0: Por último, ouvimos Ano do Cavalo com Bebê, apresentando Tuyo, participação fit, como se diz hoje em dia. Antes, Taê, do JP, para rimar.
1: Exatamente. Bom, o Ano do Cavalo é um lançamento fresquíssimo, né, da cantora e compositora paulista Bebê, um dos nomes aí que estão despontando na cena contemporânea paulistana, podemos dizer assim. E ela está aqui em parceria com o já conhecido, né, trio curitibano Tuyo. Essa música saiu em 20 de maio desse ano e é um dos destaques, uma das faixas do novo álbum da Bebê, que se chama Dissolução, que saiu pela Loco Records. E o título faz uma alusão ao ano de 2026, que na astrologia chinesa é o ano do cavalo de fogo. Você sabia, Terence?
0: Não sabia, não.
1: Pois é, então fique sabendo que é um ciclo raro, que se repete apenas a cada 60 anos. Esse ciclo começou em 17 de fevereiro deste ano e vai até 3 de março de 2027. E é conhecido por trazer impulsividade, movimento, né? O cavalo representa isso, fora o fogo. O horóscopo chinês, momento horóscopo, ele vai percorrendo 12 animais, né?
0: Sim, sim.
1: A cada ano é um animal. E também os elementos, né? Água, terra, fogo e ar. Então, o ano do cavalo de fogo diz que, sei lá, coisas acontecem.
0: Ninguém doma esse cavalo.
1: Ninguém doma esse cavalo, mas é importante também, ó. É importante domar a nossa impulsividade no ano do cavalo de fogo.
0: Muitas energias fortíssimas e tal. Antes, abrindo o programa e o bloco, Taê, do JP, né? Faixa que é do disco Se Meu Peito Fosse o Mundo, que rendeu a ele 3 indicações e vitórias no Grammy Latino em 2025, nas categorias Melhor Álbum de Música Popular Brasileira, Música Afro-Brasileira, e Música Afro-Brasileira, na verdade, Melhor Álbum de Engenharia de Gravação e Melhor Canção em Língua Portuguesa com Ouro Marrom. O disco originalmente é de 2024, mas ganhou uma versão ao vivo também no ano passado. Foi dele que tiramos a versão de Taê, que rodou hoje no programa aqui de rádio. Não me lembro se a gente chegou a rolar a versão do disco original.
1: Eu acho que a gente tocou Ouro Marrom.
0: A gente tocou
1: Ouro Marrom logo que ela ganhou o Grammy.
0: Foi isso,
1: no
0: então.
1: Ano passado. JP foi. Ele tá há relativamente pouco tempo, né, na cena, e
0: isso.
1: Ele tá em tudo, tá em todas, assim, né? Participou. Ele teve uma indicação ao Grammy também em 2021.
0: O primeiro trabalho dele foi Crônicas de um Sonhador, de 2015, então.
1: Depois disso, ele participou do The Voice Brasil.
0: Isso. Aí, esse disco foi o disco que impulsionou a carreira dele, né? Definitivamente, até por essas premiações. Ele, desde então, tem sido bastante falado. O JP, pra quem não sabe, o João Paulo Gomes da Silva, de Osasco. Natural de Osasco, então, que tem sido dessas figuras aí, essenciais dessa nova geração, ou novíssima geração, da música popular brasileira, Mariana.
1: É legal destacar também que ele, com a Bruna Black, ele formou o duo Avoar.
0: Isso, também já tocamos por aqui,
1: sim,
0: acho.
1: Sim, tocamos. E ele também ele toca com o João Gomes, né? No Dominguinho. Ele gravou o primeiro Dominguinho com o João Gomes, que é um disco ao vivo, né? O João Gomes, que é outro fenômeno aí da música brasileira. Ganhou o Grammy também, né? Se não me engano.
0: Não me lembro. Isso aí já ganhou o volume 2, né? O Dominguinho, né?
1: O Dominguinho saiu em 2025 e agora, recentemente, saiu o Dominguinho, volume 2.
0: Entre eles, Se o Meu Peito Fosse o Mundo, que é assim, na versão ao vivo. Então, assim, ele acabou blocando aí, né? Que é esse disco dele de grande sucesso, que rendeu Grammy, coisa e tal. Entre esses dois volumes do Dominguinho, né?
1: Do João Gomes.
0: Exatamente, com o João Gomes, né? Exatamente. Então vamos do Dominguinho, continuando o nosso Domingão, que não é do Faustão. E agora com um bloco mais diferente, assim, digamos, com Prata da Casa abrindo, né?
1: Sim.
0: Com duas Pratas da Casa.
1: Sim,
0: né?
1: Duas.
0: Nessa
1: super,
0: mesma música.
1: Super mineiras, Augusta Barna, com participação da Mac Júlia, na música Janeiro.

0: Tivemos por último Nina do Avon com Ítalo França. E antes teve Janeiro na voz de Augusta Barna com Mac Julia. Mac Julia.
1: Mac Julia.
0: Mac.
1: Mac Julia com batatas fritas e, né?
0: Dá um Mac Combo, Julia.
1: Então, o Ítalo França que nos presenteou aí, já tem lyric vídeo dessa música também no YouTube, foi onde ela nos capturou, Nina do Avon, né? Ele utiliza aquela personagem, a vendedora da Avon, né? Muitas mulheres melhoraram suas rendas, levaram, ajudaram a renda familiar, né? Vender, salvaram em muitos casos a renda familiar vendendo produtos da Avon. Isso era uma coisa bem constante, né? Bem presente no universo, no cotidiano brasileiro, né? As
0: Sim.
1: vendedoras da Avon. Então ele pegou aí a Nina do Avon nessa música muito bacana para ir citando outros fatos históricos naquele fatídico ano, né? De 2020...
0: Não, 2002.
1: Eu ia falar 2002.
0: Na verdade, foi um excelente ano para o Brasil.
1: Exato,
0: né?
1: E por isso que ele colocou. Que aí ele vai falando, né? Que foi um ano em que teve a canonização da Madre Paulina, que teve o pentacampeonato, a gente
0: Exatamente.
1: Em plena Copa do Mundo, né? Com essa choradeira em torno do Hexa, que nunca vem, né? Que a gente pode ser a sexta Copa sem título,
0: há 24
1: né?
0: anos, né? Aguardando esse Hexa.
1: Pois é, né? E tá difícil, hein? Quem viu, a gente está em meados aí, né? Tá nessa primeira fase da Copa do Mundo, mas tem muito chão pela frente, inclusive nessa Copa que é maior, né? Que é a maior Copa, com mais seleções, coisa e tal. E o Brasil com uma seleção que a mim não convence. Tenho que confessar, aproveitando o 2002 aí, o Ítalo França e tudo, todo aquele ano, né? Mágico ali.
0: É, acho que não tá convencendo muita gente, né? Eu tava percebendo, andando, né, por Belo Horizonte nos dias de jogo do Brasil, tem ainda aquela coisa, pessoal que bota bandeirinha.
1: Que eu acho
0: bota...
1: legal, eu acho bom a vibração assim. Da...
0: Mas se você pensar em anos anteriores, era muito mais.
1: É.
0: Muito mais. Não saiu uma pessoa de casa sem estar com a blusa, né? Verde e amarela, que também. Enfim, foi.
1: A nossa central da Copa na redação ali, né? Na Copa anterior, me lembro. Eu não sei, tinha outra vibração. Eu fiquei até pensando se era porque várias coisas, né? Às vezes que te afetam no campo pessoal, esse não tem sido um ano bom pra mim, assim, enfim, não cabe aqui, mas e aí se isso tava me contagiando a ponto de eu não gostar da Copa do Mundo, e não, eu me peguei vibrando com alguns jogos, porque eu amo futebol.
0: A
1: Copa do Mundo tá muito legal, alguns personagens já, né,
0: o Vozinha
1: de Cabo Verde, ali, enfim, alguns já pequenos heróis, né, em várias seleções e vários bons jogos, eu sempre que posso tô acompanhando, vejo pelo menos parte do jogo, se não dá pra assistir o jogo inteiro, porque eu amo futebol. E justamente por amar futebol, não é que a gente acabe mais crítico da seleção brasileira, mas é uma seleção que não me convence, com todo o pacotão CBF que não vem de hoje, empresários do futebol, Betis, enfim, eu acho que tudo tá errado naquela seleção brasileira, que eu já chamo de selecinha, na verdade, há muito tempo.
0: É isso aí, não vamos nem abrir essa
1: saudades
0: aba.
1: De Rivaldo, Ronaldo e companhia, né?
0: Saudades 94. Bom, e quem abriu, né, essa segunda sequência do bloco foi Augusta Barna e a Mac Julia com a música Janeiro. Essa faixa foi lançada, né, como single isolado, é o mais novo lançamento da Augusta Barna nas redes sociais. Ganhou um videoclipe, né, também, ela e a Mac Julia lavando um carro, né, bem no
1: sim,
0: maior
1: sim.
0: estilo sensual. Augusta Barna que terminou, né, a turnê do álbum Na Miúda, e aí aproveitando esse ensejo, ela lançou uma versão deluxe do Na Miúda, e nessa versão...
1: Deluxe,
0: né, mas é porque, sei lá, eu achei Augusta Barna, Mac Julia, no Brasil, eu falei deluxe, mas tá bom, deluxe. E aí tem três faixas bônus, né? Duas delas com colaborações. Sei lá, versão alternativa, que traz a Ana Pego. A Autonomia, com o Oreia. E a faixa extra, Conversa de Primeiro Encontro. O álbum Na Miúda, lançado em agosto de 2024, é considerado uma das obras mais consistentes da Augusta Barna, que na época tinha apenas 21 anos. E apesar da pouca idade, já tem uma extensa discografia, né?
1: Não consegui ver. Aliás, eu a vi num festival desses, enfim, meio com, na pegada de concurso, assim, e tal. Você vai lá, apresenta uma música, né, e concorre com uma música, a prêmio, coisa e tal, aqui perto de BH. E fiquei já chapado com a presença dela de palco, com o carisma. É, como achei assim, pô, ela tá muito pronta, né? E quem viu já o show fala que é isso multiplicado por muitos, né? Eu, infelizmente, não consegui, mas já alcançarei a Augusta Barna ao vivo. Tô a fim de ver mesmo. É, ela fazendo show só dela, né? E tal.
0: Haverá oportunidades. Por hora, então, vamos para um rapidíssimo intervalo. Daqui a pouco a gente volta com o Túlio Mourão em Alma de Música.
1: Isso.
0: De músico, desculpa. Olhei para o lado aqui, me distraí no aquário da Rádio Inconfidência. Então, vamos para um rápido intervalo. Já voltamos falando de Alceu Valença e isso, seus 80
1: gerações.
0: 80 gerações.
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1: De volta então com o segundo bloco da edição radiofônica do Alto Falante aqui na Inconfidência 100,9 FM. É mais um daqueles blocos temáticos, mais uma coluna Alma de Músico, e por isso cá está entre nós Túlio Mourão. Bem-vindo, maestro.
6: Cá estou com alegria.
1: E pra gente falar dessa figura arretada, né, da nossa música brasileira,
6: que é Alceu Valença.
1: São 80 gerações, né? Como diz é o nome da nova turnê, né?
0: Exatamente.
1: 80 anos de Alceu Valença, com uma discografia belíssima, com grandes clássicos da nossa música popular brasileira, né, Túlio? Ele que começou a aparecer ali em disco em 70 e poucos, nós vamos falar mais disso, entrou muito bem na década de 80 e assim seguiu, né? É um sempre presente, né, de alguma forma, de uma forma ou de outra.
6: Com uma firmeza desconcertante, estável, assim, sempre pronto. A música dele sempre existe, sempre significa para as pessoas, para as pessoas que tocam no bar, para a execução nas rádios, no país inteiro, e sem se perturbar. É imperturbável a posição dele, assim, na execução nacional.
0: E um artista que tá muito ligado também não no moderno, mas no contemporâneo, né? São 80 anos de idade, surgiu nos anos 70, mas agora, por exemplo, ele tá com essa turnê 80 Girassóis, e ele lançou, a gente até tocou aqui no alto-falante, não sei se foi na semana passada ou na semana retrasada, a Embolada do Tempo, numa versão remix eletrônica. Hoje a gente vai ouvir uma outra versão dela também, novíssima. Mas enfim, o Alceu Valença, ele... Você falou que ele era de uma firmeza desconcertante,
6: sim,
0: né?
6: Sim.
0: E também de uma permeabilidade, não? Assim, de uma abertura também, que às vezes à primeira vista não é tão óbvia, mas que ele permeia outros mundos?
6: Com certeza. Eu acho a história, a chegada deles muito, muito bonita. Eles arrombaram portas da MPB no Brasil, assim, que não estava convidando gente muito fora do clubinho do bom gosto, onde a Bossa Nova tinha acabado de exercitar, por exemplo, a influência do Barney Kessel e do Wes Montgomery como guitarristas cool jazz. E, por exemplo, na questão do vocal, a bossa nova toda batia as palmas para o Chet Baker, o maravilhoso trompetista e cantor. Então, assim, eles chegaram com a voz, com aspereza na voz e no canto, com um timbre muito longe do idealizado, da afinação, assim, do aveludado do João Gilberto. Tava longe de tudo. E chegaram para ler o Nordeste, dando uma visão de Nordeste urbano que não existia no nosso imaginário. A última imagem popular que a gente tinha do Nordeste era o Nordeste Graciliano Ramos, de Vida das Secas e tal. Eles leram um Nordeste urbano e contemporâneo ao mesmo tempo, já abrindo alas para música pop.
1: Pois é. Então vamos começar, a gente fazer uma volta, uma viagem no tempo aqui. A primeira música que a gente ouve nesse bloco é uma faixa bem conhecida por sua versão, de certa forma, estética roqueira, progressiva, psicodélica. Acho que o próprio Alceu não gosta muito que se refira à música dele como rock, porque ele quis construir, né? Ele sempre colocou as guitarras, mas procurando timbres e ritmos e nuances bem brasileiras, né?
6: Exato.
1: Justamente fugindo daquela estética americanoide, né? Ou americanizada. E aí teve grandes figuras tocando com ele. Nós vamos falar já também do Paulo Rafael na figura de guitarrista e produtor, né? Saudoso Paulo Rafael. Mas vamos lá, vamos fazer essa viagem no tempo. Então a gente começa com Você Pensa, que apareceu belíssimamente numa versão arretada. Então vou usar o termo arretado em vez de rock ou roqueira. Lá de 1976, naquele disco ao vivo, né? Famoso do Alceu, que ele regravou depois como Revivo, já em 2015, pela Deck Disc. E nessa versão que a gente ouve, essa gravação um pouco com o som, né? Um pouco mais moderno, digamos. Um som não com aquele, com as ranhuras do passado, né? O primeiro disco, a gravação era bem mais artesanal, digamos, mas tinha aquela marca do tempo, de uma época, né?
6: Bom, a gente não tinha essas comunidades e o acabamento que a gente dispõe hoje, né?
1: Exato. E ele conseguiu, hein? Aí o Revivo é legal por isso. Eu ouço esse disco, o Revivo traz esse disco na íntegra, né? O de 76, do Alceu Valença ao vivo, ele regravando as músicas, né? Tocando novamente ao vivo, né? Mais uma vez, por isso daí o termo Revivo. E essa ficou maravilhosa, da forma como era, com acabamento um pouco. Tá mais polida e tal, mas enfim, Alceu mandando ver.

0: Este foi Alceu Valença com Cavalo de Pau. E antes teve também do Alceu Você Pensa.
1: É, exatamente, Você Pensa, como eu disse lá no início, né? Esse disco dele ao vivo, na mesma época, ele lançou o primeiro disco em 70.

0: 34, molhado de suor, se eu não me engano.
1: Parece que sim, depois
0: aí
1: de...
0: aí veio esse disco ao vivo e veio depois o Espelho Cristalino já, né? É mais ou menos a sequência aí. Agora, é legal também falar, o Túlio tava falando dessa presença do Nordeste, como essa música veio trazendo toda a força de ritmos, era um outro sotaque, literalmente sotaque falado, sotaque sonoro, né? Muitas nuances daquela música.
1: Asperezas.
0: Asperezas da música nordestina. Lembrando que ele tem um álbum que é cultuado e que é do ano de 72, um álbum feito com o Geraldo Azevedo, que é o Quadrafônico. É um álbum que pouca gente conhece, que também já trazia muito de uma certa psicodelia, folk, enfim, o encontro dos dois. Procurem esse disco, é interessante também. Não está na nossa lista hoje, que é do Alceu com o Geraldo Azevedo, mas é psicodelia pura.
1: Pura, não é porque ele, o seu, nunca tirou o pé das emboladas, sim, dos forrós, dos cocos, né? E, por exemplo, quando ele apareceu no festival, no último FIC de 72, foi o FIC que lançou todo mundo, assim, Raul Seixas com Raul Seixas, Fagner, Edinardo. Eu tinha uma música com o Nelson Motta. E a música do Alceu era Papagaio do Futuro, com Jackson do Pandeiro.
0: Que é uma, assim, bela
1: uma performance interessantíssima e então.
0: Tal. Ah, e lembrando que o Quadrafônico, não sei se eu tinha falado quadrifônico, eu acho que eu tinha falado certo, né? Quadrafônico, já tem ali os arranjos de ninguém mais, ninguém menos que o Duprá, Rogério Duprá.
1: Uai. Vamos combinar que ele une São Paulo com a Paraíba, é legal.
0: Então fica a dica aí para quem não conhece esse disco de 72. Bom, na sequência do Você Pensa, né, que teve essas duas versões ao vivo lá em 76, e agora uma versão inclusive completando 50 anos, né, da primeira gravação de Você Pensa, cá estamos em 2026, ela teve essa regravação em 2015 no disco Revivo. E aí vou pro meu imaginário. Quando o Alceu Valença entrou na sua vida? Pô, do menino Terence, ele entrou lá em 1980 com o disco Cavalo de Pau, né?
1: É um disco maravilhoso, né? Assim, com melodias lindas e tal.
0: Pois, e um dos discos, já destacando, né, Tu? Já vamos aproveitar para falar do belíssimo trabalho como músico e produtor do Paulo Rafael, né?
1: Maravilhoso, ele já deixou, foi marcante a presença e o início. E é um disco que já anuncia assim, a poesia com que é impregnada, o poético que toma lugar da fragilidade, assim, no caso das canções, né?
0: E um disco assim, que ele tem dois dos maiores sucessos do Alceu Valença, né? Em toda a sua obra, o Tropicana e o Como Dois Animais, mas é um disco que justamente na hora que eu tenho o LP, né? Até hoje o LP lá que eu ganhei do meu pai quando eu era criança. Eu não me lembro se eu pode ser que eu tenha ganhado esse disco em 1981, por exemplo, um ano depois do lançamento, né? E aí eu já tinha 10 anos de idade, mas não muda muito de 9 para 10 anos. O fato é que eu já estava ouvindo, amando esse disco, né? E uma das músicas eu lembro que já me tocou muito na época foi o Cavalo de Pau, né? A faixa título. Ela é muito forte, ela tem uma produção minimalista, né? Pouquíssimos elementos e um Alceu cantando, rasgando a voz. É meio que uma balada, não sei, rural. Ela nos remete a vários lugares, né? Várias ambiências, assim. Eu acho brilhante, assim, a faixa.
1: Eu acho que ela se destaca pela originalidade e ela traz múltiplas referências, mas todas elas assim, muito elaboradas, todas muito mixadas no mixing pot de influências aí que faz ela ser contemporânea e cosmopolita ao mesmo tempo.
0: E aí, se a gente vai remexendo no álbum, tem rima com rima, né? Se eu rima com rima, Pirapora é Petrolina, Tangerina. Esse disco, se eu começar a ouvir ele assim, voltar a ouvir um pouquinho mais, se bobeava em todas as letras. É engraçado como é que a gente memoriza isso também, né? Quando a gente é mais novo, alguns discos entram e ficam memorizados eternamente no nosso HD, né, Túlio?
1: Na construção que ele faz, assim, das letras, as palavras ganham um reforço e um destaque muito grande, assim, em algumas situações, algumas referências dele. Isso é interessante. Por isso a gente guarda, porque elas marcam mesmo.
0: É só uma correção histórica. Por isso que eu estava achando a data, assim, eu fico me policiando, mas eu sou ruim com datas, eu não memorizo bem. O disco, o Cavalo de Pau, é de 82. Em 80 ele tinha lançado o Coração Bobo, que tinha virado a música, tinha virado, inclusive, né, um grande sucesso do Alceu Valença. O disco é de 82, portanto, aí sim, aí eu acredito. Então eu já tinha lá meus 11 anos, tava, vou avançar mais dois. Achei que tinha conhecido o disco com 9, conheci o disco com 11. E as outras faixas que eu tinha falado, pelas Ruas Que Andei, né? Também é uma que eu não citei, que é desse disco. É um disco de muitas músicas muito boas, né? Além de dois grandes sucessos, dois hits radiofônicos, que já tocaram muito na época, como eu falei, que é o Tropicana e Como Dois Animais. Presentes aí, o Alceu nunca deixou de tocar essas músicas, né?
1: É, ele é um construtor de hinos, né? Ele cria hinos.
0: Vamos pra frente, então?
2: Vamos, aproveitando o ensejo, né, do mês de junho, das festas juninas, tudo a ver com o xot, o forró, o baião, o maracatu,
0: Nordeste,
2: de Alceu Valença. Vamos ouvir junho, então.

0: Então, fechando o bloco 2 e o programa de hoje, nessa espécie de pequeno tributo, né, ao seu Valença, pelos 80 anos, dentro da coluna Alma de Música do Túlio Mourão, ouvimos Embolada do Tempo ao vivo. A gente tinha tocado Embolada do Tempo, como a Mariana disse, numa outra versão, mais eletrônica, coisa e tal, na semana passada, né? No programa de semana passada,
1: se não me engano.
0: Hoje ela ao vivo, já como faixa de trabalho, divulgação dessa turnê do Alceu, né? Que celebra os 80 anos dele de vida. Que 80 gerações. Que passou por BH agora.
1: Sim, passou por BH na última sexta-feira. E a primeira música que a gente ouviu, né, aqui foi Junho, nessa versão com a Orquestra Ouro Preto, dentro do projeto Valencianas, que foi um projeto, assim, de extremo sucesso, né, da Orquestra Ouro Preto, que tem essa pegada de juntar aí, né, a música erudita com a música popular. E Valencianas, eles começaram, né, com Valencianas e... Quantos volumes? Eu acho que Valenciana teve 2 volumes, se não me engano.
0: Já virou um marco, né? Pro Orquestra Ouro Preto e pro próprio Alceu, né? Assim, é um show belíssimo, né? Muito bem registrado. Enfim, dentro dessa história da Orquestra Ouro Preto, que a gente já tem falado muito disso aqui, né, Túlio? De se aproximar da música pop, né?
2: Pois é. É uma maneira de dizer que para a música erudita que ela não tenha medo da música popular, porque a gênese dos temas, mesmo da música erudita, são motivos populares. Então não é preciso ter medo da e nem a música popular precisa ter medo de violinos e de oboés.
1: É isso que eu ia dizer, que às vezes é o popular que tem mais medo do erudito, né? Mas
2: sim,
1: principalmente uma ideia de formação de público muito, muito boa, né? Quando a orquestra pega a música popular e às vezes traz um cantor também para tocar junto, muitas pessoas que nunca viram uma orquestra, tem essa... Por qualquer motivo, né? Acho que é coisa de gente... tem que vestir...
2: Gente sofisticada, né?
1: Já dizia Chico, né? Você pode ir de chinelo que tá tudo bem. A gente já chegou a essa conclusão aqui outro dia. E aí, quando elas se encontram em projetos como esses da Orquestra Ouro Preto, forma-se toda uma nova geração de público da música erudita.
2: Isso. E eu também tenho visto, assim, na contramão desse conceito, que faz inclusão, eu tenho visto orquestras desaparecendo por não saberem se juntar com a comunidade, não saber ler as expectativas e né, da comunidade e igual como se tem feito aqui.
0: Com certeza. Vamos chegar no final, já? Como é que estamos de tempo aí, Mariana?
1: Estamos estourando o tempo.
0: Então vamos terminar. Só lembrando que o Alceu está celebrando essa turnê para celebrar os 80 girassóis, 80 anos do Alceu. Mas os 80 anos no calendário, ali no marco mesmo, será no dia 1º de julho. Então, no próximo mês, no primeiro dia do mês que vem, aí sim é o dia de cantar os parabéns para o Alceu. A gente já vai dando nossos parabéns antecipadamente, até, né, aproveitando. Ele puxou esse coro.
2: Esse coro junino.
0: Lembrando que o Alceu, ele nasceu em 1º de julho de 1946, então, no Agreste Pernambucano, né? São Bento do Una. Acho que é isso. Deixa eu voltar aqui. São Bento do Una, exatamente. Então.
2: Na beirinha ali do sertão mesmo.
0: Exato. E é isso, vamos terminar então. Muito obrigado a todos pela audiência mais uma vez do Alto Falante. Brigadão, Túlio, mais uma vez pela presença.
2: Eu que agradeço, a alegria de estar aqui falando falando coisas que sobre gente que eu gosto muito, que eu admiro muito e tal.
0: Infelizmente, não chegou a tocar, né? Gravar, né? Com o Alceu, né, Túlio?
2: Não tive essa oportunidade. Esbarrei com ele muitas vezes. Atesto aqui, veementemente, que ele é muito frequentador do Baixo Leblon e tal.
0: Se esbarrou.
2: Se esbarrou bastante, assim, conversando bastante nos bares e tal. Eu não tive chance de tocar com ele ainda.
0: Nunca tá.
1: Ainda.
2: Isso, muito ainda.
0: Então é isso. Valeu, Túlio. Valeu, Mariana. Valeu, valeu. Washington DC Bittencourt. E a gente volta na semana que vem para mais um Alto-Falante edição radiofônica aqui na Inconfidência FM. Abraços, boa noite a todos e todas.
2: Boa noite.
1: Boa noite.
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1: Prezados ouvintes, iniciando o programa de hoje, ouviremos um dos três estudos para trombone e piano de José Siqueira. A peça divide-se em duas pequenas partes. A primeira é um recitativo e a segunda um alegro. O estudo será apresentado pelo trombonista Radegundes Feitosa e pela pianista Maria Tereza Madeira.

Prezados ouvintes, ouviremos a seguir a Suíte Choro, de Paulo Porto Alegre. Segundo o autor, os quatro movimentos que compõem essa obra, escrita em 1997, estabelecem um paralelo entre danças típicas brasileiras com as danças básicas das suítes barrocas. Assim, a introdução corresponderia à alemanda, o chachado à corrente, a valsa lenta equivaleria à sarabanda e a tocata final a uma giga. Todas essas danças aparecem unidas pela ambientação comum do choro brasileiro. Serão apresentadas aqui pelo flautista José Ananias e o violonista Edelton Gleden.

Apresentaremos agora o trio para violino, viola e violoncelo do compositor paulista Camargo Guarnieri. Escrito em 1931, o trio tem seu maior interesse na riqueza rítmica, inspirada na música folclórica brasileira. Também as melodias, às vezes, lembram a música nordestina. O trio, no qual o compositor atingiu um invejável equilíbrio entre os instrumentos, divide-se em três partes e será apresentado aqui a seguir pelo ensemble Capriccio.

O terceiro e último movimento do trio para cordas de Camargo Guarnieri é bastante enérgico e rítmico, com variedade de acentos e mudanças de compasso. Seu caráter de dança justifica seu título, Com Alegria.

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4: Na segunda parte do programa, ouviremos mais uma apresentação da nossa Orquestra Sinfônica em um concerto realizado no Palácio das Artes em 1993. O regente foi o maestro Davi Machado e a obra apresentada, A Festa das Igrejas, de Francisco Mignone, é uma das mais consagradas peças sinfônicas do repertório nacional. Chegou a ser gravada pelo célebre maestro Arturo Toscanini em 1942. Trata-se de uma peça idealizada pelo escritor Mário de Andrade, que propôs ao compositor um roteiro, espécie de guia turístico musical, retratando algumas das mais populares igrejas do Brasil. A primeira é a Igreja de São Francisco, na Bahia.

A terceira igreja retratada por Mignone é a da Glória, no Rio de Janeiro. Há um belo trecho para clarineta e um fundo de cordas, bem seresteiro, que ilustra a paisagem luarada.

A última igreja retratada por Mignone é a igreja de Nossa Senhora Aparecida, padroeira do Brasil. A música reúne um grandioso culto imaginário, vários estilos musicais brasileiros, de partes diversas do país, mostrando ao mesmo tempo a unidade e a diversidade.

Para encerrar o recital de hoje, ouviremos duas pequenas peças de Francisco Mignone, um minueto de 1949 e uma valsa de 1956, em suas versões para flauta e violão, apresentadas pelo flautista José Ananias e o violonista Edelto Gleday.

0: Prezados ouvintes, terminando o recital de hoje, gostaríamos de agradecer as sugestões que nos têm sido enviadas. Continue nos escrevendo para inconfidencia@inconfidencia.com.br. Fiquem agora com o programa Suite 100,9, a paixão musical brasileira. Um abraço, obrigado e até a próxima semana.
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Olá Brasil, olá BH, olá você. Excelente noite de domingo para você que nos acompanha pela nossa Inconfidência. Estamos na AM 880. Eu sou Cristiano Batista, muito prazer. Vamos juntos com o que há de melhor na música internacional de todos os tempos. A gente começa muito bem com as melhores do mundo de hoje, com Fight Hill.

0: aí pra você, Jesse Springfield, The Look of Love, Fire in Flight, Forever, Elvis Presley, Crazy Little Thing, Can't Love, e a primeira com Fight Hill, The Artist ERB.
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1: Sempre qualidade, música boa, o melhor da música internacional de todos os tempos. Aqui você confere no As Melhores do Mundo, trazendo Elton John.

0: Você conferiu Double, The Captain of Her Heart. Antes, Eros Ramazzotti, Gracias por Existir. E a primeira com Elton John, Little Jamie.
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0: Seja muito bem-vindo, seja muito bem-vinda. Que bom ter e ser a sua companhia nesta noite gostosa no nosso As Melhores do Mundo pela nossa Inconfidência, agora com Foreigner.

0: é pra você. Earth, Wind, Fire, After the Love Has Gone. Antes, Eric Clapton, Love Comes to Everyone. E a primeira com Furinger, I Went to Know Where Is Love Is.
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3: 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A M880, agora com Ed Sheeran.

0: Daí pra você, Enya, Orinoco Flow, Evanescence, Calm When You're the Shower. E a primeira com Ed Sheeran, How Would You Feel? Final do nosso As Melhores do Mundo de hoje, deste domingo. A seleção musical e a apresentação foram de Cristiano Batista, com trabalhos técnicos de Hernani Andrade. Daqui a pouco você fica com Memória Nacional, na apresentação de Valesca Falsi. Até semana que vem. Tchau, tchau.
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4: Meia-noite. 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

Olá, uma ótima madrugada. Você está ouvindo a Rede Inconfidência de Rádio, AM 880, FM 100,9. A partir de agora, você ouve o programa Memória Nacional, que toca para você clássicos da música popular brasileira contemporânea. Eu sou Valesca Falsi, a programação é da Lúcia Carneiro, trabalhos técnicos de Agnaldo Silva e Washington Bittencourt. Na mesa de som, Zé Carlos Figueiredo. A nossa madrugada de hoje abre com Djavan tocando Outono.

0: Acabamos de ouvir Toquinho com o Caderno, música dele do Mutinho, Caetano Veloso, Pecado Original, Adriana Calcanhoto, Vambora e Djavan abriu o programa com Outono.
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0: Vamos ouvir Vanessa da Mata com Amado.

0: Nara Leão, Amor nas Estrelas, de Roberto de Carvalho e Fausto Nilo. Cláudio Nut, Quero Quero, dele, do Mauro Assunção. Tunai, Toda Vida Que Tiver, Vanessa da Mata cantou Amado, música que ela fez com o Marcelo Genesi.
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1: Meia-noite 28.
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3: E agora tem Carlos Lira, O Negócio é Amar.

0: Tom Jobim, Piano na Mangueira, essa música ele fez com Chico Buarque. Leila Pinheiro, Verde, de Eduardo Gudim Costa Neto. Marcos Valle, dele, do Paulo Sérgio Valle, Gente. Carlos Lira, O Negócio é Amar, essa música é dele e da Dolores Duran.
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0: Gonzaguinha agora canta Grito de Alerta.

0: Emílio Santiago, trocando em miúdos a música do Chico Buarque e do Francis Raime. Zizi Posse cantou A Paz, de João Donato e Gilberto Gil. MPB4, Pois É, Pra Quê, de Sidney Miller. Gonzaguinha, Grito de Alerta, música do Gonzaguinha.
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2: Meia-noite 57. 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
0: Uma ótima madrugada, você está ouvindo a rede Inconfidência de Rádio, AM 880, FM 100,9. Elis Regina canta Quero.

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0: Belchior, Divina Comédia Humana, Luiz Guedes e Thomas Roth, Nova Estação, Ivan Lins, dele do Vitor Martins, A Noite. Elis Regina cantou Quero, de Thomas Roth.
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0: E agora tem Gessé, Alguém Cantando.

0: Fagner na Asa do Vento, de João do Vale e Luiz Vieira. Ney Mato Grosso, de Papo pro Ar, de Jober de Carvalho e Olegário Mariano. Celso Adolfo, Calango Dela e Jessé, Alguém Cantando, de Caetano Veloso.
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0: Agora vamos ouvir Amelinha com Flor da Paisagem.

0: Almir Sater, Trem do Pantanal, de Paulo Simões e Geraldo Roca. Diana Pequeno, Engenho de Flores, de Josias Silva Sobrinho. Renato Teixeira, Frete, de Renato Teixeira. Amelinha, Flor da Paisagem, de Robertinho do Recife e Fausto Nilo.
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0: Vamos ouvir Tetê Espíndola.

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1: Zé Cabaleiro, Lenha. Teve também Lenine e Suzano, O Último Pôr do Sol, Chico César, Mulher, Eu Sei. Tetê Espíndola, Escrito nas Estrelas, de Arnaldo Black e Carlos Renault.
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1: 1h55.
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1: Memória Nacional toca para você clássicos da música popular brasileira contemporânea. Vamos ouvir João Nogueira com Súplica.

0: Zezé Mota, Senhora Liberdade, de Wilson Moreira e Ney Lopes. Novos Baianos, Brasil Pandeiro, de Assis Valente. Paula Lima, Clareou, de Serginho Meriti e Rodrigo Leite. João Nogueira, Súplica, de João Nogueira e Paulo César Pinheiro.
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0: Milton Nascimento, agora com o Cio da Terra.

0: Lô Borges, dele, do Ronaldo Bastos e do Murilo Antunes, nenhum mistério. Saulo Laranjeira, Arrumação, de Elomar. Maria Bethânia, Gostoso Demais, de Dominguinhos e Nando Cordel. Milton Nascimento, dele, do Chico Buarque, O Cio da Terra.
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1: 2:26.
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1: Obrigada pela sua audiência em mais uma madrugada aqui na Rede Inconfidência de Rádio. João Bosco.

0: Maria Creuza, Tortura de Amor, de Valdir Soriano, Danilo Caymmi, Até o Fim, dele e de Dudu Falcão, Nana Caymmi, Suave Veneno, de Cristóvão Bastos e Aldir Blanc, João Bosco, dele e do Abel Silva, Quando o Amor Acontece.
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0: Rosana, O Amor e o Poder.

0: Esse foi o grupo Placa Luminosa, mais uma vez. Sandra de Sá, Sozinha, música do Peninha. Dalto dele, do Rabelo e do Guedes, Flashback. E Rosana, O Amor e o Poder, de Cláudio Rabelo.
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0: 2h57.
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0: Muito obrigada pela sua audiência nesta madrugada, ouvindo aqui o Memória Nacional. Eu trago para você clássicos da música popular brasileira contemporânea. Agora, Luiz Melodia. Se alguém...

0: Tom e Dito, Tamanco Malandrinho, Edu Lobo no Cordão da Saideira, Gal Costa, Futuros Amantes, de Chico Buarque e Luiz Melodia, Estácio Rola Estácio.
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0: A próxima sequência abre com Marina Lima.

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0: Lobão, Essa Noite Não, Marisa Monte, Arnaldo Antunes, Amor, I Love You, a música é dos dois e do Carlinhos Brown. Raul Seixas, Guita, dele, do Paulo Coelho, Marina Lima cantou Pessoa, de Dalto e Cláudio Rabelo.
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2: 3h24.
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0: Vamos ouvir agora o grupo mineiro Jota Quest.

0: Zélia Duncan, Enquanto Durmo, música dela e do Christian. Cazuza, dele, Rogério Meanda e João Rebouças, O Nosso Amor a Gente Inventa. Luca, Tô Nem Aí, teve também o Jota Quest com Na Moral, de Rogério Flauzino e o Wilson Sideral.
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0: Chegando Dulce Quental para os que estão em casa.

0: Tim Maia, Vale Tudo, Lulu Santos, Aquilo, Skank, Tão Seu, de Samuel Rosa e Chico Amaral, Dulce Quental, Para os que Estão em Casa, de Flávio Murá e Rômulo Portela.
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0: 3h53.
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0: Eu abro agora a última sequência de hoje aqui no Memória Nacional, trazendo para você clássicos da música popular brasileira contemporânea. Vamos de Pepeu Gomes.

0: Banda Reflexos, Canto para o Senegal. Teve também Daniela Mercury com A Primeira Vista, do Chico César, Pepeu Gomes, dele da Hiroca, e Baby Consuelo, Planeta Vênus.
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0: Agora Ivete Sangalo aqui no Memória Nacional.

0: Tavito, de Máriozinho Rocha e Renato Correia, naquele tempo. Joana cantou Recado, de Renato Teixeira, Roupa Nova, Sensual, e a primeira foi Ivete Sangalo, Eu Nunca Amei Alguém Como Eu Te Amei, de Paulo Sérgio Valle e Eduardo Lages.
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2: 4h22.
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0: Chegando agora, Sá e Guarabira.

0: Os Paralamas do Sucesso, Alagados, de Herbert Viana, Cleiton e Clédir, Maria Fumaça, a música é do Cleiton e do Clédir, Beto Guedes, Flor da Razão, música dele, Márcio Borges e Ronaldo Bastos, Sai Guarabira, Verdades e Mentiras.
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0: Quase no finalzinho aqui do Memória Nacional, vamos para mais uma sequência. Clara Nunes,

Alceu Valença, Girassol, Elba Ramalho, Me Pegue para Chamegar, de Tadeu Martins. Gilberto Gil, Andar com Fé. E Clara Nunes, Feira de Mangaio, de Sivuca e Glorinha Gadelha. Memória Nacional termina aqui. Muito obrigada pela sua companhia, pela sua audiência. Este programa vai ao ar todos os dias da semana, de meia-noite às 5, tocando clássicos da música popular brasileira, aqui pela Rede Inconfidência de Rádio, AM 880, FM 100,9, diretamente de Belo Horizonte. Eu sou Valesca Falsi, a programação é da Lúcia Carneiro, trabalhos técnicos de Washington Bittencourt e Aguinaldo Silva. Na mesa de sons é Carlos Figueiredo. Muito obrigada pela sua companhia. Daqui a pouquinho tem mais Memória Nacional, então eu volto daqui a pouco à meia-noite.

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2: Alô, Brasil! Pela Rede Inconfidência de Rádio, no AM 880, de Belo Horizonte, Minas Gerais. Começa agora mais um Estação Caipira, programa que toca o sertanejo das antigas, o sertanejo raiz e a música regional. Seleção musical é do Cristiano Batista. Eu sou o Tarcísio Lopes. Então vamos de Adalto Santos.

0: Tião Carreiro e Paraíso, Palavra de Honra. Jorge Luiz e Fernando, Passarinho Cantor, de Valdir de Oliveira e Paulo Roberto Aiello. Felipe Falcão, Nós é Simprão de Tudo, de Maracaí e Carlos Santana. Adalto Santos, João de Barro, de Ted Vieira e Muibucuri.
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0: 5 horas e 13 minutos.
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0: Olá, você está ligado na Inconfidência Estação Caipira. Vamos em frente, porque atrás vem gente chegando aí, goiano e paranaense.

0: Estação Caipira, você conferiu Helena Meirelles, Cambaquá de Helena Meirelles, Lorita e Loreto, Meu Carro, Meu Pagode, Orlando Martins e Ivanuque e os Autores, Trio Carapiá, Pagode do Velho, Goiano e Paranaense, A Viola e a Saudade de Goiano.
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0: 5:27.
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0: Vamos em frente, chamando agora Oliveira e Olivaldo.

0: Você conferiu Zico e Zeca, Catira, de Zé Di e Rio Mar, Vieira e Vieirinha, Flor Cheirosa de Catira, Rubinho do Vale, Chico Lobo, Lu e Celinha, Catira da Comida Mineira, Oliveira e Olivaldo, Viola na Catira de Oliveira.
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2: 5:41.
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0: Estação Caipira, chegando aí, Orquestra de Violeiros de Uberlândia.

0: Você conferiu Muniz Teixeira e Joãozinho, amigo motorista de Muniz Teixeira, Ronaldo Adriano e José Raimundo. Majestade Poderoso, a viola e a medicina de Poderoso e Machado. Orquestra de Violeiros de Uberlândia, Tristeza do Jeca, de Tonico e Angelino.
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0: 5:55.
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0: Um abraço para todo mundo aí ligado nas ondas do Gigante do Ar. Seguindo com o programa, chamamos agora Cacique e Pajé.

0: Estação Caipira, você ouviu Samir e Satiro, Saudade dos Velhos Tempos, e Lúcio, Pedro Bentes, Adestrada, João, Pedro e Maria, de Macedo e Paraíso, João Mulato e Douradinho, Escola do Mundo, de Arlindo Rosa e Lorivaldo Santos, Cacique Pajé, Vaca Malhada, de Cacique, Caetano Erba, Neu e Vieira Pinto.
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3: Muito bom dia para você, ouvinte Inconfidência, uma ótima segunda, uma ótima semana para você. Começa o meu destaque de trânsito desta manhã, falando de BR-040. Motorista que deixa Sete Lagoas, Ribeirão das Neves e segue rumo a Belo Horizonte já encontra lentidão desde a passagem pelo bairro Veneza, em Neves, até a chegada ao Cabral, em Contagem. Não há relatos de ocorrências por lá. Tudo indica ser mesmo o excesso de veículos. Então vale você, motorista, que precisa seguir rumo a Belo Horizonte. Vale ter um pouquinho de paciência e ainda, se possível, reprogramar os horários para sair um pouco mais cedo de casa. 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Eliseu Júnior para a Rádio Inconfidência.
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0: 6:11.
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0: Olá, você está ouvindo em Confidência, é o gigante do ar, a M880, chegando aí Tonico e Tinoco.

0: Nenete Dourinho, Peixe Piranha, Grupo Pantanal, Zé Valente, Anacleto Rosa Júnior, Daniel e José Camilo, Mala Amarela, Tonico e Tinoco, Cavalo Preto, Anacleto Rosa Júnior.
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5: De volta agora, ouvinte Inconfidência, com destaque para os motoristas que deixam a região da Pampulha e seguem rumo ao centro da capital. Neste momento, tem trânsito já na Pedro I. O motorista pisa no freio desde a passagem pelo Parque Lagoa do Nado. Lentidão chegando à altura da barragem da Pampulha. Não há relatos de ocorrência. Tudo indica ser mesmo um excesso de veículos seguindo rumo ao centro da capital. Você, motorista, então, que precisa passar por esse trecho, vai precisar de um pouquinho de paciência e vale sim insistir. Na sequência, na Avenida Antônio Carlos, trânsito vai fluindo bem neste momento, até a chegada à região central. 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Eliseu Júnior para a Rádio Inconfidência.
1: 6:30.
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1: Estação Caipira, programa que toca o sertanejo raiz e a música regional. Vamos em frente agora chamando Orquestra Minas e Viola.

0: cativante continente, amanhecer na minha terra. É Dom Juan, escolta de vagalumes, orquestra, minas e viola, caminheiro de Jaque.
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7: Minas, o Brasil e o mundo ouvem a gente. Aquele abraço, obrigado pelo carinho de todos. Vamos agora para o bloco final do programa de hoje, desta segunda-feira, chamando Milionário e José Rico.

0: Você conferiu Belmonte Amaraí, Morena Cheirosa de Nenete Durinho, do Siriema, Mágoa de Boiadeiro de Nolobanzinho Índio Vago, Daniel e Valderi e Misael, Viúva Rica, Milionário José Rico, Castelo de José Rico. Gente, o programa acaba aqui, viu? Voltamos amanhã e até lá, se Deus quiser.
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2: E tem destaque agora para você, ouvinte Inconfidência, que dirige pela Avenida Cristiano Machado, no sentido centro da capital. Neste momento, tem lentidão na passagem pelo bairro Planalto, excesso de veículos por lá. Não há registros de ocorrências. Na sequência, após a passagem pelo bairro São Gabriel, trânsito vai fluindo bem até a chegada ao Complexo da Lagoinha. No sentido contrário, quem deixa o centro neste momento e segue rumo a Confins pela Cristiano Machado, encontra caminho livre. 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Eliseu Júnior para a Rádio Inconfidência.
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0: Belo Horizonte, são 7 horas. Bom dia, hoje é segunda-feira, dia 22 de junho de 2026. Eu sou Regina Pala.
1: Bom dia, eu sou Renato Silveira. A temperatura agora em Belo Horizonte é de 16 graus. Confira os destaques de hoje no Jornal da Inconfidência.
0: Clonagem de telefones é usada para aplicar golpes e deixa prejuízos milionários.
1: Aprovação em exame nacional será obrigatória para o exercício da medicina.
0: Ataque hacker dispara alerta falso da Defesa Civil e é investigado pela Polícia Federal.
1: Estas e outras notícias você confere agora no Jornal da Inconfidência.
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0: 7 horas e 1 minuto. A gente abre esta edição com um alerta. A clonagem de telefones celulares está sendo usada para aplicar golpes e provocar prejuízos milionários.
1: Um dos núcleos da quadrilha responsável pelo crime é investigado em Minas Gerais. Os detalhes chegam com o repórter Leandro Siqueira.
3: Uma investigação conjunta entre as polícias civis de Minas Gerais e de Goiás desvendou mais uma modalidade de golpe através da clonagem de telefones celulares, que pode ter causado mais de R$2 milhões de prejuízo às vítimas em Minas, Goiás, Mato Grosso e Ceará. Em apenas um dos casos apurados, um servidor público de Frutal, na região do Triângulo Mineiro, perdeu cerca de R$70 mil, alterarinha telefônica transferida. Os criminosos tiveram acesso aos aplicativos bancários e dados financeiros do servidor, realizando transferências e compras. 4 pessoas foram presas durante uma operação conjunta que cumpriu mandados de prisão e 14 de busca e apreensão nas cidades de Goiânia e Jaraguá, em Goiás, na última quinta-feira. Outros 4 suspeitos estão foragidos, sendo que um deles estaria em Portugal. O nome dele foi incluído na difusão vermelha da Interpol como foragido da justiça. As investigações revelaram uma quadrilha altamente estruturada, com núcleos em vários estados, cada um responsável por uma etapa das fraudes. Segundo o delegado João Carlos Garcia, o primeiro passo dos criminosos é ter acesso à linha de celular das vítimas.
4: Como que os investigados fazem? Eles comparecem a uma agência de telefonia e, se passando ali pela vítima, consegue transferir o número dela para um novo chip. E a partir dali, eles conseguem resgatar senhas de bancos e fazem compras. Nós identificamos que essa organização criminosa possuía mais de 220 contas bancárias abertas e também mais de 200 chave PIX que eram controladas por essa organização criminosa.
3: A justiça determinou o bloqueio de contas bancárias e o sequestro de bens e valores dos investigados, incluindo imóveis e veículos de luxo, em cerca de R$2 milhões. A justiça autorizou ainda a quebra do sigilo telefônico e bancário dos investigados, o que deve ajudar no aprofundamento das investigações. Os envolvidos podem responder por estelionato qualificado, participação em organização criminosa, falsidade ideológica, uso de documento falso, lavagem de dinheiro, entre outros crimes. Reportagem Leandro Siqueira.
0: Jornal da Inconfidência 7:03. O Itaú venceu o pregão realizado para a gestão da folha de pagamento do funcionalismo estadual e outros serviços financeiros do governo de Minas Gerais. A instituição, que já era responsável pelo serviço desde 2021, apresentou proposta de R$2,180 milhões no processo conduzido pela Secretaria de Estado de Fazenda.
1: O valor será destinado ao Tesouro Estadual como receita não tributária. Os trâmites seguintes incluem a formalização do contrato.
0: 7.4. Moradores de comunidades de Belo Horizonte aproveitaram o fim de semana para acessar serviços gratuitos. A Praça de Serviços também contou com atração cultural e reforçou a aproximação entre o poder público e a população. A repórter Carolina Lamounier acompanhou.
5: Moradores da Pedreira Prado Lopes, na região noroeste de BH, aproveitaram o domingo para colocar as pendências em dia. Isso porque foi dia da praça de serviço atender a comunidade. Ação que oferece diversos atendimentos gratuitos, como emissão de documentos, consulta médica, orientações, e até vacinação para pets.
6: Fazer identidade. Eu tenho a velha, né? Então agora está exigindo a nova. Então eu preferi aproveitar. Hoje eu fiz a identidade nova, que eu não tenho. Estou com a antiga, né? Há muito tempo. É importante para a comunidade, porque muitas vezes a pessoa não tem possibilidade de ir a outros lugares e quando está perto de casa é mais fácil.
5: Os participantes ainda contaram com a animação do bloco mais antigo da capital mineira, Leão da Lagoinha. O samba foi puxado pelo presidente Jairo Moreira.
7: Essa ação é de suma importância para essa comunidade que carece desse tipo de serviço, né? E o motivo da gente estar aqui hoje é para alegrar o terreiro, alegrar o ambiente, que nós estamos aqui no terreiro de Boemia, né? Onde foi fundado o Bloco Leão da Lagoinha em 1947, que no próximo ano completa 80 anos de fundação e viemos trazer alegria para o espaço.
5: A ação já passou por diversos municípios do estado. E é uma forma de garantir que os serviços públicos cheguem de maneira mais rápida, simples e acessível à população, como explica a ouvidora-geral adjunta do Estado, Gabriela Siqueira.
8: A Praça de Serviço é uma ação do governo de Minas que leva para o cidadão uma série de serviços estaduais gratuitos sem a menor necessidade de agendamento e com menos burocracia. A gente tem a emissão da nova Carteira Nacional de Identidade, tem o feirão de emprego, tem vacinação. Hoje nós estamos também com serviços da Carreta Mais Saúde, com uma série de consultas médicas. A gente tem vacinação de cães e gatos. E hoje a gente ainda tem um serviço do Cade Único, que é para acessar o programa tão importante que é o programa Conta Mais Justa.
5: Agora, em outro ponto da cidade, aqui na Cabana Pai Tomás, diversos serviços públicos são oferecidos à população. Iniciativa que fortalece o acolhimento, a cidadania e também aproxima o estado da comunidade.
9: No caso, né, eu não estava sabendo, quem me informou foi até o meu irmão, que veio também fazer, e aí ele informou que estava precisando apenas da identidade, né? É, no caso a minha, e aí eu achei bem prático, né? Você somente isso e também tá bem do ladinho da gente.
5: Jade veio tirar a carteira de identificação da pessoa com transtorno do espectro autista da filha. Documento que garante atendimento prioritário e acesso a serviços públicos e privados.
10: O que eu procurei aqui? A segunda via da Cipteia. Por quê? É o serviço chegando para as pessoas que às vezes não têm condições, porque olha para você ver, eu sou uma pessoa com deficiência física, então para me locomover até o PSIU da Praça 7, eu estou tendo aqui dentro da minha comunidade a acessibilidade.
5: Para quem ajuda a ceder o espaço para a realização do evento, fica a gratidão por fortalecer ainda mais os laços com a comunidade. Como afirma a diretora da escola, onde os serviços são oferecidos, Cisteles Maria.
11: É muito fundamental e importante, pois a escola é da comunidade. A gente aqui tem só uma instituição pública e é da comunidade. Então, a parceria com instituições que ajudam é fundamental para que a gente tenha aquele vínculo com a nossa comunidade.
1: No próximo fim de semana, dias 27 e 28, a Praça de Serviço será realizada na Associação Cruz de Malta, no Morro das Pedras, e na Associação Pro Melhoramentos da Vila Semig. Mais informações em ouvidoriageral.mg.gov.br.
0: 7:09. O IPSENG, Instituto de Previdência dos Servidores do Estado de Minas Gerais, concluiu a reabertura da ala B do Hospital Governador Israel Pinheiro, em Belo Horizonte, após 12 anos de inatividade. Com investimento de R$67 milhões, a entrega adiciona 72 leitos à unidade e faz com que o hospital volte a operar com 100% da capacidade instalada, passando a contar com 460 leitos em funcionamento.
1: A ampliação representa um aumento de 23% na capacidade do hospital e deve reduzir o tempo de espera por internações, que caiu de até 7 dias para menos de 24 horas. Segundo o IPSENG, a expectativa é ofertar cerca de 239 mil procedimentos adicionais por ano, entre consultas, exames, cirurgias e internações.
0: Entre as novidades novidades está o novo centro obstétrico, instalado em espaço exclusivo e voltado para oferecer mais conforto e segurança às gestantes. A modernização também incluiu novos equipamentos, adequações de acessibilidade, ampliação da rede de diagnóstico e investimentos em setores como endoscopia, que terá aumento de cerca de 50% na capacidade de realização de exames.
1: Agora são 7h10. Belo Horizonte conta com um novo eixo de integração cultural, turística e patrimonial. Saiba mais sobre a Avenida Cultural na reportagem de Leandro Siqueira.
3: O Cine Teatro Brasil, o antigo Cine Brasil na Praça 7, o edifício A Caiaca, o Automóvel Clube, o Santuário de São José e o Parque Municipal com o Teatro Francisco Nunes passam a integrar um novo corredor cultural em Belo Horizonte e fazem parte agora do Circuito Liberdade, do qual já fazem parte os equipamentos culturais do entorno da Praça da Liberdade. A integração entre todos esses espaços será coordenada pela Fundação Clóvis Salgado, a Secretaria de Estado de Cultura e Turismo de Minas Gerais e a Associação Cine Teatro Brasil, em parceria com as instituições que gerenciam os espaços. Segundo o secretário de Estado de Cultura e Turismo de Minas, Leônidas Oliveira, a Avenida Afonso Pena é um corredor rico em história e arte que precisa ser mais visto e valorizado.
12: Da rodoviária até a Serra do Curral, um percurso de paisagem urbana. E quando eu falo em paisagem urbana, eu estou citando os edifícios, os equipamentos culturais extremamente importantes e que estão no ideário de quem frequenta Belo Horizonte, não só de Minas Gerais, mas de outras pessoas do mundo inteiro. É uma política cultural que pretende levar música, levar os espetáculos, fazer acontecer com que a vida nesse espaço, nesse percurso, tenha mais claramente visualizada a cultura como um grande parâmetro. Nós temos o Palácio das Artes, nós temos o Cine Teatro Valorec, nós temos o Parque Municipal, nós temos a Feira Hippie, ou seja, nós temos já uma potência cultural que acontece nesse lugar. Nós estamos falando também de um espaço que é protegido pelo Patrimônio Histórico de Belo Horizonte.
3: Para a diretora executiva da Associação Cine Teatro Brasil, Eliane Parreiras, existe um grande potencial turístico e econômico que precisa ser melhor explorado.
13: Só aqui na Praça 7, onde o Cine Brasil está, nós temos mais de 800 mil pessoas circulando por dia. Então é uma potência realmente do ponto de vista cultural, com diversos espaços culturais, equipamentos culturais, uma área de lazer também muito grande, como o nosso Parque Municipal, comércio muito forte, serviços, arquitetura deslumbrante, a sede da Prefeitura de Belo Horizonte, a rodoviária, as praças que são pontos também muito importantes de convivência, de encontro da arquitetura da cidade. Então, é realmente uma avenida com uma potencialidade muito grande e, a partir desse projeto, a gente tem, então, essa oportunidade de jogar luz sobre esses roteiros, os aspectos arquitetônicos, a história, a memória, a organização disso, para que cada cidadão possa participar ainda mais dessa vida cultural, dessa vida e potência que tem realmente na Avenida Afonso Pena.
3: Entre os eventos já programados para a Avenida Cultural estão a quinta edição da Festa da Luz, entre os dias 25 e 28 de junho, ocupando a Praça da Estação, o Viaduto de Santa Teresa e a Praça 7. A segunda edição do Cine em Cena, com atividades culturais durante as férias escolares em julho, e o Quarteirão das Artes, com música, dança, fotografia, gastronomia e economia criativa, entre os dias 25 e 28 de setembro. A Avenida Cultural também vai oferecer percursos temáticos gratuitos. A primeira rota conecta o Edifício A Caiaca, o Cine Teatro Brasil, o Santuário de São José e os murais do Projeto Cura. Reportagem Leandro Siqueira.
0: Esportes. 7h14, Uruguai e Cabo Verde fizeram um dos jogos mais emocionantes da Copa do Mundo 2026 até agora. Sensação do torneio após segurar a Espanha na estreia, a seleção cabo-verdiana saiu na frente dos uruguaios, levou a virada ainda no primeiro tempo, buscou o empate na etapa complementar e ainda teve chances de sair com a vitória.
1: Com o resultado de 2-2, Cabo Verde pode se classificar na terceira rodada se vencer a Arábia Saudita, que foi goleada por 4-0 pela Espanha. Já o Uruguai terá a difícil missão de vencer os espanhóis para não ser eliminado.
0: O domingo na Copa do Mundo ainda teve um empate sem gols entre Bélgica e Irã, placar que também deixa os belgas precisando de uma vitória para garantir a classificação. No mesmo grupo, o Egito venceu a Nova Zelândia por 3-1.
1: Hoje, Argentina e Áustria se enfrentam às 14h, França e Iraque jogam às 18h, Noruega e Senegal se confrontam às 21h e à 00h entram em campo Jordânia e Argélia.
0: 7h15, a seguir no Jornal da Inconfidência. A aprovação no Enamed será obrigatória para o exercício da medicina.
1: Ataque hacker dispara alerta falso da Defesa Civil e o caso é investigado pela Polícia Federal. A gente já volta.
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0: Previsão do tempo. O inverno teve início nesse domingo e a nova estação começa com tempo firme em Minas Gerais. Nesta segunda-feira, o céu deve variar entre claro e parcialmente nublado na maior parte do estado, com possibilidade de chuva isolada apenas no Triângulo e Alto Paranaíba. Nas regiões Norte, Noroeste, Jequitinhonha, Mucuri, Rio Doce e Zona da Mata, a previsão é de céu parcialmente nublado.
1: De acordo com o INMET, o inverno mineiro será marcado por períodos frios, intercalados com dias mais quentes, além de predomínio do tempo seco e poucas chuvas. Em Belo Horizonte, a segunda-feira terá céu claro a parcialmente nublado, com temperatura máxima em torno de 28 graus.
0: Jornal da Inconfidência, 7h19. A Polícia Federal investiga um ataque cibernético ao Sistema Nacional de Alertas da Defesa Civil, que enviou notificações falsas para milhões de brasileiros na madrugada de sábado. As mensagens foram classificadas como alerta extremo, categoria usada apenas em situação de risco iminente, e continham termos sem relação com emergências, como invasão alienígena e misantropia, que significa aversão às pessoas ou à humanidade.
1: Segundo o Ministério da Integração e do Desenvolvimento Regional, a principal suspeita é de uma ação hacker coordenada. Como medida de segurança, a plataforma de envio dos alertas foi retirada do ar temporariamente. As notificações falsas chegaram a usuários de pelo menos 8 capitais: Belo Horizonte, Brasília, Rio de Janeiro, São Paulo, Curitiba, Salvador, Campo Grande e Rio Branco.
0: O sistema Defesa Civil Alerta é utilizado para avisar a população sobre desastres naturais e eventos climáticos extremos. As mensagens são enviadas automaticamente para celulares com tecnologia 4G e 5G, sem necessidade de cadastro prévio. A Anatel, Agência Nacional de Telecomunicações, também participa das investigações sobre a invasão.
1: Agora são 7h20. A aprovação no Enamed será obrigatória para o exercício da medicina. A repórter Sayonara Moreno tem as informações.
19: Os estudantes que ingressarem no curso de medicina a partir de agora só poderão exercer a profissão se forem aprovados no Enamed, Exame Nacional de Avaliação da Formação Médica. É o que prevê a medida provisória assinada pelo presidente Lula nesta sexta-feira em Minas Gerais. Ao anunciar as mudanças, o Ministério da Educação disse que a ideia é garantir mais qualidade dos profissionais que vão atender a população e oferecer mais transparência para quem pretende escolher uma faculdade de medicina. O Enamed é de responsabilidade do INEP e o presidente do Instituto, Manuel Palácios, explica que com a nova exigência, o concluinte do curso só vai receber o registro do Conselho Regional de Medicina se tiver nota suficiente.
20: Você ter um controle mais preciso da qualidade da formação oferecida pelas instituições, o que também ajuda o próprio estudante a escolher que instituição vai se inscrever, assim como para assegurar à população, com a medida provisória de hoje, serviços médicos de qualidade por um profissional que passou por um exame de proficiência.
19: Segundo o governo, a medida atende uma demanda da sociedade que quer garantia de qualidade dos profissionais. A servidora pública de Brasília, Maria Clara Machado, recebeu a notícia de forma positiva.
21: Como muitos cursos de medicina tiveram uma avaliação muito baixa, eu acredito que vai ser benéfico, porque a gente, quando vai se consultar, não vai verificar qual a escola em que o médico estudou, né? Se a escola foi bem avaliada, não foi bem avaliada. O governo precisa fazer isso antes desses profissionais serem colocados no serviço público ou no serviço privado.
19: A secretária de Regulação e Supervisão da Educação Superior do MEC, Marta Abramo, explica que o Enamed também vai ser realizado entre os estudantes de medicina no quarto ano do curso, etapa que antecede o início do internato.
22: Traz a possibilidade tanto para as instituições de ensino reavaliarem a sua atuação pedagógica para melhorar a formação desse estudante, para que ele chegue ao final do curso com as condições de exercício da profissão, né, para que ele seja aprovado no exame de proficiência, mas também vai trazer para o MEC insumos importantes para a gente monitorar a qualidade desses cursos e poder agir quando necessário.
19: Em março deste ano, o MEC aplicou punições a mais de 50 cursos de medicina que tiveram desempenho insatisfatório no Enamed do ano passado, com notas 1 e 2, na escala que vai até 5. Naquela edição, 13 mil formados em medicina ficaram abaixo do nível mínimo de qualidade e entraram ou estão prestes a entrar no mercado de trabalho. A medida provisória também prevê que o Enamed seja adotado na primeira etapa do Revalida, o exame para revalidação de diplomas dos médicos formados no exterior que querem atuar no Brasil. As notas do Enamed podem ainda ser utilizadas nos processos seletivos para programas de residência médica. A edição deste ano está com inscrições abertas até 29 de junho, com provas aplicadas em 13 de setembro. Desta vez, os resultados do exame valem só para avaliação e acompanhamento. A exigência para obtenção do registro profissional vai passar a valer para os estudantes que iniciarem o curso após a publicação da medida provisória. E quem não tiver bons resultados pode tentar em outras edições, que passam a ser a cada semestre. Da Rádio Nacional em Brasília, Sayonara Moreno.
4: Jornal da Inconfidência, 7h24. Publicado o decreto que garante confisco de dinheiro de bets ilegais. A norma também obriga fintechs a pagar impostos de bets inadimplentes. O repórter Gabriel Brum explica.
6: O dinheiro confiscado de bets ilegais poderá ser utilizado no combate ao crime organizado. A medida está em um decreto assinado pelo presidente Lula nesta sexta-feira, como mais uma ação para reforçar a asfixia financeira desse mercado irregular. O combate já acontece desde 2024. De acordo com o ministro da Fazenda, Dario Durigan, até hoje cerca de 50 mil sites e aplicativos de bets ilegais já foram derrubados pelo governo. Eles eram administrados por apenas 350 operadores, segundo o ministro, que destacou o uso de fintechs para movimentar o dinheiro.
7: Esses 350 operadores utilizaram 37 instituições financeiras, grosso modo, em geral, fintechs, instituições de pagamento, com pouca supervisão, baixa supervisão.
6: De acordo com o novo decreto, a Secretaria de Prêmios e Apostas identifica a bet ilegal e notifica a instituição financeira, que tem 48 horas para bloquear todas as contas relacionadas à bet. A Anatel é a responsável por derrubar os sites. Após isso, o Ministério da Justiça abre uma fase de contestação do bloqueio para a Casa de Apostas se defender, explicou o ministro. Com a confirmação do bloqueio, a AGU pode pedir à Justiça que os recursos sejam incorporados ao Fundo Nacional de Segurança Pública. Outra medida obriga as instituições financeiras que movimentam o dinheiro de bets ilegais a pagarem os impostos que seriam devidos pelas casas de apostas, disse o secretário da Receita Federal, Robson Barreirinhas.
23: Se essa fintech movimentar recursos da Bet, nós vamos cobrar aquele imposto que não é pago pela Bet, nós vamos cobrar dessa fintech. Vamos cobrar o imposto de renda, vamos cobrar o PIS/COFINS, vamos cobrar aquela contribuição que é destinada, inclusive, ao Ministério da Saúde.
6: Não foi apresentada uma estimativa do valor que pode ser bloqueado com a medida, mas o secretário lembrou de uma operação nessa quinta que mirou 37 bets ilegais. Só elas teriam movimentado cerca de 50 bilhões de reais. Da Rádio Nacional em Brasília, Gabriel Brum.
1: Bom, agora são 7h26. A gente fala agora sobre as notícias internacionais desta manhã de segunda-feira. A contagem preliminar das eleições presidenciais da Colômbia aponta a vitória do candidato de direita Abelardo de la Espriella sobre o esquerdista Ivan Cepeda. A diferença foi de menos de 1%, cerca de 245 mil votos.
4: Mais de 26 milhões de colombianos participaram do segundo turno, o equivalente a quase 64% do eleitorado apto a votar. A maior participação desde a criação do segundo turno no país. Cepeda pediu a recontagem dos votos em 33 mil sessões eleitorais, enquanto a apuração oficial deve ser concluída nos próximos dias.
1: 7h27, o primeiro-ministro do Reino Unido, Keir Starmer, anunciou nesta segunda-feira que deixou o cargo após apresentar sua renúncia ao rei Charles III. Em pronunciamento em frente à residência oficial em Downing Street, Starmer afirmou que a decisão foi tomada para enfrentar a crise política em seu governo.
4: Ele deixa o cargo antes de completar 2 anos no poder. O ex-prefeito de Manchester, Andy Burnham, é apontado como favorito para assumir a liderança do Partido Trabalhista e sucedê-lo no comando do governo britânico. São 7h28. O Jornal da Inconfidência fica por aqui. A apresentação foi de Regina Pala e Renato Silveira.
1: Editores Gustavo Abreu e Renato Silveira. Na mesa de áudio, Reginaldo Silva.
4: Gerente de Jornalismo e Esportes, Rodrigo Balbino.
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1: Agradecemos a sua audiência. Bom dia.
4: Bom dia, boa semana.
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1: E o destaque agora para você, ouvinte, Inconfidência EBR-381, que tem trânsito complicadíssimo nesse momento, devido a uma ocorrência que bloqueia totalmente o trecho na altura do trevo de Caeté. Para você que dirige rumo à Vitória, neste momento a dica é evitar a BR-381 e dar preferência por seguir caminho pela 262. Já quem dirige de Vitória para Belo Horizonte, a melhor opção é, na altura de Roças Novas, desviar por Taquaraçu de Minas. 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Eliseu Júnior para a Rádio Inconfidência.
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4: Bom dia, 7h31 em Belo Horizonte. Boa semana para você, Emerson Rodrigues, chegando nesta segunda-feira aqui na sua Rádio Inconfidência. Hoje é 22 de junho de 2026. Os trabalhos técnicos são de Tânia Alves, a temperatura é de 16 graus e, para começar, um som de 1999 na voz de Lara Fabian.

0: Na Inconfidência, você ouviu Calling All Angels, música de 2004, na voz de Lenny Kravitz. É o Flashback, agora 8:01.
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2: Eu volto agora com atualizações para você, ouvinte Inconfidência. Mais cedo falamos de uma ocorrência na BR-381 que deixava todo o trânsito bloqueado por lá. A informação é de que a pista foi liberada agora há pouco. O trânsito vai fluindo, mas ainda assim, muita lentidão por lá. Você, motorista que deseja ganhar tempo e sai de Belo Horizonte seguindo rumo à Vitória, a sugestão é evitar a BR-381 e seguir caminho pela 262. Já quem dirige rumo a Belo Horizonte, na altura de Roças Novas, vale desviar por Taquaraçu de Minas. 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Eliseu Júnior para a Rádio Inconfidência.
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0: do ano de 1973, Love's Theme, com Barry White e Love Unlimited Orchestra, 1973, para você aqui no Flashback, agora 8h28 em BH.
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2: E o destaque agora para você, ouvinte em Confidência, é a chegada ao Complexo da Lagoinha. Motorista que está na Cristiano Machado enfrenta fila desde a passagem pelo bairro da Graça. Lentidão chegando até o túnel da Lagoinha. O motivo dessa lentidão é uma ocorrência no acesso ao viaduto oeste rumo ao Barro Preto. Você que dirige pela Cristiano Machado vale sim enfrentar essa lentidão com paciência. Já na Antônio Carlos não há reflexos dessa ocorrência e no acesso ao complexo o trânsito vai fluindo bem. Quem dirige neste momento rumo à Praça da Estação encontra pequena lentidão, mas por lá é só o excesso de veículos. 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Eliseu Júnior para a Rádio Inconfidência.
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0: Voltamos ao ano de 1978 com Chaka Khan, encerrando o flashback com I'm Every Woman. Obrigado, 8h54 em Belo Horizonte.
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2: Olá, bom dia. Moradores de alguns bairros da região leste podem ter o abastecimento de água interrompido temporariamente nesta segunda-feira, devido a uma obra de manutenção emergencial na rede da Copasa. Devem ser atingidos imóveis localizados na área do Taquaril, Granja de Freitas, Jonas Venga, Pirineus, Vera Cruz e Alto Vera Cruz. Segundo a Copasa, a previsão é que o abastecimento seja normalizado gradativamente no decorrer da noite de hoje. Eleitoras e eleitores de Amparo do Serra, na Zona da Mata, e Bonito, no norte de Minas, voltaram às urnas neste domingo para escolher novos prefeitos e vice-prefeitos. As eleições complementares foram realizadas porque os vencedores do pleito regular em 2024 tiveram suas candidaturas indeferidas pela Justiça Eleitoral. Em Amparo do Serra, a nova prefeita é Ayla Barbosa, do Avante, tendo como vice Roberto Belico Júnior, do Republicanos. Eles receberam 56,71% dos votos válidos. Em Bonito de Minas, venceram Miquéias Figueiredo, do Republicanos, e a vice Joelma de Magalhães, do PDT, com 59,9% dos votos válidos. Os novos dirigentes vão comandar as cidades até dezembro de 2028. Minas Gerais superou a meta de plantio de mudas e alcançou antecipadamente o objetivo previsto para 2026 para recuperar a Mata Atlântica. Confira com a repórter Sônia Neri.
3: Minas Gerais já contabiliza 7,8 milhões de mudas nativas plantadas em diferentes regiões do estado. A informação da SEMAD, Secretaria de Estado do Meio Ambiente e Desenvolvimento Sustentável, mostra que Minas alcançou de forma antecipada a meta de plantio estabelecida no Tratado da Mata Atlântica. Essa meta faz parte do acordo assumido pelos 7 estados do COSUD, Consórcio de Integração Sul e Sudeste, de recuperar áreas degradadas e ampliar a cobertura vegetal da Mata Atlântica. O superintendente de Gestão Territorial Ambiental da SEMAD, Ricardo Campelo, fala sobre os resultados.
4: Através do Tratado da Mata Atlântica, Minas Gerais alcançou a sua meta de plantio prevista em 7 milhões de mudas para o final do ano, de forma antecipada. Para que Minas Gerais alcançasse a sua meta, contamos com a parceria entre vários municípios e organizações não governamentais que exercem também essas funções de plantio em áreas estratégicas e relevantes para a restauração do bioma. Outras áreas importantes são as áreas de cabeceiras das principais bacias hidrográficas que temos no estado, como a bacia do Rio Doce e de São Francisco e suas sub-bacias, como a do Vélez e do Paraopeba.
3: A restauração da Mata Atlântica ocorre em diversas regiões de Minas. Desde 2023, já foram implantados 361 bosques em municípios inseridos no bioma. Mais informações em meioambiente.mg.gov.br. Da Agência Minas, Sônia Neri.
2: Repórter em Confidência, redação Renato Silveira, apresentação Arcígio Lopes.
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5: Em destaque agora para você, ouvinte, em Confidência, de anel rodoviário no sentido Rio de Janeiro. Tem fila por lá devido a um carro com defeito, motorista já pisa no freio desde a passagem pelo bairro Betânia. Lentidão chegando ao encontro do anel com a BR-040. Você que segue rumo ao Rio de Janeiro, a dica é paciência mesmo para enfrentar essa lentidão. Agora quem dirige rumo à região do Belvedere, região centro-sul de Belo Horizonte, na altura do trevo do Betânia, vale acessar a rua Úrsula Paulino, na sequência vias internas do Avaí e vias internas do bairro Buritis. 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Eliseu Júnior para a Rádio Inconfidência.
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0: Bom dia, 9 horas mais um minuto em Belo Horizonte, ótima semana para você que está na rádio Inconfidência, em boa companhia, tá começando 9 horas mais um minuto, hoje é segunda-feira, 22 de junho de 2026, eu sou Emerson Rodrigues, a produção é de Pedro Henrique Vieira, os trabalhos técnicos de Tânia Alves, a nossa assistente de estúdio é Renata Toledo. Hoje no quadro Trilhas Inesquecíveis, vamos tocar uma música que fez parte da trilha do filme Closer. No meio a meio tem Bee Gees e José Augusto. No versão brasileira, tradução da música Uptown Girl com Billy Joel. No Cantinho do Rei, três músicas do Roberto Carlos. Hoje é dia de ouvidoria e cidadania. E no Ídolos de Sempre, a estrela será Jerry Adriani. Tudo isso e muito mais para você aqui na Inconfidência nesta segundona. Fique à vontade para participar. O WhatsApp é 31 982 76 2663. Daqui a pouquinho tem a pergunta do dia. Agora tem Fernando Mendes abrindo em boa companhia, atendendo Darcy e Lucília, o casal 20 lá de Pedro Leopoldo.

0: Fernando Mendes, Você Não Me Ensinou a Te Esquecer. Darcy Miranda e Lucília de Pedro Leopoldo pediram essa música. E agora são 9:06 em Belo.
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O sujeito diz ao psiquiatra: doutor, estou com um problema. Toda vez que eu estou na cama, acho que tem alguém embaixo. Aí eu vou embaixo da cama e acho que tem alguém em cima. Para baixo, para cima, para baixo, para cima. Estou ficando maluco. Deixe-me tratar de você durante 2 anos, disse o psiquiatra. Venha 3 vezes por semana e eu curo esse problema. E quanto o senhor cobra? Pergunta o paciente. R$120 por sessão, responde o psiquiatra. Bom, eu vou pensar aqui, disse o sujeito. Passados 6 meses, eles se encontram na rua. Por que você não me procurou mais? Falou o psiquiatra. É que por R$120 a consulta, 3 vezes por semana durante 2 anos, ia ficar caro demais. E aí, um sujeito em um bar me curou por R$10. Ah, é? Como? Diz o psiquiatra. Simples. É que por R$10 ele cortou os pés da minha cama.

0: 99 em Pelô.
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0: Hoje é aniversário do escritor Dan Brown, famoso pelo best-seller O Código da Vinci. Qual dos livros a seguir não foi escrito por ele? A. Anjos e Demônios. B. O Símbolo Perdido. C. O Inferno. Ou letra D. O Iluminado. Preste atenção, porque eu vou repetir a pergunta de hoje para você aqui no Em Boa Companhia, para você participar pelo WhatsApp 31 982 762663. Hoje é aniversário do escritor Dan Brown, famoso pelo best-seller O Código da Vinci. E qual dos livros a seguir não foi escrito por ele? A. Anjos e Demônios. B. O Símbolo Perdido. C. O Inferno. Ou letra D. O Iluminado. Participe. Bom, e seguindo com Em Boa Companhia, daqui a pouco vamos para o Estação Cidadania. Daqui a pouco eu volto com Em Boa Companhia para você aqui na Inconfidência.
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0: Seguindo com Em Boa Companhia, para dizer que 22 de junho é o dia do orquidófilo, homenagem aos cultivadores e apreciadores de orquídeas, destacando a conservação e o estudo dessas plantas. 22 de junho é também o dia do aeroviário, celebrando os profissionais que atuam no setor da aviação, incluindo trabalhadores de aeroportos, companhias aéreas e serviços de apoio. 22 de junho é também o Dia Mundial do Fusca, comemoração dedicada ao clássico automóvel que tornou-se um dos veículos mais conhecidos da história.

0: Almir Rogério, Fuscão Preto hoje, aliás, hoje mesmo, dia 22 de junho, é o Dia Mundial do Fusca. Teve muita comemoração por aí ontem, mas o dia mesmo do Fusca é hoje, 22 de junho. Agora em Belô, 9h15.
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0: Aniversariantes deste 22 de junho, começando com o ator e humorista Ivo Holanda, completando 91 anos de idade. O ator Tonico Pereira completa 78. A atriz americana Meryl Streep, 77. E hoje também é aniversário do cantor e compositor Dalto, também 77 anos de idade.

Dalto, muito estranho. Hoje é aniversário do cantor e compositor Dalto, completando, aliás, 77 anos de idade. E seguindo no mundo da música, hoje também é aniversário dela, a cantora americana Cyndi Lauper, 73.

Girls Just Want to Have Fun, com Cyndi Lauper, cantora americana, que hoje completa seus 73 anos de idade. Bom, conforme nós falamos anteriormente, hoje também, 22 de junho, é o dia do aniversário do escritor americano Dan Brown. E ele está completando 62 anos de idade. É tema da pergunta de hoje do Em Boa Companhia, que eu vou repetir daqui a pouquinho, especialmente para quem não ouviu no início do programa. Mais aniversariantes de 22 de junho. O cantor e compositor Péricles, que ganhou fama como um dos vocalistas do Exalta Samba e depois partiu para carreira solo. É, carreira solo, viu, Emerson? Péricles, 57 anos de idade.

Péricles, tiro ao Álvaro. Hoje, o cantor e compositor Péricles completa 57 anos de idade. Hoje também é aniversário da modelo Joana Prado, a feiticeira, completando 50 anos. E quem está fazendo aniversário também é a cantora Joelma.

0: Voando pro Pará com a Joelma. Hoje a Joelma está completando seus 52 anos de idade. Agora em Belô, 9:30.
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0: Você confere aqui no Em Boa Companhia fatos marcantes de 22 de junho. Em 1941, tropas nazistas ocuparam o território russo. A ação militar ficou conhecida como Operação Barbarossa e atingiu quase 3 mil quilômetros do Mar Báltico ao Mar Negro. Em 1969, a atriz Judy Garland, que ficou conhecida pela atuação no filme O Mágico de Oz, morreu aos 47 anos de overdose de pílulas para dormir. Em 1981, durante uma audiência judicial, Mark Davids confessou ter matado o cantor e compositor John Lennon no ano anterior. O John Lennon, inclusive, era ídolo dele. Em 1986, Maradona fez o histórico gol chamado La Mano de Dio, a mão de Deus, em um jogo das quartas de final da Copa do Mundo no México. Ao ser questionado por um repórter sobre o auxílio na mão no direcionamento da bola, ele respondeu, abre aspas, marquei um pouco com a cabeça e um pouco com a mão de Deus, fecha aspas. Em 1987, o maior dançarino de Hollywood, Fred Astaire, morreu aos 88 anos de pneumonia, lá na Califórnia. Em 1989, depois de 15 anos de guerra civil em Angola, o governo socialista e a UNITA chegaram a um acordo de cessar fogo. Em 1994, Andrés Escobar fez gol contra no jogo da Colômbia contra os Estados Unidos, que levaria a seleção colombiana a ser eliminada no Mundial de 1994, lá nos Estados Unidos. 11 dias depois, o Escobar foi assassinado em frente a uma boate na cidade de Medellín. Até hoje não se sabe se o crime foi premeditado por aqueles que perderam o dinheiro com as apostas da Copa ou se teria sido o fim de uma discussão sobre futebol na discoteca. Em 2009, no dia 22 de junho, um trem do metrô de Washington, Estados Unidos, colidiu em alta velocidade com outro que estava parado. No acidente, causado por falha técnica, pelo menos 9 pessoas morreram e 76 ficaram feridas. Com a colisão, o primeiro vagão foi reduzido a um terço de seu tamanho original. Em 2012, o presidente do Paraguai, Fernando Lugo, foi afastado do cargo por impeachment e sucedido por Federico Franco. Em 2015, o edifício da Assembleia Nacional do Afeganistão foi atacado por homens armados após um atentado suicida. Todos os 6 pistoleiros foram mortos e 18 pessoas ficaram feridas. Em 2022, um terremoto ocorreu no leste do Afeganistão, resultando em mais de 1000 mortes. E para finalizar, no dia 22 de junho de 2025, ataques dos Estados Unidos aconteceram contra instalações nucleares iranianas. Agora em Belô, 9:33.
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3: E o destaque agora para você, ouvinte, Inconfidência, é a Avenida Amazonas, motorista que deixa Contagem e região oeste de Belo Horizonte, seguindo rumo ao centro da capital, enfrenta ponto de lentidão na Avenida Amazonas, na altura do encontro com a Silva Lobo, lentidão que chega até o encontro com a Avenida do Contorno. Não há ocorrências por lá, é mesmo o excesso de veículos. Quem já está na Amazonas, inclusive, pode seguir por este trajeto. Agora, quem sai de casa neste momento, a dica para ganhar tempo é seguir rumo ao centro de Belo Horizonte, passando pela Via Expressa, na sequência, Avenida Tereza Cristina. 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Eliseu Júnior para a Rádio Inconfidência.
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0: Bom dia, ótima semana, 9h37 em Belô. É o Em Boa Companhia para você aqui na Rádio Inconfidência. E hoje, o Em Boa Companhia está perguntando o seguinte. Hoje é aniversário do escritor Dan Brown, famoso pelo best-seller O Código da Vinci. Qual dos livros a seguir não foi escrito por ele? A. Anjos e Demônios. B. O Símbolo Perdido. C. Inferno. Ou letra D. O Iluminado. Você pode participar aqui do Em Boa Companhia também, pelo telefone fixo, que é 31-3254-3441.
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0: No cinema, poucas histórias exploram com tanta intensidade os conflitos do amor, do desejo e da traição quanto o filme Closer, Perto Demais, lançado em 2004 e dirigido por Mike Nichols. O longa acompanha a trajetória de quatro personagens que têm suas vidas cruzadas por encontros, paixões e mentiras. A trama começa quando o escritor fracassado Dan, interpretado por Jude Law, conhece Alice, uma jovem misteriosa vivida por Natalie Portman. O relacionamento dos dois muda quando Dan se envolve com Anna, uma fotógrafa interpretada por Julia Roberts. O fotógrafo Larry, papel de Clive Owen, também entra nessa complexa rede de sentimentos, formando um jogo de aproximações, separações e revelações. Closer destaca-se pelos diálogos afiados e por uma visão nada idealizada dos relacionamentos. O filme questiona até que ponto o amor pode sobreviver ao egoísmo, à insegurança e à busca constante por novas emoções. A trilha sonora é outro ponto marcante. O destaque fica para a canção The Blower's Daughter, de Damien Rice, que tornou-se uma das músicas mais associadas ao filme. Com uma atmosfera melancólica, a trilha reforça o clima de desejo e perda que acompanha os personagens.
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1: Damien Rice, The Blower's Daughter, do filme Closer, do ano de 2004. Destaque para você, ouvinte em confidência, aqui no Trilhas Inesquecíveis, do Em Boa Companhia, agora 9h44.
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1: Nilson Brant, nosso ouvinte que mora no bairro 1º de Maio, pediu meio a meio com Beatles e Yesterday e José Augusto ontem.

0: Meio a meio aqui no Em Boa Companhia da Rádio Inconfidência, hoje atendendo Nilson Brant do 1º de Maio. Beatles, Yesterday e José Augusto, Ontem. Agora 9h47. Chegou a hora de registrar as primeiras participações do Em Boa Companhia nesta segundona, dia 22 de junho de 2026. Ótima semana para você.
1: Bom dia, Emerson. Bom dia, Pedro. Bom dia, ouvintes. Aqui, Trio, Iractão, João da Solda, Herida Bateria,

0: Lander, Ouro Bisome, empresário Marlon da Moto, desejo a todos vocês uma ótima semana. 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E atenção, não deixe seus velhinhos sem tomar água. Dê água para os velhinhos e para as criancinhas. 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Sabemos que esse tempo é ruim para tomar água, mas tem que tomar. 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
1: Bom dia, boa segunda-feira para mim e para todos nós, principalmente meu locutor favorito, o Emerson, o Pedro e as meninas aí da técnica, né? Também trabalham muito para fazer a gente feliz. Pergunta do dia tá difícil, tá? Aqui, ó, cuidado com o Zóio Pequeno, hein? Zóio Pequeno tá ganhando todos os jogos dele. Mas vamos seguir para frente. Deus abençoe vocês, todo mundo aí. Nós, né? Vamos ter uma semana boa, trabalhar, porque sem trabalhar ninguém vive, né? Deus abençoe vocês, todo mundo aí. Queria pedir música para o Cantinho do Rei. A montanha, a distância e rotina. Por favor, muito obrigado. Deus abençoe vocês, todo mundo aí, todos os ouvintes, todos os velhinhos, todas as gatinhas, todo mundo. Com Deus.
2: Bom dia, Emerson Rodrigues, Pedro Henrique, equipe, ouvintes, família em confidência. Sou Marcelene de Pequi, desejo a todos nós abençoada semana, feliz segunda-feira, que seja cheinha das bênçãos de Deus e saúdes. E parabéns para todos os aniversariantes do dia, saúde, paz, felicidades mil para todos eles. E o flashback estava lindo, gostei muito, em boa companhia, está maravilhoso como sempre. E abraços para Fafá, Mário Penedo, Juliano Juju, do bairro Confidentes, Antônio Marcos de Nova Lima, Antônio Nunes de Pequi, Nive Gonçalves, Yasmin Olga de Pedras, Maria das Graças do Riacho, Maria Canda do Floramar, Vaíta, Wanda, Neuza Vieira e família, Darcy Miranda, Lucília, Clara, Osmar Maia e família, Ed e família, equipe ouvintes e família em confidência. Abraço, Emerson Rodrigues, tchau, tchau, fica com Deus.
3: Amém. Muito obrigado. Um abraço. Ótima semana. Eu quero também, às 9h49, registrar aqui a participação do Odílio. Ele mora na Bahia, ele mora em Vitória da Conquista. E tá na escuta, desejando para todo mundo uma ótima semana. Para você também, Odílio, de Vitória da Conquista. A Cássia tá no bairro Santa Cruz, em Contagem, tá em boa companhia. O Antonino tá em Vera Cruz de Minas, que é distrito de Pedro Leopoldo, e ele mandou aqui, participou da nossa enquete de hoje, acertou, viu, Antonino? Um grande abraço para você, ótima semana. O Sérgio Rocha tá em Três Marias, curtindo em boa companhia e pedindo a mensagem para pensar. Daqui a pouco vou enviar para você, viu, Sérgio? Um grande abraço e tudo de bom. Olga de Pedras, resposta correta, viu, Olga? Um grande abraço para você e tudo de bom. Ótima semana. E tem mais participações aqui pelo 31 982 76 2663.
4: Bom dia, meu querido amigo Emerson. Para você, com toda a família, Pedrinho, com toda a família, todos os queridos ouvintes e toda essa equipe maravilhosa ao seu lado aí diariamente. Jesus abençoe a cada um de vocês sempre. Beijos para todos. Fiquem com Deus.
3: Amém. Fique com Deus também e muito obrigado pela participação, Célia Rocha, bairro Serrano. Agora 9h51.
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3: Hoje, aqui no Em Boa Companhia, é dia de traduzir uma música do Billy Joel, do cantor, compositor e pianista Billy Joel. E a música chama-se Uptown Girl.

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0: 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Uptown Girl, Billy Joel, para você aqui no Em Boa Companhia da Rádio Inconfidência de Belo Horizonte. Bom, mais mensagens aqui pelo 31 982 76 2663.
1: Bom dia, Emerson. Aqui é o Zé Brasil de Campo do Rio Claro, sul de Minas, aqui bem pertico de Capitólio. Tudo bem com vocês? Passando para desejar boa semana a todos vocês aí da rádio e o pessoal também, os ouvintes, né? Gostaria de ouvir, se fosse possível, com o Fagner Cartaz. Grandiosíssimo abraço a todos vocês.
0: Obrigado, um grandiosíssimo abraço para você também, aí no sul das Minas Gerais. Muito obrigado pela participação, viu? Tudo de bom. José Brasil de Carmo do Cajuru. Bom, eu quero também registrar a participação de Delvair e Persília, que moram em Conselheiro Mairink, no Paraná. Estão desejando para todo mundo uma ótima semana. E eu quero dizer que agora vem a música que foi pedida pelo nosso ouvinte. Aliás, é um quadro que foi pedido pelo nosso ouvinte Francisco de Barro, Ceará.
2: Um nome em dois tempos.
0: Com destaque para Luiz Gonzaga.

0: Luiz Gonzaga, o rei do Baião, destaque no quadro Um Nome em Dois Tempos, atendendo Francisco de Barro no Ceará, ele pediu as músicas Nem Se Despediu de Mim e Que Nem Giló. No clima da festa junina, em 10 e 2.
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2: Bom dia. Quatro partidas nesse domingo deram sequência à segunda rodada da Copa do Mundo de futebol masculino, que está sendo disputada nos Estados Unidos, no México e no Canadá. Os resultados foram os seguintes: Tunísia 0, Japão 4, Espanha 4, Arábia Saudita 0, Bélgica 0, Irã 0 e Uruguai 2, Cabo Verde 2. Outras três partidas dão sequência à competição nesta segunda-feira. São elas: 2 horas da tarde, Argentina e Áustria; 6 da tarde, França e Iraque; e 9 da noite, Noruega e Senegal. Reportagem José Augusto Toscano.
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3: Bom dia, 10 horas mais 6 minutos em Belo Horizonte. Ótima semana para você, conferindo a temperatura, 20 graus em Belo.
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0: Hoje o Cantinho do Rei aqui do Em Boa Companhia teve a programação da Cristiane, nossa ouvinte que mora no bairro Lagoa, e ela escolheu as músicas A Montanha, Fim de Semana e Cama e Mesa. Agora em Belô, 10 e 18.
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0: A Ouvidoria Geral do Estado é o órgão que recebe as manifestações dos cidadãos mineiros sobre os serviços e agentes públicos estaduais e também é uma ferramenta de gestão do Estado ao transformar os dados das manifestações recebidas em informações de inteligência. No programa de hoje, vamos conversar com a Ouvidora Geral do Estado, Gabriela Siqueira. Ela irá falar, aliás, fará um balanço do primeiro semestre dos trabalhos na OGE e sobre as ações do governo presente no interior e em Belo Horizonte. Além disso, ela vai anunciar uma novidade que está sendo lançada hoje pelo governo de Minas por meio da OGE. Seja bem-vinda, ouvidora Gabriela, mais uma vez aqui à Rádio Inconfidência.
2: Muito obrigada, Emerson. É um prazer imenso começar a semana aqui com vocês.
0: E lembrando que o quadro Ouvidoria e Cidadania vai ao ar de 15 em 15 dias aqui na Inconfidência, sempre às segundas-feiras. Bom, primeira pergunta. A Ouvidoria Geral do Estado de Minas Gerais rodou quase Minas Gerais inteira nesta primeira metade do ano. Certo, né, ouvidora? E quantas foram as ações realizadas, por onde vocês passaram?
2: Nossa, Emerson, nós passamos em todas as regiões do estado. Tá faltando só um município pra gente poder ir, que é Montes Claros, que nós vamos no dia 2 e 3 de julho. Mas a gente rodou o estado todo, nós fizemos mais de 20 ações de feira de serviço governo presente.
0: E tem mais ações a serem realizadas pelo governo presente, não é? E conta pra gente onde vocês estarão nos próximos dias.
2: Isso mesmo, Emerson. No próximo final de semana, nós vamos estar aqui em Belo Horizonte. No sábado, nós vamos fazer uma ação de governo presente, uma praça de serviço cheia de serviços estaduais, gratuitos, sem a menor necessidade de agendamento, no Morro das Pedras. E no domingo, a gente vai fazer a mesma ação, mas dessa vez na Vila Semig, no Barreiro.
0: Bom, a OGE recebeu milhares de manifestações ao longo destas ações e por meio dos diversos canais. Qual é o balanço, ouvidora, das manifestações recebidas até aqui? Estamos chegando na metade desse 2026.
2: Emerson, foi um ano que a gente recebeu muitas manifestações, né? À medida também que a gente percorre o estado inteiro, o cidadão começa a conhecer mais os canais da ouvidoria e em quais situações ele pode entrar em contato com a Ouvidoria Geral do Estado. Então, esse ano a gente já teve um crescimento 22, 25% maior ainda do que ano passado. Pra vocês terem uma ideia, ano passado a gente encerrou o ano com mais de 165 mil manifestações. E esse ano a gente está um pouquinho mais acelerado ainda que ano passado.
0: E agora o cidadão tem uma novidade especial esperando por ele na porta, na principal porta de entrada da ouvidoria. Qual é essa nova ferramenta, ouvidora?
2: Emerson, nós lançamos hoje, às 8 horas da manhã, uma ferramenta nova na nossa porta de entrada principal, que é para quem acessa o site da ouvidoria, www.ouvidoriageral.mg.gov.br, para fazer o registro das manifestações. A partir de agora, toda a nossa interface com o cidadão utiliza tecnologia de inteligência artificial. E isso facilita para o cidadão, porque o cidadão ele não tem que entender da política pública para poder denunciar. Ele tem só que reclamar e o servidor que tem que resolver aquela demanda dele. Então, hoje ele tem um texto lá para ele poder escrever, igual o espaço do Google, e a partir daquela manifestação dele, a inteligência artificial, a tecnologia vai identificar qualquer tipologia, identificar qualquer órgão responsável por aquela política, qual que é o serviço na carta de serviço que aquele cidadão está querendo fazer a reclamação dele, e a gente vai ter um encaminhamento muito mais célere e assertivo daquela demanda.
0: E qual é o objetivo da ouvidoria com o lançamento dessa inteligência artificial? Aprofundando, a senhora já está explicando.
2: Bom, Emerson, são vários objetivos, né? Do ponto de vista do cidadão, é que a gente quer tirar das costas dele a responsabilidade dele ter que entender da política pública para poder justamente falar sobre ela, né? Que é um contrassenso. Então, do ponto de vista do cidadão, o que a gente pensa é a maior acessibilidade e inclusão. Do ponto de vista operacional da ouvidoria, na medida que a gente começa a ter um crescimento muito grande de manifestações, se for comparar, em 2018, a gente tinha 54 mil manifestações por ano. Hoje, no ano passado, a gente já tinha 165 mil. Esse ano, a gente espera receber até 200 mil manifestações. E a gente não consegue repor servidores, né, na mesma velocidade. Então, a tecnologia vem para nos auxiliar, para deixar o nosso trabalho cada vez mais estratégico. O que a tecnologia consegue fazer, ela vai fazer, e eu consigo direcionar meus servidores para atendimentos mais estratégicos e para percorrer o estado em atendimentos mais humanos, mais voltados, né, para o acolhimento do cidadão propriamente dito.
0: Gabriela, para finalizar, quais são os canais da Ouvidoria Geral do Estado de Minas Gerais para registro de manifestações?
2: Ah, Emerson, eu vou mudar. Vou pedir, em vez de falar dos canais, eu quero falar dos serviços que a gente vai oferecer sábado e domingo, pode ser?
0: Opa, ótimo.
2: Muito bom, são muito bons.
0: Pode falar dos canais e dos serviços
2: tá
0: também,
2: certo. O espaço tá liberado. Então tá bom. Ó, primeiro vou falar do serviço, gente, pra você de Belo Horizonte, pra você do Morro das Pedras e pra você da Vila Semig. Nós vamos ter a emissão da nova carteirinha de identidade. A gente vai ter cadastro e orientações sobre o programa Conta Mais Justa, que é desconto de mais 65% nas contas da Semig e da Copasa. Olha que coisa mais interessante. Ninguém poderia perder, né? A gente vai ter vacinação de cães e gatos, a gente vai ter carreta mais saúde, com uma série de consultas que o cidadão está esperando. A gente vai ter o feirão de emprego, vai ter consultoria jurídica gratuita da Defensoria Pública. Enfim, é uma carta de serviço com mais de 30 serviços estaduais totalmente disponíveis para você. Então, eu espero que vocês aproveitem essa oportunidade de 9 às 13 horas. Dentro do Instagram da Ouvidoria e do nosso site, vocês vão conseguir encontrar o endereço certinho. E para você que deseja falar com a administração pública estadual, falar sobre os nossos serviços, tem uma dúvida, uma solicitação de providência, uma reclamação, você pode acessar hoje o nosso site, já interagir com a nossa inteligência artificial, www.ouvidoriageral.mg.gov.br. Você também pode entrar no 162, que é um telefone gratuito que você pode falar com as nossas atendentes, ou você pode registrar pelo WhatsApp também, 31 3915 2022.
0: Gabriela, só para reforçar, o evento de sábado no Morro das Pedras?
2: Exatamente.
0: Ok.
2: E domingo no Vila Semig.
0: Domingo na Vila Semig, ótimo. E assim nós estamos encerrando o quadro Ouvidoria e Cidadania, que hoje contou com a participação da Ouvidora Geral do Estado de Minas Gerais, Gabriela Siqueira. Muito obrigado, Gabriela, e bom trabalho para a senhora e para toda a equipe da Ouvidoria.
2: Obrigada, Emerson, para vocês também.
0: Atenção, voltaremos com o quadro em novembro, devido à vedação eleitoral que começa no próximo dia 4 de julho. Acompanhe a nossa programação e entenda como a Ouvidoria Geral do Estado pode ajudar você, cidadão. Para conhecer melhor a Ouvidoria Geral do Estado, siga @ouvidoriamg nas redes sociais.
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0: Beyoncé, Hello, agora em Belô, 10h31.
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2: E o destaque agora é para você, ouvinte Inconfidência, que deixa Betim, Contagem e segue rumo a Belo Horizonte, na Fernão Dias e Cardeal Eugênio Pacelli. Tem trânsito lento neste momento. O motorista vai pisando no freio desde o Riacho das Pedras, lentidão que chega até a altura da Praça da CEMIG, motivo uma ocorrência por lá. Para ganhar tempo, na altura do Riacho das Pedras, você pode desviar pela Avenida Francisco Firmo de Matos, na sequência Babita Camargos, e aí sim retornar a Cardeal, onde já não há trânsito. No sentido contrário, deixando BH e seguindo rumo a Betim, trânsito fluindo bem tanto na Cardeal quanto na rodovia Fernão Dias. 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Eliseu Júnior para a Rádio Inconfidência.
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0: Bom dia, em boa companhia para você aqui na Rádio Inconfidência. É, Inconfidência vai completar 90 anos em setembro. No dia 3 de setembro, a Rádio Inconfidência irá completar 90 anos no ar. Mas como o nosso Tarcísio já tem anunciado aqui durante a programação, tem uma exposição amanhã, a partir de amanhã, lá no IEFA. Imperdível, viu gente? Para quem gosta da Inconfidência, essa história e as comemorações estão apenas começando com essa exposição a partir de amanhã, dia 23, no IEFA, na Praça da Liberdade. Bom, daqui a pouco mais participações pelo WhatsApp da Inconfidência, 31 982 76 2663. Sempre agradecendo a você que ouve, a você que participa, a você que está sempre em boa companhia aqui nas manhãs da Inconfidência. 10h34.
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0: Gosta mais.
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2: Marília, do Alípio de Melo, pediu, e hoje a gente fala sobre o cantor, compositor e ator Gerry Adriani. Nome artístico de Jair Alves de Souza. Gerry Adriani marcou gerações com sua voz potente e seu carisma no palco. Ele começou a carreira nos anos 1960 e ficou conhecido por sucessos como Querida, Doce Doce Amor e Esperando Você. Além de brilhar nos palcos, Gerry também foi um dos grandes responsáveis por popularizar o rock no Brasil, interpretando músicas dos Beatles, Elvis Presley em português e aproximando ainda mais o público jovem do gênero. Mesmo depois do auge da Jovem Guarda, ele seguiu firme, com uma carreira de respeito e muitos fãs espalhados pelo Brasil. Gerry Adriani nos deixou em 2017. Mas sua música segue viva, embalando corações e trazendo nostalgia para quem viveu aquela época dourada. Atendendo a Marília do Alípio de Melo, como nós falamos aqui no início, vamos ouvir a música Aleluia.

pra cortar. Gerry Adriane. Aleluia. Marília do Alípio de Melo pediu Gerry Adriane e hoje ele foi estrela no Ídolos de Sempre. Bom, reta final já do Em Boa Companhia. E eu quero trazer mais participações aqui, agradecendo você, ouvinte da Inconfidência, participações pelo 31 982 76 2663. O Wellington mandou um recadinho aqui. Recebi, viu, Wellington? Um grande abraço, muito obrigado. O Teco do bairro São Salvador está desejando uma ótima segunda-feira para todo mundo, uma ótima semana. Valeu para você também, viu, Teco? Zé Luzia de Ibirité, pedindo músicas aqui para quadros do Em Boa Companhia. Recebemos os pedidos, viu, Zé Luzia de Ibirité. Bom, quero agradecer também Eustáquio de Itabirito, que participou da enquete, respondeu corretamente. Muito obrigado, viu, Eustáquio. Nilson do 1º de maio tá ligadão lá na Inconfidência, como sempre, sempre em boa companhia nas manhãs. Valeu, mais um ano.

0: Café Nice com o Milton Carlos. Eu ofereço para você, para todos os amigos que oferecem para mim e para minha esposa. A resposta da pergunta de hoje, estou em dúvida, mas é letra D. E a transmissão da rádio está muito mal. Ela está caindo, está picoteando. Por favor, dá uma olhadinha para mim. Aquele abraço.
1: Bom dia, Emerson Rodrigues, Antônio Marcos Nova Lima. Bom dia para o Pedro Henrique da produção do programa. Tendo na mesa de áudio, Neto Toledo, no acesso do estúdio, Marcelino de Pequim, Sousa Antônio, Sierra Rocha, Arano Barroca, Nive Ribeiro das Neves, sua filha Asmin, Tamar na Bahia, Devani na Bahia, Teles Barreto, Maurício de Corinto, Antônio de Melo, Assimilante pelo Pão do Cília, Railanda, Turma do Barreiro, Jairo Lázaro, Mário Campos, Júlio no Bairro Confidência em Contagem, sua mãe, Dona de Fátima, seu pai, seu Mário Penedo, Marília em Betim, Nilcilão seus possíveis em Itabira, Brasil de Sorocaba, Nelson em Raposos, Zé Carlos de Pains, as meninas limpeza urbana aqui em Nova Lima, a Rosa e toda a equipe, os meninos de Confidência em todo o Brasil, e o Free sai, né? Hashtag Inconfidência, M870 gigante do ar.
2: Bom dia, Emerson. Bom dia, Pedro Henrique. Boa segunda-feira, boa semana, com tudo de bom. Com paz e saúde em nossos corações. Abraço aos ouvintes, a todos da Inconfidência. E parabéns aos aniversariantes de hoje. Tudo de bom a eles. E eu estou querendo pedir uma música, mas eu esqueci o nome dela, não vou lembrar. Ah, lembrei. Rotina com Roberto Carlos. E bom dia para vocês todos aí. Muito obrigada, viu? A todos. Fique com Deus, que Ele o proteja, hoje, agora e sempre.
3: Amém, obrigado. Rose do Durval de Barros também está participando aqui, está desejando para todo mundo uma ótima semana. Cristiane do bairro Lagoa, fazendo vários pedidos aqui, está tudo anotado, viu, gente? É isso, chegamos ao final do tempo. Teles Barreto também participou aqui mais cedo, obrigado, um abraço, tudo de bom. Ah, tem também outra mensagem aqui, ó, tô me esquecendo aqui, ó. Tem o José Brasil de Carmo do Cajuru. E tem também a Ilma, do bairro Calafate. Ela participou da enquete e respondeu corretamente. Valeu. Ilma, um abraço para você e ótima semana, 10h46.
4: Responda se puder.
3: Hoje, o Em Boa Companhia perguntou. Deixa eu colocar no ponto aqui. O computador deu uma travada, mas vamos lá. Pergunta de hoje foi a seguinte, aqui no Em Boa Companhia, é a respeito do escritor Dan, que fez aniversário, aliás, que faz aniversário hoje, o escritor Dan Brown. Hoje é aniversário dele, escritor americano, e o Dan Brown é famoso pelo best-seller O Código da Vinci. E nós perguntamos, qual dos livros a seguir não foi escrito por ele? As alternativas: Anjos e Demônios, O Símbolo Perdido, Inferno e O Iluminado. A resposta correta é a letra D. O livro O Iluminado é de autoria de Stephen King. E assim nós encerramos o Em Boa Companhia desta segunda-feira. Produção: Pedro Henrique Vieira. Trabalhos técnicos: Tânia Alves. Assistente de estúdio: Renata Toledo. Apresentação: Emerson Rodrigues. Muito obrigado, ótima semana. Rick Astley, às 10h47, chegando para fechar o nosso programa de hoje. Valeu!

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1: Olá, a Agência Nacional de Vigilância Sanitária atualizou o status dos produtos IP que estavam suspensos desde abril. A Anvisa liberou a venda e o consumo de detergentes e desinfetantes da marca, fabricados a partir de 1º de janeiro de 2026, após a empresa apresentar laudos satisfatórios para todos os lotes deste ano. Entre os itens liberados estão detergentes tradicionais concentrados e com enzimas ativas, além dos desinfetantes BAC e Pinho IP. Por outro lado, em relação aos lava-roupas líquidos, a IP iniciou o recolhimento voluntário e preventivo de todas as unidades fabricadas até 31 de março deste ano. A medida faz parte de um plano acordado com a agência reguladora para a normalização das operações. A Polícia Civil desarticulou uma organização criminosa especializada em fraudar transferências e veículos em Minas e outros estados. As investigações revelaram um esquema criminoso complexo que tinha acesso a sistemas vinculados a órgãos de trânsito. Saiba mais na reportagem de Leandro Siqueira.
2: 9 pessoas foram presas pela Polícia Civil de Minas, suspeitas de participação em um esquema de fraudes no registro e financiamento de veículos que pode ter movimentado mais de 100 milhões de reais em vários estados. Dados de pelo menos 2 mil veículos teriam sido clonados. De acordo com a polícia, as prisões aconteceram durante uma operação que cumpriu mandados judiciais em Taubaté e Pindamonhangaba, no interior de São Paulo, Rio de Janeiro, Foz do Iguaçu, no Paraná, e nos estados de Santa Catarina e Paraíba, com apoio das polícias civis locais. Segundo o delegado Felipe Uti, do Departamento Estadual de Investigação de Crimes de Trânsito, veículos tiveram dados clonados e foram financiados ainda no pátio da montadora.
3: Diversos veículos que ainda estavam no pátio, sem emplacamento, sem nada, já estavam constando uma alienação fiduciária. Então, logicamente, já tinha identificado aí algum tipo de fraude. E aí a gente começou a notar um padrão. Então, nesse padrão, a gente foi fazendo análise financeira, análise de vínculo, e a gente conseguiu identificar as lideranças dessa organização criminosa, né? Duas lideranças, uma liderança no estado do Rio, uma liderança no estado de São Paulo. Foram utilizados mais de 2 mil veículos. Então a gente interpreta aí que o prejuízo pode ultrapassar 100 milhões de reais. Essa aqui, sem dúvida, se não a maior, uma das maiores investigações envolvendo fraude em transferência veicular da Polícia Civil de Minas Gerais.
2: O esquema utilizava concessionárias e empresas de vistoria de veículos no interior de São Paulo para fraudar os registros e financiamentos, explica o delegado.
3: Diversas agências em Pindamonhangaba e Taubaté eram utilizadas para fazer essa questão do financiamento. Eles têm uma certa facilitação. Eles lançam ali alguns dados ali e o banco já lança, ó, para esse CPF ou para esse indivíduo a gente consegue emprestar tanto. Aí, às vezes, utilizá-lo de um laranja, nome de um terceiro, às vezes, até de fraude documental da pessoa que nem sabia e estava tendo seu nome vinculado a um financiamento. Vários desses documentos apontam veículos ali que estavam sob a nossa investigação, ou seja, comprovando que a empresa de vistoria onde sofreu a busca e a apreensão estava diretamente ligada ao crime que a gente está investigando, né?
2: Durante a operação foram apreendidos diversos veículos de alto valor, celulares, computadores, documentos e outros itens. Cerca de 5 milhões de reais em bens e valores de pessoas e empresas suspeitas foram bloqueados pela justiça. As investigações continuam para identificar a possível participação de agentes públicos e outras pessoas no esquema. Reportagem Leandro Siqueira.
1: Mercado financeiro. A Bolsa de Valores Brasileira B3 iniciou os negócios do dia em alta de 0,46% no Ibovespa aos 169.113 pontos. No câmbio, o dólar comercial abriu em queda de 0,14%, cotado a R$ 5,16. O euro é negociado em torno de R$ 5,93. Repórter em Confidência, redação Renato Silveira, apresentação Tarcísio Lopes.
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4: E o destaque agora para você, ouvinte, em confidência, é a Anel Rodoviário, atualização do cenário de lá. Neste momento, no sentido Rio de Janeiro, apenas um pequeno ponto de lentidão na passagem pelo viaduto São Francisco e o motivo é o estreitamento de pista. Então vale o motorista ter um pouquinho de paciência neste ponto. Na sequência, trânsito flui bem até a chegada à BR-040. No sentido contrário, sentido Vitória, aí sim cenário positivo também de ponta a ponta desde o Buritis até a chegada ao bairro Jardim Vitória. 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Eliseu Júnior para a Rádio Inconfidência.
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7: Cruzeiro e Atlético se representam hoje para iniciarem a intertemporada com vistas ao restante da temporada 2026. A paralisação no meio do ano por conta da disputa da Copa do Mundo e agora tanto o Cruzeiro quanto o Atlético quanto os principais clubes brasileiros, se não a partir de hoje, mas já a partir dessa semana, começam os trabalhos, os preparativos com vistas ao final de 2026. E tem muita coisa pela frente. Só Cruzeiro e Atlético têm, respectivamente, Libertadores, Copa do Brasil e Brasileiro. E o Atlético, no caso, Sul-Americana, Copa do Brasil e Brasileiro. E aí, tem uma questão que sempre me pautou em termos de dúvidas. Todos os clubes brasileiros sempre reclamam, e com razão, do pouco período para treinamentos. Em alguns momentos, muitos reclamavam até de não ter uma intertemporada. Este ano, não planejado, mas que bom que aconteceu, haverá essa intertemporada, já que o início do ano, em virtude dos calendários, né, de estaduais e próprio brasileiro terem antecipado, não houve tempo suficiente para preparação. Então, a rigor, a preparação para a temporada 2026 começa hoje. E aí, o que se espera, o que se imagina, é que tenhamos equipes mais sólidas, mais robustas, independentemente de contratação ou não. Falando especificamente dos dois times aqui de Belo Horizonte, que disputam a primeira divisão nacional, espera-se que tanto Galo quanto Raposa tenham na sequência, repetindo, Copa Libertadores e Sul-Americana, Brasileiro e Copa do Brasil, um desempenho mais sólido. Não estou aqui neste momento falando assim, tem que ganhar, são favoritos. Não, mas podem e devem fazer um trabalho menos oscilante do que fizeram no primeiro semestre. A probabilidade disso é maior. A possibilidade, idem. Então, que hoje, tanto na Cidade do Galo quanto na Toca da Raposa, se inicie um novo processo para este 2026, que, ao retorno dos jogos, a partir do final da segunda quinzena do mês que vem, será muito mais intenso do que o do primeiro semestre. E aí, como reta de chegada, a gente tem que usar o famoso bordão, que a rigor ninguém entende por que desse bordão. Mas a gente repete. Aí é que a gente vai ver quem tem garrafa para vender. Enfim, boa sorte ao Cruzeiro, boa sorte ao Atlético e que daqui a 6 meses ambos possam estar comemorando conquistas, prioritariamente, ou pelo menos boas posições nas tabelas e projeção de um ótimo 2027. Até amanhã, Amplexus e Ósculos!

0: nossa Rede Minas, também na nossa Rádio Inconfidência, o gigante do ar. 11 horas em ponto, eu sou Pedro Rocha, mais uma vez estamos aqui no Primeiras Esportivas, ao vivo dos estúdios da Rede Minas, também no sinal potente da nossa Rádio Inconfidência. Vamos falar da vitória da seleção na última sexta-feira contra o Haiti. Convenceu a você de casa? Vamos falar também das representações de Atlético e Cruzeiro hoje. Amanhã tem a América na Série B. Vamos falar de módulo 2, da derrota do Atlético, de muitos assuntos. Então você fique conosco, porque o Primeiras já está no ar. E nossa linha já está aberta para você participar, 3982-992204, para você mandar seu WhatsApp, sua mensagem, preferencialmente em texto, falando de onde você está nos acompanhando, sua cidade, seu nome, para podermos mandar aquele abraço para você, 3982-992204. Comigo mais uma vez, José Augusto Toscano. Tudo bom, mestre?
1: Bom dia, Pedro. Bom dia a quem nos acompanha pela Rádio Inconfidência, a M880 e, claro, pela telinha da Rede Minas. Sempre um prazer.
0: Prazer sempre estar com você também. Hoje um convidado especial, já foi da casa, Daniel Vieira. Tudo bom, Dani?
2: Tudo jóia. Um abraço para você, Pedro, Toscano, a quem nos acompanha. É sempre um privilégio, né, estar ao lado de vocês e lembrar os velhos tempos, que não são tão velhos assim, né? Estive aqui ano passado, mas sempre bom estar ao lado de vocês. Não,
1: uma honra tê-lo conosco.
0: Uma honra ter você conosco, até porque o nosso Rodrigo Arruda está lá em Morro do Ferro, né? Está curtindo as férias dele, aproveitando. E tem dia de São João chegando, e agora ninguém segura ele. Vamos começar falando de seleção, antes de vermos o que aconteceu no Brasil e Haiti. Nós estivemos no Mercado Central e acompanhamos o que o torcedor pensou dessa vitória. Vamos conferir. Depois da vitória do Brasil contra o Haiti, agora a nossa seleção tem mais um desafio contra a Escócia. Mas antes de passar para o próximo jogo, nós viemos novamente ao Mercado Central aqui de Belo Horizonte, ponto importantíssimo da nossa capital, para saber o que o pessoal achou desse triunfo, desse bom resultado da nossa seleção. Qual que é o seu nome, meu amigo?
3: Bom dia, tudo bem? Meu nome é Luiz. Olha, eu acho que pode melhorar um pouco, mas dessa atuação, alguns jogadores que, para mim, superou a média, igual o Paquetá, Casemiro, como sempre, né? Tem que colocar outra pessoa. Mas em relação a isso tudo, eu acho que pode melhorar um pouco. E vamos ver, né? Para as oitavas e, se Deus quiser, o hexa.
0: Agora, sem o Rafinha, saiu lesionado, quem você escalaria?
3: É claro que o Luiz Henrique, é claro. Não tem outra dúvida, é ele mesmo.
0: Falar com o seu amigo aqui. Qual que é o seu nome, meu amigo?
4: Marcelo.
0: Marcelo, e você colocaria quem no lugar do Rafinha?
4: Cara, eu começaria com o Rayan. Colocaria o Rayan ali e manteria o Cunha, né? Fez um bom jogo. E no segundo tempo, colocar o Endrick pra estar, tipo, pegando o ritmo já pra encaminhar o 16avos e assim as oitavas.
0: Agora, o Brasil venceu por 3-0 o Haiti. A gente viu que tem uma diferença de nível. Dava pra ter feito mais?
4: Sim, com certeza. Parece que baixou, né, a linha no segundo tempo. Tinha que ter mantido, né? Até porque as grandes seleções como a Alemanha, a Espanha, tudo, estão fazendo acontecer os placares. Que aí já intimida os próximos adversários também. E é isso aí, agora vamos em busca do próximo triunfo aí. E assim, jogo por jogo, pegar o hexa.
0: Qual que é seu nome, meu amigo?
5: Yuri.
0: Isso. Você é daqui de Belo Horizonte mesmo?
5: Sou daqui mesmo.
0: O que você achou do jogo da seleção contra o Haiti?
5: Achei bom, mas podia melhorar, né?
0: O que tá faltando?
5: Raça.
0: Agora,
5: raça.
0: Muita raça. Sem o Rafinha, quem que você escalaria ali na ponta?
5: Sem o Rafinha? Aí é difícil. Eu colocaria um que não tá jogando na seleção, o Kaique.
0: Não, o Kaique não tem como, tinha que estar convocado.
5: Eu colocaria ele.
0: Qual que é o nome do senhor?
6: Maurício.
0: Ô Maurício, o que, que o senhor achou da atuação do Brasil contra o Haiti? Ficou aquém? Poderia ter sido melhor?
6: Não, ela melhorou. O primeiro tempo, muito bom, foi animado. O segundo virou a porcaria que estava, né? Péssimo.
0: A gente, agora falando dessa situação do Rafinha, para você, saiu lesionado, quem que você escalaria no lugar dele?
6: Neymar. Apesar de que não entendo nada de futebol, só gosto de ver. Entendo nada. Mas escalaria, o Neymar vai jogar agora. O home office agora joga, vai dar um show.
0: Qual que é seu nome?
7: Ana.
0: Ô Ana, sobre a seleção sexta-feira, gostou, não gostou?
7: Ai, mais ou menos, viu? Tá bem fraquinho.
0: O que que faltou?
7: Ai, eu acho que, tipo assim, o jogador não tá tão empolgado assim, não. Eu esperava mais, sabe?
0: O que que tá faltando?
7: Ai, tá faltando esse dar mais força, dar mais energia ali, porque eu, sei lá, tô muito, muito feliz,
0: não. Não tá com fé no Hexa, não?
7: Não. Porque os outros times estão jogando muito bem. Você assiste os outros times, assim, alguns outros times, né, igual a Espanha mesmo que jogou, tá jogando muito bem. Então, são times bem fortes, assim.
0: Tá aí, então, que acompanhamos nas ruas, agradecendo também ao nosso Fred Oliveira, que esteve conosco nas imagens, para você que acompanha na Rede Minas, para você que acompanha no Gigante do Ar também, trazendo este Povo Fala, pessoal, nas ruas, acompanhando a seleção brasileira. 11:05, Toscano, já temos mensagens no 319-8299-2204.
1: Vamos lá, o nosso querido DJ Filé 2000, desejando a todos uma ótima semana, para você também, DJ, o Capa, lá do Salgado Filho, aqui do bairro Salgado Filho. Bom dia a todos. Essa vitória do Brasil é pra enganar bobo. Valeu, tamo junto todos os dias. Valeu, Capa.
0: Valeu, Capa. Um abraço. Pode ler mais uma.
1: Então vamos lá. Bom dia, Toscano. Essa camisa é muito pesada pra esses jogadores. O futebol é péssimo. É o Tarcísio Cerqueira. Tá feito o registro.
0: Perfeito, então. Vamos ver aí os gols da seleção. Começando então a nossa repercussão dessa partida, o primeiro gol do Brasil com o Matheus Cunha, boa jogada do Vinícius Júnior no rebote do goleiro, o Matheus Cunha contou ali com a dividida para fazer o primeiro gol, depois passe do Vinícius, Matheus Cunha botou na velocidade, chutou sem chances para o goleiro haitiano, e aí o lançamento do Paquetá, Vinícius recebeu em velocidade, é a especialidade da casa, né? Bateu, o goleiro caiu, bateu por baixo, 3-0 para o Brasil. E aí, Toscano, você que tem tantas interrogações para cima dessa seleção, saiu convencido ou não?
1: Não, em absoluto. Primeiro tempo foi o suficiente para garantir os 3 pontos. A gente já tinha mencionado aqui que talvez fosse até mais difícil, mas a fragilidade do adversário facilitou. E no segundo tempo, sabe-se lá se por orientação da comissão técnica ou porque realmente esse time oscila muito, aí foi um jogo de administração. Só que é uma administração de tempo que, sinceramente, aí falando como até como entretenimento, se é que podemos usar esse termo, fica chato de ver que é jogo, joguinho fraco. Confesso que foi a hora de zapear e procurar outras coisas na TV.
0: Ô Daniel, você que acompanhou o jogo também, viu essa partida do Brasil, que você avaliou, acha que o Ancelotti encontrou uma forma de posicionar o meio de campo, porque o Paquetá teve um posicionamento até um pouco mais recuado, ele não ficou tão adiantado como em outras partidas. Funcionou melhor? Protegeu mais ali o Casemiro?
2: Funciona melhor porque é uma exposição muito grande para o próprio Casemiro, né? Ele que vem sendo muito sobrecarregado nesse

0: meio de campo. O Brasil vem sofrendo muito durante todo o ciclo, né? Com esse esquema de pontas que não são tão voluntariosas assim, né? Você tem um Rafinha que até ajuda um pouco mais na marcação, mas o Vinícius Júnior ele não tem tanto essa característica. E aí você tem apenas dois meio-campistas, né? O Casemiro com um poder maior de marcação. Então o Paquetá nessa função diferente ele ajuda bastante. Então acredito que o Ancelotti encontrou um pouco mais essa solução de ter esse estilo de jogo. O Brasil é muito claro que ele se sobressai mais ao seu adversário quando tem espaço. Então mesmo diante do Haiti, mesmo quando o Brasil estava impondo o seu estilo de jogo, o Brasil não era tão soberano, né? Não era tão autoridade na partida. Então quando o Brasil teve ali uma forma um pouco mais reativa de jogar, o Brasil conseguiu encontrar mais espaço, conseguiu encontrar mais jogadas, né? O Rafinha acabou perdendo alguns gols também, Vinícius Júnior, então... Eu acho que o Brasil tem que encontrar essa maneira de jogar realmente nesse meio de campo, porque as principais seleções têm um ponto forte muito no meio de campo, né? Se for pegar as outras seleções, por exemplo, Croácia, Argentina, Espanha, França, todas elas têm um poder de meio de campo muito forte. Então o Brasil, tendo essa exposição muito grande no meio de campo, acaba perdendo muito controle do jogo. E acho que o principal ponto, né, do Brasil da eliminação na última Copa foi justamente essa falta de meio campistas, né? A falta de conhecer o próprio adversário, de entender que o adversário tinha a sua principal característica, o meio de campo. Então acho que o Brasil tem que aprender muito com esse erro que foi colocado na última Copa, porque não dá, você ganhar no meio de campo, ter essa autoridade no meio de campo, facilita muito as coisas no decorrer do jogo.
1: 11-9-31-982-99-2204, 31-982-99-2204. Nossa linha está aberta para você participar, entrar nessa discussão sobre a seleção brasileira. E justamente na avaliação dessa partida e na forma como o Brasil jogou, o Lucas Paquetá foi entrevistado ontem naquela entrevista coletiva, junto de todos os colegas que estão lá nos Estados Unidos, essa entrevista já em Nova Jersey, e ele falou justamente sobre esse novo posicionamento dele e de como pôde contribuir para a equipe. Vamos ver e ouvir aqui no Gigante do Ar.
2: Bom, acho que para esse segundo jogo a gente já foi um pouco mais definido de jogar com três no meio, né? Diferente do outro jogo que eu começava por fora e flutuava por dentro com um pouco mais de liberdade. Então, acho que essa mudança um pouco tática, ela acaba definindo melhor a maneira que a gente vai se entender dentro de campo, eu digo, entre os meios campistas. E, bom, o Cunha tem uma característica diferente, ele permite uma mobilidade maior, no meu ver, minha com ele, de uma troca, e isso facilita um pouco com que a gente tenha uma superioridade no meio. O Igor Thiago é um jogador mais de área, mais centralizado, então acho que são características diferentes para jogos diferentes, e nesse jogo encaixou muito bem, a gente foi feliz em vencer.
1: Tá aí o Paquetá, 11-11, Toscano. O Matheus Cunha, autor de dois gols, teve uma partida realmente muito interessante, uma movimentação boa. Com essas credenciais, ele ganhou a titularidade?
3: Olha, Pedro, você ter dois gols numa Copa do Mundo te credencia, pelo menos, ter uma sequência, né? Isso aí é fato. Agora, acho que o Paquetá até identificou, explicou melhor. Essa questão de posturas e características de jogo. Ele já é, naturalmente, um jogador de maior mobilidade. O Igor, para nós, Thiago, né?
1: Thiago, a gente conhece ele como Thiago, não adianta.
3: O Thiago é aquele jogador referência, que alguns treinadores gostam muito do centroavantão lá, aquele cara de referência. Eu prefiro achar que o Ancelotti, pela capacidade, pela qualidade dele, ele entenda que em alguns jogos ou em alguns momentos da partida, ele vai precisar de ter essas opções. Agora, pela movimentação, eu acho que o Matheus sai na frente.
1: O Cunha sai na frente. A gente, para quem está no sinal da Rede Minas, vai poder acompanhar conosco agora as imagens. Para quem está no Gigante do Ar, a gente vai falar o que está aparecendo, porque ontem a CBF, Daniel, já soltou aí o compilado do treinamento. As imagens do treino de ontem, e muita gente já está comentando, não tem como a gente fugir disso, do Neymar. Sim. Neymar já começa a participar de forma mais intensa, jogar 90 minutos eu acho muito difícil, até mesmo porque fisicamente ele está aquém dos demais companheiros da seleção, mas dá para pelo menos estimar aí o Neymar atuando alguns minutos. Para você,

0: É fundamental o Neymar entrar contra a Escócia? Não é fundamental esperar um pouco mais? O que, que você faria se você fosse o Carlo Ancelotti? Ou, dependendo do contexto do jogo, aí sim o Neymar entra?
1: Eu acho que ele tem que ganhar minutos, né? Ter uma... ganhar forma física, né? Nesse momento que o Brasil precisa, talvez, ali, de um jogador diferente. A gente não, né, não tem que entrar muito no mérito agora de se ele deveria ser convocado ou não. Já foi convocado, na minha opinião. Eu acho que ele não teve... não reuniu condições, né, físicas e até técnicas para estar numa Copa do Mundo. Mas já que o Ancelotti conta com o jogador, acho que é importante ele ter esses minutos nessa reta final. É claro que é uma exposição muito grande colocar ele com 90 minutos, até porque a classificação já está praticamente encaminhada, mesmo que seja em terceiro lugar.
0: Mas, né, você acha que o Brasil vai passar em qual? Qual posição?
1: Eu acho que assim, vai depender muito de Marrocos, né? Acho que o grupo ele se desenhou muito dessa forma. Acho que até antes de começar os jogos, a gente já imaginava que o saldo de gols entre Marrocos e Brasil seria o diferencial. Porque a gente imaginava que Marrocos e Brasil ficaria mesmo no empate, né? Acho que Marrocos até era um pouco favorito pelo desempenho que vinha jogando no ciclo. E, obviamente, Brasil e Marrocos ganhar os seus demais jogos, né? Então, eu acho que o jogo contra o Haiti realmente ia definir o saldo de gols. O Brasil fez apenas 3, né? Então, vamos ver como é que Marrocos vai se comportar nesse último jogo. Eu acho que Marrocos tem capacidade para golear ainda mais o Haiti. Então, por esse...
0: mas
1: por
0: o Brasil não faz mais gols na Escócia para você, não?
1: Eu acho que vai ser um jogo duro. Eu acho que a Escócia se mostrou uma seleção um pouco mais competitiva, apesar de ter ganhado apenas de 1-0 do Haiti, mas contra Marrocos eu vi uma consistência defensiva. Achei que a Escócia foi muito bem em alguns momentos, apesar de ter tomado o gol muito, muito cedo, né? Mas depois conseguiu ter uma consistência. Mas voltando no assunto Neymar, acho que é importante ter esses minutos para ganhar a forma física agora. É importante destacar que o Neymar pode terminar a Copa do Mundo sem ter 90 minutos em campo, né? Porque na 16avos o Brasil pode pegar a Holanda ou o Japão, e eu não considero o Brasil favorito contra nenhuma dessas duas. Então, é preocupante, né? Você ter que recuperar um jogador, ter que contar com um jogador que talvez ele não vai nem jogar nem 90 minutos, né? Então, por isso que eu repito, né? Não convocaria o Neymar justamente por isso. Porque abafou muito nessa questão da lesão dele. Uma hora era mais grave, outra hora era mais leve. E a gente viu que no final das contas a situação era muito mais grave do que a gente pensava. Mas em termos de ter minutagem, acho que é importante pelo menos ter 30 minutos para ele poder ganhar uma forma física maior, para quem sabe poder ajudar melhor no mata-mata.
0: Toscano, até dentro do que o Daniel falou, o Daniel não está muito bem nos palpites. São 11h15 para a gente atualizar a hora certa para o nosso ouvinte. A gente se lembra do que aconteceu com a geração turca, né? Então, o Daniel não está muito bem nos palpites, não tem um retrospecto muito bom. Mas dentro dessa situação de ter um jogo mais difícil, até mesmo pensando na minutagem do Neymar, e aí? Coloca uns 15, 30 mesmo contra uma Escócia que é forte fisicamente, ou deixa para enfrentar um adversário que joga mais solto como o Japão, ou até mesmo a Holanda, que joga bem mais solta? A Holanda é um adversário que te ataca, mas deixa você atacar, né?
2: Por outro lado, te impõe um ritmo muito maior.
0: Mais intenso, né?
2: Então, isso aí. Agora, eu concordo com o Daniel. Não era para ter convocado, gente, um campeonato de 8 partidas no máximo, né? Se chegar à final. Você tem que levar quem previamente esteja em condições. É claro que lá, durante a competição, perde jogador e tudo mais. Então, não era para ter ido. Foi, tem que jogar.
1: Sim.
2: A equação aí pra mim é simples. Aí. Se foi, tem que jogar. Talento tem, apesar de que ter colocado o talento dele de lado ele já há algum tempo. Mas, se não for pra jogar contra a Escócia, aí se o Brasil passava, não vai jogar contra Japão ou Holanda? Não vai jogar depois se o Brasil avançar? Tem que jogar, gente. E tem um outro detalhe, né, que a gente ainda não fala e tudo mais. O Neymar em campo, será que ele vai ter uma conduta adequada? Porque eu não me espantaria se o Neymar, jogando 10, 15, 20, 30 minutos, faça uma daquelas cenas que são características dele e seja amarelado, cria uma confusão. Então, assim, é um jogador que não deveria ter ido, ponto. Já que foi, tem que jogar.
0: Agora, Daniel, o Toscano falou também dessa situação do Neymar. O Brasil tem um desfalque que vai ser o Rafinha, e aí ficou uma interrogação também sobre os próximos jogos. E dentro do que o Rafinha apresentou, eu acredito que foi até aquém do que ele é no Barcelona. O que você acha que está acontecendo com o Rafinha?
1: Teve até especulação de que ele está passando por alguns problemas, né, familiares, enfim, não sei se é até que ponto que essa questão vai influenciando ele nesse momento, agora a lesão, né, então vários problemas aí na vida do Rafinha nesses últimos dias. Realmente o Ancelotti tem dificuldade, né, de aprimorar esses pontos, até mesmo o Vinícius Júnior, né, que o Ancelotti trabalhou bastante no Real Madrid. Vinícius Júnior, mesmo com o Ancelotti, não conseguiu desempenhar, ter uma performance tão alta quanto ele teve
0: no Real Madrid.
1: Agora ele tá jogando um pouco melhor, né? E aí entra no que a gente falou, né? Sobre o Brasil ter um pouco mais de espaço, acho que acaba facilitando o jogo do Vinícius Júnior também. E aí é a oportunidade para dar espaço para os garotos do Brasil, né? Jogadores que tiveram oportunidades e que entregaram bastante, né? O Rayan, quando entrou, acabou tendo participações interessantes. O Luiz Henrique nem se fala, né? Acho que em alguns momentos o Luiz Henrique era a sensação, né, dos torcedores brasileiros, né, quando ele entrava, enfim, e teve boas participações. E aí, até respondendo a sua pergunta no VT, acho que eu colocaria o Luiz Henrique nesse momento.
0: Você colocaria o Luiz Henrique?
1: Luiz Henrique nesse momento. Acho que é o jogador que mais aproveitou os minutos que teve, né, desses jogadores ali de segunda prateleira do próprio elenco, né? E aí, falando até na função como ponta, né? Acho que é o jogador que mais aproveitou, foi decisivo em alguns momentos, tanto em amistosos quanto em jogos das eliminatórias. Então eu colocaria o Luiz Henrique, acho que até por mérito mesmo, porque pelo que ele fez no ciclo, pelos momentos que ele aproveitou, pelos momentos de decisão que ele foi importante também. Então eu colocaria o Luiz Henrique. Acho que o Ancelotti tem muitas cartas na manga, né? Nesse poder ofensivo, tem o Endrick que pode entrar no segundo tempo, o Rayan que também entra muito bem. Agora o Luiz Henrique, eu acho que deve ser o titular nesse primeiro momento, né? Vamos ver como é que ele vai comportar tendo uma Copa do Mundo. E aí, quem sabe, caso ele esteja abaixo e tentar achar uma outra solução. Mas nesse primeiro momento, acho que por merecimento, eu colocaria o Luiz Henrique.
0: Perfeito. Vamos. Então, aí a gente estava vendo, para quem estava na TV conosco, imagens do treino da seleção. Para quem está na rádio, a gente até relata: tá ali o Danilo, o Luiz Henrique, também o Léo Pereira, outros jogadores da seleção. 11:20. José Augusto Toscano, vamos aí a mais mensagens, 319-8299-2204. Hoje a linha tá quente, hein?
2: Vamos lá. O Ironi, ou a Ironi, porque nome de duplo gênero, me perdoe se eu estiver falando, mas enfim. Ironi Mota, de Patos de Minas. Bom dia, vocês não acham que essa seleção é fraquíssima porque é uma seleção de empresários? Tá feita a pergunta.
0: Uma boa pergunta.
2: Todos têm empresário, sempre tiveram, né? A gente sabe que hoje no mundo do futebol, as questões comerciais têm um peso muito maior do que já tiveram em outros tempos. Então, não acho que ela seja fraca ou forte só por conta dos empresários, não. Mas interesses comerciais muitas vezes prevalecem, isso é fato.
0: Mais uma vez
2: aqui, o Campos do Barra Itatiaia. Bom dia para todos. Por que vocês não esquecem desse ex-jogador de atividade Neymar? Já era.
0: Ele está lá, gente, não tem como.
2: Pelé, aos 33 anos, recusou jogar a seleção de 74. Valeu, Campos. Na verdade, ele já é esquecido. Ele estava no limbo. Só que aí, né, essas forças extraordinárias foram levantadas. E mais uma aqui. Com relação... Bom dia, amigos. Toscano, manda um abraço pro Davi. É muito bom. Eu acompanhava no programa à noite com o Guilherme Reis. A Inconfidência, como sempre, revelando talentos. Abraço a todos. Muito obrigado, Marcelo. Marcelo do Ermelinda, vou transmitir ao Davi. E com relação ao Rafinha, o Pedro, já vimos muito isso. São jogadores leões em clubes e medianos em seleção. Concorda?
0: Eu concordo com o Marcelo, viu? É outro Rafinha. Por mais que a gente fale tanto dessa diferença de escalação, de montagem de time, até o Vinícius, que muita gente colocava várias interrogações, e eu coloco o meu na reta nesse caso, porque eu era um que falava do Vinícius na seleção ser outro jogador comparado com o Real Madrid, até o Vinícius agora chamou a responsabilidade. O Rafinha é um caso que realmente tem uma coisa que tem que estudar, porque nem a personalidade que ele tem no Barcelona, nem o alto poder de finalização que ele tem no Barcelona, ele tenta executar na seleção, é outro jogador, é um rascunho. Às vezes parece até que é um dublê do Rafinha, um sósia que mandaram para jogar na seleção, porque não é o mesmo jogador. Você vê claramente a ansiedade que ele tá, teve aquela situação na posterior. A gente torce para que ele se recupere e que recupere o bom futebol, porque bom jogador todo mundo sabe que ele é. Muito será pedido a quem muito foi dado. Agora, saindo do futebol, gente, 11:22, rapidinho, a gente tem que falar dos jogos escolares que já estão rolando aqui no nosso estado. Brumadinho sediou pela primeira vez uma etapa regional exclusiva. O Marcos Carini teve aqui conosco dos jogos escolares. titulares de Minas Gerais. Nós estamos, para quem está na Rede Minas, vendo as imagens. Ao todo, 2.755 estudantes atletas.

0: De mais de 500 escolas públicas e particulares do estado participaram. As provas reuniram competições de corrida, além de salto em altura, distância e salto triplo. Os 6 primeiros colocados de cada modalidade garantiram vaga na etapa estadual. As disputas aconteceram na Estação do Conhecimento em Brumadinho e o GENG é uma realização do governo de Minas com execução técnica da FEENG. Então, muito bacana. 11h23, a gente vai para o primeiro intervalo aqui do Primeiras Esportivas e daqui a pouco vamos falar mais de seleção. Tem o Chico Maia conosco, tem muito mais. A gente vai num pé e volta no outro.
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0: De volta com Primeiras, 11h26, reforçando 3982992204. Até o celular do Rodrigues caiu aqui no set.
9: Tamanha quantidade de mensagem, tá
0: bastante, viu, gente? Obrigado mais uma vez pelo carinho. A gente começando mais uma semana e começamos também fazendo aquela conexão hoje com o Central Park, hein, Toscano?
9: Ah!
0: Chico Maia e Eugênio Sávio estão lá, então Chico Maia vai trazer os detalhes de como está o clima nos Estados Unidos. Afinal de contas, o Brasil joga na quarta contra a Escócia. Esse jogo lá em Miami, 7 horas da noite. Mas antes, o nosso Chico Maia chega aqui com imagens na Rede Mina e também com o som potente do seu Gigante do Ar, trazendo as novidades lá dos Estados Unidos. Um bom dia para você, Chico.
10: Alô, Pedro Rocha. Alô, Toscano, Rodrigo, amigos e amigas da Rede Minas e do Gigante do Ar. Quarta-feira, Brasil e Escócia. Últimos preparativos da seleção brasileira e o técnico Ancelotti já disse que o Neymar vai pro jogo. Se começa, se não começa, é outra história. Dificilmente vai começar, não é, gente? Não é possível que o treinador vai começar com o Neymar, que ficou a maior parte do tempo sem treinar. É possível que ele entre alguns minutos e até resolva, quem sabe, se precisar. Brasil e Escócia, jogo fundamental. Brasil lidera o grupo. Se vencer, termina em primeiro. Se perder, pode se classificar em terceiro ou até nem se classificar, vai depender aí de uma série de situações. E se ficar em segundo, vai para Monterrey, no México. Uma observação interessante sobre as arbitragens. Notaram, você principalmente, Toscano, que é um grande crítico das arbitragens, como é que está havendo muito pouca polêmica de arbitragem nessa Copa do Mundo? E um fator fundamental para que isso esteja acontecendo: a FIFA manda que prevaleça a vontade do apitador e não o VAR. É para usar o VAR o mínimo possível. Isso facilita quando os jogadores dos dois times colaboram também.

0: que muito pouca polêmica, né? Já pensou no Campeonato Brasileiro se a CBF fala assim para a arbitragem? Ó, vai prevalecer a maioria das coisas que vocês decidirem no gramado. O VAR só em último caso. Seria uma beleza, né? Mas nós sabemos que no Brasil isso não vai acontecer. A confusão, a polêmica vai continuar existindo em nosso futebol. Mas não custa sonhar, não é? Copa do Mundo tá para lançar novidades. Quem sabe essa novidade surge também no futebol brasileiro e pega. Legal, gente? Aquele abraço, até amanhã.
1: Um abraço para o Chico, agradecendo também ao Eugênio Sávio com as imagens, aliás, imagens belíssimas. Central Park, que é realmente um lugar muito bacana lá em Nova York, muito bonito. E estava num dia muito legal, um dia muito bonito lá em Nova York. 11h29, clima de verão nos Estados Unidos, consequentemente inverno aqui no Hemisfério Sul. Vamos ver então agora os gols do domingo na Copa do Mundo, também conhecido como ontem, começando pela virada egípcia para cima da Nova Zelândia. O Surman fez aí o primeiro gol da Nova Zelândia. O Zico, após o cruzamento, fez de cabeça 1-1. Depois ele tabelou bonito, Mohamed Salah fazendo 2-1. E o Trezeguet, de cabeça, até baixou para cabecear 3-1 para o Egito. Aí o primeiro gol de Cabo Verde na história das Copas de falta, o Kevin Pina, no típico estilo uruguaio. O Vozinho até tentou, mas o Max Araújo empatou para o Uruguai. Aí o Canóbio recebeu o passe de cabeça e deu um toquinho, deslocando e atrapalhado o Uruguai. Aí o jogador de Cabo Verde, o Varela, se antecipou, bateu na saída do Muslera, 2-2. A Espanha atropelou ontem. Lamine Yamal aproveitou o cruzamento pela direita, fez 1-0. Bate e rebate na área saudita, o Yarzabal fez com o pé. E aí, novamente, novo cruzamento, Cucurei ajeitou, o Dani Olmo ajeitou de cabeça, o Yarzabal de novo. No escanteio, o chute do Cucurei, o goleiro fez a defesa, mas desviou no zagueiro saudita, 4-0. Alguma surpresa nesses resultados de ontem, fora Cabo Verde, Toscano? Lembrando que a Bélgica empatou com o Irã também, 0-0.
2: É, e o Irã eu vou sempre valorizar todo e qualquer resultado dele, porque da forma como o Irã está sendo tratado nessa Copa, toda e qualquer conquista é importante. Evidentemente que o grande destaque fica para Cabo Verde, né? Primeira vez disputando uma Copa e num grupo difícil, conseguiu empatar na primeira partida, ontem novamente contra uma seleção mais forte, uma seleção campeã, bicampeã do mundo. Então, o Vidinha e Companhia Limitada aí.
1: Vozinha.
2: Bonito. Vidinha, é Vozinha.
1: Ah, então é uma Vidinha também, é, né? Uma Vidona,
3: né? Voltou normal também, né? Vozinha, né?
1: E chegou o corneta.
3: É, não é aquele goleiro da primeira rodada.
1: Mas é compreensível, Daniel, porque até mesmo o Uruguai tem um estilo de jogo diferente. A gente vê aquele estilo de jogo forte fisicamente, porque eu vou ser bem sincero, eu não gostei do que eu vi do time do Bielsa. Aliás, a gente fala tanto que o Bielsa fez isso, o Bielsa fez aquilo. O time dele não tem característica nenhuma de toque de bola. É um time que joga futebol chuveirado o tempo inteiro. Um time que conta muito com a força física. O Uruguai, tradicionalmente, tem esse estilo de jogo. Mas é um time bem aquém. Para mim, é o pior Uruguai que eu vi nos últimos anos.
3: É, e alguns jogadores ultrapassados também.
1: Não, né? Total. O Muslera. O Muslera no gol é um absurdo, gente. É, tá certo que o reserva é o Rochet também, que não tá bem no Inter,
3: não,
1: né?
3: Não tá bem, mas eu tentaria já essa reformulação já de imediato, porque o Muslera vem fazendo uma Copa bem ruim, talvez seja o pior goleiro da Copa ultimamente, né? Não em potencial, né? Não pelo goleiro que ele é, né? Mas pelo momento dele. E realmente o Uruguai bem abaixo nesse momento. É, esperava um pouco mais, até pelas seleções, né, que estava no grupo, Cabo Verde, Arábia Saudita. A gente imaginava que o Uruguai classificaria pelo menos em segundo, e agora eu não vejo o Uruguai classificando, né, porque tem apenas 2 pontos.
1: E pega a Espanha.
3: Pega a Espanha, que obviamente o Uruguai não é favorito. E o destaque também do Toscano, né, de mencionar o Irã, a Bélgica, que também essa geração...
1: Da Bélgica também é bem sofridinho.
3: Geração,
1: se não fosse
3: ouro,
1: o Courtois ontem...
3: Essa geração de ouro da Bélgica já está bem ultrapassada. Tem bons jogadores, né, jogadores chaves nesse elenco, mas na hora de fazer uma reposição fica bem abaixo. Só o Brasil mesmo para conseguir ser eliminado para a Bélgica, porque, pelo amor de Deus.
1: 11-32-319-8299-2204. Tem mais mensagens?
2: Vamos lá, Pedro. Amarildo de Betim. Bom dia, amigo. Seleção não é lugar de recuperação de jogador. O torneio é curto. Opinião do Amarildo de Betim. Concordo em grau, número e gênero contigo,
1: Amarildo. Opinião forte do Amarildo.
3: A menos que seja um jogador que vai agregar, né? Por exemplo, o Yamal. O Yamal até jogou a estreia, né? Da Copa, mas é um jogador que dispensa comentário. É um dos melhores jogadores do mundo.
2: Isso, e que vem no momento...
1: No momento é mágico. Só tá subindo o Yamal.
2: Aí vai agora...
1: O Yamal é até um pouco pesado que eu vou falar, mas para a próxima Copa o Yamal vai estar num nível que hoje a gente discute. Messi, sim, Mbappé, o seu amigo não, tá? Seu amigo não entra nessa discussão. Aquele seu amigo que você adora, sim, ele.
2: Sim. Até porque ele já está num patamar.
1: Ele já está num patamar.
2: Quase inalcançável.
1: Não, porque o Daniel é o maior fã que eu conheço de um certo jogador.
3: Ele é incomparável. É. E hoje ele joga, né? Hoje é mais um gol dele.
1: Eu tô falando do Messi, mas é daqui a pouco, hein? Vamos falar então agora dos gols de sábado. Solta pra gente aí, porque também tivemos um sábado bem agitado. Lembrando que o Equador empatou com o Curaçao por 0-0. O Japão atropelou a Tunísia. O Kamada fez 1-0. Aí o Ueda chutou de fora da área, fez o segundo gol japonês. Bom time japonês. O Ito recebeu em velocidade, brigou ali, tocou na saída do goleiro. 3-0. E depois o Ueda de cabeça, fazendo 4-0. A Alemanha saiu perdendo para a Costa do Marfim. O Kessié aproveitou o rebote ali da zaga para fazer 1-0 após o cruzamento. E um Dave entrou para mudar o jogo, primeiro de cabeça e depois recebeu dentro da área, bateu sem chances para o goleiro da Costa do Marfim. A Holanda atropelou a Suécia, o Broben fez 1-0 recebendo cruzamento rasteiro, depois em outro cruzamento rasteiro ele fez 2-0. Cody Gakpo joga demais, o Gakpo fazendo o terceiro da Holanda. Novamente o Gakpo agora driblou, chutou sem chance para o goleiro sueco. O Elanga recebeu em velocidade, bateu na saída do goleiro holandês, 4-1. E o Somerville, recebendo ali, bateu de fora da área, sem chances para o goleiro sueco. Lembrando que nesse dia tivemos também o 0-0 do Equador com o Curaçao. O goleiro de Curaçao também fez uma atuação à lavozinha, né, Daniel? Pegou até o Wi-Fi.
3: Pegou até o Wi-Fi e ninguém deu mérito para ele, né?
1: Isso eu concordo. Faltou valorizar o goleiro de Curaçao, porque o Curaçao vinha de tomar um 7-1 e depois o cara pega até o Wi-Fi, né?
3: É pelo nome, né? Vamos ser sinceros aqui, é pelo nome, né?
1: Mas a história de vida do vozinho é legal.
3: A história de vida dele é interessante, tudo, mas...
1: É porque o goleiro de Curaçao não tem um nome.
3: Repercutiu por causa do nome, né? Se o goleiro de Curaçao fosse tiazinha, tá todo mundo falando.
1: Então, Daniel, você é maravilhoso.
3: Também, o goleiro de coração.
1: Tem que dar moral pro goleiro de coração, não tem, Toscano?
2: Tem. E qual é o nome dele?
1: Vou pegar aqui. Aí, ó, com o goleiro de coração.
3: Se fosse tiazinha, tava todo mundo falando.
1: Já tava todo mundo falando. Enquanto isso.
2: Irmãzinha.
1: O irmãzinha. Enquanto isso, eu vou começar a falar dos jogos.
2: Vou falar aqui que eu sou. Né? Eu sempre fui, pela minha idade, sempre fui um admirador do futebol holandês, né? Eu tive o privilégio, já com o quê? 12 anos, 12? 12 anos, assistir a Copa do Mundo da Alemanha, que à época ainda era a Alemanha Ocidental, quando surgiu o carrossel holandês, com o Cruyff e tudo mais. Depois, 78, 4 anos depois, vice-campeã, e não fosse a trave, teria sido campeão lá dentro do Monumental de Núñez, né? O Rosenbrink manda uma bola aos 44 no segundo tempo na trave, ponto. Então, sempre foi um futebol que atraiu muito. Só que também tem um detalhe, né? À medida que vai afunilando, costuma derrapar. Então, assim, todo mundo falando que se o Brasil passar, provavelmente pega Japão ou Holanda. Sim. Vou soltar uma aqui, como gosta de dizer o Pedro, para polemizar. Não os vejo como adversários tão temíveis.
1: Perfeito. 11:36. Vamos ver os jogos de hoje, porque o nosso Daniel Vieira quer falar é disso. 14:00. Tem Argentina e Áustria. O Messi, que pode se isolar como o maior artilheiro da história das Copas do Mundo. Às 18:00, também o Mbappé pode chegar a esse status na Filadélfia contra o Iraque. Jogo interessante da seleção francesa. E às 21:00, Noruega e Senegal em New Jersey, Nova Jersey, para falar em português, né? No MetLife Stadium. Também à 00:30 temos hoje o jogo da Jordânia contra a Argélia, esse jogo em São Francisco. Falando especificamente de Argentina e Áustria, Daniel, o Leo Scaloni, também conhecido como condutor da escaloneta, eu acho que hoje ele já deve começar com o Julian Álvares por característica de jogo, no lugar do Lautaro Martínez. Você vê isso também?
3: Eu prefiro
1: também. E o Tagliafico também tem possibilidade de começar, né?
3: Eu prefiro o Álvares nesse momento, até pelo que entrega na seleção. É um jogador mais móvel, acho que até ajuda o Messi, né? Um jogador mais móvel acaba que dá espaço pro Messi poder flutuar melhor naquela área do campo, na intermediária, onde ele, né, faz genialidades, faz a mágica dele. E acho que combina um pouco mais com o estilo de jogo do Mestre, né? O Lautaro até joga um estilo diferente na Argentina, né? É um jogador que o Scaloni acaba exigindo um pouco mais para ele se movimentar mais, justamente para beneficiar o próprio Mestre. E aí entra no que a gente sempre fala, né? Um argentino que joga em prol dele mesmo, os jogadores até se adaptando de uma certa forma para beneficiar ele. E foi o que aconteceu no primeiro jogo, né? A gente até comentava que será que o Mestre vai jogar o que ele já jogou uns tempos atrás, ou que vai repetir o que fez na última Copa, porque tá jogando num mercado mais alternativo, né? Uhum. Um mercado, os Estados Unidos, que não exige tanto fisicamente dele. E aí era a dúvida, né? Porque a Argélia também é uma seleção boa fisicamente, né? Uma seleção africana boa, que tem bons jogadores. E ele, em alguns momentos, tá conseguindo muitos espaços, justamente por essa adaptação de alguns jogadores. O Depol também, né? Voltando ao seu bom nível, que você é muito fã, né?
1: Eu sou muito fã do Depol. Pra mim, o Depol e o Enzo Fernandes fazem um meio de campo ali, uma coisa absurda, uma coisa que não existe, na minha opinião.
3: É, e uma Argentina ela coloca um meio de campo muito forte, né? E é diferente das outras seleções, porque hoje o futebol ele ficou muito visado nos pontas, né?
1: Uhum.
3: Um estilo de jogo mais agressivo, priorizar muito os pontas, né? Exigir muito desses jogadores para fazer o vai e vem, os corredores, para que tenha mais intensidade. E a Argentina já ela prioriza mais o meio de campo, né? Talvez das seleções, não talvez no momento, né? Porque se a gente for pegar o meio de campo da Argentina, com o McAllister, o Depol não vivem os seus melhores momentos.
1: Sim.
3: Mas em termos da seleção, do que eles entregam na seleção, talvez a Argentina tenha o melhor meio de campo da Copa.
1: Só para reforçar, 11h39, daqui a pouco nós vamos falar dos times mineiros, a representação do Atlético, do Cruzeiro, o jogo do Atlético no fim de semana e módulo 2 do Mineiro. Mas antes, a gente tem mais um intervalo aqui na sua Rede Minas, na sua Rádio em Confidência. Então, 319-8299-2204. A gente vai pro intervalo e daqui a pouco volta. A gente vai num pé e volta no outro.
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11 horas 42 minutos. 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Então você não tem desculpa para não acompanhar a gente. Seja com imagem, seja também só em áudio. Ah, tá na academia, tá na correria, tá no ônibus. Dá o seu jeito de acompanhar. A gente agradece muito a audiência também, o carinho e as mensagens no 39-8299-2204. Vamos falar de futebol mineiro. Chegou a hora, então, do retorno. Cruzeiro e Atlético começam as atividades hoje, recomeçam as atividades com uma novidade para cada lado. O Léo Duarte no Atlético.

0: Imaginava-se que pelo menos mais dois jogadores, um ou dois jogadores, sim, além do Léo, seriam hoje apresentados, ou pelo menos estariam já se apresentando ao elenco. Deixa uma série de margem de dúvidas para serem respondidas. Uma delas é a questão financeira, que a gente sabe que é do Atlético, não é assim tão tranquila. Sabe-se também, ou imagina-se, que vá buscar mais jogadores, né? Até que eu acho que a conduta do Atlético de não fazer muito alarde para não causar uma inflação em algum jogador que ele queira é muito acertada. Mas imaginava-se, pelo menos eu imaginava, que hoje, além do Léo Duarte, que já foi anunciado há muito tempo, pelo menos mais um ou até dois jogadores estariam se apresentando.
1: Agora, o Daniel, a gente vê muitos colegas da imprensa questionando isso, também muitos torcedores, sobre as pessoas que estão atuando no processo de contratações e também de saídas do Atlético. Você confia na diretoria de futebol do Galo? Acha que a manutenção também dessa política, tem o Paulo Brax, tem o Siga, essa política de ouvir o Siga, a participação do Barba, você acredita que isso pode ser uma receita para o Atlético fazer uma janela melhor do que fez no início do ano? Apesar que alguns jogadores foram bem. O Lodi foi um baita achado.
2: Sim.
1: O Maicon tem uma liderança e é um jogador à altura do Atlético. Oscila, mas é um jogador que tem nível para jogar no Atlético. Sim. É indiscutível. O Cacierra foi uma boa solução. Mas você acha que essa linha que o Atlético seguiu, com agora, com o Barba participando diretamente, sendo ouvido, e com as ações do Siga, dá para esperar algo melhor?
2: É, dá e tem que esperar algo melhor, né? Porque o Atlético, em muitos momentos, não deu motivos tão concretos para a gente acreditar que a diretoria de futebol do Galo faria um bom trabalho, né? Teve momentos que a torcida do Atlético estava desesperada por um primeiro volante.
1: Ainda tá, né? Porque ainda não tem esse
2: ainda
1: jogador.
2: Não tem, mas assim, o Atlético depois foi contratando outros volantes e essa carência não foi suprida. É, o sistema defensivo do Atlético também é um sistema muito carente, né? O Atlético não tem um zagueiro de altíssimo nível, né? São todos jogadores ali praticamente no mesmo nível. Nota 6, vamos colocar assim, né? Não tem um jogador tão acima da média.
1: Eu acho o Tressou de 7.
2: É, acho que o único jogador, né, do sistema da zaga, né, em si, né? Porque o sistema defensivo inclui também os laterais. Mas é de zagueiro mesmo, acho que o único jogador um pouco acima da média é o Lianco, que não vive o seu melhor momento.
1: Você não acha? Você prefere o Lianco ou o Tressold?
2: Eu prefiro o Lianco, assim, em potencial o Lianco, sim, mas acho que o momento.
1: E você, Toscano?
0: Nossa senhora, acho que o Lianco tem mais marketing do que bola.
1: E o Tressold, você acha nota 7?
0: Acho que o Tressold, acho que dos zagueiros do Atlético, certamente. Pelo menos uma prateleira. Assim.
1: A gente não falou, mas a contratação dele em definitivo é um acerto, né?
0: É um acerto.
1: É um baita acerto. O Atlético está de parabéns nessa.
0: E toda vez que fala em zaga do Atlético, só interrompendo rapidamente, Daniel, eu ainda queria entender o porquê que o Ivan Román não tem oportunidade para, pelo menos, estabelecer-se ou não. Porque para falar que ele não serve, mas ele não joga, é muito fácil.
2: É, então, acho que entra muito nesse ponto, né, do Atlético ter, em muitos momentos, dificuldade de suprir as carências do elenco, né, a demora também, que acaba custando muita paciência do torcedor, mas como você bem citou, né, tem alguns acertos recentemente, alguns achados que o Atlético acabou tendo nessas últimas janelas, o Cacierro, o Lodi, então, nem se fala, né, o Pedro citou.
1: E da forma como contratou.
2: E da forma que foi, né, na calma que o Atlético, né, contratou o Renan Lodi, não teve tanto alarde como o Toscano até mencionou esse ponto positivo, porque talvez se o Atlético fizesse muito alarde em relação ao Lodi, um Palmeiras, um Flamengo poderia recorrer a essa contratação. Então foi tudo na calmaria, foi tudo de uma frieza muito grande do Atlético. Tem que continuar dessa forma, tentar achar soluções, né, no mercado, porque como o Toscano também citou, a questão financeira do Atlético preocupa, então é importante ter essa inteligência que o Siga tem em alguns momentos de achar esses jogadores que não são tão visados assim no momento.
1: José Augusto Toscano, 319-8299-2204, tem mensagem?
0: Tem sim, o nosso querido Franco do Barreiro está nos cumprimentando. Vocês confiam na seleção brasileira? Eu não estou confiando. Abraço a todos da bancada.
1: Não passou confiança.
0: Ainda não.
1: Ainda
0: né?
1: não. Ainda Se não. jogar bem contra a Escócia, por mais que seja um adversário que não é prateleira de cima, mas tem um bom sistema defensivo, tem uma força física, eu acho que já pode confiar um pouco Mas passa muito de quem vai ser o adversário também.
0: Eu acho que o grande problema é a postura, né?
1: É, a postura.
0: Falta uma postura de um time, assim, perdendo ou ganhando, mas pelo menos você vê ali a postura de um elenco que busca alguma coisa. E realmente parece que esse não passa.
1: Tá certo. Vamos falar agora então do Cruzeiro, porque o Cruzeiro

0: também se reapresenta hoje. Toscano, eu tô até querendo falar um pouco mais do Cruzeiro, porque eu também esperava, como você disse, pelo menos um ou dois a mais no Cruzeiro, assim como no Atlético. O Gabriel Rojas chega, tem processos de negociação, a gente pode citar a questão do Ponta, e aí fala-se muito no PEC. Eu acho que 10 milhões no PEC, 10 milhões de dólares para cima é muito dinheiro. Eu buscaria uma alternativa um pouco mais barata. Você vai na mesma linha?
1: Concordo com você. Eu acho, inclusive...
0: Tá certo que o dinheiro não é nosso, né?
1: É, mas já que a gente pode dar palpite...
0: É que você adora falar isso do dinheiro não ser nosso.
1: É, não é nosso, né? Gente, mas eu acho que por esse valor, né, mencionado, encontra jogador melhor. Eu até vou dizer bem claro para vocês. Acho o Gabriel Peck um jogador razoável para bom. Ainda acho que precisa apresentar mais para ser a solução. Se é para gastar dinheiro ainda mais que não é o da gente, pega o Luiz Henrique, ó.
0: Mas o Luiz Henrique...
1: Mas, Toscano,
0: o Luiz Henrique, dependendo do que acontecer quarta-feira, ele sobe uns 3 milhões de euros nessa brincadeira. Dependendo do que acontecer quarta-feira.
2: E agora que pode ser titular ainda, né? Tem uma valorização ainda maior, né?
0: Agora, você é um arroísta, Daniel, que eu sei. Você defende o Arroio.
2: Sim.
0: Esse cara que tem que vir, tem que ser titular ou tem que ser um reserva pro Arroio, esse ponta? Porque a gente discute muito se o Cruzeiro tem dois pontas, o Sinisterra, a situação dele. Esse ponta tem que chegar para fardar ou é um ponta para ser o reserva do Sinisterra barra Arroio?
2: Eu acho que tem que ser um jogador para ser uma solução do segundo tempo e que esse jogador também tenha condições em alguns momentos de encontrar essa, vamos supor, encontrar uma oportunidade de titular e assumir essa responsabilidade. Porque vai ter lesões, vai ter suspensão, então é importante você contratar jogadores que, por mais que sejam ali para suprir em alguns momentos, né, alguma carência, para entrar no segundo tempo, para ser um jogador a mais no elenco, esses jogadores também têm que ter a responsabilidade de assumir a titularidade em alguma oportunidade. Eu acho que o Cruzeiro tem pontas de qualidade no seu elenco titular, mas realmente falta essas peças no segundo tempo, né? O Cruzeiro não tem jogadores tão qualificados no seu banco de reservas e principalmente nas pontas, né? O Cruzeiro tem o Marquinhos, que até agora não agradou o torcedor, né? E até nós da imprensa também. O Marquinhos não mostrou para o que veio, vem de lesão recente. O Bruno Rodrigues, apesar da primeira passagem dele ter sido boa no Cruzeiro, mas também ficou um baita momento, um grande momento sem jogar e até agora também não conseguiu render. Entre outros jogadores, o Wanderson também, que cada vez está perdendo mais espaço nesse elenco. Então o Cruzeiro precisa encontrar essas soluções, precisa achar jogadores que sejam importantes nesse segundo tempo, porque eu sinto isso, né? Na hora que o Cruzeiro vai precisar de fazer uma mudança, principalmente nas pontas, o Cruzeiro cai demais. O Cruzeiro depende muito de um Christian, que nem é um ponta de origem, né? Foi uma adaptação do Jardim no ano passado. Então depende muito dele, ele que é o artilheiro do Cruzeiro na era Arthur Jorge. Então acho que o Cruzeiro tem que encontrar jogadores mais qualificados para um segundo tempo, para o banco de reservas e até mesmo, quem sabe, em alguns momentos eles acabarem entrando na titularidade.
0: 11:52, Toscano, tem mais mensagem no 3982992204.
1: Vamos lá, Ricardo Cabalheiro, perdão aí a pronúncia, tal, tá, Ricardo. Ele está nos cumprimentando e dizer o seguinte: se o Brasil poderia convocar outro jogador no lugar do Rafinha, caso se confirme a contusão dele em definitivo, e quais os critérios de uma seleção se tiver um jogador definitivamente lesionado?
0: Tem que aguentar até o fim com esse jogador a menos agora.
1: Podia ser até na véspera da estreia.
0: Agora tem mais uma aí, acabou de chegar.
1: Vamos lá. É do nosso querido Franco, do Barreiro. A gente fica assustado quando fala em dinheiro para contratar jogadores. Fica humilhado com as cifras, fala em milhões. É, por isso que eu tô falando, viu, Franco? É isso. A gente tá falando do dinheiro dos outros, porque a gente não pode
0: sonhar com esse dinheiro. Vamos falar então agora de módulo 2 do Campeonato Mineiro, 11:52. Você acompanha aqui na Rede Minas, também aqui na Rádio em Confidência. Para quem tá no sinal potente da Rede Minas por imagem, vamos ver os gols primeiro. Daqui a pouco vamos falar da classificação. Os gols dessa rodada, começando com Ipatinga e Valério Doce. O Valério ganhou por 1-0, gol do Rodrigo Fumaça, bateu no canto do goleiro sem chance. Ipatinga tá nessa situação complicada. Aimorés 3, Coimbra 1. Vimos o primeiro gol, o segundo gol com o Tardelli, o primeiro gol foi do Gustavo Braga. O Gustavo Café recebeu e bateu sem chances para o goleiro, e de pênalti o Alan Leite fez o gol do Coimbra 3-1. Esse jogo em Divinópolis foi intenso, hein? O jogador do Uberaba, o Giba, fez 1-0. Aí o Buiú roubou do Fornesier, fez 2-0. Só que o Guarani, primeiro de cabeça, com o Jackson e o Felipe Codó, os dois igualaram 2-2 lá em Divinópolis. O Boa Esporte foi derrotado pelo Patrocinense, 2 gols do Messias. Esse segundo ele recebeu o lançamento em profundidade. E aí, bem, deixou a bola que cai, bateu bonito, 2-0. Vila e Democrata de Sete Lagoas, 2-1 para o Vila Nova. Vila que já tem novo técnico, Douglas Ferreira no lugar do Marcos Valadares. De falta, o Leo Cereja empatou para o Democrata. E de cabeça, o Matheus Batista fez 2-1 para a equipe do Vila. Agora sim, a classificação, por favor, na tela para a gente atualizar a nossa audiência. No grupo A, Boa lidera com 9, Patrocinense Uberaba 8, Caldense com 6, esses iriam para as quartas de final, Guarani 5, Mamoré 4. No outro grupo, Aimorés 10, grupo B, Vila Nova 10, Valério Doce 9, Democrata 7, Coimbra 5 e o Ipatinga menos 6. Lembrando que o Ipatinga está naquela punição da FIFA. A rodada já começa amanhã. Amanhã a gente também passa os próximos jogos. Aliás, já vamos aproveitar que estamos com tempo. Mamoré e Caldense amanhã às 7 da noite. Uberaba e Guarani às 7h30. Valério e Ipatinga e Itabira às 8 da noite. Coimbra e Aimorés, esse jogo se acompanha na Rede -2. Na nossa multiprogramação às 3 da tarde no Flávio Guimarães, também na quarta às 4h30, Democrata e Vila Nova, e Patrocinense e Boa Esporte em patrocínio às 9h30 da noite.
1: Coimbra
0: e Aimorés.
1: Aimorés, só lembrando, na quarta-feira.
0: Quarta-feira esse jogo.
1: Às 3 da tarde.
0: 3 da tarde. Vamos ver a derrota do Atlético, 2-0 para a equipe do Londrina, 2 gols do Bruno Souza. Primeiro, o Atlético ficou com o jogador a menos, Bruno Souza. Primeiro, aproveitando ali o cruzamento, bateu uma puxeta, belo gol, no VGD. E de pênalti, fazendo 2-0, o Atlético se complicando na Série B. Amanhã o América joga às 8 da noite, pode sair da lanterna se vencer a equipe do Criciúma. Lembrando que hoje tem um jogo que interessa ao América, Ponte Preta recebe o Novo Horizontino em Campinas. Para a gente falar de todos os mineiros que entraram em campo, tivemos os jogos de ida da primeira fase de mata-mata da Série D. O Uberlândia venceu o Rio Branco no Espírito Santo por 2-0. O craque bateu o Tombense por 1-0. E Vinhema, do Mato Grosso do Sul, 3-1 no Democrata de Valadares. E o Betim foi derrotado fora de casa pelo Vitória. O jogo de volta nesse fim de semana. Todos os mineiros decidem em casa. Daniel, muito obrigado. Toscano, muito obrigado. Valeu. Muito obrigado a você de casa por mais um dia conosco aqui no Primeiras Esportivas, na Rede Minas e também na Rádio Confidência. A gente volta amanhã. Fiquem com Deus. Excelente semana. E agora o Jornal Minas, primeira edição, com a Lorena Mendonça. Tchau.

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1: Olá, ouvinte Confidência, bom dia para você. Vamos falar do trânsito na reta do Califórnia, que está congestionado na chegada ao anel rodoviário. Reflexo de interdição parcial, fila desde Contagem, no bairro Cincão. 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
7: Olá, muito boa tarde para você. Meio-dia em ponto, Jornal Minas, primeira edição no ar, na Rede Minas, também na Rádio Inconfidência. Hoje é dia 22 de junho, segunda-feira. Vamos comigo ver o que é destaque em nosso estado.
8: Ondas de calor, baixa umidade do ar, prolongamento da estiagem e atraso no início da estação chuvosa. Como o El Niño pode influenciar o clima em Minas Gerais? Cidadania. Fim de semana foi de serviços gratuitos para moradores de comunidades de Belo Horizonte. E arte e fé marcam celebração na Praça da Liberdade, na capital.
7: Tudo isso e muito mais agora no Jornal Minas.

0: Três homens ficaram feridos, sendo dois em estado grave, após uma colisão entre dois carros de passeio na manhã de hoje, na BR-381, em Roças Novas, distrito de Caeté, região metropolitana aqui de Belo Horizonte. Equipes do Corpo de Bombeiros do Pelotão de Nova União foram acionadas para atender a essa ocorrência. Duas vítimas apresentavam hemorragia intensa. Os socorristas precisaram conter os sangramentos ainda no local do acidente. O trecho, conhecido como Curva das Bananas, foi fechado no sentido Vitória, mas a pista já foi liberada. Até o momento, não foram divulgadas informações atualizadas sobre o estado de saúde aí dos feridos. Pessoal, o inverno começa no Brasil aí sob influência do El Niño. A estação começou ontem. O fenômeno deve trazer temperaturas mais elevadas, também mais frias. Para entender melhor como Minas Gerais vai ser impactada, a gente recebe agora o Major Mardel Alves, superintendente técnico operacional da Defesa Civil aqui de Minas Gerais. Muito prazer, bem-vindo, Major. Obrigada pela presença aqui no Jornal Minas. Vamos entender então melhor esse fenômeno do El Niño, como que ele vai impactar o nosso estado.
1: Prazer, Lorena, muito obrigado pela oportunidade de estar aqui com vocês, poder falar um pouquinho sobre esse evento, né? O El Niño, ele é o aquecimento das águas do Pacífico que reverberam algumas ações aqui no nosso estado. Então, quando a gente pega o extremo sul e o norte do país, tem alguns cenários mais impactantes. Para Minas Gerais, a gente tem alguns pontos um pouco mais amenizados, mas ainda assim nos impactam. Igual vocês colocaram no início da matéria, a gente tem uma tendência a ter uns bolsões de calor, né? Aquelas períodos com aquele calorão muito intenso. E de frio também. Então, a gente já tem percebido que esses frios, essa friagem tem
0: São
1: ficado
0: ondas,
1: um pouquinho...
0: Né, que
1: isso.
0: Vem, né?
1: Essa friagem tem ficado um pouco mais intensa e a tendência é que isso aconteça durante todo esse período sobre a influência do El Niño.
0: Sim. Principalmente agora no inverno, Major?
1: Isso. A gente está com a previsão de que esse El Niño ele fique mais intenso nos meses de novembro, dezembro e janeiro. Mas agora a gente já está sobre a influência dele. Então, no inverno, sim. Mas quando a gente vai chegando no final do ano, no período de chuva, ele também tem uma probabilidade de acontecer dessa mesma forma, fazendo com que o período chuvoso ele inicie um pouco mais tarde e que as chuvas elas se tornem cada vez mais volumosas em curto período de tempo. Então agora para o inverno a gente vai ter um pouquinho menos de umidade, então a tendência é que o período fique um pouco mais seco e o que favorece, né, o que possibilita incêndios florestais mais significativos. Então é muito bom que a população fique atenta com relação aos incêndios de vegetação.
0: Falando ainda do inverno mais especificamente, né, porque começou ontem, muita gente quer saber, em relação às temperaturas também vão ser mais frias do que é o normal, mais quentes?
1: Sim, o El Niño ele faz justamente esse ponto, ele faz com que os extremos eles fiquem mais significativos, então a gente vai ter frios um pouco mais rigorosos e ondas de calor também mais rigorosas. Então, sim, nós vamos ter um inverno um pouco mais friozinho e ao mesmo tempo umas ondas de calor mais intensas.
0: Você falou que o fenômeno vai ser pior mais para o final do ano, então quando chega o verão. E aí a gente fica preocupado com a questão do risco, né, de inundação, enchentes, porque você disse que pode chover também em grandes volumes, né?
1: Isso, pois é, o que a gente estava falando, que o período de inverno, ele vai fazer com que as chuvas ela retardem um pouco seu início. Então, o que normalmente a gente espera ali para outubro, novembro, já começar as chuvas, pode ser que ele se alongue um pouquinho mais. E quando essas chuvas vierem, vão vir com alta intensidade no curto período de tempo. Então, o grande fenômeno do El Niño, ele faz com que todos esses fenômenos eles fiquem mais extremos.
0: Sim.
1: Frio, mais frio, calor, mais quente, chuva, mais intensa.
0: E como que a população pode se preparar, hein, Major?
1: Pois é, aí é o ponto bem interessante. Com relação aos riscos, é bom que elas procurem evitar áreas de risco. Então, se eu moro em uma área ribeirinha, sujeita a ponto de alagamento, de inundação, é bom que eu me prepare. Então, se eu tenho aquela possibilidade de colocar barreiras para poder evitar com que a água suba, que eu já coloque, se eu puder fazer limpeza de calhas de telhado, calha de rio, umidificador, a toalha molhada no seu quarto para poder melhorar a umidade do ambiente, é sempre muito interessante.
0: Sempre bom. E é bom a gente também reforçar aquele alerta, né, da gente seguir primeiro os canais oficiais da Defesa Civil e também participar, né, conseguir ali enviar o CEP para receber os alertas, né, as orientações são tão importantes, né, Major?
1: Isso, perfeito. A Defesa Civil ela tem diversos canais de comunicação, site, Instagram, os alertas normais, mais, né, de SMS, então é sempre muito importante que as pessoas, pelo menos elas acompanhem as redes sociais da Defesa Civil para poder se manter ciente dos riscos que estão acontecendo na nossa região. E a gente tem dois canais de comunicação muito importantes com relação aos alertas que a gente emite. Um é o 4099, que é aquele SMS, mas ele depende do cadastro do usuário. Então você que ainda não é cadastrado, manda uma mensagem com o seu CEP para o número 4199 e a partir de então a gente consegue mandar os alertas para vocês com relação a todos os riscos atinentes àquele período. Então, ele é muito importante que seja feito. O cadastro é gratuito, mas depende do cadastro do usuário. E a gente também tem o DCA, que ele é emitido independente de cadastro, mas são situações de risco iminente aí de eventos
0: aquele
1: adversos.
0: Aquele alerta que todo mundo recebe ao mesmo tempo, que tem que ficar de olho. Obrigada, Major. Obrigada pelos esclarecimentos aqui no Jornal Minas. Boa tarde para você.
1: Eu agradeço a oportunidade. Boa tarde a todos.
0: Gente, ainda falando desse assunto, a Polícia Federal investiga um ataque cibernético ao Sistema Nacional de Alertas da Defesa Civil, que enviou notificações falsas para milhões de brasileiros na madrugada de sábado. As mensagens foram classificadas como alerta extremo, categoria usada apenas em situações de risco iminente, e continham termos sem relação com emergências, como invasão alienígena, misantropia, que significa aversão às pessoas ou à humanidade. Segundo o Ministério da Integração e do Desenvolvimento Regional, a principal suspeita é de uma ação hacker coordenada como medida de segurança. A plataforma de envio dos alertas foi retirada do ar temporariamente. As notificações falsas chegaram a usuários de pelo menos 8 capitais: BH, Brasília, Rio de Janeiro, São Paulo, Curitiba, Salvador, Campo Grande e Rio Branco. O sistema Defesa Civil Alerta é utilizado para avisar a população sobre desastres naturais e eventos climáticos extremos. As mensagens são enviadas automaticamente para celulares com tecnologia 4G e 5G, sem necessidade de cadastro prévio. A Anatel, Agência Nacional de Telecomunicações, também participa das investigações aí sobre essa invasão. Vamos falar então da previsão do tempo? Vamos ver comigo aqui no mapa como é que fica esse início de semana, segunda-feira, de tempo estável em toda Minas Gerais. A gente percebe aí, o dia começou com geada na região sul de Minas, também bastante nevoeiro na região leste. Depois as temperaturas vão subindo. Não há previsão de chuva para nenhuma região mineira. Em quase todo o estado, o dia vai ser de sol entre nuvens. Agora, as temperaturas para a gente aqui no Jornal Minas, a máxima de 25 graus. Em Divinópolis, os termômetros chegam até os 27 graus. Pedra Azul, a máxima de 26 graus. E em Belo Horizonte, a mínima foi de 14 e a máxima chega aos 27 graus. Umidade na casa dos 30%. Agora, Belo Horizonte, para você, algumas nuvens aqui no alto da Serra do Curral. Imagens ao vivo da nossa capital. Segundo a Defesa Civil, a tarde vai ser de céu claro a parcialmente nublado, com temperaturas baixas, principalmente à noite e também de manhã. A vacinação de gestantes é fundamental para proteger a mãe e o bebê. Amanhã, aqui no Jornal Minas, a gente vai mostrar que, além dos exames de rotina, a imunização também faz parte do acompanhamento ao longo da gestação. Acompanhe.
2: A gestação é um momento, né, de atualizar a caderneta e também de vacinar-se com vacinas específicas para esse momento da vida da mulher.
3: Desde criança, assim, desde muito novinha, sempre tive o meu calendário, a minha caderneta de vacinação como o documento mais importante da casa, assim, né?
4: As unidades básicas de saúde são espaços importantes não só para colocar o cartão de vacinas em dia, mas também para orientar a população sobre o tema.
5: Existe o mito de que a vacina do Covid vai causar autismo e não existe nenhum embasamento na literatura de que isso possa acontecer.
6: Vacinação é universal. Todas as unidades de saúde podem receber essa população para ser vacinada.
7: Aquela formação de imunidade que a mãe vai receber tomando a vacina vai chegar e garantir uma proteção extra para o neném depois que ele nasce. Tem que ser vista como uma oportunidade de dupla proteção.
0: Então você não pode perder, é amanhã, aqui no Jornal Minas, primeira edição. Moradores de comunidades de Belo Horizonte aproveitaram o fim de semana para acessar serviços gratuitos. A Praça de Serviços também contou com atração cultural e reforçou a aproximação entre o poder público e a população. A repórter Carolina Lamonier acompanhou.
8: Moradores da Pedreira Prado Lopes, na região noroeste de BH, aproveitaram o domingo para colocar as pendências em dia. Isso porque foi dia da Praça de Serviço atender a comunidade. Ação que oferece diversos atendimentos gratuitos, como emissão de documentos, consulta médica, orientações e até vacinação para pets.
9: Eu vim procurar o serviço para tirar a identidade, né? O meu, no caso, foi a primeira via e vim trazer meu menino, tirar a segunda via dele.
10: Um otorrino, porque eu estou sentindo muita dor no ouvido, cabeça e estou passando muito mal. Fui no posto, o posto me encaminhou para aqui, para conseguir esse... médico.
8: Os participantes ainda contaram com a animação do bloco mais antigo da capital mineira, Leão da Lagoinha. O samba foi puxado pelo presidente Jairo Moreira.
11: Essa ação é de suma importância para essa comunidade que carece desse tipo de serviço, né? E o motivo da gente estar aqui hoje é para alegrar o terreiro, alegrar o ambiente, que nós estamos aqui no terreiro de Boemia, né? Onde foi fundado o bloco Leão da Lagoinha em 1947, que no próximo ano completa 80 anos de fundação e viemos trazer alegria para o espaço.
8: A ação já passou por diversos municípios do estado e é uma forma de garantir que os serviços públicos cheguem de maneira mais rápida, simples e acessível à população, como explica a ouvidora-geral adjunta do estado, Gabriela Siqueira.
12: A Praça de Serviço é uma ação do governo de Minas que leva para o cidadão uma série de serviços estaduais gratuitos sem a menor necessidade de agendamento e com menos burocracia. A gente tem emissão da nova Carteira Nacional de Identidade, tem feirão de emprego, tem vacinação. Hoje nós estamos também com serviços da Carreta Mais Saúde, com uma série de consultas médicas. A gente tem vacinação de cães e gatos. E hoje a gente ainda tem um serviço do Cade Único, que é para acessar o programa tão importante que é o programa Conta Mais Justa.
8: Agora em outro ponto da cidade, aqui na Cabana Pai Tomás, diversos serviços públicos são oferecidos à população. Iniciativa que fortalece o acolhimento, a cidadania e também aproxima o estado da comunidade.
13: No caso, né, eu não estava sabendo. Quem me informou foi até o meu irmão, que veio também fazer. E aí ele informou que estava precisando apenas da identidade, né? No caso, a minha. E aí eu achei bem prático, né? Por ser somente isso e também estar bem do ladinho da gente.
8: Jade veio tirar a carteira de identificação da pessoa com transtorno do espectro autista da filha. Documento que garante atendimento prioritário e acesso a serviços públicos e privados.
14: O que é que eu procurei aqui? A segunda via da CIPTEIA. Por quê? É o serviço chegando para as pessoas que às vezes não têm condições, porque olha para você ver, eu sou uma pessoa com deficiência física, então para me locomover até o PSIL da Praça 7, eu estou tendo aqui dentro da minha comunidade a acessibilidade.
8: Para quem ajuda a ceder o espaço para a realização do evento, fica a gratidão por fortalecer ainda mais os laços com a comunidade. Como afirma a diretora da escola onde os serviços são oferecidos, Cisteles Maria.
15: A parceria com instituições que ajudam é fundamental para que a gente tenha aquele vínculo com a nossa comunidade.
0: No próximo fim de semana seguinte, dias 27 e 28, a Praça de Serviço será realizada na Associação Cruz de Malta, no Morro das Pedras, e na Associação Pró Melhoramentos da Vila Semig. Mais informações no site ouvidoriageral.mg.gov.br. A seguir, a gente fala de afromineiridades, arte e fé marcaram a celebração lá na Praça da Liberdade. Já já eu te conto todos os detalhes. Agora vamos de imagens ao vivo da nossa capital. 23 graus agora em Belo Horizonte. Tempo firme aqui na capital. Jornal Minas volta já já.
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0: Meio-dia e 17 minutinhos, o Itaú venceu o pregão realizado para a gestão da folha de pagamento do funcionalismo estadual e outros serviços financeiros do governo aqui de Minas Gerais. A instituição, que já era responsável pelo serviço desde 2021, apresentou aí uma proposta de 2,18 bilhões de reais no processo conduzido pela Secretaria de Estado de Fazenda. O valor será destinado ao Tesouro Estadual como receita não tributária. Os trâmites seguintes incluem também a formalização do contrato. O fim de semana foi marcado por celebrações de fé em Belo Horizonte. Nós fomos conferir o terceiro encontro estadual das afromineiridades, que reuniu mestres da cultura popular, artistas, pesquisadores e também comunidades tradicionais.
21: Celebração, visibilidade, preservação da memória e cultura negra de Minas Gerais. Uma forma simples de descrever um grande evento como o Encontro Estadual das Afromineiridades. Iniciativa que oferece rodas de conversa, exposições e shows. No sábado, várias apresentações animaram o Palácio das Artes, no centro de BH. Um deles foi do rapper Drizzy.
22: Tanto rap quanto as culturas negras, as manifestações de terreiro, é algo que sempre foi muito descriminalizado, né? Às vezes pelo jeito que as pessoas apresentam isso pro mundo. Então acho que a gente tem essa oportunidade de demonstrar realmente como é. É super importante, é super necessário. É uma coisa que liga a outra sempre, o rap, os terreiros, enfim. Uma parada de ancestralidade mesmo, uma parada que bem antes da gente estar aqui. E isso sempre foi cortado da nossa história. Então acho que agora a gente tem esses espaços para ocupar, isso é super necessário.
23: Areia, vim louvar Santa Maria. 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
21: Já no domingo, o Palácio da Liberdade amanheceu ao som de muito axé. Terreiros de religião de matriz africana receberam certificado de adesão ao processo de reconhecimento como Patrimônio Cultural de Minas Gerais. uma forma de proteger tradições, ritos e combater a intolerância, como explica o secretário de Cultura e Turismo do Estado, Leônidas Oliveira.
1: Primeiro, para o reconhecimento dos nossos espaços de axé, dos espaços sagrados, terreiros, como patrimônio histórico do Estado de Minas Gerais. Nós começamos em 2022 a afro-mineiridade, conseguimos fazer as congadas com o patrimônio histórico de Minas Gerais, que estava mais adiantado naquele momento, e imediatamente os cadastros dos terreiros e também o cadastro dos quilombos que nós estamos fazendo, Instituto do Patrimônio Histórico de Minas Gerais.
21: Tudo isso é possível por meio do programa Afromineiridades, iniciativa do governo de Minas por meio da Secult do IEFA, programa criado para valorizar e registrar as diferentes manifestações e expressões culturais. Ele atua mapeando e reconhecendo tradições como patrimônios culturais mineiros, como explica a diretora de conservação e restauração do IEFA, Luciane Andrade.
2: Nós temos hoje mais de 1.000 terreiros já cadastrados no site do IEFA e com eles nós vamos identificando, nós vamos vendo a territorialidade desses terreiros e trazendo para isso uma completude nesse processo do registro de material dos terreiros para a região metropolitana de Belo Horizonte.
21: Durante a tarde, um cortejo seguiu pelas ruas do IEFA como forma de agradecimento. Antes, a tradicional lavagem de escadaria para purificar caminhos, limpar energias negativas e homenagear divindades. Ritual que contou com a presença do líder religioso do candomblé, Tatetu Arabome.
3: Esse certificado é muito importante porque ele dá visibilidade para nossas comunidades, é o Estado nos reconhecendo, não é? Os terreiros, como nós sabemos, de matriz africana, de pessoas que sempre foram alijadas desse processo, né, da política do país. Então, para nós é muito importante esse certificado para a busca de políticas públicas e da realização das mesmas.
0: É bacana demais esse encontro. Também vai seguir para outros municípios mineiros. Mais informações você consegue no site secult.mg.gov.br ou mg.gov.br, também nas redes sociais do IEFA. Gente, o mercado da cosmiatria e o mercado estético movimentam aí cerca de 20 bilhões por ano no Brasil. O país, inclusive, é o segundo que mais investe nesse setor. São 242 bilhões de reais por ano de movimentação aí na beleza, também somado ao bem-estar. Assunto de hoje do programa Opinião Minas. Vamos ver e ouvir um trechinho da entrevista do Samuel Guimarães com a Isilda Costa, psicóloga e psicanalista, e Lucas Miranda, médico dermatologista.
4: Sempre esteve presente essa questão do olhar do outro, mas hoje mais do que nunca, em função das redes sociais, em função da alta exposição que isso nos traz, a gente busca essa aceitação do olhar do outro. Então, o tempo todo eu estou buscando ser aceito pelo olhar do outro. Hoje, se você não estiver dentro de um corpo perfeito, de um corpo ideal, que é o ideal da sociedade, não é o meu ideal. Isso que eu acho mais complicado, porque o meu ideal é composto a partir do desejo e olhar do outro. É o outro, é a rede social, é aquele que me observa, que me coloca numa posição esta ou aquela de aceitação.
24: É um mercado que cresce a cada dia, uma procura aumentada em virtude das redes sociais que a gente estava comentando há pouco, mas ainda pequeno diante do tamanho do Brasil, diante da população do Brasil, né?
25: Agora, quando a pessoa quer, ela faz.
24: Ela faz, ela se organiza para fazer, e aí o que a gente estava falando, o ideal é que ela se organize para fazer num lugar de confiança, né? A gente está vendo um movimento de algumas pessoas que, infelizmente, não têm acesso a um serviço adequado, fazerem em qualquer lugar, né? Existem salões de beleza oferecendo toxina botulínica e preenchimento como se não tivessem risco, e tem, mas o ideal é que elas se organizem e façam quando puderem, num local com, né, com todo o respaldo, com todas as técnicas de asepsia, para garantir que aquele procedimento seja eficaz, mas também seguro.
0: Pois é, ficou curioso para assistir essa entrevista completa? É hoje, às 20h30 da noite, que aí você confere a reprise aí dessa entrevista no programa Opinião Minas, aqui na Rede Minas, e também para ficar de olho nos debates que o Opinião Minas traz todos os dias. É só ficar ligado de segunda a sexta, às 7h30 da manhã. E também na plataforma de streaming Minas Play. Olha só o que eu trouxe aqui para vocês. Inclusive, dá para assistir, gente, a Rede Minas. É só entrar no site redeminas.tv. Aqui você consegue assistir ao vivo através da plataforma Minas Play. Também dá para ficar ligado aí sobre as notícias aqui da nossa Rede Minas. O que é destaque? Olha só o que eu trago para vocês como destaque aqui do site. A série Paralelo 60, que acontece aí toda terça-feira, às 10 da noite. A gente vai mostrar aí o trabalho. Pesquisa de fungos nos polos é destaque, então, no Paralelo 60. Essa atração mostra um projeto da UFMG que investiga o potencial biotecnológico nos extremos do planeta. Tá imperdível, então dá para ficar ligado, né, gente? É redeminas.tv, você consegue ter acesso a toda a nossa programação. E é isso por hoje. Outras notícias às 18h30 da noite no JM2. Você pode rever as nossas reportagens nas nossas redes sociais. Uma boa tarde, telespectador da Rede Minas. Fica agora com o programa Minas em Ação, com as principais notícias policiais do nosso estado. Ouvinte da Rádio Inconfidência, acompanha o Revista da Tarde com Débora Rajão. Uma ótima tarde, ótima semana pra gente. Até amanhã, meio-dia.
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6: Muito boa tarde para você, ouvinte ligado aqui na Inconfidência, nesta tarde ensolarada, com destaque para a MG10 com lentidão no sentido centro de BH, passando pelo bairro Serra Verde, um pouco antes do encontro da Cristiano Machado com a Avenida Pedro I, por causa de manutenção na pista. Pelo que eu vejo, você não precisa desviar a sua rota, o trecho só exige um pouco mais de paciência. Para quem está deixando a capital e vai rumo ao vetor norte, na MG10 não enfrenta dificuldades. 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Diego Costa para a Rádio Inconfidência.
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8: Olá, uma ótima tarde. Está no ar pela rede Inconfidência de Rádio, Revista da Tarde, o seu programa de variedades. Bem-vindo você que nos ouve pela M880, gigante do ar, e também pela FM 100,9, a brasileiríssima. E também pelas ondas curtas, hein, de 6.010 e 15.190 kHz. Eu, Débora Rajão, agradeço muito a sua audiência e conto com você ligadinho comigo até as 2 da tarde, nesta segunda-feira, 22 de junho de 2026. Hoje vamos ter aqui uma entrevista, vamos falar sobre o despertar da consciência. Há momentos em que algo dentro de nós deixa de responder e começa a perguntar: e se aquilo que chamamos de coincidência for, na verdade, um diálogo invisível com a vida? Este é o assunto do Viver e Conviver. Também teremos muita música bacana aqui para você. Tudo isso e muito mais agora no Revista da Tarde. Está só começando, fique ligado. Nos trabalhos técnicos, Paulo César Furtado, assistência de estúdios Renata Toledo, programação musical do Wilson De Luca, e a produção executiva é do Vladimir Penido e da Duda Leles. E a gente começa o programa de hoje recordando Cazuza.

Você acabou de ouvir Jota Quest, Dias Melhores, a composição do grupo. Heróis da Resistência, O Que Eu Sempre Quis, de Leone. Antes, Caetano Veloso, Vaca Profana ao Vivo, a composição é dele. Abrindo revista da tarde de hoje, Cazuza Exagerado, de Cazuza, Ezequiel Neves e Leone. Agora, 12:47, uma excelente tarde para você. Muito obrigada aí pela sua companhia. Vamos juntinhos até as 14h e agora a gente toca para você Lulu Santos.

0: Renata Sardinha, Somos Feitos de Histórias, música de autoria dela. Antes você ouviu Skank, Balada do Amor Inabalável, de Samuel Rosa e Fausto Fawcett. Abrindo a sequência, Lulu Santos, Minha Vida, de autoria dele. Agora 1 hora e 1 minuto e você confere o Repórter em Confidência.
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2: Boa tarde. 3 partidas nesta segunda-feira dão sequência à segunda rodada da Copa do Mundo de Futebol Masculino, que está sendo disputada no México, no Canadá e nos Estados Unidos. São 2 partidas pelo Grupo I e 1 pelo Grupo J. Às 18h, França e Iraque fazem o primeiro jogo do Grupo I. Às 21h, Noruega e Senegal fazem a segunda partida do mesmo grupo. O Grupo J, a primeira partida, é às 14h, entre Argentina e Áustria. E o outro jogo, deste mesmo grupo, do Grupo J, acontece às 00h, ou 24h, como queiram, e será entre Jordânia e Argélia. Reportagem José Augusto Toscano.
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3: E segue a lentidão agora na BR-040, no caminho para BH, passando pela reta do Califórnia, filas entre o túnel do bairro Morada Nova em Contagem até a chegada ao anel rodoviário Trevo do Califórnia, pista parcialmente fechada. O motorista pode pegar como rota alternativa a Via Expressa, acessando antes a Avenida Helena de Vasconcelos Costa e o Trevo da Ceasa. Para você que dirige rumo a Sete Lagoas, trânsito bom na BR-040 e também nos dois sentidos da 040 para quem passa em Nova Lima, o trânsito flui sem dificuldades. 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
0: Estamos de volta, eu sou Débora Rajão e agradeço você ligadinho comigo nesta tarde gostosa de segunda-feira. Vamos juntinhos até as 2 com muita música bacana aqui pra você. Agora chegando, Zé Ramalho.

0: Você acabou de ouvir Armandinho, Desenho de Deus, dele Esdras Costas. Antes, Zé Ramalho, Beira Mar, de autoria dele. Agora 1:12, você vai conferir o ponto de partida.
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2: Bem-vindos, ouvintes. Eu posso até estar puxando sardinha para o nosso lado, mas me animo com o destaque da nossa riqueza cultural. Minas Gerais é o estado brasileiro com o maior número de patrimônios reconhecidos pela Unesco. São 5 acervos na lista. Desses, 4 são culturais e 1 é natural. No caso, o Parque Nacional Cavernas do Piruaçu, no norte do estado, foi reconhecido pela biodiversidade e importância geológica. Para se ter uma ideia, são 140 cavernas e mais de 80 sítios arqueológicos que preservam parte da arte rupestre. Olha que bom! O queijo Minas artesanal ganhou destaque como patrimônio imaterial da humanidade. Pessoal, na América Latina e Caribe, o Brasil é o país da região com a segunda maior quantidade de sítios inscritos, sendo superado apenas pelo México, que totaliza 31 sítios declarados. Já o Brasil possui 15, como eu já disse. 5 estão aqui em Minas. E tem mais. O Brasil possui ainda um sítio compartilhado com outro país. Missões Jesuísticas Guarani, partilhado com a Argentina. Bora conhecer nosso patrimônio com projeção mundial. Além do Parque do Piruaçu, temos a cidade histórica de Ouro Preto. Foi o primeiro bem brasileiro a ser incluído na lista do Patrimônio Mundial da Unesco, isso em 1980. A cidade é considerada um museu ao céu aberto do barroco mineiro, com um conjunto arquitetônico colonial preservado. Santuário do Bom Jesus de Matuzinhos, em Congonhas. É conhecido pelas 66 esculturas da Via Crucis e pelos 12 profetas em pedra sabão, esculpidos por Aleijadinho. Centro Histórico de Diamantina. A cidade foi o maior centro de exploração de diamantes do mundo durante o século XVIII. A presença marcante dos colonizadores portugueses moldou as tradições e os hábitos locais. Conjunto Moderno da Pampulha, projetado por Oscar Niemeyer, com jardins de Buller Max e azulejos de Portinari. O Conjunto Moderno da Pampulha é um marco da arquitetura moderna brasileira. Eu sou a jornalista Rosália Dairel e o abraço da coluna de hoje vai para o português Eduardo Silva, responsável pelo Vila Galé Ouro Preto e de outros resorts do grupo espalhados pelo país. Sigam o Instagram, @rosaliedario, e eu te espero no próximo Ponto de Partida.
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0: Uma e 15.
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0: Que alguns pensamentos transformam nossas vidas, enquanto outros nos mantêm presos ao medo, à insegurança ou às possibilidades nunca realizadas. Foi a partir dessa inquietação que a consultora em gestão empresarial, mentora, palestrante e escritora Cida Montijo escreveu o livro Entre o Invisível e a Consciência, que será lançado no dia 23 de junho, às 19 horas, na Rua do Jasmim. Na rua do Jasmim, que é um lugar que se fica na Rua Carangola, 446, no Santo Antônio, em Belo Horizonte. Para a gente saber mais sobre o assunto, a gente tem o prazer de conversar com a Cida Montijo, que é, como eu falei, consultora em gestão empresarial, mentora, palestrante e escritora. Seja bem-vinda, Cida Montijo. Um prazer tê-la aqui com a gente. Tudo bem?
4: Ei, boa tarde. Prazer imenso, né? O prazer é todo meu poder falar desse trabalho que eu considero, assim, um divisor de águas na minha vida.
0: Então, eu queria que você falasse como que surgiu, assim, essa vontade de escrever este livro, falar um pouquinho do que ele traz também para os leitores.
4: Eu sempre digo que nada é por acaso, tudo acontece por alguma razão. Eu sou consultora na área de gestão empresarial, trabalho com diagnósticos e planejamentos, e eu observei que nada acontece se nós não tivermos um pilar muito forte, que muitas vezes ele é invisível. Então, eu juntei o que é técnico, né, toda a parte técnica da consultoria, a um lado mais espiritualizado, que é o suporte que nós buscamos na nossa vida. É mais ou menos por aí.
0: Sei. Aí você fez esse livro, né? O Livro Invisível e a Consciência.
4: É,
0: e...
4: porque...
0: Ah, pode Diga. Falar.
4: Não, eu só ia complementar que o que acontece na nossa vida e os resultados que nós colhemos, né? Muitas vezes ele está nesse processo do invisível. A Sim. gente não percebe, né?
0: Pois é. Foi a partir de quê? Assim, de experiências próprias, o seu livro?
4: Todo o meu livro, ele está escrito em cima de relatos que eu ouvi durante a minha caminhada. Então, são histórias que eu ouvi de várias pessoas, fiz uma coletânea, escolhi alguma coisa. E depois, o que eu fiz com essas histórias? Eu levei para uma análise dentro da ciência, que é a física quântica, e da espiritualidade. Porque nós precisamos entender as coisas que nos acontecem. Então, é além do visível, é aquilo que a gente não enxerga realmente através de histórias. Todas são experiências que eu vivi.
0: Sim, então são histórias, né, experiências cotidianas, histórias reais também, né?
4: Sim, são histórias reais.
0: Teria alguma que você pudesse contar um pedacinho pra gente, assim, alguma, né, pra gente entender?
4: Tenho várias.
0: Então aqui, fala pra gente.
4: Tem uma que é muito interessante, que eu acabei de contar agora mesmo para uma amiga, que é o fato de, esse ano, agora em março, eu estava ministrando um curso, e um curso sobre planejamento estratégico. E no meio do curso, eu comecei a conversar com o pessoal, e eu falei, gente... E me veio a lembrança que o Steve Covey, que ele é um grande gestor, ele tem trabalhos maravilhosos. E aí, eu conversando, eu citei a obra dele, um exemplo das contas relacionais bancárias que ele fala no livro, Os Sete Hábitos das Pessoas Muito Eficazes. O livro é esse. Isso foi 9:30 da manhã, quando deu o intervalo, 10 horas, eu abro o meu WhatsApp e encontro uma mensagem da minha filha. Ela mora ali na Austrália. E ela me manda uma capa de um livro. Eu olho, a capa do livro era do Steve Covey, Os Sete Hábitos das Pessoas Mais Eficazes. Uhum. Escrito assim para mim: mãe, você já leu esse livro? Interessante, né?
0: Olha só que incrível, né?
4: É incrível, incrível, incrível. E aí, o mais incrível disso tudo é que eu falei, gente, isso deve ter uma explicação científica. A neurociência explica, e eu encontrei vários autores que ratificam essa sincronicidade que existe entre as pessoas e o laço afetivo que é construído. Como ele percorre esse caminho e faz com que essas possíveis coincidências ocorram.
0: Uhum, isso tem a ver,
4: incrível.
0: Tem a ver com intuição também, não é?
4: Tem a ver com a ressonância afetiva também, uhum. né? Tem várias coisas que o Deepak Chopra fala, que o Mark Gregg fala também, tem vários autores que abordam esse tempo, por aí.
0: Aham, muito
4: então,
0: legal.
4: Então, assim, tem muita coisa que é interessante nesse livro.
0: Que a gente não consegue explicar, né, muito,
4: não.
0: Assim, se for...
4: Não.
0: É verdade.
4: Não é muito racional, né?
0: Não é muito racional, é mais de sentir mesmo, né? Como você falou, é quântico,
4: Sim.
0: né?
4: É quântico. É porque na física quântica não existe distância, tempo, passado, futuro. Isso tudo é parte de um campo emocional, de um campo eletromagnético, né? Que conecta tudo.
0: Exatamente.
4: É maravilhoso. Maravilhoso.
0: E aí o seu livro, então, ele se chama Entre o Invisível e a Consciência, né?
4: Sim.
0: E como é que vai ser o lançamento? Eu queria que você fizesse aí um convite, inclusive, para os nossos ouvintes irem lá.
4: Ai, esse lançamento, ele será diferente. Porque o lançamento você vai, você compra um livro e aí conversa um pouco e tal. Esse não. Pelo conteúdo do livro, eu gostaria muito que as pessoas refletissem sobre o que ocorre e aquilo que está oculto, que as pessoas não conseguem definir. Então, o que, que eu fiz? Eu tenho uma caixinha, quando você chega, e você tira uma pergunta que tem a ver com o contexto total do livro. E aí você anda, conversa, você pensa, reflete naquela pergunta e você passa para a segunda caixinha, que ela tem uma reflexão do conteúdo que você perguntou, você possivelmente tem uma resposta.
0: Uhum.
4: Está tudo conectado.
0: Que legal.
4: Então, assim, eu vivi uma experiência ontem muito interessante. Uma amiga passou aqui por uma razão particular, e eu falei, tira uma pergunta para você. Ela tirou a pergunta. Eu falei, agora tira uma resposta, uma reflexão. E ela, quando ela tirar, falou assim, você escreveu isso para mim?
0: Olha, pra você ver.
4: É muito bom. E aí, depois disso, a gente tem um quadro com, nós temos os post-its para você deixar uma mensagem, o que você observou, o que você pensa, o que você sente. É por aí.
0: Ah, muito bom.
4: Então, não, tá lindo.
0: Ah, então vai ser no dia 23, às 19
4: amanhã,
0: horas.
4: Amanhã, às 19 horas, sim. Na Rua Carangola, 446. É aberto ao público. É um pouco intimista, mas ele é aberto ao público, todo mundo pode chegar tranquilo.
0: É, Rua do Jasmim é tipo uma cafeteria, não é?
4: É uma cafeteria.
0: É uma delícia,
4: porque
0: já fui lá.
4: Né? Não, lá é lindo.
0: É uma gracinha o lugar.
4: É, muito bacana lá.
0: Legal, Cida. Então, eu queria que você falasse também onde que as pessoas vão poder encontrar o seu livro e deixar aí suas redes sociais para os ouvintes.
4: Olha, o meu livro você encontra... Você me acha no Instagram, Cida Montijo. Eu tenho um site, tá? Que é cidamontijo.com.br. Lá você encontra a trilogia. Porque esse livro, ele é o terceiro da trilogia da consciência.
0: Uhum.
4: Tá? Então, você tá clicando o link, você pode comprar o primeiro, o segundo ou o terceiro, que é este. Individualmente ou a trilogia, né? Você pode comprar os três. É só clicar nos links.
0: Bacana.
4: E você me encontra sempre no Instagram, no Facebook, numa rede social comum, né? Até no TikTok.
0: Tá ótimo. Bacana. Cida Montijo, consultora em gestão empresarial, mentora, palestrante e escritora que está lançando o livro Entre o Invisível e a Consciência. Foi um prazer recebê-la, Cida. Muito sucesso com o seu trabalho sempre.
4: Muito obrigada, querida. Eu que agradeço a oportunidade de poder falar desse livro, porque ele realmente conta histórias lindas, ele tem reflexões que são maravilhosas.
0: Okay.
4: Não é porque eu escrevi não, mas é porque ele é lindo mesmo.
0: Ok, obrigada, Cida. Um
4: abração.
0: Muito
4: obrigada,
0: pra você.
4: Um abração para você também.
0: Outro, tchau.
4: Tchau, tchau.
0: E agora 1h25, vamos ouvir Ed Mota.

0: Confidência, 1 hora e 29 minutos.
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0: Você ouviu no Feito em Minas, Vanderly Iluminado, de autoria dele. Abrindo o bloco, Ed Mota, 6 da tarde, dele Framboeres. Agora, 1h34, vamos para o intervalo. Voltamos já já. Rede Inconfidência.
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8: Minuto TCE. Uma produção do Tribunal de Contas do Estado de Minas Gerais.
9: O Tribunal de Contas Mineiro lançou Você no Controle, um caminho direto para incorporar a percepção da sociedade na definição de temática para ações de controle externo. Em um questionário disponibilizado no portal de notícias e nas redes sociais do TCEMG, você consegue relatar vivências cotidianas com serviços públicos de saúde, educação, segurança, transporte e outras políticas públicas. O cidadão pode falar sobre questões que percebe no cotidiano da cidade em que mora e nas atividades geridas pela administração pública. E para fazer a sua parte, basta responder o formulário que está disponível no post fixado do Instagram, @TCMGOficial. Mas atenção! A ação fica disponível só até o dia 31 de agosto. Não deixe de participar. Para o Minuto TCE, Fred Laroca.
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10: A 11ª edição da Modernos Eternos BH ocupa pela primeira vez a histórica Escola Estadual Pedro II, no centro de Belo Horizonte. Até 12 de julho, a mostra transforma o edifício centenário em uma grande plataforma de arquitetura, design, arte, cultura e patrimônio. Com 40 ambientes assinados por 45 profissionais, a edição de 2026 reforça o diálogo entre o eterno e o contemporâneo, reunindo peças vintage, design atual, obras de arte e soluções inovadoras em projetos que valorizam a memória e a ressignificação dos espaços históricos. A programação inclui ainda experiências gastronômicas assinadas por chefes mineiros, agenda cultural e a tradicional Ação Street, que leva intervenções artísticas e urbanas para diferentes pontos da cidade. A Escola Estadual Pedro II fica na Avenida Professor Alfredo Balena, 523, no centro. Para mais informações, acesse o site oficial do evento, modernoseternosbh.com, ou o Instagram, modernoseternosbh. Eu sou o Pedro Henrique Vieira e essa foi mais uma edição do Plug. Nos trabalhos técnicos, Washington Bittencourt.
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0: Estamos de volta, eu, Débora Rajão, agradeço você ligadinho comigo nesta tarde gostosa de segunda-feira. Vamos juntinhos até as 2 e olha, eu desejo para você uma semana maravilhosa, hein? Sempre ligadinho aqui no Revista da Tarde. Agora você ouve Marisa Monte.

Catador, composição da Sandra Sá e do Zé Ricardo. Os Paralamas do Sucesso, Perplexo, do grupo Gilberto Gil, Madalena, dele e Marina Gomes Oliveira. E abrindo o último bloco, Marisa Monte, De Noite na Cama, de Caetano Veloso. Agora 1h52 e termina aqui o Revista da Tarde desta segunda-feira, 22 de junho. Eu, Débora Rajão, agradeço muito você que ficou ligado comigo. Agradeço também o operador de áudio responsável pelos trabalhos técnicos, Paulo César Furtado, Renata Toledo, assistente de estúdios, Wilson De Luca, programador musical, Vladimir Penido e Duda Leles, que fizeram a produção do programa. Você fica agora com o Repórter em Confidência, depois tem o Bazar Maravilha na comunicação do Tuti Maravilha. Eu volto com você amanhã a partir das 11 com o melhor do MPB e ao meio-dia e meia com Revista da Tarde. Um beijinho, tudo de bom, e a gente encerra oferecendo para você Tim Maia, Acendo um Farol, que é uma composição dele. Super beijo, tudo de bom, até amanhã, tchau!

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2: Olá, atenção motoristas de Betim, na Grande BH. O trânsito na Avenida Juiz Marco Túlio Isaac sofre alterações a partir desta terça-feira, dia 23 de junho. A alça de acesso à Via Expressa no sentido Contagem, localizada na altura do bairro Vila Cristina, será totalmente interditada. O bloqueio é necessário para obras de expansão da rede de gás natural da Gasmig, com previsão de duração de 15 dias. Durante o período de intervenção, quem segue em direção à Contagem deverá utilizar a Avenida Engenheiro Darcy Nogueira do Pinho como rota alternativa. A Transbetim vai monitorar o fluxo no local da interdição e a recomendação é que os condutores programem os deslocamentos com antecedência. Justiça do Trabalho condena a empresa de Ouro Preto por falta de banheiro e local de refeição para a varredora de rua. O repórter Matheus Leite tem os detalhes do caso.
3: Imagina passar o dia inteiro limpando rua sem ter um banheiro disponível e ainda precisar almoçar na calçada. Foi essa a situação vivida por uma varredora de rua em Minas Gerais. A trabalhadora contou que durante o serviço precisava pedir para usar o banheiro em casas e comércios pelo caminho e muitas vezes recebia resposta negativa. Ela disse também que fazia as refeições na rua, sentada em praça ou calçada, sem um local adequado para descansar ou comer. A empresa alegou que oferecia vale-refeição e que havia banheiros disponíveis em alguns pontos do trajeto, mas testemunhas ouvidas pela justiça confirmaram que os trabalhadores realmente comiam na rua e não tinham banheiro à disposição durante o expediente. Ao analisar o caso, a juíza Raíssa Rodrigues Gomide, da 2ª Vara do Trabalho de Ouro Preto, entendeu que a empresa não ofereceu condições mínimas de higiene e conforto para a trabalhadora. Com isso, a Justiça do Trabalho condenou a empresa a pagar uma indenização de R$4.000 por danos morais à varredora de rua. Ainda não houve recurso da decisão. Matheus Leite, da Justiça do Trabalho de Minas Gerais.
2: A taxa de analfabetismo no Brasil ficou abaixo de 5% pela primeira vez na série histórica iniciada em 2016. De acordo com a PNAD Contínua à Educação, conduzida pelo IBGE, 8 milhões e 400 mil brasileiros com 15 anos ou mais não sabiam ler nem escrever no ano passado, número equivalente a 4,9% da população. Ainda, segundo a pesquisa, o Nordeste concentra mais da metade desse contingente, com taxa de 10,6%, mais do que o dobro da média do país. No Sul e no Sudeste, os índices não chegam a 2,4%. Os idosos são a faixa etária com a maior taxa de analfabetismo, com 13,8%, representando 58% do total. Repórter em Confidência, redação Renato Silveira, apresentação Tarcísio Lopes.
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1: 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Boa tarde pra todo mundo e boa semana pra todo mundo e pro mundo todo. Hoje, dia 22 de junho de 2026, segunda-feira, signo de Gêmeos, lua crescente. Signo de Gêmeos já mudou, hein? Você, Flávio Henrique, sabe tudo de horóscopo, me lembre, veja aí que signo estamos hoje. Por favor.
2: Eu tenho certeza que o inverno começou ontem, né?
1: É, quente, né? Fazendo calor o inverno, né?
2: Esquentou, né? Esse tempo tá muito assim, olha. Ele fala assim, ó, vai ser do jeito que eu quiser e você se vira ainda.
1: Quando você se sente assim, você é uma pessoa normal, tudo em volta fica anormal, entendeu? É assim agora, daqui pra frente. Galera, estamos falando de BH, Belo Horizonte, Minas Gerais, Sudeste do Brasil, América do Sul, Planeta Terra, Hemisfério Sul.
2: Já é signo de câncer, viu?
1: Sim, não falei.
2: Começou ontem. Hoje é dia 22. Começou ontem.
1: Isso. Câncer. Isso. Signo de meu ascendente. Cancerianos, parabéns aí pra vocês. Começando o signo de vocês, tá? E a temperatura onde estamos hoje, agora, é de 24 graus. Tempo parcialmente nublado. Mas tá quentinho. No sol, 25. Sensação de 25, 26 graus. E hoje, segundona, com direito a toda preguiça do mundo e com direito ao Bazar Esporte Clube daqui a pouco com José Augusto Toscano. Também hoje no programa você vai ter o prazer de ouvir dois irmãos e seus violões maravilhosos, Wilson e Beto Lopes. Aguarde. Vai ter também uma salada de estrelas, vai ter o samba do Olavo. Aguarde. Tudo isso até às 4 horas da tarde. E muito obrigado você pela audiência. Para você que não sabe, esse programa de rádio eu criei e apresento há 38 anos. Julho agora, dia 29 do próximo mês, a gente completa 39 anos que eu tô aqui de segunda a sexta, de 2 às 4 da tarde. E agora, boa tarde, meu nome é Tuti Maravilha, mas você pode me chamar hoje até a meia-noite de Zé Urso. Você vai saber por quê daqui a pouquinho, tá bom? E boa tarde pro nosso produtor, Flávio Henrique Silveira, aquele que sabe o ranking dos países que mais ganharam a Copa do Mundo até hoje. Sabe ou não sabe?
2: Quem ganhou?
1: As seleções.
2: O Brasil ganhou 5, Itália e Alemanha ganharam 4, Argentina ganhou 3, França ganhou 2.
1: França aí?
2: A Uruguai ganhou 2, verdade. Inglaterra e Espanha ganharam 1.
1: Não, Inglaterra não.
2: Inglaterra ganhou uma Copa, 66.
1: Não, um ficou uma vez só, a Espanha e a Alemanha.
2: Não, Inglaterra ganhou 66.
1: Então o site está errado.
2: Ganhou quando ela sediou a Copa em 1966.
1: Da FIFA que eu peguei.
2: Ganhou a final contra a Alemanha, 4-2, 66.
1: Então eles não colocaram. Será por quê?
2: Errado, hein?
1: Será que eles não gostam de diabetes? Qualquer problema assim?
2: Inglaterra e Espanha, cada um ganhou uma.
1: Então a Espanha, a Alemanha e Inglaterra, cada um tem
2: uma. Na Alemanha ganhou 4. A Alemanha ganhou 4, ganhou em 54, 74, 90 e 2014.
1: Então foi a pessoa que escreveu aqui, escreveu errado, tá, repetiu a Alemanha, entendeu? Não falei que ele sabe tudo? Não falei? Boa tarde, Flávio Henrique, nosso produtor.
2: Boa tarde, Vossa Excelência, boa tarde, Zé Lu e equipe e os nossos ouvintes.
1: Ô Flávio, para colorir essa tarde de segunda-feira, eu trouxe frases engraçadas ditas por gente famosa. Por exemplo, Jô Soares, lembra aquele magrinho da transição?
2: Sim, lembro.
1: Jô Soares, olha o que ele disse, abre aspas, não acredito em reencarnação, mas se quando eu morrer vocês virem uma formiguinha com cara conhecida, não pise. Isso é Jô Soares, bem Jô Soares. E trouxe também frase de uma atriz hollywoodiana, Mae West. A Meio Oeste chegou nesse planeta em 1893, virou estrela em 1980, foi atriz e escritora norte-americana e falava o que dava na cabeça.
2: Frases ácidas, né?
1: Ela não chutava o pau da barraca. É. Naquela época nem existia essa expressão, mas ela já fazia isso. Ela
2: enfiava o pé na jaca.
1: Enfiava o pé na jaca. E olha o que ela disse. Você, abre aspas, você só vive uma vez. Mas se você fizer tudo certo, uma vez é suficiente. É. Pronto.
2: Tá bom.
1: Falou tudo, entendeu? Outra dela, boa frase, abre aspas. Ame teu próximo. Se ele for alto, moreno e bonitão, vai ser mais fácil ainda.
2: Essa aí é... Podia ser tudo de maravilha, né?
1: Essa é eu total, né? Essa também que eu vou falar agora é eu também. Olha o que ela diz. Essa é uma frase famosa da Mae West, essa atriz, escritora americana. Olha o que ela disse, gente, abre aspas. Quando eu sou muito boa. Mas quando eu sou má, sou melhor ainda.
2: Essa é o clássico dela, né?
1: Essa frase todo mundo conhece, né? É genial, né? Salve, salve, salve, Mae West. Flávio Henrique, segunda-feira não vai em festa à noite.
2: Ah, aprendeu. Até que enfim, nossa,
1: lembrou. Porque hoje é aniversário, Flávio. Você podia tanto ir, cara. Porque hoje é aniversário da cidade de Lajinha. Fica onde, Lajinha?
2: Lajinha, já ouviu falar, assim, muito... Muito, assim, superficialmente. Lajinha.
1: É.
2: Lajinha.
1: Lajinha.
2: Não é Minas Gerais, não, né? Minas.
1: Você acha que é Minas ou não é? Não
2: é
1: pode,
2: Minas.
1: Você não pode dizer.
2: Chutei.
1: Acertou!
2: Minas. Então é isso,
1: Minas.
2: Mesmo.
1: Minas. Lá a gente fica ali na Zona da Mata,
2: então,
1: perto
2: por isso,
1: do Espírito Santo ali. Comemorando hoje 88 anos de fundação, fica a 337 quilômetros de BH. E o destaque, olha como é que eu sou carioca. Destaque.
2: Destaque. Depois de ir na
1: destaque
2: depois
1: da seleção,
2: comer tomate e ir na academia.
1: Na academia, destaque. É. Com Bete Faria.
2: Bete Faria. Queridão, com Bete Faria,
1: queridão.
2: Bete Faria, queridão.
1: Ai, que loucura.
2: Fica maneiro aí, fica maneiro aí.
1: Fica maneiro aí,
2: Carioca
1: fala assim, agora destaque é demais.
2: Então nasceu.
1: Nasceu.
2: Nós somos preconceituosos.
1: Não é preconceito, não. É diferente.
2: É engraçado,
1: cara.
2: Nasceu.
1: A gente fala, o destaque eles é o destaque.
2: É 10. 10, né?
1: 10. Eles põem o I e um X, né, na história, né? Pra ficar mais engraçado. E o destaque da cidade de Lajinha é a produção de café. Tudo começou com a Fazenda São Domingos, de propriedade do Francisco Tomás de Aquino Leite Ribeiro. Ele era o Comendador Leite. Entendeu?
2: Por mim?
1: Por mim. E a cidade fica na Serra do Caparaó. E olha que interessante, ela fica pertinho, 35 quilômetros. Ela dista.
2: Dista.
1: Não,
2: de Juiz de Fora, 35 quilômetros.
1: Não, do Pico da Bandeira.
2: Pico da Bandeira,
1: né? Naquela região ali, que é a terceira montanha mais alta do Brasil.
2: A primeira aqui no Santo Antônio, que não tem uma liga, eu vou te contar um negócio. Pra subir de carro, então, se o carro não tiver. Se o carro não tiver bom aqui no bairro Santo Antônio, tem uma subida ali, que o carro
1: mesmo.
2: Não vai, não. Né?
1: Tem mesmo.
2: Então a primeira é a queda ali, eu tenho certeza.
1: O morro mais alto.
2: Terceiro é o Pico da Bandeira.
1: Terceiro é o Pico da Bandeira. Fica pertinho da cidade de Lajinha. E quem nasce em Lajinha é o quê mesmo?
2: Lajinha? Lajinhense.
1: Lajinhense, exatamente. Parabéns para a cidade de Lajinha, Minas Gerais, aniversariando hoje. Flávio, o que temos para os ouvintes aí? São 14 horas 9 minutinhos.
2: Hoje temos ingressos para o projeto Cidade Junina, que vai, se não me engano, é o último final de semana, mas tem atrações bacanérrimos aí nesse último sábado.
1: A cidade que o Anderson tá? É lá no Mirante.
2: Próximo final de semana.
1: O meu irmão, gente, o Anderson, ele é ator, Anderson Machado. Ele foi contratado porque esse festival, como é que eles falam?
2: Projeto Cidade Junina, isso.
1: O Cidade Junina esse ano é todo fim de semana. tá acontecendo. Teve show de Elba Ramalho, de Zé Ramalho e tal. E contrataram uma trupe de atores belo-horizontinos para viver personagens durante a festa. E meu irmão é o prefeito.
2: O prefeito da cidade.
1: Ele tá com uma faixa no peito escrita prefeito lá do Arraiá. E se você for lá no sábado, você vai encontrar ele lá, e meu irmão, Anderson. Pronto, falei.
2: Então, no próximo final de semana nós teremos shows...
1: De quem?
2: Das bandas Fala Mansa, que é de forró, banda paulista. E a banda Maneva, banda de reggae com 22 anos de estrada, banda paulista. É sábado a partir das 5 da tarde, lá no Mirante BH. Olhos d'água, então, pra você dançar e curtir o fim de tarde.
1: Tem uma vista
2: no próximo
1: cidade,
2: sábado,
1: maravilhosa.
2: Nós temos um par de ingressos, tá? Pra você. É.
1: E o Anderson, meu irmão, que tá participando, me disse que tá lotando, cara. Lotando
2: todo
1: o
2: ano
1: espaço.
2: O projeto é bem muito frequentado, né?
1: E a vista à noite ali da cidade é maravilhosa. É.
2: Principalmente para quem não tem medo de frio, né? É uma boa
1: pedida,
2: né? Tem isso,
1: leve cachecol, porque
2: bota,
1: faz frio.
2: Meia,
1: faz frio mesmo.
2: Luva.
1: Duas meias.
2: Isso.
1: É, vai fantasiar de cebola, um monte de roupa, uma em cima da outra, porque é frio mesmo. E eu vi as fotos e filminhos, o cenário, os palcos, maravilhosos, viu? Usaram muito, muito LED, né? Estão usando ultimamente luzes, né? É, e bonito, bonito, bacana. Tá, pronto, falei. Mais algum toque aí? Não, mas não. É só tem esses ingressos
2: isso,
1: hoje.
2: Isso.
1: Pra concorrer, são dois ingressos, tá, galera? Pra concorrer, basta mandar seu nome completo pro nosso zap 98299-1282. Respondendo a perguntinha do dia, como estamos aí no início do inverno, eu quero que você complete a frase. E Flávio Henrique é o primeiro a responder. Flávio, complete a frase. O inverno pra mim é...
2: O inverno pra mim é...
1: Não vale falar palavrão.
2: Ah, é o básico, né? É a época de morrer de frio, né? Que é a época que a gente sente mais frio mesmo, né?
1: Não, mas aí tá muito
2: frio. É o chuveiro molhado, né?
1: É.
2: Inverno pra mim é a época de comer muito também.
1: Também. Vocês viram que eu até comentei lá no restaurante que eu almoço... sobre isso, eu perguntei como jornalista, eu perguntei o cara lá, eu falei, escuta, a comida, as pessoas comem mais no inverno mesmo? Ele falou, comem.
2: Não, eu já acordo com vontade de comer, vou dormir com vontade de comer, fico lembrando de sanduíche, cachorro quente, canjica, pé de moleque,
1: nossa,
2: milho cozido, mingau de milho verde,
1: caldo de baroa,
2: caldo
1: com alho poró, maravilhoso.
2: Prefiro de feijão.
1: Comi ontem.
2: E o de mandioca, né?
1: Adoro caldo.
2: Tem coisa demais aí pra comer, não?
1: Tem mesmo. E no inverno, você falou certo, no inverno as pessoas
2: macarrão,
1: se alimentam,
2: nossa,
1: muito
2: pensando
1: mais.
2: Essas coisas todas.
1: Para, tá? A hora do almoço já passou para nós, tá? Então, ouvinte, pense aí, responda, complete a frase. O inverno, para mim, é. Para você, é o quê? Complete, coloque o nome completo também para concorrer aos ingressos. É pegar ou alargar, tá? Então, responda aí no nosso zap, 982-99-1282. Eu, olha, vou completar, que eu vou falar que eu fui Zé Urso, pelo seguinte, estação não me encanta em nada, tá, o inverno. Não gosto, tempo nublado, frio, não gosto, sou do tipo mais verão. Sou meio ursinho, porque começou o inverno, eu quero ficar debaixo do melhor cobertor, mais macio de todos, de orelha ou sem orelha, entendeu? Por isso que hoje meu nome é Zé Urso,
2: Zé Urso,
1: porque começou o inverno, só que no caminho da rádio, agora senti um calorão, falei, gente, o inverno agora é com calor.
2: Semana passada fez mais frio, né, nos últimos, quinta, sexta,
1: o
2: sábado.
1: Final do outono.
2: E domingo, realmente, ontem já tava mais quente.
1: Agora, você sabe, Flávio, eu vou te ensinar uma coisa agora, tá? Tem uma, eles falam que os ursos fazem
2: hibernação.
1: Né?
2: Isso.
1: Na verdade, eles não entram em hibernação. Na verdade, o que acontece? Eles entram num estado de economia de energia chamado torpor. Eles reduzem, olha que interessante, o urso, eles reduzem os seus batimentos cardíacos, tá? E temperatura corporal. Mas, atenção, continuam alertas e podem acordar facilmente se forem perturbados e avançar e te comer. Só isso. Entendeu? E fica, então, cuidado.
2: E ficam vendo Netflix também, estão à toa ali dentro da caverna ali, pra passar o tempo, né? É, os 3 meses de inverno, 4 meses, ficam lá assistindo Netflix
1: na Copa
2: também.
1: Agora eles vão ficar o tempo inteiro, né? Dormindo. Até dia 19 de
2: e
1: julho.
2: E roncam muito também, dizem, né? Roncam demais.
1: Ronca.
2: É grandão assim, né? Então dizem que roncam muito. Né?
1: Que ótimo. Agora, achei interessante essa coisa de diminuir as batidas do coração, né? E aí diminui a temperatura do corpo deles, né? É engraçado isso, né?
2: Isso exige muito treino, viu?
1: Muito treino.
2: Muita
1: muito
2: dedicação.
1: Treino. É verdade. Você que é urso, parabéns pra você. Começando agora uma estação que você gosta muito, fica lá só deitado, né? Comendo de vez em quando. Mas não mexe com ele, não. Que ele acorda e já avança, tá? Pronto, avança é bom, né?
2: Avança, né?
1: Avança. Flávio Henrique, área cultural, Tox. Tem alguma coisa rolando? 14 horas, 15 minutinhos.
2: Hoje tem um projeto Choro de Segunda, do Marcos Frederico e convidados. Eba. Lá no Cantina Azul.
1: Depois de uma turnê que Marcos Frederico fez pela Europa. Tocou na Espanha, tocou em Portugal. Maravilhoso.
2: Rua Paraíba, 1075, na Savassi. A partir das 18h, couvert custa R$15. Amanhã, a Coaduna, companhia de dança, estreia um novo espetáculo intitulado Contos, com direção de Dadier Aguilera. É uma obra inspirada em memórias de infância, tradição oral e criação coletiva, e também inspirada em histórias contadas por avós e bisavós, brincadeiras de ruas e de quintais e também contos de fadas, tá? Então eles fizeram essa salada toda reunida, bateram no liquidificador e criaram esse espetáculo. E a Coaduna Companhia de Dança é formada pelos artistas Dadier Aguilera e Daniele Pavan. E o espetáculo fica em cartaz amanhã, terça-feira, 19h. E na quarta, 14h30, mais cedo aí, em relação, quarta à noite tinha o Jogo do Brasil, né? Então, ou é bar ou é mais nada, né? Não dá pra concorrer, né? O pessoal vai ver o jogo. Então, na quarta é 14h30.
1: E o jogo começa às 19h
2: isso,
1: da noite.
2: Isso. E amanhã, às 19h30, lá na FUNAT, Rua Januária, 68, no centro. Ingressos no simpla.com.br. Vou dar um toque do futuro, mas é porque os ingressos começam a ser vendidos amanhã. É um espetáculo com Zé Cabaleiro e Suomi Júnior, né? Grande violonista, arranjador, produtor musical, comemorando 10 anos do projeto Uma Voz, um Instrumento, uma criação do Pedrinho Alves Madeira. E esse show do Zé Cabaleiro e do Suomi Júnior é em homenagem a Dolores Duran. É diferente, né? Um homem cantando aí o repertório da Dolores Duran. Dolores Duran, uma das maiores compositoras da história da música brasileira, viveu muito pouco, apenas 29 anos, mas deixou alguns clássicos, né? Algumas das músicas mais bonitas aí da nossa... do nosso cancioneiro popular, como diz o outro.
1: Cancioneiro, que
2: isso.
1: Lindo.
2: A Noite do Meu Bem, Solidão, Fim de Casa, que é belíssima, né? Nossa Senhora.
1: É.
2: Por Causa de Você, parceria com Tom, Estrada do Sol, entre outras, estão aí no repertório do show do Zé Cabaleiro e do Suomi Júnior, interpretando Dolores Duran. O show é só daqui um mês, tá? Dia 23 de julho, mas os ingressos começam a vender amanhã, se você quiser garantir para não ficar de fora. Amanhã começa a venda nas bilheterias, na bilheteria do Teatro do Minas Tênis Clube, ou então no site simpla.com.br, 80 inteira,
1: Eu prestei atenção, é a única apresentação?
2: Única apresentação, dia 23
1: então
2: de julho.
1: Então já garanto o ingresso agora.
2: É, porque vai lotar, com certeza. É. Né? Zé Cabaleiro cantando Dolores Duran com Suami Júnior, tá bom? A partir de amanhã, o
1: Suami é violonista maravilhoso.
2: É, produtor, arranjador.
1: Produtor, arranjador, músico maravilhoso.
2: Isso mesmo.
1: Suami Júnior.
2: Hoje estamos até com tempinho, né?
1: Viu? Tempinho.
2: Dá mais um toque. Aproveitar
1: quando
2: que às vezes...
1: Quando passa pro inverno, fica assim.
2: Fica assim,
1: dá um,
2: né?
1: Tempinho.
2: Dá mais um toque que depois os outros dias fica apertado. Né? Vai começar agora, nessa semana...
1: Larga.
2: Tá, o Festival Tempo de Ser, Festival de Música e Memória, promovendo encontros culturais para a terceira idade no Centro de Referência da Pessoa Idosa de Belo Horizonte. Então, esse projeto vai reunir bailes, rodas de conversa e oficinas gratuitas, né? Voltados aí principalmente para a população 60+. E começa nessa quinta-feira agora, às 14h, lá no Centro de Referência da Pessoa Idosa, né? O CRPI Caiçara, Rua Perdizes, número 336, no bairro Caiçara, nesta quinta-feira, 14h, um baile de festa junina com a velha guarda do Clube do Choro de Belo Horizonte, convidando o jornalista, apresentador e compositor Assir Antão, tá? Então é nessa quinta-feira, de graça, velha guarda do Clube do Choro com Assir Antão, 14h, lá no Centro de Referência da Pessoa Idosa, Caiçara, Rua Perdizes, 333, bairro Caiçara, de graça, tá? Nessa quinta-feira agora, às 14h.
1: E o Assir, então, é radialista e é igual o Flávio Henrique, sabe tudo da música brasileira, é uma enciclopédia, tá?
2: E é a estreia do festival Tempo de Ser, Festival de Música e Memória para as pessoas 60 mais.
1: Beleza.
2: Tá bom?
1: Será mais que eu... Tá tempo.
2: Toque, é?
1: Tá tempo.
2: É que vai acontecer de quinta a domingo agora, em vários espaços do Hipercentro de Belo Horizonte, a Festa da Luz, né? Já tem algumas edições que acontecem aqui em Belo Horizonte, tem várias intervenções, performances, painéis de LED e outras atrações. É a quinta edição da Festa da Luz, de quinta a domingo, tá tudo de graça, tudo na rua, nos prédios, nos espaços da cidade, na rua Sapucaí, na Afonso Pena, entre outros, tudo de graça para você curtir, então, de quinta a domingo, a partir das 18h até meia-noite. Mais informações, você entra no Instagram para conferir, festadaluz.arte, o arte mudo, tá? festadaluz.arte no Instagram, para você conferir a programação da quinta edição da Festa da Luz de Belo Horizonte, tá bom? Esse ano o tema é: o Brasil é América Latina, tá bom?
1: Beleza. E lembrando que daqui 10 minutos tem o Bazar Esporte Clube com José Augusto Toscano. Temos assunto, né? Falando de futebol, Copa do Mundo, falando de VNL. Fique ligado, daqui a pouco. Flávio Henrique, valeu.
2: Valeu.
1: Boa semana pra você.
2: Valeu pra nós todos, né?
1: Valeu, valeu, valeu. E como estamos aí no início do inverno, eu programei José Miguel Wisnik, Elzinha, Jussara Silveira e Tim Maia. Solta aí, Zé Lu. Zé Lu veio. Solta aí, Zé Lu, por favor. Valeu, Flávio.
2: Valeu.

0: O síndico Tim Maia fez aí Primavera do Cassiano e do Silvio Rochael. E antes, José Miguel Wisnik, Elza Soares, Jussara Silveira fizeram do Wisnik Inverno ou A Anhangabaú da Felicidade. Vamos agora para um pequeno intervalo e voltamos com aquele cara que adora o inverno. Vai fazer aniversário quarta-feira, festança. Você vai ser convidado para o aniversário dele, porque vai ter outra personagem ao lado dele, famoso, junto com ele, comemorando o aniversário. Você vai saber tudo daqui um minutinho.
1: Tá certo.
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0: Tá na hora. Vai começar, olha lá, como é que é, Zé Lu?
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0: Oi, José Augusto Toscano. Olha, se existe uma pessoa que ama o inverno, isso, é ele.
9: Eu vou te contar uma coisa, o inverno é uma maravilha.
0: Seu pai amava, né?
9: O meu pai amava o inverno. Tanto que ele amava o inverno.
0: Tudo ao contrário, gente.
9: Que quando começava o inverno, ele vestia 3 pijamas, 12 meias.
0: E saía gritando: sou cebola, sou cebola.
9: Olá, Tuti.
0: Olá.
9: Olha, eu já gostei do inverno. Mas hoje eu reconheço que meu pai tinha razão. Tem nada a ver o inverno.
0: Tem nada a ver.
9: Aí assim, as pessoas ficam mais chiques. Vai colocando uma roupa por cima da outra. Fica parecendo um negócio, esses brechó.
0: É, exatamente.
9: E outra coisa. E aí não é fazer média, não. Uma coisa que, assim, me entristece muito no inverno que é a condição das pessoas vulneráveis, aquelas que,
0: os moradores
9: que vivem
0: rua.
9: Na rua, né? Porque você não pode nem falar que você mora, né? Porque aquilo ali é desumano. E aí é cruel demais. É cruel demais. Então, o inverno, ó, tá, beleza, mas acaba logo, tá?
0: Por isso que tem aquela campanha do cabide que a gente faz, né?
9: Sim.
0: Você sempre tem um cobertor ou um agasalho no seu guarda-roupa que você não usa.
9: Exato.
0: Leve ele, coloque numa sacolinha, vai pra rua. Cê, na primeira esquina você vai encontrar alguém que vai te agradecer.
9: Infelizmente, rapidinho você vai encontrar gente que vai receber.
0: Eu lembro na Ozete, cantora paulista, que começou essa campanha em São Paulo, eu peguei dela, falei, vou usar aqui em BH. E sempre eu lembro e dou toque. Coloca no seu carro, no porta-malas, você vai achar alguém. Porque tem sempre um casaco, um cobertor que você não usa mais dentro do seu armário. Né? Então ajude aí.
9: E uma coisa que as pessoas não dão, talvez não, parece-me que não dão muita importância, meias. Porque essas pessoas que vivem nas ruas, elas, muitas, andam descalças. É. Né?
0: Ou com
9: então,
0: chinelo, uma sandália.
9: Amenizar.
0: Beleza.
9: Então inverno, ó, pode chegar logo setembro.
0: Ô, Toscano, quarta-feira é aniversário do Fofuxo.
9: É mesmo?
0: Fofuxo.
9: Lionel Messi, que inclusive acabou de perder um pênalti.
0: Pois é.
9: Tá jogando Áustria e Argentina. Teve pênalti pra Argentina. Ele cobrou e perdeu o terceiro pênalti com a bola rolando em Copas do Mundo.
0: É porque eu não tava vendo o jogo. Porque então quando eu tô vendo, eu falo com ele, tô aqui mandando forças. Entendeu?
9: Então, Lionel Messi, que faz aniversário quarta-feira.
0: Junto com você.
9: Completa 38 anos.
0: 38. Não,
9: 38?
0: Acho
9: 38,
0: que é.
9: Ele é de 87, né?
0: Uhum.
9: Não. É, 38.
0: E você, Fofuxo, com ele, comemorando o mesmo dia.
9: Ah, é mesmo.
0: Quarta-feira, eba.
9: Eu sou um pouquinho mais velho.
0: Parabéns pra você.
9: Eu sou 25 anos mais velho.
0: Querida. Mas é bom quando você fica sabendo alguém famoso, bacana, querido, junto com você.
9: Ah, eu imagino quando ele ficou sabendo que eu era
0: o imagino. Nossa, alegria que ele ficou. Gente, José Augusto.
9: Sabe outro grande jogador argentino que
0: dia?
9: É de 24 de junho? Riquelme, que é hoje é presidente do Boca.
0: Olha!
9: Mick Fleetwood, baterista do Fleetwood Mac.
0: Só gente importante. Só gente categoria.
9: O Jurandir.
0: Alex também, né?
9: Não, o Jurandir.
0: Jurandir, eu não sei quem é.
9: É um amigo meu, você não conhece, não.
0: O Alex é do Box Blindex.
9: Primo do... Do Elesbão?
0: Primo do Mário.
9: Que Mário?
0: Ô Toscano, Série B, o único futebol que tá nosso aqui acontecendo é Brasileirão, 13ª rodada.
9: Isso. As séries B, C e D continuam, né?
0: É menos a
9: terceira e quarta, só a A que tá parada. Hoje, os principais clubes brasileiros, dentre eles Cruzeiro e Atlético, se reapresentaram para o início da intertemporada, porque daqui a um mês eles voltam a campo com o Brasileirão.
0: Ah, que ótimo. Mas tem jogo de América aí.
9: Tem.
0: Rolou, inclusive, na terça-feira
9: passada.
0: Terça-feira, América e Fortaleza, 3-0 para o América.
9: Foi a primeira vitória do América nessa Série B desse ano. Ainda se manteve na lanterna, mas conseguiu os primeiros 3 pontos através de vitória. Hoje pode sair da lanterna, assumir a 19ª colocação, caso a Ponte Preta perca hoje. Eu tô falando hoje.
0: Criciúma é amanhã.
9: Amanhã. E amanhã, às 8 horas, ele entra em campo para enfrentar o Criciúma. Uma vitória expressiva, porque foi em Fortaleza, contra o Fortaleza, que é um dos ponteiros da tabela e que é um candidato real ao acesso.
0: Uhum.
9: Então foi assim. E o goleiro do América, o Gustavo, pegou pra caramba.
0: Ai, que
9: não,
0: bom.
9: Foi muito bom.
0: Não, os goleiros estão salvando a pátria.
9: E veja bem, é aquela vitória que mexe com o anímico, com o emocional.
0: Deus, traz o dicionário.
9: Anímico.
0: Anímico.
9: Anímico é um negócio interessante, né? Porque assim, você tá falando em ânimo, mas parece a palavra faz lembrar anemia, que não tem nada a ver. Então... mexeu com o emocional amanhã, 8 horas, com transmissão da Inconfidência, a M880, América e Criciúma
0: no Indepa.
9: No estádio Raimundo Sampaio, que nós chamávamos de Raimundo Sampaio, popular Campo do Sete.
0: Do Sete, Campo do Sete. Exatamente.
9: Hoje, Arena Independência.
0: Eu chamo de Indepa.
9: Para mim é Raimundo Sampaio.
0: Beleza.
9: Campo do Sete.
0: Olha, agora é Copa, Sala, Cozinha.
9: E banheiro.
0: E banheiro.
9: Porque tem tido muita radada.
0: Mbappé mostrando ao que veio, que belos gols.
9: Cara formidável.
0: Na terça-feira, França e Senegal.
9: E que cidadão de consciência fora das quatro linhas. Sabe da importância dele como referência. Pô, bacana demais.
0: 14 gols, superando Pelé.
9: Isso.
0: E
9: o outro?
0: Não, o Messi tá na frente. E o alemão lá, o Klose.
9: Não, o Klose não.
0: Não, o Klose tem 16.
9: Ele fez 16, ele vai ser superado.
0: Se o Messi fizer hoje, parece que
9: já supera,
0: passa
9: ele. Já assume.
0: Não é isso?
9: E o Mbappé. E se a gente pensar que o Mbappé, pela idade dele, tem pelo menos mais umas duas Copas pela frente, ele tem tudo para ser um recordista.
0: Cara, ele é aquele jogador que dá prazer de ver jogando.
9: É.
0: Não é?
9: E sabe uma coisa que eu acho legal no estilo do futebol dele? O time pode estar ganhando, pode estar perdendo ou empatando, não importa. O objetivo dele é fazer gol. Ele pega a bola, ele é aquele jogador que vai pra cima, não fica enrolando, não fica encebando. É bom demais. Bom
0: tem
9: demais.
0: Velocidade, sabe chutar. Não, é demais.
9: É um grato. É,
0: parabéns.
9: É um baita jogador.
0: É, um baita. Registro, hoje vai ter alguns registros.
9: Então,
0: registro
9: lá.
0: Número 1. Só pra galera saber, você confirma. Olha que interessante. 27 seleções têm técnicos estrangeiros esse ano na Copa.
9: É verdade, é verdade.
0: Cara, que interessante isso.
9: Inclusive a nossa seleção.
0: Inclusive a nossa. É. E chega a ser mais de 50%, porque são 48 seleções,
9: sim,
0: né? Então, 27 seleções são comandadas por técnicos estrangeiros.
9: Nós já tivemos uma demissão na primeira rodada, né? O técnico da Tunísia foi mandado embora.
0: Ah, é?
9: Aí já
0: não.
9: Assumiu o outro. Agora a Argentina abre o marcador.
0: Beleza. Agora, olha, vamos intercalando aqui futebol e vôlei, porque tá rolando a Liga das Nações, VNL.
9: Adivinha
0: de
9: quem foi gol?
0: Adivinha? Agora?
9: Da Argentina.
0: Messi.
9: Perdeu o pênalti, mas fez o gol.
0: Ah,
9: 1-0, a Argentina já é o novo recordista, o maior artilheiro da história das Copas.
0: Pronto.
9: Aí,
0: a notícia é quentíssima. Hora, na hora.
9: Aqui a gente dá o furo mesmo.
0: O furo, não tapa nada. Só fura.
9: Fura.
0: Eba. Mas voltando aqui, Liga das Nações, VNL feminino, essa semana que passou. É, Brasil na quinta-feira, cara. Brasil e Bélgica. Jogo bom de ver, viu? Jogo bom.
9: As meninas estão invictas, né?
0: Estão invictas. Estão invictas. É, não, engano. Perderam para agora. Vou chegar lá.
9: Tá,
0: calma aí, tá?
9: É porque realmente eu não acompanhei tão de perto.
0: Pode crer.
9: Ah, não. Quem está invicto na VNL é o masculino.
0: Masculino.
9: Isso.
0: As meninas não. Meninas perderam agora para a Alemanha.
9: Foi.
0: Vou te contar daqui a pouco.
9: Então me conte.
0: Mas aí, registro número 2, tá? É, frase da hora entre comentaristas que estão cobrindo aí a Copa do Mundo de Futebol. A frase é: vamos passar a régua.
9: Ai, meu Deus. Tem uns clichês, né?
0: Ai, meu Deus.
9: Que assim?
0: Ai, meu Deus.
9: Ah, não, ô Tuti. É feio falar assim, mas eu não tenho paciência mais, não. Nossa.
0: Não, é
9: aí, olha aqui. E esse estilo pachecão, né? Esse pachequismo.
0: É.
9: Não precisa de tanto. É óbvio que você vai torcer para sua seleção e tem que ser assim mesmo. Mas, cara, os caras carregam na tinta
0: não,
9: demais.
0: Exageram e ficam tentando colocar o Neymar como santo o tempo inteiro. É uma coisa assim, eu não queria. Patético.
9: É.
0: E bizarro.
9: É, né?
0: Uma coisa.
9: Você definiu
0: assim,
9: bem.
0: Não é?
9: Patético e bizarro.
0: Né? Olha, passa uma cena no Neymar lá chutando bola e fala: olha, o Neymar está sorrindo.
9: É. Entendeu?
0: Uhum.
9: Olha, ali, ó, o Neymar. Parou,
0: preguiça.
9: Levou a mão. Ah, não, ele soltou um pum. Entendeu? Esse é o nível. É isso que a gente
0: agora
9: fala,
0: né? Chegou sexta-feira, Copa, Sala e Cozinha. Brasil estreando com a Haiti. É, Matheus Cunha salvou a pátria.
9: Duas vezes, né?
0: E 3-0 pro Brasil.
9: Primeiro tempo, o Brasil foi melhor. Antes de mais nada, sem desmerecer a vitória brasileira, a seleção haitiana é muito frágil, né?
0: Uhum, uhum.
9: Então, assim, e há também por parte deles uma coisa engraçada, que é uma admiração tão grande dos haitianos pelo futebol brasileiro, que a impressão que dava durante o jogo é que os caras, assim, meio que desligavam, ficavam olhando assim: cara, olha ali, aquele lá é o fulano, aquele lá é o fulano.
0: Uhum.
9: O Brasil jogou pro gasto, fez 3-0. No segundo tempo, voltou a ser aquela seleção. Aquela sopa rala,
0: morna,
9: sabe? Sem gosto, sabe?
0: Foi.
9: Aquela coisa assim, sem graça. Mas, como nessa Copa do Mundo, se você fizer um gol, você já está classificado para a próxima fase.
0: Não, se você sorrir, você já é um sucesso.
9: Então, o Brasil assumiu a liderança do grupo, joga por um empate quarta-feira contra a Escócia.
0: Uhum.
9: Aí muita gente falou assim, ah, mas é porque a Escócia é um time mais difícil. Bem, se você comparar com a seleção do Haiti, poucas serão as seleções que estão disputando a Copa que são mais frágeis que ela. Então a tendência realmente é que seja fácil. Agora, o que me chama atenção nesse time do Brasil, e aí é curioso, porque eu, né, quem me acompanha sabe que eu não tenho muito interesse já há muito tempo, mas Altude, como observador, e aí a comparação é inevitável, não há mais aquele frisson da época de Copa do Mundo.
0: É.
9: Entendeu? Não é ser saudosista, não.
0: E o interessante é que hoje a mídia cobre muito mais rápido. Muito melhor.
9: Ué. Né?
0: Mas tá acontecendo isso mesmo. O ânimo, o pique de. Né? Então vamos tomar água agora.
9: Você tem ideia? Sexta-feira, o filho já. Agora é um adulto, né? Aí foi assistir. Com os amigos.
0: Uhum.
9: Ficou só eu e a patroa. Patroa é ótimo.
0: Patroa é perfeito.
9: É ótimo.
0: Paula,
9: ficou só
0: patroa.
9: Eu e Paula. Aí...
0: Chama ela de Pepe. Patroa, Paula.
9: Ah, que bonitinho, gostei. E aí, chega sexta-feira, final na semana, você tá tão cansado. Eu dei uma cochilada depois que eu cheguei em casa. Acordei 10 horas porque eu acordei com alguém soprando uma vuvuzela. Aí fui ver 1-0. Aí a Paula tava assistindo televisão, cheguei lá, o que você tá vendo? Ela tava vendo um seriado.

0: anda.
1: É, com força, meu. É 130 km por hora. A bola dela, da Vargas. Aí vi um pedacinho, tá? Só pra registrar aí, o Brasil ganhou de 3-1 da China no sábado. Voltando pra Copa, sábado também, vi um pedaço de Costa do Marfim, Alemanha. 2-1 pra Alemanha.
0: Jogo duro, jogo apertado.
1: É, foi jogo bom de ver. Eu, todo mundo achando que ia ser fácil pra Alemanha, entendeu? E não foi.
0: E uma coisa que, lendo, observando um ou outro trecho de jogo, me chama atenção nesse time da Alemanha, que é mais ou menos uma característica deles, é um futebol assim, não é um futebol feio, mas plasticamente ele não tem lances assim maravilhosos. Mas é de um pragmatismo. Nossa senhora.
1: Nossa, não, ó, não, no plasticamente eu já fiquei aqui assim sem entender.
0: Aí eu falo pragmatismo. Duas vezes. Nem vou continuar. Nem não, vou continuar.
1: Continua, por favor. O pensamento estava bom. Conta.
0: Cara, eles são assim. Usar um termo chato. Focados, né, cara? É. O jogo deles é assim.
1: Mas o alemão é isso. É, o alemão foca.
0: E é impressionante. Então, assim. É uma seleção que, mesmo que não viva um momento esplendoroso, você não pode descartar, não.
1: Pode não.
0: A mesma coisa vale pro Brasil, pela tradição, pela história e tudo mais.
1: E sabe onde eu sinto também? Com o pessoal dos orientais, chineses, japoneses.
0: Até porque melhorou muito, né?
1: É. No vôlei e no futebol.
0: Exato. Né? E a seleção do Japão, que pode ser, teoricamente, adversário do Brasil na fase 16avos. Ai, que bonitinho.
1: É, agora. Tem 16 agora a gente tem que voltar. Número de seleções.
0: Antes das oitavas, né?
1: É.
0: A gente tem que voltar às aulas de matemática, parte de fração.
1: Eu fico assim, 16avos. Eu só falo, eu não entendo nada.
0: Agora eu tô ficando assim, o que diabos são avos? É. Por que eu não falo ovos?
1: Toscano, lembrando a galera que aí na Copa hoje está jogando agora Argentina e Áustria.
0: Já estamos nos acréscimos do primeiro tempo.
1: Uhum.
0: A Argentina vai vencendo por 1-0. Gol de Messi.
1: Que perdeu um pênalti.
0: O recordista artilheiro de todas as Copas.
1: Às 18 horas tem França e Iraque. Às 21, Noruega e Senegal. E à meia-noite, Jordânia e Argélia.
0: Isso.
1: Gente, é um prazer. Você liga a televisão cada hora. A gente que gosta de futebol, cara. Cara, eu como na hora errada, eu deixo o arroz queimar.
0: Sério? Você faz...
1: Menino, você não acredita o que acontece.
0: Não tem mais essa saúde,
1: gosto,
0: não.
1: Eu gosto. É. E me pega pelo pé mesmo. Um jogo bem julgado. E...
0: Mas aí você assiste todos? Então, por exemplo,
1: não,
0: igual
1: esse
0: pedaços, Jordânia,
1: né,
0: Jordânia e Argélia. Você vai assistir meia-noite?
1: Eu começo assistindo. Se me pegar, eu vou até o final.
0: Oh.
1: Entendeu?
0: Que
1: vou na boa. Agora, se você sentir que o jogo tá morno, tá esquisito, já tá com previsão de o time vai perder, o outro vai ganhar, aí eu desligo a televisão e falo, amanhã eu confirmo isso.
0: É.
1: Entendeu? Mas eu gosto de assistir, eu gosto de futebol, eu gosto de vôlei, eu gosto de tênis,
0: isso
1: tá
0: é
1: me
0: bom.
1: Entendendo? E gosto de mais um tanto de coisa que eu não posso falar.
0: Perfeitamente.
1: E aí,
0: você
1: ontem...
0: gosta também de cookies.
1: Cookies, é.
0: Né?
1: E gosta de jabuticaba
0: também...
1: no pé.
0: Jabuticaba
1: no pé. No pé.
0: No pé. Sei também que você gosta de passear com o Totó.
1: Com o Totó.
0: Ao cair da tarde.
1: Com sapatinho de lacinho cor-de-rosa. Eu vou.
0: Eu vou. E banho de lua também.
1: E banho de lua.
0: Banho
1: também.
0: De lua. Toma banho de lua.
1: Fico branca como a neve.
0: Turururu. O luar é meu amigo.
1: Tony e Celi Campelo no ar.
0: Exatamente.
1: Agora, Toscano, ontem. A Espanha.
0: Celi
1: Campelo e Tony, o irmão dela. Ô, Toscano. A Espanha, todo mundo eu tô ouvindo falar, é a mais cotada, uma das três mais cotadas.
0: É uma das candidatas, né?
1: É.
0: Mas... No primeiro jogo empatou com o Cabo Verde.
1: É, ganhou da Arábia agora 4.
0: E ganhou 4-0.
1: É.
0: Agora, deu muita sorte, porque Cabo Verde, porque se tivesse Maduro, talvez ganhasse. Nossa! Senhor!
1: Agora eu vi o jogo inteirinho, Uruguai e Cabo Verde.
0: E o
1: 2-2. O goleiro,
0: é o Vozinha.
1: Não, e aí o marketing da FIFA, claro, já pegaram a mãe dele, a mãezinha, já levaram ela pro campo, conseguiram visto na hora e tudo, levaram ela correndo.
0: Coisas,
1: né? Claro, marketing,
0: ele não,
1: né?
0: Contra a seleção espanhola...
1: Arrasou. E a história é engraçada, que de um minuto pro outro o cara virou o nome no planeta Terra. Ele tinha não sei quantos mil seguidores, virou milhões.
0: Milhões,
1: entendeu? Cara, que impressionante, né, isso, né?
0: Outro goleiro que também brilhou esse final de semana foi de Curaçao.

0: que segurou o empate com o Equador 0-0, mas o Equador teve, eu acho, umas 300 chances de gol. E o goleirinho lá pegou tudo, velho. Impressionante.
1: Agora, Toscano, foi lindo o pessoal em Cabo Verde comemorando, né? Porque é a primeira vez na Copa. Sim. O primeiro gol.
0: Não,
1: tudo.
0: E você empata primeiro com a Espanha.
1: É.
0: Uma das candidatas ao título.
1: E agora com o Uruguai.
0: Com o Uruguai,
1: cotado
0: bicampeão
1: também.
0: Do mundo,
1: é.
0: Né? Uhum. E outra coisa, né? Foi sofrer o empate no final, não foi? Saiu na frente. É isso mesmo. Cabo Verde saiu na frente, o Uruguai empatou e virou, depois Cabo Verde empatou no final.
1: Acho que foi isso.
0: É isso mesmo.
1: É, exatamente.
0: E eu insisto, isso tá um Cabo Verde, porque se tivesse Maduro, já tinha ganhado as duas partidas. Eu insisti na piada ruim.
1: E o Vozinha, ele Vozinha. Tem esse nome porque ele foi criado pela avó dele.
0: É.
1: E aí chamou ele de Vozinha. E a imprensa disse: com defesas milagrosas, ele ganhou o prêmio de melhor em campo. E sua base de fãs explodiu de 50 mil para 14 milhões de seguidores nas redes sociais em poucos dias.
0: Ele já teve aqui em Minas, né? Uma
1: já teve. Inclusive, o nome dele é homenagem a um jogador brasileiro, né?
0: É o Josimar.
1: Josimar.
0: Ele nasceu em 86, ano da Copa do México, que o Josimar fez dois gols, foi convocado às pressas. E aí o nome dele é em homenagem ao Josimar. Uhum.
1: E aí, claro, que o marketing, todo mundo, vozinha, cadê a mãe do moço? Aí tiraram a mãe do baú lá, levaram pro campo, ela assustada, entendeu? Porque eu fui criado por vó também, uhum. Eu sei o que é isso.
0: É.
1: Meu pai
0: é
1: caçula, todos portugueses, minha avó, normalmente é isso, uma família, o caçula é que fica com a mãe, uhum. Né? No final da história, né? E aí minha avó era barato, porque eu falava, vó, eu não quero ir na aula hoje. Aí minha mãe, eu brincando no quintal, minha mãe, tomar banho, tá na hora de ir pra escola. Aí minha avó entrava no meio e falou, não, hoje ele não vai. E pronto, e minha mãe respeitava e ponto final. E minha mãe sofreu, tá, com essa história de
0: falar
1: sogra
0: negócio.
1: Morando junto.
0: É, porque
1: Deus
0: tem isso,
1: é
0: ela
1: mais.
0: Era sua avó, mas era sogra da sua mãe.
1: É, né? Pra mim era ótimo, uma avó carinhosa do meu lado, mas pra minha mãe não era bom, não.
0: Sem
1: tá?
0: Dúvida.
1: Entendi a história desse vozinho.
0: Só autorizava ela, né, pô?
1: É, exatamente. Eu fui mal criado.
0: É.
1: Ele foi bem criado
0: e
1: pela
0: aí,
1: avó.
0: Aí,
1: eu,
0: como diz o outro, menino é um bicho danado, vê que a avó tem mais, aí vai com a flor da avó,
1: claro,
0: né?
1: Vai pro colo dela. Com certeza. Ô Toscano, na madrugada de sábado, vi um pedaço, tá? Tunísia e Japão. A precisão dos passes, cara, é incrível.
0: É curioso
1: dos japoneses.
0: Que na nossa época, né, de jovens, não que não sejamos, mas mais jovens, a gente usava pejorativamente para falar que um time era ruim ou fraco, a gente falava que era tudo japonês.
1: Uhum,
0: né?
1: É mesmo.
0: Hoje, a evolução do futebol japonês é um negócio impressionante.
1: Impressionante.
0: A velocidade eles sempre tiveram, sempre foi uma marca deles.
1: Segundo.
0: Né? Em contrapartida, são habilidosos, a disposição tática do time.
1: Não,
0: é
1: eles
0: uma
1: mandam a bola no pé do outro, na reta, assim, certinho.
0: Nossa. A evolução do futebol japonês. Do futebol oriental, mas do futebol japonês em particular, é algo impressionante. É,
1: impressionante mesmo. E eu adorei a camisa do aquecimento da seleção da Tunísia. Tinha umas folhas vermelhas lindas. E inclusive do técnico lindo, os três traços da Adidas, coloridos. Nunca tinha visto.
0: Não...
1: O casaco preto, estavam bem elegantes, bem bonitos. Ô professor,
0: pois não, senhor?
1: É impressionante, voltando aos japoneses, o cabelo dos japoneses, liso. Um descoloriu lá, tentando ser latino, ficou engraçado. Mas não tem cabelo anelado entre os japoneses. É aquele cabelizinho, né? Eles correm e o cabelo fica todo... detalhes tão pequenos de nós dois.
0: Eu vou apenas ter que ouvi-lo, porque este é um assunto do qual eu não domino, porque não tenho cabelo. Então, pra mim, você tá conversando assim, algo que pra mim é inalcançável.
1: Inalcançável. O inalcançável, registro número 3.
0: Então vamos lá.
1: O nosso hino nacional foi eleito o mais bonito da Copa.
0: Mas a gente já sabe disso.
1: É,
0: né? Eu, assim, é claro que é questão de gosto. Eu acho o hino nacional brasileiro o mais bonito, a melodia.
1: O ritmo,
0: agora,
1: a letra.
0: Cante nós, a marselhesa também é maravilhosa.
1: É, não, o francês também é lindo.
0: O hino francês é muito legal.
1: Tá, boa lembrança.
0: Gostei muito do hino do Uzbequistão.
1: Não ouvi.
0: Eu só lembro de um
1: canta
0: trechinho.
1: Canta um pedacinho.
0: O meu Uzbek não é dos melhores, não, mas. Navarnia malnovlorno tarnie flas!
1: Fala o número, Zé Lu. Leva. Fala o número. Pra levar pra você.
0: Eu estou cantando um trecho do hino dos Bexão. Ah, não. Então por que você pediu pra cantar?
1: Toscana, agora sério, cara. Registro o número 5.
0: Vai do 3, você pulou cinco. Pro 5?
1: Vou pro 5. Pulei.
0: Ah, vai pular o No 4, não?
1: Não, vou pular ele. Então achei desinteressante.
0: Ah, bom,
1: pulei.
0: Já.
1: Torcida junta, sem problema nenhum. Pois qual que é o segredo?
0: Uai.
1: Uai.
0: Uai, é isso, né? Em contrapartida aqui, a gente não consegue fazer um Cruzeiro e Atlético com as duas torcidas. Precisa falar mais nada, né?
1: É, precisa falar mais nada. Não é? Preste atenção, tá, torcedor? Torcidas, uma do lado do, um do lado do outro, com a camiseta, com a camisa do seu, sua seleção, sem briga, sem nada, crianças pequenas no campo.
0: Pois é.
1: É, claro que só a gente que tem, que é rica, porque é caro, né, o ingresso das partidas, né?
0: É, mas aí cá entre nós, pois são justamente os que têm mais dinheiro os que menos respeitam os outros.
1: Que se acham então, donos assim, do pedaço e brigam.
0: O potencial de confusão ali é grande.
1: É, verdade. É, vôlei feminino voltando no domingo, ontem Alemanha e Brasil, deu Alemanha 3-2. Cá pra nós, pra você, Toscano, e pra quem tá nos ouvindo. Se o vôlei tivesse empate, eu falaria, esse jogo foi empate.
0: Oh.
1: Que foi Alemanha e Brasil jogando no mesmo nível, na mesma régua.
0: Que beleza, na mesma régua. Talvez tenha sido por isso.
1: Cara, jogaram...
0: Um tinha uma régua de 20 centímetros ou de 30.
1: É, pode ser. Agora não tem empate, tem que dar um só e deu a Alemanha, né? Brasil perdeu.
0: Mas a gente já tá falando aí, foi um grande jogo, né?
1: Foi.
0: Então,
1: foi.
0: Porque quando você perde, por conta de você ter jogado mal, é fogo, né? Agora, se você vê que o adversário, você jogou bem, mas o adversário foi melhor, coisas da disputa, né?
1: É, coisa escuta, não tem jeito. Agora, voltando ao jogo aí de ontem, Uruguai e Cabo Verde, só de ver a reação deles lá em Cabo Verde comemorando o primeiro gol, o empate, foi de arrepiar mesmo. Foi lindo, lindo, lindo, lindo. E lembrando...
0: Essas histórias de Copa eu acho ótimas.
1: É, também. E lembrando, no segundo tempo, um gol lindo de dois toques aos 15 minutos, que empatou o jogo, foi maravilhoso.
0: Já fez história, né? Cabo Verde já fez história.
1: Alegria,
0: mesmo que não se classifique,
1: gigante,
0: né, para continuidade, já fez história, marcou a primeira passagem dela, empatou com os dois principais do grupo, né?
1: É.
0: Espanha e Uruguai.
1: Uhum.
0: E fez a história.
1: É.
0: O que vier daí pra frente é lucro.
1: E mostrou a alegria que eles têm, é meio parecido com nós brasileiros, que é um carnaval, né? Os cabo-verdianos, você pode falar cabo-verdiano ou cabo-verdenses.
0: Uhum.
1: E fizeram um carnaval.
0: Ficou muito legal. Muito
1: maravilhoso, parabéns.
0: É um dos destaques desse início de Copa.
1: Qual o gol mais bonito da semana que passou?
0: Da semana que
1: passou. Teve alguns bacanas.
0: Apesar da falha do goleiro e do zagueiro do Uruguai, eu gostei do gol, o segundo gol de Cabo Verde. Achei o cara muito atento, bateu de primeira e tal. Fico com esse.
1: E ficou com
0: o gol do Springlingles.
1: Deixa eu ver se eu tenho o nome dele aqui. Não, não tenho o nome dele. Mas foi bonito mesmo. E foi dois toques, né?
0: É.
1: Pá, pá, e vai. Foi.
0: Quando ele viu o erro do goleiro, ele já aproveitou e já bateu de primeira.
1: É, exatamente. Parabéns.
0: E o seu, qual foi?
1: Esse também.
0: Ah, moleque.
1: Também achei o
0: mesmo. Ah, que sintonia nossa! Coisa linda.
1: Escuta, previsão próximo jogo do Brasil. Quanto vai ser pra você?
0: Ah, é engraçado. Apesar de ser uma equipe
1: 19
0: frágil,
1: horas.
0: Eu acho que o Brasil passa com relativa facilidade sobre a Escócia. Eu acho que eu vou repetir o placar, 3-0.
1: 3-0.
0: É. Okay. E tu?
1: Não sei, cara, ainda não prestei atenção na Escócia, sabia? Não pus foco ainda na Escócia, mas quero ver.
0: Eu acho assim, a Escócia, eu acho que eles têm algo que, assim, pra mim particularmente, é maravilhoso.
1: Que é o que?
0: É aquela...
1: aquela sainha deles?
0: Não, mais do que a sainha.
1: É.
0: Aquele negócio engarrafado que eles fazem.
1: Ah,
0: nossa,
1: já ouvi falar. É maravilhoso.
0: É bom demais, gente.
1: É maravilhoso.
0: Nossa Senhora. Como diz um amigo meu, se aquilo tivesse proteína, ele vivia só daquilo.
1: Toscano.
0: Velho Scott.
1: Dica literária.
0: A dica literária é de um livro recente, foi recém-lançado. E pra mim, sou suspeito porque acho dois jornalistas... dos mais brilhantes atualmente no Brasil, pessoas inteligentíssimas com uma sensibilidade fantástica. Estou me referindo a Miri Lacombe e ao Jamil Chad, que escreveram A Terra Redonda, um bate-bola sobre política, paixões e futebol, da editora Nós. É, e eu acho legal que no, o livro, só para você ter uma ideia, né, de como ele é importante, ele é prefaciado só por duas pessoas.
1: Que é
0: Tostão e Djamila Ribeiro.
1: Pronto, não
0: precisava mais nada. Um livro escrito a quatro mãos por Milly Lacombe e Jamil Chad, prefaciado por Djamila Ribeiro e Tostão.
1: Pronto.
0: Só isso já vale.
1: Eu assino embaixo.
0: Então, A Terra Redonda é um bate-bola sobre política, paixões e futebol. Autores Milly Lacombe e Jamil Chad, editora Nós.
1: Segunda-feira que vem você volta mais velho.
0: É verdade.
1: Parabéns pra você, querido.
0: Bem, tô gordo.
1: Parceiraço. Quarta-feira, olha, ele tá querendo, ouvinte, que você mande brigadeiros pra ele. Pode me entregar, que eu entrego a ele, tá?
0: Ah, tá. Então tá. Junto do brigadeiro, vocês puderem mandar torresmo também, eu quero. Aí eu fico com torresmo, tudo fico com brigadeiro.
1: Pronto, combinado. Valeu, Toscano. Parabéns.
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5: 15 horas e 2 minutinhos.
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1: E agora, a hora sagrada do bazar, a hora da baixinha. E hoje a gente oferece as duas gravações, inclusive ele participa. Hoje é aniversário de Hermeto Pascoal, o bruxo dos sons. Alagoano, nasceu no dia 22 de junho de 1936, virou estrela em setembro do ano passado, 2025, aos 89 anos. Ele nasceu num povoado chamado Olho d'Água. É um município de Lagoa da Canoa, que fica em Alagoas. Ele era albino, ele tinha a visão sensível à luz solar e aos 14 anos, com o irmão dele, José Neto, ele foi para Recife. E aí ele começou com o irmão a se apresentar profissionalmente em várias rádios locais do Recife e virou um ídolo e virou um músico conhecido no mundo inteiro. Eu já contei isso aqui, a minha primeira vez que eu fui à Europa, eu por coincidência, eu fiquei 40 dias na Europa e cada país que eu chegava, quando você vai para a Europa a primeira vez, você resolve conhecer tudo de uma vez, né? Acaba conhecendo metade. Mas cada país que a gente chegava, o Hermeto tinha acabado de fazer show naquela cidade, naquele país. Aí as pessoas vinham conversar com a gente, falavam, vocês são brasileiros? Acabou de passar um bruxo aqui, um bruxo da música brasileira, Hermeto Pascoal. Eu até falei, contei para ele isso na época, e deixou um rastro pela Europa, por onde eu passei atrás dele, maravilhoso, as pessoas falando maravilhas dele. Pois é, hoje, se ele estivesse aqui, estaria aniversariando, e ele gravou com a Baixinha no Festival de Montreux. Ele fazia o show no mesmo dia com ela, ela o convidou, falou, faz um pedacinho comigo, ele topou e virou uma apresentação maravilhosa que você vai ouvi-la agora. Com vocês, ela e Hermeto Pascoal.
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Cara, e que momento maravilhoso. E quando ela chegou, ela contando, ela falou: tudo, você não acredita, porque a gente não ensaiou, né? Eu convidei ele e eles acabaram. Na segunda apresentação dela, ela foi obrigada a fazer duas apresentações, porque não cabia as pessoas dentro do espaço lá do show, do festival, e aí não deu tempo de ensaiar. Não deu tempo. Ela falou: olha, eu combinei com ele e nós combinamos o seguinte: Corcovado, você lembra? Ele falou: lembro. Então tá, vamos fazer Corcovado. Garota de Ipanema. Garota de Ipanema todo mundo conhece. Aí ele falou: conheço também. Bora lá. E é interessante que ela vai cantando e dando a deixa pra ele quando ele pode colocar a frase melódica no piano, ele quebrando o piano, né? César saiu do piano, ficou babando do lado. Ela ainda falava: ela falou, sempre você vê a cara dos músicos olhando pra gente, assim, babando. Precisava pôr babador neles, de tão incrível que foi esse encontro dela com Hermeto Pascoal no Festival de Montreux. E a banda dela era Luizão, né, no baixo, o compadre César no piano, Hélio Delmiro na guitarra, Paulinho Braga na bateria e o Chico batera na percussão. Eles ficaram babando assistindo ela cantando com ele e fizeram aí do Tom e do Vinícius Garota de Ipanema e do Tom Corcovado. Ofereço hoje para Hermeto Pascoal. Está lá em cima, virou estrela em setembro do ano passado, aos 89 anos, esse bruxo dos sons alagoano maravilhoso. Salve, salve, Hermeto Pascoal. E agora, para continuar no nível, tá me entendendo? Para continuar no nível, vamos ouvir dois violões maravilhosos, e são dois irmãos, é, o Wilson Lopes, que foi diretor artístico durante anos de Milton Nascimento, e Beto Lopes, irmão dele. Então vamos ouvir, e os dois são violonistas maravilhosos, vamos ouvi-los, o Wilson Lopes e Beto Lopes, tocando Clube da Esquina.

Coisas que a gente se esquece de dizer. Essa música é linda, né? Que saudade me deu do Lô. Agora, sabia? Saudade. Essa música é do Lô, Lô Borges e Ronaldo Bastos, O Trem Azul. E ouvimos aí dois violões. E é lindo, né? Porque um faz a cama pro outro, né? E são dois irmãos, o Wilson Lopes e Beto Lopes. Fizeram aí O Trem Azul do Lô Borges e Ronaldo Bastos. Beijos aí, Wilson Lopes, Beto Lopes, beijão pra vocês. Zé Lu, seguinte, dois pontos. Um em cima, outro embaixo. Ou um embaixo, outro em cima. Tá me entendendo? Quer que desenha? Eu quero saber o seguinte: sem samba não dá. E eu quero samba de mineiro. Pode ser? Pode ser samba dos mineiros? Pode ser? Então solta aí, quero ver.

0: Fabinho do Terreiro fez aí Vida Boa, que é dele, do Roberto Lopes, e no cavaco aí, arrebentando, Gilmar. E antes ouvimos Gustavo Maguar, fez aí dele Samba do Olavo. Bazar Maravilha, tocando o samba daqui, o samba dos mineiros. Vamos agora para um pequeno intervalo e eu volto já já com uma salada muito, muito especial. Aguarde!
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0: Que é o inverno para você? Estamos aí no segundo dia do inverno, começou ontem. O inverno para você é? Complete essa frase. Chegando aqui a Priscila Menezes de Souza Maia. Ela é engenheira agrônoma. E olha o que ela disse, que genial. Eu destaco a palavra caducifolia, processo que algumas plantas passam de perda das folhas na estação seca e fria para economizar água e energia. Assim, o inverno, para mim, é época de renovação silenciosa e reflexiva para se preparar para uma nova primavera. Ô Priscila, adorei a sua definição aqui de inverno. Cara, e que genial, né, a natureza, né? As folhas na estação seca e fria, elas economizam água e energia, igual o urso lá, né? Que ótimo, adorei, Priscila. Obrigado aí pela participação, adorei, adorei. Chegando aqui mais um, Cleide Aparecida da Silva. O inverno para mim é UO. Pronto, falei. Ela colocou pronto, falei. Falou, Cleide Aparecida. Obrigado aí pela participação. Graziele Souza. O inverno é para eu usar calça. É a Graziele de Souza. Falou. Então ela não usa calça nas outras estações. É o inverno ela usa. Eu nem no inverno, tá, Graziele? As pessoas ficam impressionadas comigo. Mas eu não sinto frio aqui nas pernas. O problema é esse. Eu adoro bermudas. Entendeu? Continuando aqui, chegando aqui, a Eliana Lacerda. O inverno para mim é a melhor época para comer, dormir, vestir-se com elegância e para namorar. Mas, com tudo isso, ainda sou mais do verão. Abraços a todos vocês, equipe maravilhosa. Obrigado pelas palavras, Eliana Lacerda. Obrigado pela participação. Chegando aqui o Demétrio, dizendo: boa tarde, equipe maravilha. Meu nome é Demétrio Aulo dos Santos. O inverno, para mim, é um desespero. Prefiro o verão. Tô com você, Demétrio. Letícia Rodrigues, boa tarde, Tuti. O inverno para mim é maravilhoso. Amo o frio. É Letícia Rodrigues. Gosto não se discute, lamenta-se. Chegando aqui o Jefferson Elias, o inverno para mim é tempo de aconchego, de boas lembranças, de curtir quem a gente ama e aquecer o coração nos pequenos momentos. Lembra as festas de Santo Antônio da minha querida Rio Acima. Boa tarde, quero concorrer. Jefferson Elias Santos Teles. Falou, Jefferson. Romântico, Jefferson. Gostei. Obrigado aí pela participação. Jorge Sardinha. O inverno, para mim, é a melhor estação do ano. Bem que poderia durar por mais esse restinho do ano. É o Zezinho Santos. Um abraço, Tuti. Outro para você, Zezinho. Viu? Gosto não se discute. Chegando aqui a Vera Lúcia de Souza, o inverno para mim é a desculpa para tomar caldo e sopa todos os dias. É a Vera Lúcia de Souza. Falou, Vera. O Newton Barbosa, o inverno para mim é útil e necessário. Chegando a Rosângela Cantilho, dizendo: adoro o programa do Tuti, ouço todos os dias, obrigado. Para mim o inverno significa aconchego e em meu íntimo. Uau! Valeu! É a Rosângela Cantilho. Obrigado aí, Rosângela, pela participação. Chegando a Sabrina Suzane Ribeiro Bruno. O inverno é lindo, mas fico querendo só ficar quentinha. KKKKK. Tenho a idade do programa, mas adoro a companhia e o som de vocês. Obrigada pelas tardes maravilhosas. Sabrina Suzane Ribeiro Bruno. Falou, Sabrina. Obrigado aí pela participação. E agora uma saladinha. Eu quero uma salada, José Luiz, eu quero uma salada de estrelas, satélites, pode ser? Para as noites lindas de junho, que tem aquele ditado, né? As manhãs de abril, as tardes de maio, as noites de junho. Então eu quero uma salada para as noites de junho. O molho você coloca. Solta aí a salada, Zé Lu, por favor.

Eita salada gostosa, hein? Ouvimos aí Gilberto Gil, fez dele Estrela. Paula Toller fez Derretendo os Satélites, dela e do Herbert Viana. E Paralamas fizeram do Herbert Viana Seguindo Estrelas. Salada com estrelas, satélites, para essas noites lindas de junho. E para fechar o programa de hoje, para fechar... Para quem não gosta do inverno ou gosta, a maioria dos ouvintes hoje aqui na pesquisa, a maioria dizendo que ama o inverno, que adora o inverno, a maioria. Então vai aí para vocês, fechando as portas do bazar, Adriana Calcanhoto.

0: O inverno no Leblon é quase glacial. E é ver quando faz frio no Rio, é assim que o carioca vê mesmo, né? Porque Rio de Janeiro é sempre quente, né? É igual na Bahia. Mas na Bahia, agora, no sul da Bahia, tem frio também. Não tinha. Na minha época, não tinha frio. Esfriava mais ou menos, mas não precisava nada. É, não fazia frio. Mas atualmente faz, sabia? Tudo muda o tempo todo, né? E a Adriana Calcanhoto fez aí dela Inverno, fechando aí as portas do bazar, ajudando a fechar. E olha, eu postei, tô impressionado de ver o retorno, postei uma foto eu pelado no Instagram e Facebook. Vai lá pra você ver, tá? Inclusive, obrigado pelas palavras. Maravilha. Até Ronaldo Fraga escreveu. Obrigado aí. É só entrar no meu Face ou no meu Insta, colocando Tutti Maravilha. T-U-T-T-I. São três T's. T-U-T-T-I. Maravilha. Entra lá e comente lá, tá? É, com esse frio, né? Com esse inverno, eu pelado. Vambora, vambora. Quem ganhou ingressos hoje para o show do projeto Cidade Junina, com show das bandas Fala Mansa e Maneva, sábado a partir das 5 da tarde, Mirante BH, Olhos d'Água, ganha dois ingressos: Jefferson Elias Santos Teles. Ô Jefferson, Flávio Henrique vai entrar em contato com você através do seu zap, ok? Muito obrigado você, ouvinte de Ouvidos de Fino Trato, ficou com a gente nessa tarde de segunda-feira. Obrigado José Augusto Toscano, obrigado, fizemos aqui o Bazar Esporte Clube, obrigado a todos que tornam possível nosso trabalho. Fique agora na M880 com o programa Delírio e Companhia com Everton Gontijo e na FM 100,9 Brasileiríssima. Você fica com o programa Almanac com Cristiano Batista. Eu volto amanhã, às 14h. Viva a cultura brasileira, viva a Rádio Inconfidência. Até amanhã. Bom inverno para todos nós. Hoje, o segundo dia do inverno. Zé Lu, fecha a porta. Fui.
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4: 4 e 2.
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0: Boa tarde, Brasil. Boa tarde, boa tarde. Boa segunda-feira. Boa semana. Que ela seja de realizações e muitas bênçãos para todos nós. Está começando o Delírio e Companhia no seu rádio. Vamos até aos 5 minutos para 5. Daqui a pouco, seu Onofre, locutor oficial, seu Zé Aparecido, as suas mensagens através do WhatsApp. Na mesa de áudio, programação musical, PC, o nosso DJ Paulo César, a produção do Vladimir Penido e Maria Eduarda Leles. Eu sou Everton Gontijo, rouco, né? Como nota-se, muito rouco. Mas a gente vai dando um jeitinho aqui, sempre dá um jeito, né? Então, tá começando o Delírio agora com a parada de sucessos de todos os tempos.
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Estamos de volta com Delírio e Companhia pela Rádio Inconfidência. Na parada de sucessos de todos os tempos, você ouviu Lobão, Me Chama, música do Lobão. Um grandíssimo sucesso, né? São 4 horas e 10 minutos e vem aí o Mushiba.

0: Boa tarde a todos, Deus abençoe, ilumine e proteja principalmente os velhos e as crianças do vovô Onofre. Narigudo, tudo bom?
1: Tudo bem, seu Onofre.
0: Você tá rouco, né?
1: Estou rouco. Como diz o seu Zé, né? Daqui a pouco ele mesmo vai falar.
0: Não, não me lembro. Eu sou Paulo César, boa tarde, tudo bom?
2: Seu Onofre, tudo bem?
0: Beleza, e o Brasil, gostou?
2: Brasil tá indo, mas hoje é tudo argentino.
0: Ah, furou dois gols.
2: Fácil, fácil.
0: É o Messi, né, que chama. É. Dois golos, né? Ainda
2: a
0: perdeu.
2: Argentina vai ganhar a Copa, hein?
0: Será?
2: Olha o que eu tô falando.
0: Não faz isso não, senhor. Mas tá tudo bom, né?
2: Tudo jóia.
1: Beleza, vem aí a voz de Sapo Rocco.

Ah, muito obrigado, meu amigo PC, por essa bala, essa música maravilhosa. Ah, que maravilha, para abrir e me receber. Vamos ouvir.

0: Atenção, muito obrigado, PC. Boa tarde. Como vai você, PC? Tudo bem?
1: Locutor, tudo certo?
0: Tudo bem. Conversas quentes esse final de semana, viu? Atenção, atenção. Mulher viveu mais de um ano com o corpo da mãe dentro de casa e foi encontrada morta. Como vai, meu querido ancião?
2: Vou bem, e você, ancião, mais velho ainda?
0: Boa tarde, Mochiba. Estou bem, graças a Deus. Comeu muito nesse final de semana, Mochiba?
2: Muita coisa quente, né? Sopa, caldinho de feijão. Fui no aniversário.
3: Ai, que delícia de comida.
2: Caldinho de feijão com torresmo, pedaço de pernil no meio. Uma gostosura, viu? Tinha caldo de abóbora, tinha dobradinha. Foi na sexta-feira. E o frio comendo, só de Deus. Minha nuca tava numa friagem. Agora eu vou passar a andar com um cachecol quando eu for sair de noite assim, porque tava minha orelha, que é grande, e minha nuca tava numa friagem, só. Você não ri não, narigudo. Sua orelha também dá pra fazer uns dois chinelos com cada um, né?
4: Que é isso, seu Onofre?
0: Atenção, hoje é o dia mundial do Fusca. Alô, todo mundo que tem os Fuscas. Dia mundial do Fusca, é um carrinho que é uma gracinha, né? Dia mundial do Camelo. Dia do Aeroviário. E dia do Orquidófilo.
4: Muito bem.
1: Que isso?
0: Aquela pessoa que... Eu imagino que seja quem cultiva a orquídea, não é?
4: Ah!
0: Vamos para as mensagens. Olha aqui o Abate, a primeira mensagem do Abate. Alô, Inconfidência, boa tarde, delirantes. Abate, abraço, povo, comunicação. Ele escreve como se fosse assim, um telegrama, pessoal. aqui, ó. Boa tarde, delirantes. Abate, abraço, povo, comunicação. Campinas, São Paulo. Everton, locutor oficial, Mochiba, Titi e PC.
4: Hoje o Titio não veio, ele pediu pra... Aliás, eu falo errado, não é Titio, não. Titio é o nosso Tarcísio Lopes aqui, grande locutor, comunicador, noticiarista, né? O outro é Titi. O outro é Titi. E ele não veio hoje. Canarim também não veio, mas o Titi... deu notícias, falou que não viria porque estava rouco, passando mal. Agora o canarinho não sei não, deve estar...
5: Professor Papo.
4: Isso. Agora o canarinho deve estar aí vendendo berrante aí para alguma cidadezinha, né? Aí próxima. Muito bem, vamos aqui para... Oh, vai rasgando o trem.
0: Oi, Buxibinha, boa noite. O senhor tem inveja do Zé Aparecido, do Voz de Viludo, do Titi, do Canarinho, da Dona Belinha, do Lindeza, do Maxwell Jonatas, do Locutor Oficial e Everton. E quem mais? Você, né? Da sua mãe, cachorro. Eles divertem o senhor, essa estátua carranca exposta em frente a uma casa de magnata. Vá divertir, Mochiba. Lobisomem.
2: Vai tomar banho. Rumo a sua vida. Toma conta da sua vida. Um homem velho. Fica com essas conversas boas. Vai pescar pro meio do mato aí.
0: Oi, papai. Boa tarde. Defende o senhor do lobisomem que está o criticando. Chamei ele de Zé Mingau de Fubá Velho. Seu filhão João da Solda. Tarde, seu Adolfre. Pelos times que vi jogar, o Brasil não tem time para nenhum. Agora, se vier o Japão, tem chance e rebota. Se for a Holanda, já era, como em 2014. É o Erli da bateria.
2: Ah, eu acho também que o Brasil não dá conta, não. Aquele dia, aquele time ruim, daquele jeito que ele tava de Haiti... Eles tinham que ter aproveitado para furar mais golo, né? Fazer saldo de golo. E aí ficou só naquilo. 3-0, perdeu um poder de gol. Agora eu acho que eles estavam com medo, Paulo César. Que se eles ganhassem muito, eles iam para o primeiro lugar no, lá no, como é que chama? No grupo, aí ia pegar a Holanda, né?
1: Com certeza, então, deve ser um treme-treme.
2: Melhor pegar o Japão, né? É. Mas eles vão se enganar, porque o Japão também é muito forte, né?
1: O Japão vai abrir o olho com o Brasil.
0: Boa tarde, Everton Gutierrez, Isabela e Esquadrão Abutre do Delírio e Companhia. Mushiba, sua bênção. Os gatos e os cachorros amam o Mushiba. Será que é bem cozido ou assado? Milton Reis.
2: Vai tomar banho, Isabela não tá aqui não, viu? Cachorrão.
3: É, amofre.
4: Ué, seu Zé, não esperou, não?
3: Vocês não me chama, eu já tô ali esperando, já tem, ó, um tempão, seu Edson.
4: Não, eu tava esperando aqui falar com o seu Onofre.
3: Não, agora já tô aí, é eu mesmo falando aí, ó. Boa tarde a todos, Deus abençoa. Sou Paulo César, o senhor tá bom?
1: Seu Zé, boa tarde.
3: Boa tarde, tudo bom?
1: Ótima segunda pra nós, né?
3: Amém, nós tudo, né? Vamos embora, vamos em frente que atrás vem gente.
0: Buenas tardes, amigos do Delírio, boa semana para todos. Simbora Brasil, um abraço pro maior Mushiba do mundo. Pelanca, beba água e pare de secar o Brasil, Alexandre Reis de BH.
2: Ah, vai tomar banho, Alexandre Reis. Ninguém precisa secar o Brasil, não, ele já é ruim demais.
0: Olá, turma do Delírio e Companhia, boa tarde, passando para desejar uma ótima semana para vocês, ouvintes. E ouvintes, Deus abençoe sempre. Programa de domingo foi sensacional. Camarada Sozé arrasou, forte abraço ao Paulo de Itutinga, Minas Gerais.
4: Muito obrigado, Paulo, um abraço para você. É, gostei também da sequência internacional, né? Depois, como diriam os antigos, focalizamos ali o Antônio Marcos com três músicas, né? Tava muito bom. Obrigado, Paulo de Itutinga.
0: Boa tarde, Everton. Posso dizer que tive o privilégio de ver dois gênios da bola, Pelé e Bessi. Abraço, é o Jorge de Contagem.
4: É verdade, eu também pude ver o Pelé. Agora, muita gente vai ficar no veneno com o que eu vou dizer. Eu vi o Pelé jogar, lógico, pela televisão, né? Mas eu vi também Rivelino, eu vi Zico, eu vi Dirceu Lopes, eu vi tantos outros craques, Ademir da Guia. Então, para mim, o Messi, ele é melhor do que o Maradona? Porque dizem que o Maradona era o cara, e eu acho que o Maradona, para mim, ficava no nível ali dessa turma que eu falei. Agora, o Messi, diante dos de hoje, ele é, sim, um cracaço. Hoje fez dois gols, né? Dois gols, perdeu um pênalti. Beleza, Jorge. E a seleção joga toda em função do Messi, né?
3: É, sou Edson.
4: Jorge, um abraço pra você.
0: Boa tarde, Delírio e Delirantes do Brasil. Ótima semana pra nós, Zé Maria e Graça.
3: Alô, Zé Maria e Graça, um abraço. Música boa, hein? Deixa eu ver quem que é esse caboclo aqui.
1: Seu Zé, Rainha do Caribe.
3: Quem?
1: A Rainha do Caribe.
3: Caribe?
1: É.
3: Que é isso? É a música?
1: É.
3: É Rainha?
1: Sim.
0: Boa tarde pra todos vocês do Delírio e Companhia. A bênção, o seu Onofre, pra mim. Minha amada Rafaela, estamos ouvindo vocês. É o Eurico José de Paula, do bairro Caivera, em Betim. Tamo juntos.
2: Um abraço, Eurico, dona Rafaela. Deus abençoe. Que bom que hoje você está aí juntinho, né? Deus abençoe a união dos vocês.
4: Que isso, Zé?
3: É a música.
0: Boa tarde para todos. Quando é que... Ah, sim, agora sim. Boa tarde, Everton Gutierrez e companhia. Sua bênção, seu Onofre.
2: Deus abençoa.
0: E lá vamos nós para mais uma semana guiados e abençoados pelo nosso Deus. Sempre ligado no Delírio e Companhia. Parabéns sempre pelo programa e pelo empenho de todos para que o programa chegue até nós. Abraço para o Duba Laveia, para o Antônio Marcos de Nova Lima. Saudações azuis, é o poeta de Nova Lima.
4: Um abraço, poeta. Muito obrigado, ótima semana.

0: É o... Quem que é essa aí, Licutor?
1: Ah, é uma mensagem do... Deixa eu ver aqui. Gilberto, né? Ele não assinou embaixo aqui, mas tá aqui em cima. Gilberto de Lavras. Boa tarde. A rádio não tá pegando na Alexa. Tem um ruído e depois para. É, eu confirmei isso ontem. Também tentei pela Alexa, não consegui ouvir. Ele já dizendo que já tem mais de meses. Muito obrigado, Gilberto. Gilberto de Lavras. Um abraço, Gilberto. Uma ótima semana para você.
0: Aí um mosgão bacana, acabou com o balangal. Guess is sua, só fala guess is sua, né?
1: Isso, seu Zé. Deixa eu ver aqui. Locutor,
2: um bom início de semana, Everton Gotis, PC, vovô nosso, locutor oficial Zé Aparecido e todos aí do Delírio e Companhia. Que Deus abençoe a todos. É o Eduardo de Goiânia.
1: Muito obrigado, Eduardo. Um grande abraço pra você. Que Deus o abençoe também. Tamo juntos. Agora são 4 horas e 23 minutos.
0: Falou de novo.
1: Não faça força, já avisei pro senhor. Bom?
0: Yes, it's
1: true. O que é isso aqui? Boa tarde, Delírio e companhia. O Rivelino de Moeda, bênção. Senhor Onofre, uma boa semana para todos. Locutor oficial, bora tomar uma para rebater?
2: Ah, só se for agora. Rivelino, um abraço para você em Boeda. Depois vamos lá conferir o seu bar. Onde é o seu bar?
0: Ai, a música.
3: Seu Zé, essa é pro senhor. Forever Young.
0: É o quê?
3: Forever.
0: Ah, Forever, tem todas as músicas, né? Aí, ó.
2: Atenção, Moshiba, daqui a pouco o Galo joga na Copa do Mundo de Azul contra o Iraque do seu amiguinho Saddam Hussein. O senhor vai torcer para quem?
4: Pro seu nariz. Eu vou torcer pro seu nariz, cachorro.
0: É, rima. Esse é aquele ratinho, né?
3: Ligeirinho.
0: Ligeirinho, um desenho animado, né?
3: Mexicano.
0: É o quê?
3: Mexicano.
0: Que é isso?
3: Mexicano.
0: Ah, bom. O que a senhora não falou?
3: Ratinho da Copa.
0: Da Copa?
3: É, Copa no México.
0: Ratinho é
3: Estados
0: bom.
3: Estados Unidos e Canadá, não é?
0: Ah, é. O que, que é isso aqui? Não, isso aqui não é agora, não. Isso aqui mandou meio dia e meio.
1: Então não mexa isso, Zé.
0: Forever Young. Young é o quê?
1: Jovem.
0: E forever.
1: Forever é... para sempre. Sempre, para sempre.
0: Então é para sempre jovem.
1: É tipo isso.
2: Atenção. Hoje é o dia mundial do Fusca.
1: Ei, você já falou isso.
2: Ah, foi mal. Então eu vou falar de novo a quem não ouviu. Dia mundial do Fusca, dia mundial do cabelo.
1: Cabelo não, camelo.
2: Pois é, cabelo. Aquele do deserto, não é?
1: Aquele é camelo. Cabelo é esse aqui, ó, cabeça.
2: Hoje é o dia do aeroviário. Opa, vai rasgando. Olha aí, seu Zé.
0: Ah, é o trio? É o barreirito? Ah, mas toca um tiquinho que eu quero ficar escutando. Só um tiquinho, só pra você.

0: batida e a goada mata as moças, cheirando álcool e bebendo sem parar. Será que ela tá cheirando álcool pra quê?
1: Cheirando álcool, ela tava com cheiro de álcool, seu Zé.
0: Ah, bom, agora deu, eu compreendi. Eu gosto do tri parada duro pra mim, os melhor. Eles é rico, né? É um tanto bom, mas esses são os melhor. Se desmanchando de amor. Agora, nós canta aí.
2: Vai tomar banho.
0: Você é feito de aço. 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Também aprendeu a matar.
1: Para, seu Zé, de fazer força.
0: Comprido.
1: Não vai parar, não?
0: Bonito, seu castelo tão bonito.
1: Meu castelo.
0: Você fez desmoronar.
1: Tá bom, eu também me rendo aqui ao Tri Parada Dura. Creone, Barrerita e Mangabinha era a formação, né, dessa época bacana. E também, alô, Xonadão, que é o sanfoneiro fora de série do Tri Parada Dura. Olha, música Forever de novo.
0: E as fala Forever a torto e a direito. Atenção, uma notícia. Posso falar, Suécio?
1: Pode falar.
0: Uma pessoa normal, durante os 365 dias do ano, ela come uma tonelada de alimento, viu, seu Paulo César?
3: Que isso?
0: É, num ano, né, a pessoa comendo sempre. Foi um caboclo que bate um prato bom igual eu, então ele vai para as 2 toneladas. Eu gosto de um prato tão cheio.
3: Que nem vê pessoa do outro lado,
1: é,
3: né?
1: É, o Zé, quando ele enche o prato, não pega nem Wi-Fi do outro lado.
0: É, mas eu gosto, bom. Olha que voz bonita essa mulher.
3: Carole King.
0: É uma branquinha, pintadinha.
3: É a Carole King.
0: Ela é uma gracinha. Falou Forever de novo.
3: A música chama Now and Forever.
0: Ah, é bonito, né? Ela tem uma voz rouca, né?
3: Sim.
0: Bonita. Olha aí pra você ver.
1: Olha pra você ver. Só mineiro que fala desse jeito, né? Não tem.
0: Ah, mas eu fiquei apaixonado pela fala dessa mulher.
2: Boa tarde, delirante. Saúde e paz. Ainda bem que tem o Sozé, voz deslumbrante, para substituir o Barrerito. Sonofre, o Bessi furou o seu. É o quê? Ele furou 2 gols, né? Perdeu 1. Saudações celestes ao Geraldo Moreira, do bairro União. É, Geraldo, eu podia fazer uma rima com seu nome aqui, só, mas eu vou mexer com isso não. É seu nome, não, com seu bairro. O Geraldo do bairro União, papapá. Mas que você tá muito engraçadinho, né?
1: Olha aqui o Abate falando aqui, maior trio do Brasil. Deve ser o Tri Parada Dura, né, Abate? Realmente ele é muito bom.
0: Ah, música bonita aí, ó.
1: London Beach, né, PC?
3: Verdade.
1: I've been thinking about you.
0: Agora, esse eu não sei falar, não. Agora vamos escutar. Ó.
3: Tocou muito essa aí, hein?
0: Olha
3: o seu Zé.
0: É assim, seu Zé.
1: Como é que é, seu Zé?
0: Não sei não, fala de um jeito que vier. Vocês ficam perguntando demais. Mas assim, seu Zé.

0: Ah, Stranger. Stranger é o quê? Ah, não, Souza. Você pergunta mais que criança de 4 anos. Pelo amor de Deus, toda hora fica perguntando as coisas.
1: É, eles falam que só aprende quem pergunta, né, senhor Edson?
0: Tá certo. Tá certo, o senhor tá certo. Mas o senhor pergunta demais. Vamos ao intervalo comercial, 4h31, daqui a pouco voltamos.

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1: Boa tarde. Em Contagem, mais cedo, carreta e caminhonete bateram na Via Expressa, sentido Betim, perto do viaduto Beatriz. O trânsito já está se normalizando nesse trecho, mas ainda há reflexos na Avenida Helena de Vasconcelos, sentido Betim, desde o Trevo da Ceasa até o encontro com a Via Expressa. Para você, motorista, deixando a região da Pampulha e indo para Contagem, ou mesmo você que está saindo da Via Expressa, a dica é evitar a Helena de Vasconcelos, passando pela Avenida das Américas e Via Vereador Joaquim. Joaquim Costa. 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Emerson Rodrigues para a Rádio Inconfidência.
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1: É isso, Sozé, é isso aí, ó. Vamos aqui para a mensagem do Irisnaldo, né? Que a gente já tava com ela aqui, mas veio o comercial. Então agora 4 horas e 37 minutos. Deixa eu ver aqui.
2: Boa tarde, turma da alegria, aqui Irisnaldo Araújo, bairro Lagoa. Um abraço para todos vocês, sua bênção, seu Odofre. Deus abençoa. E o nosso abraço, Everton, locutor oficial, José Aparecido, PC e toda a audiência. Recebi com muita alegria e satisfação o convite para a exposição 90 anos, História e Memória, enviado pela Rádio Inconfidência. Obrigado.
0: E que é isso, esse barulho?
1: Peraí, José, eu tô lendo um negócio aqui, ó. Pensei que fosse o senhor. Oi, Irisnaldo, bacana, hein? Bacana, espero receber o meu também. Um abraço para você e vai conferir. A história da Rádio Inconfidência é fantástica, né?
0: Essa é a Madonna, né? Like an angel, né? Angel. Que
3: Madonna.
0: É angel? Não é angel, Madonna. Não, é angel.
3: Like... Madonna.
1: Que é esse menino gordo?
3: Madonna.
1: Like an angel, como um anjo.
0: Ah, bom. Pensei que era Anger.
1: Não, não existe Anger. Sei lá, que eu saiba, não.
0: Vamos aqui para mais umas.
1: Não, o senhor não vai, não. Quem vai ler é o locutor oficial.
2: Boa tarde. Ah, essa aqui é para a Tessa. Não chegou ainda. Deixa eu ver. Falta um pouco ainda para a Tessa chegar. Boa tarde. Faleceu o cantor da Jovem Guarda, Bob de Carlo. Aos 81 anos. É o Mickey Ball.
1: A gente tava falando sobre eles, né, na sexta, né, PC?
3: Sim.
1: Bob de Carlo, 81 anos, o tempo voa. Viu, senhor?
4: Viu, você também tá envelhecendo, narigudo.
1: Obrigado pela informação, Mickey Mal, do Rio de Janeiro.

0: chama aquele outro.
1: Pera aí, Sazé, já estamos no ar.
0: Hein?
1: Já estamos de volta.
0: Mas não vou falar nada mais, não.
1: 4h39, Sazé. 4h39. Atenção, boa tarde. Deixa eu ver isso aqui. Boa tarde, não sei se está falando com a gente ou com outro horário.
0: Esse também é ele?
2: Ele?
0: Bob de Carlos.
2: Tijolinho.
0: Ele era careca.
2: Ultimamente era.
1: E tava gordão, não é isso?
2: Tava isso.
1: Boa tarde, povo de Deus. Parabéns, vocês são ótimos, viu? Me lembra um pouco a turma da Baré Bansa. Foi transmitida entre os anos 70 e 80. É o Zé Brasil do Carmo do Rio Claro, em Furnas.
3: Ô Zé Brasil, muito obrigado. Eu ouvi, né, PC também. A turma da Maré Mansa era fantástica, né? Muito bacana. Você vê o que é a propaganda, né? Maré Mansa era o nome de uma casa que vendia, de um comércio, né? E ficou tão famoso, famosíssimo, a turma da Maré Mansa. Né? Às vezes as pessoas nem associam ao comércio que era, né? Porque ficou o nome do programa. E eram grandes, grandes humoristas, artistas, passaram pela turma da Maré Mansa, né? Foi na Tupi, na Globo, né? Muito legal.
2: Um abraço. Começou no rádio, né?
3: Sim.
2: Aí depois foi pra TV mesmo, igual você falou.
3: Um abraço, Zé Brasil. Mas foi pra TV, não foi? Turma da Maré Mansa, não, foi na Tupi.
2: Eu acho que passava na Tupi, não.
3: Não, na Rádio Tupi, na Rádio Globo. Tinha um programa que tinha muitos dos que faziam parte.
2: Saraiva, né?
3: Isso. Aí teve o Balança Mais Um Cai, né?
2: Deve ser esse então, Balança Mais Um Cai.
3: Central do Rio, que era outro programa também que, onde Zacarias participava. Nem era o Zacarias, ainda era um garçom. Muito bacana. A gente que é velho guarda uma opção de memórias, né?
0: Olha!
3: Não, Sazé, aí não. Aí.
0: Olha o Tarzan aí, ó.
1: Boa tarde, Everton. Aqui é o Célio Romais de Pancas, no Espírito Santo. Estou ouvindo o Delírio, tomando um café do sul de Minas. Manda os parabéns para o seu filho.
3: Ah, muito obrigado. Meu filho Gustavo fez aniversário ontem, né? 20 anos. E muito obrigado. Muito obrigado, viu, Célio? Um abraço. Um beijo, meu filho. Pai te ama. Deus te abençoe, ilumine, proteja sempre, sempre, sempre. Tamo juntos. Obrigado, Célio, mais uma vez.
0: Eu tô roucozinho, o senhor também, né?
3: Eu tô mais do que o senhor, viu, seu Zé?
1: Boa tarde, salve, salve, turma. Comemoraram bastante o Messi batendo recorde na Copa do Mundo. Já pensou se na mesma Copa o Mbappé bate o recorde dele? Abraço e até mais ver. Cascoutinho de Boa Vista. Vou a BH em agosto, se der passo aí para visitá-los.
3: Venha sim, venha nos visitar, Cássio. Um abraço pra você, tudo de bom. Eu vi ali, mas confesso que não torço, né, pra Argentina. Que... Bom, melhor não justificar. Mas não torço pra Argentina.
0: Night tonight.
3: Como eu já disse aqui, eu vi muitos jogadores, né. Tive o privilégio de ver muitos jogadores, muitos craques no nosso futebol brasileiro. Então, assim, eu acho o Messi bom, assim, é um ótimo jogador, mas para mim não é essa coisa toda que todo mundo fala aí, nem Cristiano Ronaldo, porque eu já disse, porque a gente já teve muitos e nem de longe nós estamos falando do Pelé, estamos falando dos outros, né?
0: É sério isso, é?
3: Aí tem uma galera, os Nutellas que nasceram ali nos anos 90, que ficam delirando aí, não assistiram ninguém jogar e começam a falar porque é Messi, Cristiano Ronaldo. Vocês assistiram? Vocês, Nutellas, que gostam de falar que Pelé não jogou nada, vocês não viram ele jogar? É muito fácil falar de ver um senhor de 70, 80 anos e ter visto Pelé no auge lá nos 20 e poucos anos, 30 anos jogando bola, ainda depois jogando lá pelo Cosmos, né? Então, bom, vamos deixar esse papo pra lá.
0: Grimioso, grimioso.
2: Entende?
0: Hein?
1: Boa tarde, turma do Delírio. Estou ligado em Ibirité, o Henrique Queixada.
3: Um abraço, Henrique. Tudo de bom pra você.
0: Deixa eu ver aqui. Light to light.
3: Ô, seu Zé, pelo amor de Deus, o senhor tá aí o sangue da gente.
1: A turma do bem, manda um beijo pra mim também. Completei 69 anos, dia 19. Saudações celestes ao Geraldo Moreira, do bairro União.
3: Um abraço forte para você, Geraldo, do bairro União. Parabéns, saúde e felicidades.
0: Aí, uma música boa. Tem, parece uns cachorros latindo. É isso mesmo. Os cachorrão do... Cachorrão do mato, né?
3: Que é isso, Zé?
2: Os cachorros do Bon Jovi.
0: Não é Bon Jovi?
2: É.
1: Boa tarde, Everton, em companhia do Delírio. Tudo de bom pra vocês. É o Venilton, o Bambu de Betim. Um abraço, meu amigo. Como vai você?
3: Um abraço, Bambu. Tudo de bom, meu velho. Boa semana.
0: É, sal de Bon Jovi é bom, né?
1: Boa tarde, Everton Gotijo. É o Antônio Marcos de Nova Lima. Abraço para o PC na mesa de áudio. Grupo Os Ouvintes do Pascoal, poeta em Nova Lima. Nilcilene e seu marido Sidney Itabira. Concordo com o seu Odolfo. Seleção brasileira já foi. Parabéns, Gustavo. Deus abençoe.
3: Amém, Antônio Marcos. Um abraço, meu velho. Muito obrigado.
0: Essa música é bonita demais, né? Agora. Agora. Agora, sim.

0: Pedaria de cantando, não.
1: Seu Zé.
2: Opa!
1: Vamos montar uma banda de rock?
2: Banda de rock eu não sei.
1: O senhor canta, eu vou tocar guitarra.
2: Mas eu não sei cantar direito.
1: Seu Nofre toca bateria.
0: Que?
3: Boas lembranças. Boa tarde, Delírio, vovô Nofre, sou o Valdir do bairro Capelinho e Betim. Ele mandou áudio, mas não tem como abrir. Boas lembranças, balança mais um cais, é Bete, o Caxangá e sua gente. Del Mário é o espetáculo.
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2: Muito bem, querido Del Mário, tive o prazer em conhecê-lo aqui. Ouvia quando era criança e depois, quando eu vim para a rádio, passou um tempo ainda para eu o conhecer. Tive o privilégio. Um abraço. Deixa eu ver quem mandou. Foi o Valdir. Valdir, do bairro Capelinha. Bacana, boas lembranças. Também conheci aqui o Caxangá. Já era mais assim... Pelo menos eu achei ele meio fechadão, assim. Mas o Delmar era uma alegria, né?
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2: Ah, musgão das boas. É, seu Ed? Não vai cantar mais não, tá? Porque o senhor tá rouco e pode piorar.
5: Olha que musgão.
2: É de

0: cantando.
1: Seu Zé, eu só canto nota 10.
0: Ah, muito obrigado. Eles acham ruim quando eu canto, senhor, é bom.
1: Não, você canta bem demais.
2: Atenção, quem mandou foi o poeta, né? Para não passar em branco, o dia do Fusca possui dois. Esse aí eu vendi recentemente. Olha o Fusquinha azul. Um azul escuro, bonito, hein, poeta? Um abraço.
0: Esses... Ah, mas quem que esses rapazes são para você?
1: Seu Zé, é uma banda chamada Whisperies.
0: Ah, eu já escutei falar deles.
1: Aqueles balanços.
2: Mentira, não escutou falar nada, seu Zé. Delirando.
0: É. Just as my love. And the beat goes on. And the beat goes on. Que é?
2: Goes on?
1: Sozinha na
2: on
1: cola.
2: The beat goes
1: outra,
2: on.
1: Outra na cola.
0: Essa é pra dançar, né?
1: É, essa também é.
0: É das boas, né?
2: Deixa eu ver essa mensagem aqui. Chegou já no finalzinho aqui, ó. Vai dar tempo? Vai. Olá, trupe do Delírio, Marcos Aurélio de Betim. Sobre o grito do Tarzan, o som foi inventado para o cinema em 1932. No filme Tarzan, o homem macaco, quem deu voz a esse som marcante foi o ator e nadador olímpico John Wassmuller. Os diretores queriam um som único. Eles misturaram a voz do Wassmuller com os efeitos de áudio. Usaram até cantos típicos dos Alpes, chamados Yodel.
3: E usaram também uma sirene, né? Mixaram vários sons, né?
2: Era um herói clássico e sem superpoderes. Os heróis de hoje em dia são todos Nutellas. Voam e soltam raios até no nariz.
3: Seu Zé também solta, só que é outra coisa.
2: Seu Onofre é o nosso super Mushiba. Marques Aurélio.
3: Falou, Marques Aurélio. Um abraço. Boa semana, meu velho. Tudo de bom pra você. E o John Wassmuller, né? Ele já velho, trabalhava e morava num hotel. Você viu essa matéria?
1: Não.
3: E quem fez a matéria foi o Hélio Costa, né? O grande jornalista mineiro aqui, que trabalhava no Fantástico. Ali por volta de 1974, ele foi lá entrevistar o John Wassmuller. Já estava assim com problemas... de memória, e ele disse que à noite ele ficava gritando como se fosse o Tarzan.
1: Ah, isso eu fiquei sabendo.
3: Aquela coisa toda lá.
1: Nas madrugadas ele se transformava de novo no Tarzan.
3: O cara nadava tanto, né? Ele era campeão olímpico, o Marcos Aurélio disse aqui. Eles soltavam. Ele pulava e depois passava um pouquinho e soltava um jacaré. Imagina se o jacaré dá um.

0: um up ali e pegava ele. Atenção, boa tarde, manda um abraço pro meu amigo Warley, que foi na Casa das Boças hoje. Olha, é o Zé Geraldo de Belo Oriente. Não faça isso. Então, é isso. Estamos chegando ao final do nosso Delírio e Companhia. Vamos fechando. Muito obrigado, PC, na mesa de áudio e programação musical. Muito obrigado também ao Vladimir Penido e também a Maria Eduarda Leles na produção. Obrigado, viu, PC?
1: Ok, Everton.
0: Amanhã estaremos de volta, né?
1: Amanhã tem mais.
0: Daqui a pouco, a Tércia Gonçalves com a Hora do Fazendeiro. Muito obrigado, Brasil!

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2: No Barro Preto, a Avenida do Contorno, no sentido rodoviária, está parcialmente interditada perto do encontro com a Avenida Barbacena, em razão de ocorrência mais cedo e a retenção no trecho. Para desviar motorista, você pode seguir para o centro e para o Complexo da Lagoinha, passando pela Avenida Amazonas, no sentido centro. E atenção, ainda no Barro Preto, a Rua Ouro Preto está totalmente fechada no quarteirão entre Rua dos Tupis e a Avenida do Contorno, por causa de uma ocorrência que resultou em queda de poste. E nesse caso, o desvio está sendo feito pela Rua Araguari, que já tem trânsito carregado, então você deve se programar. 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Emerson Rodrigues para a Rádio Inconfidência.
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1: Boa tarde, boa tarde. A ouvinte da Rádio Inconfidência, AM 880, o gigante do ar. Seja muito mais que bem-vinda e bem-vindo. Está começando a Hora do Fazendeiro, com muita música, notícia e prestação de serviço. Eu, Tessia Gonçalves, agradeço a sua audiência. Conto com você, hein, até às 6h30 da noite desta segunda-feira maravilhosa, 22 de junho de 2026, começando tudo de novo. Uma semana abençoada e muito feliz para você, de preferência aqui com a gente. Lembrando que você pode nos ouvir também pelo site, hein? Inconfidência.com.br ou aplicativo Rádio Inconfidência Oficial. Eu sou a Tessia Gonçalves, como eu disse, conto com você. E quem está com a gente também é ele, Paulo César Furtado, nos trabalhos técnicos, e o Gabriel Basílio, na assistência do estúdio e na produção. Vamos que vamos, são 5h02, confira os nossos destaques.
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1: Concurso de qualidade dos cafés de Minas abre inscrições para a edição 2026. Rádio Inconfidência celebra 90 anos de trajetória em exposição e também 90 anos do programa Hora do Fazendeiro, amanhã, diretamente do IEFA. E Brasil completa 20 anos sem focos de febre aftosa. Estas e outras notícias e muito mais aqui no nosso Hora do Fazendeiro, que está apenas começando. E começando muito bem com aquela programação musical que você tanto gosta. Para este fim de tarde, a gente começa muito bem com a música Sertanejo, Peão Carreiro e Praense.

0: E as águas do São Francisco, composta pelo Gino, Geno e Otávio Pimentel. Com Gino e Geno, você ouviu também Nascimento e Zelone, Paranaguá, de Nhô Belarmino, Rei Gaspar e Baltazar, Boi de Carro, de Tonico e Anacleto Rocha. E a primeira foi de Peão Carreiro, Sertanejo com Peão Carreiro e Praense, 5 e 16.
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0: Estão abertas até dia 3 de setembro as inscrições para o 23º Concurso de Qualidade dos Cafés de Minas Gerais 2026. Para a premiação, os cafés serão considerados por categoria e regiões produtoras do estado: Cerrado Mineiro, Chapada de Minas, Matas de Minas e Sul de Minas. A premiação está prevista para dezembro, quando serão anunciados o campeão estadual, além dos vencedores regionais em cada categoria. A inscrição para o concurso é gratuita e será feita somente por meio dos extensionistas da Emater MG. Por isso, os interessados devem procurar o escritório da empresa de seu município. Mais informações e a lista de endereços das unidades pode ser consultada no site emater.mg.gov.br. emater.mg.gov.br. 5 horas 17 minutos, 5:17, ótima tarde para você. 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E vamos ter também exposição dos 90 anos de histórias e memórias da Rádio Inconfidência AM 1880. Já estamos em clima de celebrações, estamos já antecipando esta data tão importante. 90 anos da Rádio Inconfidência AM 1880 e também da Hora do Fazendeiro. E nada melhor do que uma Hora do Fazendeiro diretamente lá desta exposição. 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Combinado? Tô te esperando. São 5 horas 18 minutos, tem edição especial da Hora do Fazendeiro também, sabe onde? Na próxima sexta-feira, lá em Pouso Alegre, sul de Minas. Que satisfação, não conheço Pouso Alegre, estarei por lá e te espero também. Vamos transmitir a Hora do Fazendeiro ao vivo, diretamente daquela festa maravilhosa junina que tem por lá, que é a Parraiá Pouso Alegre, de 5 da tarde às 6:30 da noite. Estarei, então, em Pouso Alegre, na sexta-feira, te esperando. Você que mora aí nas redondezas, faça o favor de passar, dá uma passadinha lá, combinado? 5:19, bora de mais música, agora com Tião Carreiro e Pardinho, Boi Soberano.

0: Ah, Irídio Irineu, por aqui, com O Meu Poço Já Secou, composta pelo João Gonçalves e Itapuã. Teve também Abel e Caim, Lugar dos Meus Sonhos, composta pelo Paraíso. E de Carreirinho, Isaltino Gonçalves e Pedro Lopes, Boi Soberano com Tião Carreiro e Pardinho. Agora 5h28.
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2: Excesso de veículos na chegada a Belo Horizonte pela BR-040 deixa o trânsito lento na reta do Califórnia. E atenção motorista, na subida para o anel rodoviário pela Via Delta, trânsito parcialmente interditado nas proximidades do Trevo do Califórnia, gerando retenção. Nos dois casos, você pode desviar motorista passando pela Via Expressa e Avenida Teleférico. 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Emerson Rodrigues para a Rádio Inconfidência.
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0: Estamos de volta com o nosso Hora do Fazendeiro, 5 horas 31 minutos. Uma ótima tarde de segunda-feira, uma linda semana para você. De preferência aqui, ó, juntinho com a gente na Rádio Inconfidência AM 880. Daqui a pouquinho tem aqueles abraços, para quem está participando do nosso programa. Se você ainda não estiver participando, bora lá, nosso WhatsApp, anote aí, 319-8276-2663, repetindo, 319-8276-2663, telefone fixo, 31-3254-3441, 31-3254-3441, quem chegou primeiro hoje foi o Romário de Betim Tintim, tá ligado na Hora do Fazendeiro, que Deus continue abençoando a todos nós. Romário, amém, amém a todos os ouvintes, sua família. Muito obrigada pela sua participação, carinho de sempre. E também obrigada pela participação da nossa bonequinha, a mascotinha Melina, que está lá em Curitiba, toda agasalhada, porque tá muito frio lá em Curitiba, né? Vovô Soranzo, vovó Adriana e Melina juntinhos, ouvindo a Hora do Fazendeiro. Que maravilha, que alegria. Muito obrigada, viu? Tudo de bom aí pra vocês e um pouco menos de frio, né? Porque frio demais também dá, não. O Amate de Campinas também tá passando por aqui, mandando aquele alô pro povo do trecho. Alô, Amate, pessoal do trecho, um abraço da família em confidência. Também pro Ítalo e Fernando Rosa, lá de Santa Luzia. Nó, Ítalo e Gabi, um grande abraço. Como é que tá, Gabi? Tá bem? Hein? E o nenenzinho, a nenenzinha, como é que estão os filhotes? Depois manda notícias aqui. E eu fui pra Santa Luzia ontem, gente, não posso deixar de falar. Aliás, foi sábado. Ontem eu não fui pra Santa Luzia, não, foi sábado. O primeiro festival Tropeiro Mineiro foi um sucesso. Um grande abraço para todos os bares e restaurantes participantes. Vocês arrasaram, brilharam demais. Parabéns a todos os premiados. Também a Miriam Cerruti, organizadora do Festival do Tropeiro. Parabéns, Miriam, equipe Siga Minas. A curadora Rose Campolina, vocês são demais. Um abraço para o nosso querido chefe Peninha, que foi jurado assim como eu. Chefe Dornelles, também quem mais estava por lá, gente? Ah, muita gente, a Carlinha, que é do Registro à Mesa, fez fotografias maravilhosas, registros maravilhosos lá. Um abraço para todos da Prefeitura também de Santa Luzia. Obrigada pelo apoio, foi um sucesso. E eu não queria ter saído de lá não, viu, gente? Porque tava bom demais. Que venham os próximos. 5h34, mais um abraço aqui chegando para quem? Deixa eu ver, parará, parará. Cássia, do bairro Santa Cruz. Alô, Cássia, tudo de bom para você? Ela tá em Contagem. João Bosco, de Nova Lima, também tá por aqui. Ó, parará, tempo nublado, ó, nós aí travês, fica um pouco chiando. Ah, pelo menos aqui em Nova Lima pode ser mesmo, né? 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Um abraço também pra Dona Alzira do Sítio da Tolda, em Três Marias, ela e os filhos, juntinhos aqui com a gente também na Hora do Fazendeiro. Bora de música, 5h35, ó ela por aqui. Ah, um grande abraço, mamãe Tina Gonçalves, chegando com Caçula e Marinheiro. 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

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Tô esperando por lá nosso querido Majestade e Roninho Lopes, para você conferir A Hora do Fazendeiro com velho e bom sertanejo raiz e, claro, muitas notícias e participações. São 5h48, sigamos ao som de João de Barro com Adalto Santos.

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E você ouviu Almir Sater, Pagode Bom de Briga. Teve também Adalto Santos, João de Barro, de Ted Vieira e Muribu Curi. Agora são 5h55, aquele intervalo com notícias sobre o trânsito em Belo Horizonte, comercial e também Ave Maria, aquele momento sagrado de reflexão, principalmente na segunda-feira, não é mesmo? Fica ainda com um pouco de Breno Reis e Marco Viola. Meus inimigos também são filhos de Deus. Até já!

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2: Bloqueio parcial do trânsito no trevo do Betânia dificulta a saída do anel rodoviário sentido Vitória, acesso à rua Úrsula Paulino e também à via do Minério. E mais à frente, atenção motorista, no anel sentido Vitória, pista está parcialmente interditada nas imediações da Praça São Vicente. E o resultado é congestionamento desde o Betânia, são mais de 6 quilômetros. Para desviar, você pode sair pela Avenida Tereza Cristina. No sentido Rio de Janeiro, pontos de retenção no viaduto São Francisco e também na Praça São Vicente. Há trechos de lentidão antes dessas passagens, mas não há ocorrências, então tenha calma. 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Emerson Rodrigues para a Rádio Inconfidência.
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5: Seis horas, quatro minutos. Boa noite para você que está sintonizado na Rádio Inconfidência, AM 880, o Gigante do Ar. Continuamos por aqui com o nosso Hora do Fazendeiro até às 6h30. Ainda música boa, notícias sobre o meio rural e muito mais para você. Ah, eu quero sua participação, por favor. Anote aí nosso WhatsApp, 319-8276-2663. Telefone fixo, 31-3254-3441. 31-3254-3441. Aí vá se preparando, porque quarta-feira teremos sorteio para o show do Fala Mansa. Vai ser bom demais lá no Cidade Junina no próximo sábado. Só que na quarta-feira, hein? E hoje, até amanhã, você pode enviar o seu pedido musical. Vou já gravar o programa de domingo na quarta-feira, porque estarei lá em Pouso Alegre. Então, quanto antes você enviar, por favor, o seu pedido musical, quanto antes eu consigo agilizar aqui para deixar aquele programa maravilhoso com seleção musical feita pelos ouvintes. Combinado? São 6h06. Vamos mandar um abraço ainda para quem está participando. O Antônio Almir, de Santa Luzia. Alô, Antônio Almir. Ele falou que está sumido, mas ele está sempre lá na escuta. Muito obrigada de coração pela sua audiência. Quem mais está aqui com a gente? Aquela turma maravilhosa do Barreiro. Que não podia faltar. O que eles estão arrumando hoje? Deixa eu ver aqui, gente. Parará, parará, parará. Rádio Inconfidência, cadê você? Meu WhatsApp sumiu aqui. Ah, tá. Vanderlei Gonzaga também estava curtindo um fim de tarde depois de muito trabalho lá em Pará de Minas, no Recanto das Araras. Um grande abraço, Vanderlei Gonzaga, família Gonzaga e a querida Dalva. Também para o Tião e Cleiver. Tião e Cleiver estão em Contagem. Aliás, eles são de Contagem, mas estão em Curvelo. Eles acabaram de chegar em Curvelo para continuar o serviço. E alô, então, Tião e Cleiver. Muita disposição, muita alegria aí, viu? Um grande abraço para vocês. Eles estão ligados aqui na Inconfidência. Também o Amós de Governador Valadares, que está sempre por aqui. Abraço para o Amós, para o Geraldo do Califórnia, também está com a gente. E ele tem conterrâneos, sabe onde? Lá em Água Boa. Alô, pessoal de Água Boa. Um abraço da família Inconfidência. Também, quem mais? Parará, parará. Deixa eu ver. Abraço para Fafá, Mário Penedo. Ai, a Marcilene Assis de Pequi, desejando uma abençoada noite de segunda-feira. Tá adorando a Hora do Fazendeiro aos domingos. Que bom saber. Manhãs de domingo ficaram sensacionais. Que maravilha. E eu fico feliz que você esteja gostando e outros ouvintes também. Mais um dia, né? Pra gente poder ouvir sertanejo raiz na Hora do Fazendeiro. Muito obrigada. E também ela manda abraços para quem? Para Fafá, Mário Penedo. Figueiredo, Juju do Inconfidentes, Antônio Marcos de Nova Lima, Antônio Nunes Pequi, Canda do Floramar, Tina Gonçalves, Tessia, toda a equipe, ouvintes e família Inconfidência, muito obrigada. E outro para vocês. Quem mais? Pararã. Deixa eu ver, José Benedito de Angra dos Reis também, mandando um abraço para todos desse programa, desejando uma noite maravilhosa. E quem mais? O pessoal do Highlander também está por aqui. Alô, Highlander, falou que hoje teve um delicioso croissant e suco de manga. Tempo está mais quente por lá. Uai, que bom, aqui também tá mais quente. Falou, o nosso amigo Rogério dos Correios está passando por um probleminha de saúde, não está vindo. Melhoras para você, viu, Rogério? Que dê tudo certo, Deus te acompanhe. Ele avisou, mas os serrotes da turma da ressaca estão por lá, que é o João da Solda, Fábio Pedreiro, Erli da Bateria, que tá sem ressaca, Marlon da Moto, Valdecir Nhonhô, desprovido de cabelo, Leno que não canta com a Lilian, o Hélio Narigudo, de ressaca, e ele, que é o dedo duro, entregou todos os bebuns. Um abraço, Highlander, tudo de bom pra você. Também com a gente o Altair, ele é do bairro Adorado, ou é o Dourado, deve ser, não sei. Vou confirmar. Ele falou que recebeu o convite para comemorar os 90 anos da Rádio Confidência. Foi uma grande honra. Ele é ouvinte desde criança. Ele acompanha a rádio há praticamente toda a vida. Ele falou que tem praticamente a mesma idade da rádio e agradece por tantos anos de companhia, carinho e boas lembranças. E ele falou assim, ó, enquanto Deus permitir, continuarei ouvindo vocês. Um grande abraço a toda a equipe da Rádio Confidência. Fiquei emocionada. Um grande abraço ao Thaís. Muito obrigada aí por você ter enviado mensagem pra gente, obrigada pela companhia, pelo carinho de sempre, viu? Venilton de Betim Tintim também tá por aqui. Bora, então, agora, né? Vamos de música. É, quem canta pra gente? Zezé de Camargo e Luciano, Você Vai Ver. Música.

0: Você ouviu Zezé Di Camargo e Luciano, 6:13.
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0: O Brasil comemora o marco de 2 décadas sem registros de febre aftosa, tendo identificado os últimos focos da doença em 2006 nos estados do Paraná e de Mato Grosso do Sul. Esse resultado histórico é coroado pelo status de país livre da doença sem vacinação, conquistado no ano passado, após um longo processo de erradicação. A febre aftosa é uma doença viral altamente contagiosa, que afeta bovinos, suínos, ovinos e outros animais de casco. Com rápida disseminação, a sua identificação gera impactos econômicos importantes devido aos custos de contenção e ao impedimento das exportações. Apesar do cenário positivo nacional, o vírus continua ativo globalmente. Recentemente, países como China, Coreia do Sul, Venezuela e Eslováquia voltaram a registrar surtos após longos períodos de controle. E olha só, gente, carne na Argentina. A delegação da Argentina desembarcou nos Estados Unidos com mais de 500 quilos de carne bovina na bagagem para a disputa da Copa. O carregamento inclui cortes tradicionais como bife de chorizo e costela, garantindo a rotina alimentar e o tradicional ritual do churrasco argentino. Ai, ai, hein? Nós também temos uma, né, um ritual assim, digamos, e com a gente não tem erro não, é churrasco, é, nessa época de festa junina tem muita gente embarcado, né, nos caldos, pé de moleque, é isso aí, quentão, só coisa boa, só trembão que é coisa boa. 6:15, vamos de mais música, chegando pra você, Leandro e Leonardo, Cadê Você? Cadê Você?

0: você, Leandro e Leonardo. Este grande sucesso aqui na Hora do Fazendeiro. São 6:18.
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0: O feijão continua mais caro para o consumidor. De acordo com pesquisadores do CPEA, a alta dos preços nas regiões produtoras, provocada pela redução da área de plantio e por problemas no clima, segue sendo repassada para as prateleiras dos supermercados. Nos primeiros 5 meses de 2026, o preço do feijão carioca pago ao produtor disparou quase 90%, enquanto o feijão preto subiu cerca de 51%. No varejo, o feijão carioca acumula uma alta de 41% no ano e o feijão preto de quase 14%. Apesar do cenário de preços firmes, atacadistas e donos de supermercados estão cautelosos nas compras. Por outro lado, a procura por grãos de melhor qualidade é o que continua sustentando o ritmo dos negócios no país. Agora a gente confere as cotações atualizadas dos principais produtos agropecuários em Minas Gerais. No Triângulo Mineiro, a arroba do boi gordo está cotada a R$ 324,50, enquanto no Norte e no Sul está R$ 321,50. A carne suína continua com o mesmo preço, R$ 8,50 o quilo. A caixa com 30 dúzias de ovos extra brancos registra valor de R$ 158. A saca de 60 quilos do milho está sendo negociada a R$ 58,58 no Triângulo Mineiro. A soja, R$ 112,13 no Noroeste, R$ 130,98 no Triângulo Mineiro. Já a saca de 60 quilos do café arábica tipo 6 está cotada a partir de R$ 1.463 no sul de Minas, em Santa Rita do Sapucaí. São 6:20, vamos de mais música com o milionário José Rico, Pé da Letra.

0: Tá aí pra você, Pé da Letra, com Milionário e José Rico. Ela foi composta pelo Manito e Augusto Altran. São 6h22.
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0: Previsão do tempo para BH nesta terça-feira, 23 de junho, indica céu ensolarado ou com poucas nuvens, sem previsão de chuva. As temperaturas devem oscilar entre a mínima de 13 e máxima de 26, com índices de umidade relativa do ar podendo atingir níveis próximos a 45%. Para o estado de Minas Gerais, o dia deve ser de estabilidade na maior parte das regiões. Previsão geral aponta para predomínio de sol com poucas nuvens. As manhãs e madrugadas continuam com temperaturas amenas e frias no sul de Minas, na Zona da Mata e na Serra da Mantiqueira, enquanto o Norte Mineiro e o Vale de Jequitinhonha devem apresentar tardes mais quentes e secas. 6h23, vamos ficando por aqui com o nosso Hora do Fazendeiro, que é produzido pelo jornalismo da Rádio Inconfidência. Apresentação e programação musical, Tessia Gonçalves. A edição de hoje foi do Gabriel Basílio. Trabalhos técnicos, assistência do estúdio também. Trabalhos técnicos de Paulo César Furtado e Eliezer Ferreira. Diretoria de Conteúdo e Programação, Selma Dias. Diretoria Geral, Luciano Correia. E Presidência, Ike Aslovic. Você ouve a Hora do Fazendeiro na Inconfidência de segunda a sexta, a partir das 5 da tarde. Tô te esperando amanhã lá na Praça da Liberdade, a partir das 4 da tarde, com o lançamento da mostra Inconfidência 90 anos de memória e história, e também edição especial da Hora do Fazendeiro a partir das 5 da tarde. Um grande abraço, fique com Deus, muito obrigada pela sua audiência. Fique ainda com um pouco de Trio Parada Dura. Ó, passa lá, por que você não passa lá? Tem desculpa não, hein? Tô te esperando então amanhã, 6h24, vamos ficando por aqui. Um abraço pra Olga Lina de Pedras e também em Sete Lagoas, o Rômulo de Confins. Até amanhã.

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2: Motorista, tem alerta na região metropolitana. Pista da BR-040, na saída para Sete Lagoas, está parcialmente interditada na região do Morro do Confisco, em razão de uma ocorrência. Até o momento, detalhes não foram fornecidos pela concessionária, mas a fila passa de 6 quilômetros, começando na região do Morada Nova. Motorista, você ganha tempo passando pela Avenida João Gomes Cardoso, pelo bairro Cabral, e voltando mais à frente pela Avenida Wilson Tavares Ribeiro. Uma outra alternativa na saída de BH para Ribeirão das Neves, para 040, é a LMG 806, passando por Justinópolis. E o plano B de BH, diretamente para Sete Lagoas, é a MG 424. 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Emerson Rodrigues, para a Rádio Inconfidência.
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boa noite. Jornal Minas, segunda edição, começando na tela da Rede Minas e também na Rádio Inconfidência. Eu sou Paulo Xavier e estes são os destaques de hoje. Polícia Civil conclui inquérito sobre falsificação de vistos americanos. Governo presente leva serviços para comunidades de Belo Horizonte e região metropolitana. Tempo excessivo de telas causa burnout digital em crianças. Estudo da OCDE mostra que falta de atividades ao ar livre prejudica até no aprendizado na primeira infância. E Arte e Fé marcam a celebração das afromineiridades no Palácio das Artes. O Jornal Minas está no ar.

0: O dono de uma agência especializada em facilitar o pedido de vistos para entrar nos Estados Unidos foi indiciado em Belo Horizonte por estelionato. Dois clientes que queriam assistir à Copa do Mundo reclamaram que, depois de pagar pelo serviço, receberam a documentação para uma entrevista no consulado americano em Brasília. Mas era tudo falso. As vítimas voltaram de Brasília sem entrevista, sem o visto e no prejuízo. Quem tem os detalhes é o repórter Sulimar Silva, que entrevistou o delegado Flávio Grossi, da Polícia Civil e responsável pelo inquérito.
1: O sonho de acompanhar a Copa do Mundo nos Estados Unidos acabou indo por água abaixo. Ou melhor, foi impedido por conta da ação de estelionatários aqui em Belo Horizonte.
2: As vítimas, com desejo de ingressar nos Estados Unidos para acompanhar a Copa do Mundo, procuraram uma assessoria de vistos e contrataram essa assessoria para facilitar uma facilitação legal junto ao consulado americano. No entanto, elas pagaram os valores referidos, receberam alguns documentos que em tese seriam desta marcação e ao chegar no consulado em Brasília, de cara não foram recebidos. Ele trazia uma legalidade, trazia uma veracidade nessa conversa, emitindo documentos do consulado e prometendo essa marcação, enfim, essa facilitação para as vítimas.
1: Delegado, há a possibilidade de termos mais vítimas?
2: Não, com certeza existem mais vítimas. Inclusive, com a divulgação desse caso, é comum que apareçam novas vítimas. O prejuízo monetário inicial foi de R$3.000. Só que houve o gasto com passagem, hospedagem, o deslocamento dentro de Brasília e o grande prejuízo para nós brasileiros é perder a Copa do Mundo, né?
0: O empresário foi ouvido pela polícia e preferiu ficar em silêncio. A Polícia Civil de Minas Gerais prendeu três homens, de 21, 36 e 41 anos, durante a Operação Veritas, realizada na manhã desta segunda-feira em Guaxupé, no sul de Minas. A ação faz parte de uma investigação que apura um sequestro seguido de tentativa de homicídio registrado no município há cerca de 15 dias. Os suspeitos foram localizados e detidos no decorrer da operação. Veja outros destaques no Giro de Notícias.
3: Três homens ficaram feridos em um acidente envolvendo dois carros na BR-381, em Caeté, na região metropolitana, na manhã de hoje. Duas vítimas sofreram hemorragias graves e foram socorridas em estado grave pelo SAMU. Bombeiros atuaram no atendimento e na segurança da via. A Polícia Rodoviária Federal controlou o trânsito no local. Um potro mobilizou equipes de resgate na manhã de hoje após cair no Rio Arrudas, na região do bairro Padre Eustáquio, em Belo Horizonte. O animal ficou preso no leito do rio e precisou ser retirado com apoio do Corpo de Bombeiros. O dono do animal não foi encontrado e, após o resgate, o potro foi encaminhado para atendimento veterinário e passa bem. Uma operação da Polícia Federal terminou com a prisão de um homem na manhã de hoje em Belo Horizonte. Durante o cumprimento de um mandado de busca e apreensão, os agentes encontraram armas de fogo, munições, cigarros contrabandeados e equipamentos clandestinos de recepção de sinal de TV. A investigação apura fraude na obtenção de registro que permite acesso a armas de fogo por colecionadores, atiradores desportivos e caçadores.
0: Moradores de comunidades de Belo Horizonte aproveitaram o fim de semana para acessar serviços gratuitos. A Praça de Serviços também contou com atração cultural e reforçou a aproximação entre o poder público e a população. A repórter Carolina Namuneira acompanhou.
4: Moradores da Pedreira Prado Lopes, na região noroeste de BH, aproveitaram o domingo para colocar as pendências em dia. Isso porque foi dia da Praça de Serviço atender a comunidade. Ação que oferece diversos atendimentos gratuitos, como emissão de documentos, consulta médica, orientações e até vacinação para pets.
5: Eu vim procurar o serviço para tirar a identidade, né? O meu, no caso, foi a primeira via. Eu vim trazer meu menino, tirar a segunda via dele.
6: Um otorrino. porque eu tô sentindo muita dor no ouvido, cabeça, e tô passando muito mal. Fui no posto, o posto me encaminhou para aqui, para conseguir esse médico.
4: Os participantes ainda contaram com a animação do bloco mais antigo da capital mineira, Leão da Lagoinha. O samba foi puxado pelo presidente Jairo Moreira.
7: Essa ação é de suma importância para essa comunidade que carece desse tipo de serviço, né? E o motivo da gente estar aqui hoje é para alegrar o terreiro, alegrar o ambiente, que nós estamos aqui no terreiro de Boemia, né? Onde foi fundado o bloco Leão da Lagoinha em 1947, que no próximo ano completa 80 anos de fundação e viemos trazer alegria para o espaço.
4: A ação já passou por diversos municípios do estado e é uma forma de garantir que os serviços públicos cheguem de maneira mais rápida, simples e acessível à população, como explica a ouvidora-geral adjunta do estado, Gabriela Siqueira.
8: A Praça de Serviço é uma ação do governo de Minas que leva para o cidadão uma série de serviços estaduais gratuitos sem a menor necessidade de agendamento e com menos burocracia. A gente tem emissão da nova Carteira Nacional de Identidade, tem o feirão de emprego, tem vacinação. Hoje nós estamos também com serviços da Carreta Mais Saúde, com uma série de consultas médicas. A gente tem vacinação de cães e gatos. E hoje a gente ainda tem um serviço do Cade Único, que é para acessar o programa tão importante que é o programa Conta Mais Justa.
4: Agora em outro ponto da cidade, aqui na Cabana Pai Tomás, diversos serviços públicos são oferecidos à população. Iniciativa que fortalece o acolhimento, a cidadania e também aproxima o estado da comunidade.
9: No caso, né, eu não estava sabendo, quem me informou foi até o meu irmão, que veio também fazer, e aí ele informou que estava precisando apenas da identidade, né? É, no caso a minha. E aí, eu achei bem prático, né? Por ser somente isso e também tá bem do ladinho da gente.
4: Jade veio tirar a carteira de identificação da pessoa com transtorno do espectro autista da filha. Documento que garante atendimento prioritário e acesso a serviços públicos e privados.
10: O que, que eu procurei aqui? A segunda via da Cipteia. Por quê? É o serviço chegando para as pessoas que às vezes não têm condições, porque olha para você ver, eu sou uma pessoa com deficiência física, então para me locomover até o PSIL da Praça 7, eu estou tendo aqui dentro da minha comunidade a acessibilidade.
4: Para quem ajuda a ceder o espaço para a realização do evento, fica a gratidão por fortalecer ainda mais os laços com a comunidade. Como afirma a diretora da escola, onde os serviços são oferecidos, Cisteles Maria.
11: A parceria com instituições que ajudam é fundamental para que a gente tenha aquele vínculo com a nossa comunidade.
0: E no próximo fim de semana, dias 27 e 28, a Praça de Serviços será realizada na Associação Cruz de Malta, no Morro das Pedras, e na Associação Pro Melhoramentos da Vila Semig. Mais informações em ouvidoriageral.mg.gov.br. E o Banco Itaú venceu o pregão realizado para a gestão da folha de pagamento do funcionalismo estadual e outros serviços financeiros do governo de Minas Gerais. A instituição, que já era responsável pelo serviço desde 2021, apresentou a proposta de R$ 2,18 bilhões no processo conduzido pela Secretaria de Estado da Fazenda. O valor será destinado ao Tesouro Estadual como receita não tributária. Os trâmites seguintes incluem a formalização do contrato. E a seguir, tempo de tela em excesso causa burnout digital em crianças. E Arte e Fé marcam celebrações das afromineridades na Praça da Liberdade. É depois do intervalo.
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0: São horas e horas com os olhos vidrados no brilho das telas. São jogos, dancinhas, desenhos, tudo prende a atenção de crianças e adolescentes. Mas especialistas alertam, tempo de exposição em excesso traz prejuízos físicos e psicológicos nas crianças. E o distúrbio tem até nome, burnout digital infantil. A reportagem é de Carlos Augusto Soares.
19: Fábio tem 8 anos. Por uma decisão da mãe, desde o ano passado, o uso do telefone celular foi limitado. A mãe conta que o menino chegou a apresentar problemas de saúde devido à superexposição às telas.
20: Eu comecei a reparar essa mudança no olho dele. Aí o oftalmologista na época até comentou que devido ele ter o olho claro, prejudica ainda mais a quantidade de tela que fica. Pediu para manter uma distância, mesmo sendo na televisão, para a gente tentar evitar um óculos ainda criança, né? Evitar de precisar fazer algum tratamento, alguma intervenção.
21: Eu só fico jogando, só tem um jogo, eu só fico jogando nesse. Aí eu selecionei bem o jogo, porque esse jogo tem vários jogos dentro.
19: A diversão no celular e no computador foram substituídas por outras atividades.
20: Aí comprou bola, começou a encaixar o futebol. Esse ano o futebol entrou já como aula fora mesmo, sem ser só na pracinha aqui. Aí esse ano, como ele mudou de horário, a gente optou por também manter integrada, que tem outras coisas para ocupar o tempo livre dele.
22: E dados indicam que 78% das crianças de até 3 anos e mais de 90% das que têm entre 4 e 6 anos no Brasil estão expostas às telas no dia a dia, o que pode estar diretamente ligado aos casos de burnout infantil.
19: O burnout infantil é um esgotamento físico e mental em crianças gerado por estresse crônico decorrente de rotinas sobrecarregadas, escola, cursos e excesso de telas. Os sintomas incluem cansaço constante, irritabilidade, isolamento e queda no desempenho escolar, exigindo pausas, tempo livre e redução do uso da tecnologia.
23: Hoje você tem evidências científicas muito contundentes de que há uma perda, em primeiro lugar, cognitiva, isto é, perda de inteligência, porque as crianças perdem a capacidade de prestar atenção em conteúdos mais longos. E o imediatismo que eles provocam também, porque a criança ela se desacostuma a ter alguma dificuldade. Em inglês, eles usam a palavra friction, fricção. A internet, ela é ausência de fricção. Não gostou, passa. Não gostou, passa. Gostou, fica 15 segundos. Não gostou, passa. Não gostou, passa.
24: O ideal seria não ter tela, mas partindo do princípio que é necessário, que, né, vai ser um recurso importante para a criança, o menor tempo de exposição possível, 2 horas, 1 hora, isso depende da idade. Para cada idade, a gente recomenda um tempo de tela.
19: A Organização Mundial da Saúde já liga o uso excessivo de telas por parte das crianças a distúrbios como estresse, depressão insônia, irritação e dificuldades cognitivas. Estudos mostram que o excesso de exposição afeta a área do cérebro responsável pelo raciocínio crítico e a linguagem. Os especialistas também fazem uma recomendação aos pais que o uso e a exposição às telas sejam limitados no período da infância.
24: Precisamos compreender que o cérebro da criança ainda não está formado. Existe ainda um amadurecimento desse córtex pré-frontal, que é responsável exatamente para eu poder entender o que é bom ou não para mim. Nós, enquanto adultos, que temos esse papel de fazer essa conversão.
0: E para complementar as informações que o Carlos Augusto trouxe para nós, um estudo da Organização para a Cooperação e Desenvolvimento Econômico, a OCDE, avaliou a aprendizagem de crianças menores de 5 anos no Brasil e em mais 8 países. Apesar de estarmos perto da média de aprendizagem de leitura e matemática, o Brasil se sai pior nas atividades lúdicas dentro de casa. Além de terem menos contato com livros, as crianças brasileiras passam mais tempo do que o recomendado em telas.
1: É na primeira infância até os 6 anos que toda a estrutura do desenvolvimento cognitivo, físico e emocional é formada. Não à toa, atividades como brincar, desenhar, ler, correr, pular são tão importantes. Por isso, as interações familiares também têm papel fundamental no desenvolvimento. Mas no Brasil, as famílias têm dado pouco espaço para essas atividades que estimulam as crianças. É o que mostra o Estudo Internacional de Aprendizagens e Bem-Estar na Primeira Infância.
2: Pode ser

0: estados do Ceará, do Pará e de São Paulo e evidenciou desigualdades. Entre as famílias brasileiras mais ricas, 24% leem frequentemente para as crianças. Já entre as mais pobres, o número cai para 9%. Crianças mais vulneráveis, meninos pretos, pardos e indígenas, apresentaram resultados mais baixos nos quesitos analisados, o que mostra a necessidade de políticas públicas a favor da igualdade desde os primeiros anos de vida.
1: Educação infantil, que o estudo traz aí é absolutamente inédito, é que aos 5 anos a nossa desigualdade é enorme. Então não é que ninguém está aprendendo matemática, é porque tem um conjunto importante de crianças que não está aprendendo mesmo, está aprendendo muito pouco.
0: O estudo analisou também a utilização de telas e aponta que na primeira infância o uso deve ser mediado, intencional e alinhado ao bem-estar e ao desenvolvimento das crianças. No Brasil, 50,4% das crianças usam dispositivos digitais todos os dias. A média mundial é de 46%.
2: As famílias estão se afastando das atividades cotidianas com seus filhos e estão colocando a tela na mão dele. Então, em vez da gente viabilizar espaços de convivência e de aprendizado coletivo das famílias, que são espaços significativos, em especial na educação infantil, para todo e qualquer ensino e desenvolvimento, mas em especial na questão da numerática, da matemática, o que a gente está assistindo é que isso está sendo terceirizado para as telas e as telas não têm condições de fazer isso, não fazem e não têm essa intencionalidade.
3: E o fim de semana foi marcado por celebrações de fé em Belo Horizonte. Nós fomos conferir o terceiro encontro estadual das Afromineiridades, que reuniu mestres da cultura popular, artistas, pesquisadores e comunidades tradicionais.
4: Celebração, visibilidade, preservação da memória e cultura negra de Minas Gerais. Uma forma simples de descrever um grande evento como o Encontro Estadual das Afromineiridades. Iniciativa que oferece rodas de conversa, exposições e shows. No sábado, várias apresentações animaram o Palácio das Artes, no centro de BH. Um deles foi do rapper Drizzy.
5: Tanto o rap quanto as culturas negras, as manifestações de terreiro, é algo que sempre foi muito descriminalizado, né? Às vezes pelo jeito que as pessoas apresentam isso pro mundo. Então acho que a gente tem essa oportunidade de demonstrar realmente como é. É super importante, é super necessário. É uma coisa que liga a outra sempre, o rap, os terreiros, enfim. Uma parada de ancestralidade mesmo, uma parada que bem antes da gente estar aqui. E isso sempre foi cortado da nossa história. Então acho que agora a gente tem esses espaços para ocupar, isso é super necessário.
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4: Já no domingo, o Palácio da Liberdade amanheceu ao som de muito axé. Terreiros de religião de matriz africana receberam certificado de adesão ao processo de reconhecimento como Patrimônio Cultural de Minas Gerais. Uma forma de proteger tradições, ritos e combater a intolerância, como explica o secretário de Cultura e Turismo do Estado, Leônidas Oliveira.
7: Primeiro, para o reconhecimento dos nossos espaços de axé, dos espaços sagrados, terreiros, como patrimônio histórico do Estado de Minas Gerais. Nós começamos em 2022 a Afromineiridade, conseguimos fazer as congadas com o patrimônio histórico de Minas Gerais, que estava mais adiantado naquele momento, e imediatamente os cadastros dos terreiros e também o cadastro dos quilombos que nós estamos fazendo, Instituto do Patrimônio Histórico de Minas Gerais.
4: Tudo isso é possível por meio do programa Afromineiridades, iniciativa do governo de Minas por meio da Secult do IEFA, programa criado para valorizar e registrar as diferentes manifestações e expressões culturais. Ele atua mapeando e reconhecendo tradições como patrimônios culturais mineiros, como explica a diretora de conservação e restauração do IEFA, Luciane Tânia Andrade.
8: Nós temos hoje mais de 1.000 terreiros já cadastrados no site.

0: do IEFA, e com eles nós vamos identificando, nós vamos vendo a territorialidade desses terreiros e trazendo para isso uma completude nesse processo do registro de material dos terreiros para a região metropolitana de Belo Horizonte.
1: Durante a tarde, um cortejo seguiu pelas ruas do IEFA como forma de agradecimento. Antes, a tradicional lavagem de escadaria para purificar caminhos, limpar energias negativas e homenagear divindades. Ritual que contou com a presença do líder religioso do candomblé, Tatetu Arabomi.
2: Esse certificado é muito importante porque ele dá visibilidade para nossas comunidades, é o Estado nos reconhecendo, não é? Os terreiros, como nós sabemos, de matriz africana, de pessoas que sempre foram alijadas desse processo, né? Da política do país. Então, para nós é muito importante esse certificado para a busca de políticas públicas e da realização das mesmas.
3: E o encontro seguirá para outros municípios mineiros. Mais informações no site secult.mg.gov.br ou mg.gov.br e também nas redes sociais do IEFA. E o Jornal Minas, segunda edição, fica por aqui. Boa noite.

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1: Avenida José Cândido da Silveira está parcialmente bloqueada no sentido bairro, perto do encontro com a Rua Gustavo da Silveira, nas proximidades da estação do metrô. Há um trecho de retenção que começa no bairro Sagrada Família e uma opção para você, motorista, que está no centro de Belo Horizonte e vai para a região do Trevo de Sabará, sair pela Avenida dos Andradas, passar pela Via 710 e depois passar por vias internas do bairro Santa Inês. No sentido centro, trânsito fluindo normalmente para o horário para quem passa pela Avenida José Cândido da Silveira. 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Emerson Rodrigues para a Rádio Inconfidência.
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10: Olá, boa noite.
9: Boa noite para você que nos acompanha em todo o país.
10: Segunda-feira, 22 de junho de 2026.
9: Vamos ao destaque do dia, Nova Indústria Brasil.
10: No Rio de Janeiro, o presidente Lula anuncia investimentos de mais 140 bilhões de reais para desenvolver o Parque Industrial Brasileiro.
9: Fertilizantes, máquinas agrícolas, medicamentos e vacinas, mobilidade e inteligência artificial estão entre os setores que receberão estímulos.
10: O presidente destacou que o desenvolvimento do país deve ser feito em parceria por setores público e privado.
11: O Brasil não pode comportar mais aquele discurso atrasado entre a competência privada e a competência pública. O que importa é que os dois produzam.
9: E ainda no Rio, o presidente também anunciou R$1 bilhão em investimentos para a urbanização de favelas e desenvolvimento de comunidades.
10: Recursos também serão investidos em educação e em obras de um dos maiores bairros da capital fluminense, Graziele Bezerra.
12: Serão mais de R$700 milhões do novo PAC para a construção de redes de esgoto, parques e praças, obras de pavimentação e melhorias na rede elétrica.
9: Você vai ouvir também acolhimento a refugiados.
10: Relatório mostra aumento do número de pedidos de asilo e de regularização de migrantes no Brasil.
9: O país busca fortalecer mecanismos de acolhida e integração para pessoas que chegam em busca de proteção internacional. Caroline Blaut.
13: Como parte desse esforço, o governo do Brasil lançou uma consulta pública do primeiro Plano Nacional de Migrações, Refúgio e Apatridia.
10: Hoje, na apresentação da Voz do Brasil, Mariana Jungmann e Luciano Seixas.
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10: O presidente Lula cumpriu hoje uma série de agendas no Rio de Janeiro.
9: Entre elas, o anúncio de mais R$140 bilhões para o programa Nova Indústria Brasil.
10: Os recursos vão priorizar investimentos em setores essenciais para a economia do país, como fertilizantes, máquinas agrícolas e indústria da saúde.
14: Lançada em 2024, a Nova Indústria Brasil tem o objetivo de impulsionar o desenvolvimento industrial até 2033. No seminário sobre os 74 anos do Banco Nacional de Desenvolvimento Econômico e Social, foi anunciada a ampliação da NIB, com mais R$140 bilhões até o fim de 2026. São recursos do BNDES, da Financiadora de Estudos e Projetos e da Empresa Brasileira de Pesquisa e Inovação Industrial, o que eleva o investimento na política industrial para R$750 bilhões em 4 anos. O presidente do BNDES, Aloysio Mercadante, detalhou as prioridades.
15: As áreas prioritárias são fertilizantes e máquinas agrícolas, depois saúde, biofármacos, terapias avançadas, IFAs, vacinas, mobilidade sustentável e inteligência artificial e audiovisual. Toda essa indústria criativa que nós queremos olhar também com atenção.
14: A ministra da Ciência, Tecnologia e Inovação, Luciana Santos, anunciou que o Ministério vai liberar também R$440 milhões para que a Embrapi desenvolva projetos de inovação.
16: Os recursos vão alavancar investimentos privados e permitirão contratar 550 projetos de inovação de empresas em um valor total de R$1,2 bilhões.
14: Na área socioambiental, foi divulgado o resultado do primeiro processo público para a compra de créditos de carbono, o Profloresta Mais. O programa, uma parceria do BNDES com a Petrobras, financia projetos de restauração ecológica na Amazônia. As empresas vencedoras vão fornecer 5 milhões de créditos de carbono com replantio de espécies nativas, como detalhou a presidente da Petrobras, Magda Chambriá.
17: Nós recebemos 16 propostas, 3 foram selecionadas e cada um comprometido com a restauração de pelo menos 3 mil hectares de áreas degradadas no bioma amazônico.
14: Além disso, foi oficializada com a Petrobras uma parceria para pesquisas sobre minerais críticos essenciais para a transição energética. O presidente Lula destacou a importância dos investimentos públicos e privados para o crescimento do país.
11: O que nós estamos assistindo hoje é apenas uma demonstração de que o Brasil não pode comportar mais aquele discurso atrasado entre a competência privada e a competência pública. O que é público e que funciona tem que continuar público e funcionando. O que é privado e funciona tem que continuar a ser privado e funcionando. O que importa é que os dois produzam.
14: No evento, houve ainda o anúncio de financiamento de R$340 milhões a uma empresa de mobilidade urbana para aquisição de 85 mil bicicletas elétricas, voltadas para entregadores de aplicativos. O projeto utiliza recursos do Fundo Clima. Reportagem Nazi Brum.
9: Obras também de drenagem, saneamento, pavimentação e melhorias da rede elétrica em comunidades do Rio de Janeiro.
10: E ainda um grande projeto que vai ajudar a conter as enchentes na região do Jardim Maravilha.
9: Investimentos do governo federal que somam mais de R$1 bilhão.
10: O presidente Lula fez os anúncios hoje no Rio de Janeiro e autorizou o início de obras que devem melhorar a vida de quem mora nas periferias.
12: Com a assinatura da ordem de serviço, está autorizado o início das obras para controle de enchentes no Jardim Maravilha, em Guaratiba, zona oeste do Rio de Janeiro. Um dique de mais de 3 quilômetros vai funcionar como uma barragem, evitando que as águas cheguem às áreas habitadas. O projeto conta com drenagem e construção de reservatórios. Serão investidos 340 milhões de reais por meio do novo PAC, o Programa de Aceleração do Crescimento, beneficiando cerca de 30 mil pessoas. Gente como a Ivone Abrantes, que sofre há décadas com as inundações.
18: Cada enchente que tem, a gente é mais uma perda de tudo, aí a gente fica sem nada novamente, então fica muito difícil. Eu passei aqui esse tempo todo, que são décadas e décadas, vivendo nessa situação.
12: As obras terão duração de 3 anos. O presidente Lula pediu atenção da comunidade na execução dos trabalhos.
19: Eu queria que vocês fiscalizassem essas obras. Alguém está fazendo alguma coisa ou não está fazendo? As obras estão andando ou não estão andando? Porque se vocês não fiscalizarem e não denunciarem para a gente fica lá em Brasília achando que está tudo maravilhoso. Essas obras precisam andar rápido.
12: Favela da Maré, Complexo do Alemão e Rocinha também vão receber obras de urbanização. Serão mais de 700 milhões de reais do novo PAC para a construção de redes de esgoto, parques e praças, obras de pavimentação e melhorias na rede elétrica. O ministro das Cidades, Vladimir Lima, comentou os investimentos.
20: Nós estamos trazendo aqui hoje também cerca de 170 milhões de reais para o Complexo da Maré, onde hoje damos ordem de serviço para início do parque linear e do ecoponto que vai auxiliar no descarte de lixo no Complexo da Maré, gente. Além disso, hoje nós concluímos aqui no mês de junho o endereçamento CEP de todas as ruas, becos e vielas do Complexo da Maré. Com isso, a gente trazendo a oportunidade de você receber uma encomenda em casa ou de você acessar um serviço social.
12: Na área da educação, o governo anunciou um novo campus do Instituto Federal do Rio de Janeiro, na Cidade de Deus, em Jacarepaguá. A construção de uma nova escola em Realengo e também autorizou o início das obras do campus do Instituto Federal no Complexo do Alemão. Serão criados ainda 10 MovCels, equipamentos de cultura itinerantes que contam com biblioteca, estúdios para produção e edição audiovisual. Reportagem Graziele Bezerra.
9: E o governo do estado do Rio de Janeiro aderiu hoje ao PROPAG, Programa de Pleno Pagamento de Dívidas dos Estados.
10: O Rio possui uma dívida de 210 bilhões de reais com a União e todo mês são cobrados sobre ela o valor da inflação oficial, o IPCA, mais 4% de juros.
9: Mas com a adesão ao PROPAG, o estado fluminense pagará agora apenas o IPCA e a dívida foi renegociada por 30 anos.
10: Isso significa uma economia para os cofres locais de 3 bilhões e 100 milhões de reais somente neste ano.
9: Em contrapartida, o Estado deve investir em programas sociais.
10: Ao assinar o termo de adesão ao PROPAG, junto com o governador em exercício do Rio, Ricardo Couto, o presidente Lula destacou os ganhos para a população.
19: O que é importante é que vai sobrar mais dinheiro para o governador administrar o Rio de Janeiro. E esse dinheiro, uma parte dele tem que ser alocada em políticas sociais, de preferência em duas áreas que são cruciais: saúde e educação.
9: E agora à noite, ainda na capital fluminense, o presidente Lula participa da cerimônia nacional de premiação da 20ª edição da Olimpíada Brasileira de Matemática das Escolas Públicas, a OBMEP.
10: A competição é voltada a alunos do 6º ano do ensino fundamental até o 8º ano do ensino médio de escolas públicas e privadas.
9: A repórter Thaís Antônio preparou uma reportagem pra gente sobre esse que é um dos principais estímulos ao estudo da matemática no Brasil.
21: Criada em 2005, a Olimpíada Brasileira de Matemática das Escolas Públicas, OBMEP, busca estimular o interesse pela matemática, descobrir novos talentos e incentivar estudantes a seguirem trajetórias nas áreas científica e tecnológica. Foi o que aconteceu com Luana Aparecida Costa, mestre em matemática pelo Instituto de Matemática Pura e Aplicada. Ela conquistou 5 medalhas na OBMEP, mas nunca se esqueceu da primeira, que despertou-a para o sonho de estudar essa disciplina.
0: Eu tenho uma irmã 1 ano mais velha que eu e ela ganhou uma medalha de bronze, então eu fiquei com vontade de ganhar a medalha também e comecei a estudar. E comecei a me apaixonar pela matemática. E assim eu pude ganhar minha primeira medalha, que foi a medalha de ouro, tão sonhado ouro. Foi o melhor dia da minha vida, a cerimônia nacional de premiação da OBMEP. Eu lembro até hoje.
21: A iniciativa também contribui para fortalecer a educação básica, ampliar o acesso a materiais de qualidade e incentivar a formação e valorização de professores. Sanduel Vieira, professor da Universidade Federal do Piauí e medalhista da primeira edição da OBMEP, conta que descobriu sua vocação por meio da participação nas Olimpíadas.
1: Foi um divisor de águas na minha vida, me ajudou a escolher o curso que eu ia fazer. Fiz matemática, mestrado, doutorado em matemática e hoje sou professor da Universidade Federal do Piauí. Eu sou quem eu sou hoje, a pessoa que eu sou, por causa da OBMEP.
21: A OBMEP é realizada pelo Instituto de Matemática Pura e Aplicada, o INPA, com apoio dos Ministérios da Educação e da Ciência, Tecnologia e Inovação. Voltada para estudantes do 6º ano do ensino fundamental até o último ano do ensino médio, a Olimpíada segue mobilizando escolas de todo o país. Na edição de 2025, mais de 18 milhões de alunos se inscreveram para a prova, alcançando mais de 99% dos municípios brasileiros. Reportagem Thaís Antônio.
10: A plataforma de envio do Defesa Civil Alerta foi tirada do ar na madrugada do último sábado, após ter sofrido uma invasão e disparado alertas para diversas regiões do país.
22: A mensagem foi do tipo alerta extremo, que é disparado apenas em situações de risco iminente, e continha a palavra misantropia, que significa ódio à humanidade.
10: O alerta foi registrado nos estados de São Paulo, Rio de Janeiro, Mato Grosso do Sul, Distrito Federal e Paraná.
22: Ainda não é possível calcular quantos aparelhos móveis receberam as mensagens, de acordo com o secretário nacional de Proteção e Defesa Civil, Volney Wolf, mas ele já se encontra em desenvolvimento uma nova versão mais segura para esse sistema.
23: Temos que avaliar e ter informações bastante seguras de como é que aconteceu esse ataque, como é que essas pessoas conseguiram furar a nossa segurança, ver se está atendido por esse desenvolvimento que está em andamento no Ministério e no menor tempo possível, é uma questão de prioridade, né, do governo federal colocar essa nova versão que garanta mais segurança ao sistema e, enfim, aos usuários do Sistema Nacional de Proteção e Defesa Civil.
10: A Polícia Federal está investigando o caso e uma perícia técnica vai apurar o alcance dos disparos não autorizados.
22: O Ligue 180, canal de atendimento às mulheres, tem registrado aumento expressivo de violência nos ambientes digitais.
10: De acordo com o Ministério das Mulheres, o número de denúncias saltou de 5 mil para mais de 16 mil casos em 2026.
22: Isso representa tanto um crescimento nos casos, como também maior confiança da população no canal de denúncias.
10: Diante dessa realidade, a central passa a operar um novo protocolo para se adaptar às novas dinâmicas da violência digital.
24: O Ligue 180, Central Telefônica de Atendimento à Mulher, registrou 16.725 casos de violência contra mulheres em ambiente digital nos primeiros 5 meses deste ano. Esse número é 188% maior que o registrado nos 5 primeiros meses do ano passado, quando chegou à marca de 5.795 denúncias. De acordo com a ministra das Mulheres, Márcia Lopes, nos últimos anos, houve uma subnotificação dos casos. Com melhorias no sistema, o Ligue 180 passou a receber mais denúncias. Segundo a ministra, isso é importante para investir nas políticas públicas de combate à violência.
25: A gente está percebendo que o grau de confiabilidade no 180 tem aumentado muito. Tem um espaço que não é só de denúncia, mas é de mapear a realidade.
24: Para lidar com o aumento expressivo, a central de atendimento Ligue 180 passou por atualizações. A ideia é aprimorar o atendimento para acolher e orientar vítimas de violência digital. Para isso, os atendentes passaram por capacitação. O sistema de registro também foi reformulado e passa a contar com um registro mais detalhado das ocorrências. Com isso, é possível especificar a atuação do governo federal, como detalha a ministra das Mulheres, Márcia Lopes.
25: Todas as medidas estão sendo pensadas a partir das realidades do Brasil. E nós estamos hoje num ambiente absolutamente favorável para a gente tomar as medidas. É só assim que a gente vai romper esse ciclo estarrecedor de violência contra as mulheres.
24: A Central de Atendimento à Mulher, Ligue 180, funciona 24 horas por dia, todos os dias da semana. Também é possível falar com a Central por mensagem de WhatsApp pelo número 61-9610-0180. Reportagem Márcia Fernandes.
22: Você já tirou a nova carteira de identidade nacional? Essa semana você deve receber uma notificação pelo WhatsApp e pela caixa postal do gov.br, avisando sobre a possibilidade de uso da versão digital do documento.
10: A versão digital fica disponível no aplicativo gov.br e tem benefícios, como a inclusão dos dados referentes ao título de eleitor e a carteira nacional de habilitação.
22: Além da carteira de identidade nacional, a conta gov.br também tem uma nova funcionalidade, um formato digital de procuração para que beneficiários do INSS sejam representados por outras pessoas.
10: A procuração eletrônica pode ser usada somente no aplicativo ou site do meu INSS e não tem validade se impressa ou compartilhada como documento.
22: Ao aceitar a procuração eletrônica, o cidadão deve também indicar quais serviços ele autoriza que o representante possa consultar e o período de validade da procuração.
10: Por enquanto, dois serviços estão disponíveis: consultas de documentos e de serviços online e consultas de pedidos e de benefícios.
22: Mas atenção com as fraudes. O governo do Brasil não envia mensagens por WhatsApp solicitando seus dados pessoais ou pedindo que você clique em nenhum link.
10: E tanto para a carteira de identidade nacional quanto para a procuração do INSS, você deve fazer os procedimentos dentro do site ou aplicativo do gov.br após inserir a sua senha.
22: Considerada a maior obra ferroviária do país, a Malha Norte teve concluído o trecho de 163 quilômetros entre Rondonópolis e Dom Aquino, no Mato Grosso.
10: O vice-presidente Geraldo Alckmin participou da entrega nesse fim de semana.
22: Integrado ao novo PAC, o empreendimento prevê 743 quilômetros de trilhos, ampliando a conexão das regiões produtoras de Mato Grosso com a Malha Ferroviária Nacional e o Porto de Santos.
10: A etapa entregue contou com investimentos privados de 5 bilhões de reais.
22: Alckmin lembrou que o avanço ferroviário é essencial não só para o escoamento da produção brasileira.
2: Reduz emissão de carbono, de gás de efeito estufa, diminui acidente. Então ajuda o meio ambiente, ajuda a saúde pública, reduz custo Brasil, melhora a competitividade e o país cresce mais, gera mais emprego e mais renda.
10: Conflitos, perseguições e crises humanitárias contribuíram para um aumento de pedidos de refúgio no Brasil.
22: Um estudo divulgado hoje pelo Ministério da Justiça e Segurança Pública mostra que o país recebeu quase 76 mil solicitações de refúgio em 2025.
13: Pela primeira vez, os cubanos lideraram os pedidos de refúgio no Brasil, superando os venezuelanos. Foram 41.919 solicitações feitas por cubanos e 21.233 por venezuelanos ao longo do ano passado. Os dados fazem parte do relatório Refúgio em Números 2026, apresentado durante evento realizado em Brasília, que marca os 75 anos da Convenção sobre o Estatuto dos Refugiados. O ministro da Justiça e Segurança Pública, Wellington César Lima e Silva, avalia que o documento continua atual diante do crescimento dos deslocamentos forçados em todo o mundo.
3: Essa data não marca apenas a assinatura de um tratado, mas a reafirmação da própria dignidade da pessoa humana diante do desafio do deslocamento forçado. É essa a força da expressão direito a ter direitos. E é esse vazio que a política de refúgio busca enfrentar.
13: Por Por trás das estatísticas estão histórias de pessoas que precisaram abandonar suas casas em busca de segurança ou melhores condições de vida. É o caso da cantora iraniana Mamoni, refugiada no Brasil desde 2012.
4: Saí do Irã para falta de liberdade, para direitos mulheres. Eu saí do Irã, eu sou cantora, mas cantar no Irã para mulheres é proibido. Você não pode subir no palco cantar, porque você é mulher.
13: O aumento dos deslocamentos forçados tem exigido o aperfeiçoamento constante das políticas de proteção e acolhimento. Segundo a secretária nacional de Justiça, Maria Rosa Loula, o Brasil tem buscado fortalecer mecanismos de acolhida e integração para pessoas que chegam ao país em busca de proteção internacional.
5: Num mundo em conflito, num mundo em que os deslocamentos forçados crescem a cada dia, o Instituto do Refúgio precisa e deve se aprimorar também. A cada dia. O acolhimento que o Estado brasileiro tem proporcionado com o resguardo dos direitos humanos, da identificação, da segurança, promovendo a tão desejada migração segura e ordenada, é um exemplo para o mundo hoje.
13: Como parte desse esforço, o governo do Brasil lançou uma consulta pública do primeiro Plano Nacional de Migrações, Refúgio e Apatridia. O documento vai orientar pelos próximos 4 anos, ações voltadas ao acolhimento, à proteção de direitos e à integração social e econômica de imigrantes, refugiados e apátridas no Brasil. Participe e contribua pelo site brasilparticipativo.presidencia.gov.br. Reportagem Caroline Blaut.
10: Pacientes que enfrentam câncer de mama avançado agora contam com uma nova aliada na luta contra a doença.
22: A Anvisa aprovou hoje um tratamento oral inédito com o uso do medicamento Inlurio, fabricado no Brasil.
10: A medicação é indicada para pacientes adultos cujo tumor já se espalhou ou não pode ser operado.
6: Foi registrado nesta segunda-feira pela Agência Nacional de Vigilância Sanitária, Anvisa, o medicamento de nome Inlurio, que é o tocilato de imlunestranto. Ele é indicado para adultos com câncer de mama avançado, que não pode ser removido por cirurgia ou que já se espalhou para outras partes do corpo. O novo medicamento bloqueia os receptores de estrogênio do tecido mamário, ajudando a impedir o crescimento e a disseminação das células cancerígenas. O produto, desenvolvido pela Eli Lilly, do Brasil Limitada, é oral e indicado como monoterapia. Segundo dados do Instituto Nacional do Câncer, o INCA, o câncer de mama é a neoplasia maligna mais incidente em mulheres. Entre 2023 e 2025, foram registrados 73.610 casos da doença, o que representa 30% dos cânceres em mulheres. Daniele Popov, para a Voz do Brasil.
22: Pais e responsáveis por crianças menores de 5 anos já podem procurar os postos de saúde e garantir a proteção contra doenças graves como pneumonia, meningite e otite.
10: O SUS começou a disponibilizar a nova vacina Pneumo20, que substitui a versão anterior e amplia a cobertura para 20 tipos da bactéria pneumococo.
22: O Ministério da Saúde já distribuiu mais de 570 mil doses para os estados e espera entregar mais de 6 milhões até o fim do ano.
7: Crianças menores de 5 anos que ainda não completaram a vacinação contra o pneumococo já podem receber a nova vacina Pneumo20 pelo Sistema Único de Saúde, o SUS. O imunizante passa a integrar o calendário nacional de vacinação e protege contra 20 tipos da bactéria responsável por doenças como pneumonia, meningite e otite. Segundo o Ministério da Saúde, mais de 570 mil doses já foram distribuídas nos estados e a previsão é entregar mais de 6 milhões de doses até o fim deste ano. A vacina amplia a cobertura contra os sorotipos mais associados aos casos graves da doença pneumocócica. Dados da Organização Mundial da Saúde, OMS, apontam que essa é uma das principais causas de morte infantil por doenças que podem ser prevenidas com vacinação. Além das crianças, a Pneumo20 também vai ser oferecida a povos indígenas sem histórico de vacinação pneumocócica, idosos acamados ou que vivem em instituições e pessoas atendidas pela rede de imunobiológicos para pessoas em situações especiais. Com redação de Diego Freitas, Gilson Santa Fé, para a Voz do Brasil.
10: E essas foram as notícias do Governo do Brasil.
22: Fique agora com as notícias do Poder Judiciário e do Congresso Nacional. Boa noite.
10: Boa noite para você e até amanhã.
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14: Supremo Tribunal Federal mantém critérios de distribuição de receitas do ICMS Educacional a municípios mineiros.
15: STJ decide que plano de saúde deve cobrir cirurgia robótica para câncer de próstata, mesmo fora do rol da ANS.
14: Dois municípios de Minas Gerais, dois de São Paulo e um de Goiás, elegeram novos prefeitos.
15: Boa noite, eu sou Marcela Luiz.
14: E eu sou Walter Lima.
15: O Supremo Tribunal Federal manteve critérios de distribuição de receitas do ICMS Educacional a municípios mineiros.
14: A ação foi julgada em sessão no plenário virtual. Marta Ferreira.
16: A controvérsia teve origem nas alterações promovidas pela Emenda Constitucional 108 de 2020, que autorizou os estados a definir critérios para a distribuição de até 35% da cota parte municipal do ICMS. Relatora do caso, a ministra Carmen Lúcia, votou pela improcedência do pedido. Em seu entendimento, a regulamentação da norma incorporou dados quantitativos relacionados ao número de alunos, afastando a afirmação de que o critério populacional teria sido ignorado. Os demais ministros acompanharam a relatora e assim validaram os trechos questionados.
15: Plano de saúde deve cobrir cirurgia robótica indicada a beneficiário para tratar câncer de próstata.
14: Essa decisão é do STJ. Fátima Uchoa.
17: O beneficiário ajuizou ação contra o plano de saúde pedindo o ressarcimento de despesas médicas e consultas, além de indenização por danos morais. O Tribunal de Justiça do Rio Grande do Sul reformou sentença que havia concedido os pedidos. Já no STJ, a quarta turma determinou a devolução de valores gastos com a cirurgia, mas entendeu que o dano moral deverá ser rediscutido no Tribunal Estadual por necessitar análise de fatos e provas. Segundo o relator ministro João Otávio de Noronha, nesse caso deve ser flexibilizado o rol de procedimentos da Agência Nacional de Saúde Suplementar e observados critérios técnicos fixados pelo próprio STJ e pelo Supremo Tribunal Federal.
15: Dois municípios de Minas Gerais, dois de São Paulo e um de Goiás elegeram novos prefeitos nesse domingo.
14: As eleições suplementares são reguladas pelo Código Eleitoral. Fábio Ruas.
26: No estado de São Paulo, Reginópolis elegeu João Paulo Veríssimo. E em Tuiuti, quem teve mais votos foi Alexandre Tadeu Gonçalves. Em Goiás, Elisberto Luz foi eleito prefeito de Joviânia. E em Minas Gerais, Amparo da Serra elegeu uma mulher para ser a nova prefeita. Quem ganhou foi Ayla Barbosa. Já em Bonito de Minas, Miquéias Mota Figueiredo foi o mais votado e se tornou o novo chefe do Poder Executivo do município.
15: Técnica de enfermagem consegue encerrar contrato após ser transferida de cidade.
14: Para o TST, a mudança foi considerada uma falta grave do empregador. Marla Lacerda.
27: A técnica de enfermagem passou em um concurso público para trabalhar em um hospital de Itanhaém, São Paulo. 3 anos depois, acabou o convênio entre o hospital e o estado, e ela foi transferida para outra unidade de saúde, em Pariquera-Sul, a 155 quilômetros de distância. Para os ministros, a mudança violou o edital do concurso, uma alteração ilegal do contrato de trabalho. Por isso, a técnica de enfermagem conseguiu a rescisão indireta, ou seja, ela pôs fim ao contrato de trabalho, mas com direito a todas as verbas trabalhistas, como se fosse uma demissão sem justa causa.
15: Tribunal Regional Federal da Terceira Região mantém decisão que obriga Estado de Mato Grosso do Sul a atender indígenas pelo telefone 190.
14: A ação foi proposta pelo MPF pela FUNAI. Vanessa Pereira.
0: Segundo denúncias da comunidade indígena Guarani Kaiowá, não há atendimento policial nas reservas, situação que se arrasta no Poder Executivo de Mato Grosso do Sul desde 2009. Em decisão, o TRF3 manteve a obrigação de atuação das polícias civil e militar do Estado e fixou multa diária de R$ 1.000 ao governo de Mato Grosso do Sul em caso de descumprimento.
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15: Uma boa noite.
14: E até amanhã.
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9: Eu sou Paula Groba.
12: E eu sou Ricardo Nakaoka.
9: E estes são os destaques de hoje do Jornal do Senado, que começa agora.
12: O Congresso vai analisar veto ao projeto do contrato de primeiro emprego.
9: Parlamentares vão debater MP que exige prova nacional do MEC para exercício da medicina.
12: Lei garante até um ano para mulheres denunciarem violência doméstica e familiar.
9: Boa noite.
12: Boa noite.
9: Mulheres vítimas de violência doméstica e familiar passam a ter mais tempo para buscar a justiça. Uma nova lei ampliou de 6 meses para 1 ano o prazo para denunciar o agressor.
12: O objetivo da mudança é reforçar a proteção às vítimas, em sintonia com os princípios da Lei Maria da Penha. Repórter Bruno Lourenço.
18: A lei agora dá a vítimas de violência doméstica e familiar até 1 ano para tomar providências legais contra seus agressores. O prazo anterior era de 6 meses, com do dia em que a mulher tem conhecimento do autor do crime. A senadora Damares Alves, do Republicanos do Distrito Federal, afirmou que essa extensão do tempo se insere no espírito da Lei Maria da Penha e no tratamento mais protetivo às vítimas.
19: Neste sentido, apenas com o decurso do tempo, com a progressiva conscientização da violência vivida e o consequente fortalecimento moral, é que a mulher possui condições de denunciar seu agressor. Assim, nada mais razoável que o direito de queixa possa ser exercido dentro do período de 12 meses, ao contrário dos 6 meses ora vigentes.
18: Em caso de falha do Ministério Público, esse prazo também vai a 1 ano e começaria a contar a partir do término do período reservado à promotoria para o oferecimento da denúncia à Justiça.
9: O senador Randolfe Rodrigues, do PT do Amapá, afirmou estar confiante na votação da proposta que acaba com a escala de trabalho 6x1 antes do recesso parlamentar, previsto para começar no dia 17 de julho. Para o líder do governo no Congresso Nacional, a realização de uma sessão de debates sobre o tema, marcada para 1º de julho, demonstra que a matéria está avançando no Senado.
12: Randolfe também avalia que há tempo para que a proposta que reduz a jornada para 40 horas semanais, sem corte de salários, seja analisada pela Comissão de Constituição e Justiça e pelo plenário ainda neste semestre.
20: E eu estou otimista que nós não entraremos em recesso sem a apreciação do fim da 6x1.
9: E foi vetado integralmente pelo governo o projeto que criava o programa Contrato de Primeiro Emprego, voltado à ampliação das vagas para quem ainda não teve a carteira assinada.
12: A decisão presidencial agora será analisada por deputados e senadores em sessão do Congresso. Mais detalhes com o repórter Márcio Maturana.
21: O projeto que criava o programa Contrato de Primeiro Emprego para jovens de 18 a 29 anos foi vetado integralmente. O governo argumentou que a proposta prejudica os estudos com jornadas de até 44 horas semanais e cria uma categoria de trabalhadores com menos direitos porque diminui a parte do patrão para o FGTS e para a Previdência. O autor foi o senador Irajá, do PSD do Tocantins, que pretendia com a proposta reduzir um problema dos profissionais iniciantes.
28: Os adolescentes, os jovens, que tanto sonham e almejam ter uma profissão
2: ter a sua independência financeira, de poder ajudar com o orçamento doméstico da sua família em casa, de poder ter um trabalho digno. Hoje não possuem nenhum tipo de perspectiva, porque o próprio mercado de trabalho justifica que esses jovens não têm experiência profissional. Ora, é um dilema. Se ele não tem oportunidade, como é que ele vai ter experiência?
21: O veto precisa ser analisado agora numa sessão do Congresso Nacional.
9: E para obter registro profissional nos conselhos regionais, estudantes de medicina deverão ser aprovados no Exame Nacional de Avaliação da Formação Médica, o ENAMED, no último ano da graduação. A exigência foi determinada por medida provisória publicada pelo presidente Lula.
12: A prova será aplicada pelo Ministério da Educação, mas a obrigatoriedade valerá apenas para os alunos que ingressarem no curso após a publicação da medida provisória. Os candidatos reprovados poderão refazer o exame em edições posteriores, que ocorrerão semestralmente.
9: No Senado, aguarda análise do plenário um projeto que também estabelece prova de proficiência como pré-requisito para obtenção do registro profissional. No entanto, nesse caso, a aplicação do exame seria feita pelo Conselho Federal de Medicina. O relator da proposta, senador Dr. Irã, do Progressistas de Roraima, defende a iniciativa.
3: De 100 médicos que se formam, 30 não sabem nada. E aí, esses médicos vão cuidar da gente. E isso deixa as pessoas que principalmente vão procurar os ambulatórios do SUS, os prontos-socorros, numa situação de absoluta fragilidade.
12: O projeto que cria regras para regularizar áreas rurais embargadas por infrações ambientais terá de ser analisado pelo plenário.
9: Um recurso apresentado por senadores derrubou a decisão terminativa da Comissão de Agricultura. Os detalhes com a repórter Marcela Cunha.
4: O texto tinha sido aprovado de forma terminativa pela Comissão de Agricultura e seguiria direto para a Câmara se não houvesse o recurso. O documento foi assinado por senadores do PT, PDT, PSB e PSD, que defendem uma discussão mais ampla, por entenderem que a proposta envolve proteção ambiental, fiscalização e responsabilização por infrações. O projeto do senador Sérgio Petecão, do PSD do Acre, cria termos de compromisso entre produtores e órgãos ambientais para cessar a infração, reparar o dano e permitir o retorno da área à regularidade. Se o órgão ambiental não responder ao pedido em 60 dias, os efeitos econômicos do embargo, como restrição ao crédito rural, poderão ser suspensos. O relator, senador Zequinha Marinho, do Podemos do Pará, defendeu que a proposta dá mais previsibilidade sem comprometer o meio ambiente.
5: O embargo não pode ser via satélite. O embargo tem que ser com a presença do técnico, identificando a área e isolando aquela área para que não haja qualquer tipo de comprometimento no sentido inverso e liberando a área não embargada para a continuidade da produção.
4: Com o recurso, a proposta ainda não segue para a Câmara e terá que ser analisada pelo plenário do Senado.
12: E comprar um imóvel na planta pode representar a realização de um sonho, mas também envolve riscos para o comprador. Para aumentar a segurança de quem investe nesse tipo de aquisição, o Senado pode iniciar a análise de um projeto que cria novas garantias durante a execução da obra.
9: Entre as medidas previstas está a constituição de garantia até a conclusão do empreendimento. A reportagem é de Alexandre Campos.
13: Pelo projeto do senador Paulo Paim, do PT do Rio Grande do Sul, o valor da garantia correspondente a 5% do custo estimado do empreendimento deverá ser oferecido antes mesmo do início da obra, por meio de caução em dinheiro, seguro-garantia, fiança bancária ou em caução em títulos da dívida pública. Na opinião dele, isso pode evitar prejuízos aos consumidores em cenários de crise, por exemplo.
23: Além disso, os contratos deverão ser muito mais claros, apresentando o projeto completo, o cronograma e as datas exatas de início e entrega da obra. É mais respeito com o bolso do consumidor e é muito mais segurança para o patrimônio das famílias.
13: O projeto ainda torna obrigatório submeter o empreendimento ao regime de afetação. Assim, o terreno, direitos e bens relacionados a determinada incorporação imobiliária não poderão ser usados para, por exemplo, cobrir eventuais dívidas do incorporador sem relação com a obra em execução.
12: Thank you. O Senado debateu em plenário a criação do Estatuto dos Cães e Gatos.
9: A proposta estabelece deveres e políticas públicas para a proteção e bem-estar desses animais. Repórter Patrícia Oliveira.
6: A proposta surgiu a partir de sugestões de entidades civis protetoras dos animais, após a repercussão da morte do cão Orelha. O texto define regras para o cuidado de cães e gatos comunitários, a responsabilidade do poder público no atendimento veterinário, castração em massa, microchipagem e apoio a ONGs e protetores. Fernanda Becker, presidente da Associação dos Amigos dos Animais, destacou o reconhecimento no texto de que cães e gatos são seres sencientes, que sofrem, sentem medo, prazer e afeto.
7: Eles não sabem o que é o Senado Federal, o que é uma lei, o que é um estatuto, mas eles conhecem na pele o que é a fome, o frio, a dor.
6: O estatuto prevê também penas de prisão para o assassinato de animais e criminaliza abandono, maus-tratos, zoofilia, omissão de socorro e comércio clandestino. O senador Paulo Paim, do PT do Rio Grande do Sul, destacou o compartilhamento de imagens de crueldade contra animais cometidas por jovens na internet.
8: Quem comete uma crueldade contra um animal, no futuro, comete o mesmo tipo de crime contra um ser humano.
6: O Estatuto dos Cães e Gatos aguarda votação na Comissão de Constituição e Justiça.
12: Com edição de Paula Groba e trabalhos técnicos de João Lira, o Jornal do Senado fica por aqui. Acompanhe agora as notícias da Câmara dos Deputados. Boa noite.
9: Boa noite e até amanhã.
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10: Câmara define política para prevenção e tratamento de doenças da pele.
16: Deputados incluem robótica como matéria optativa no currículo escolar.
22: Comissão especial garante prioridade de direitos para a primeira infância.
24: Plenário pode sustar demarcações de terras indígenas em Santa Catarina.
25: Boa noite. O plenário da Câmara pode votar projeto que susta decretos de demarcação de terras indígenas em Santa Catarina. O repórter Antônio Vital acompanhou a discussão da proposta.
28: O plenário da Câmara aprovou o regime de urgência para um projeto que susta decretos do governo federal sobre demarcações de terras indígenas em Santa Catarina. O projeto susta dois decretos de 2024. Um deles demarcou a terra indígena Toldo Imbu, no município de Abelardo Luz. O outro demarcou a terra indígena Morro dos Cavalos, na cidade de Palhoça. A proposta também susta um artigo inteiro de um decreto de 1996 que trata de procedimentos administrativos a serem seguidos pela FUNAI, desde a identificação até a homologação de terras indígenas no país. O trecho trata do levantamento fundiário da área e dos estudos antropológicos necessários para a demarcação. Um dos dispositivos obriga municípios e pessoas atingidas a apresentarem provas como títulos dominiais, laudos periciais, pareceres, declarações de testemunhas, fotografias e mapas para questionar a demarcação ou pedir indenização. O projeto foi apresentado pelo senador Espiridião Amin, do PP de Santa Catarina, e já foi aprovado pelo Senado. Com regime de urgência, pode ser votado diretamente pelo plenário da Câmara, sem passar pelas comissões permanentes da Casa. Espiridião Amin argumentou que os decretos não seguem as determinações da Lei do Marco Temporal, que reconhece terras indígenas existentes antes de 1988. Segundo ele, famílias de agricultores da região ocupam as propriedades há mais de um século. Na Câmara, o regime de urgência foi pedido pela deputada Júlia Zanatta, do PL de Santa Catarina, que alegou irregularidades nos procedimentos de demarcação.
29: É garantir a propriedade privada e a segurança jurídica, porque esse decreto tem problemas gravíssimos, laudos antropológicos muito questionáveis, a população local não foi ouvida. O decreto não foi feito de maneira adequada.
28: O deputado Bongás, do PT do Rio Grande do Sul, criticou a proposta. Para ele, o Congresso sustar os dois decretos de demarcação fere as atribuições do governo federal. E o projeto também impede novas demarcações.
30: Então, o que nós estamos decretando aqui é que nunca mais o executivo possa fazer demarcações. Ora, se esta casa reclama que tem interferência de outro poder, interpoderes, esta é uma interferência do parlamento sobre o executivo. Então tem duas gravidades e duas inconstitucionalidades.
28: Ainda não há data para votação no plenário da Câmara do projeto que susta decretos do governo federal sobre demarcações de terras indígenas em Santa Catarina. Rádio Câmara, de Brasília, Antônio Vital.
11: Economia.
0: Capitão Alden, do PL da Bahia, defende a criação de uma política específica para o gás de cozinha destinado ao consumo residencial. Segundo o deputado, é necessário reduzir o impacto do preço do produto no orçamento das famílias brasileiras.
1: Capitão Alden argumenta que o Brasil possui produção própria de gás e que o consumidor doméstico não deve ser tratado da mesma forma que grandes usuários industriais e comerciais. Para ele, a proposta fortalece a proteção social e contribui para diminuir o custo de vida da população.
0: João Daniel, do PT, celebra os investimentos federais anunciados para Sergipe nas áreas de infraestrutura, saúde e energia. Na visão do deputado, os recursos representam uma oportunidade para impulsionar o desenvolvimento econômico e ampliar a oferta de serviços à população.
1: João Daniel ressalta a retomada de projetos da Petrobras, a ampliação da produção de fertilizantes e a execução de obras como a Adutora do Leite e a nova ponte entre Aracaju e Barra dos Coqueiros. Ele afirma que as iniciativas devem gerar empregos e fortalecer a economia.
2: Segurança Pública.
0: Câmara aprova projeto que prevê confisco de bens em crimes contra crianças. A repórter Sofia Peçanha tem os detalhes sobre a medida.
14: A Comissão de Constituição e Justiça da Câmara dos Deputados aprovou o projeto que prevê o confisco de bens utilizados em crimes contra crianças e adolescentes. Apresentada pelo deputado José Medeiros, do PL de Mato Grosso, a proposta altera o Estatuto da Criança e do Adolescente. Segundo o texto, o projeto visa endurecer as punições e atingir os bens utilizados ou obtidos por meio de práticas criminosas como a exploração sexual, a pornografia infantil e o tráfico de menores. A medida permite que imóveis, veículos, dinheiro e outros bens sejam apreendidos e destinados à indenização das vítimas ou ao Fundo dos Direitos da Criança e do Adolescente. Durante a votação na Comissão de Segurança Pública e Combate ao Crime Organizado, o parecer foi lido pelo deputado da Vitória, do PP do Espírito Santo, e ele destacou a importância de fortalecer os mecanismos de combate a esses crimes.
15: É necessário o estabelecimento de políticas criminais que coloquem à disposição do Estado instrumentos e infraestrutura adequados para a repressão e prevenção dos crimes de tráfico de criança e adolescente ou contra a liberdade de dignidade sexual de criança ou adolescente.
14: O projeto também prevê que, ainda durante a investigação, o juiz pode bloquear os bens, evitando que sejam escondidos, vendidos ou transferidos. Além disso, equipamentos e veículos apreendidos poderão ser utilizados pelas forças de segurança em operações de combate a esses crimes, mediante autorização judicial. No caso de estabelecimentos que facilitem ou permitam esse tipo de prática criminosa, os responsáveis podem ser penalizados, com possibilidade de cassação da licença de funcionamento. A medida também foi aprovada pela Comissão de Seguridade Social e Família. A relatora, a deputada Fávia Moraes, argumentou que a proposta aumenta a proteção de crianças e adolescentes. Em concordância na comissão, o deputado Dr. Zacarias Calil, de Goiás, ressaltou, com base na sua experiência como cirurgião pediátrico, o impacto dessas violações na vida das vítimas.
17: Tanto de criança que nós já atendemos, vítimas de abuso sexual. É uma coisa assim impressionante. E com sequelas não só psicológicas, mas também com sequelas anatômicas, que ficam ali para o resto da vida.
14: Agora, o projeto que prevê o confisco de bens em crimes contra crianças segue para a votação no plenário da Câmara. Da Rádio Câmara de Brasília, Sofia Peçanha.
2: Habitação.
1: Reginaldo Lopes, do PT de Minas Gerais, exalta o programa Imóvel da Gente, do governo federal, que destina imóveis da União a estados e municípios para projetos de interesse público. Ele acredita que a iniciativa contribui para ações de mobilidade urbana, saúde e educação.
0: Uma das áreas citadas por Reginaldo Lopes é a antiga linha férrea Águas Claras, na região metropolitana de Belo Horizonte. Segundo o parlamentar, a medida vai permitir a implantação de um parque linear e de novas vias de acesso em Belo Horizonte e Nova Lima.
2: Ciência e tecnologia.
1: A Câmara aprovou um projeto que autoriza a inclusão da robótica como disciplina optativa nas escolas. O repórter Marcelo Lacher explica como isso será feito.
18: O plenário da Câmara aprovou o projeto que autoriza o governo a incluir a robótica como matéria optativa nos currículos de toda a rede de ensino. Isso vai valer para a educação pública e privada. A proposta também reconhece a robótica como esporte de competição. A robótica é uma disciplina que envolve conceitos de diversas áreas de conhecimento, como mecânica, elétrica, eletrônica e computação. E como o próprio nome diz, o objetivo é construir robôs capazes de desempenhar diversas

0: pode fazer disciplina no currículo escolar. Isso é papel da Base Nacional Curricular Comum e do Conselho Nacional de Educação, ouvido o Ministério da Educação e no Plano Nacional de Educação votado aqui.
1: O projeto prevê ainda que a robótica educacional e a robótica como competição dependerão de recursos do orçamento, mas admite a participação de parcerias público-privadas. O relator, Saulo Pedroso, disse que o projeto pode ajudar a atrair investimentos.
2: O projeto de robótica já é uma realidade hoje, na atualidade, e o que nós estamos fazendo é, além da possibilidade de fazer parte da grade educacional de ensino, é que ela seja reconhecida como uma modalidade esportiva e a gente possa incentivar, né, investimento nessa área no país. Investimentos vão acontecer, nós vamos ter a oportunidade de gerar emprego, gerar renda.
1: O projeto que autoriza o governo a incluir a robótica como matéria optativa nos currículos escolares e reconhece a modalidade como esporte de competição seguiu para análise do Senado. Da Rádio Câmara de Brasília, com informações de Antônio Vital, Marcelo Larcher.
3: Política. Sâmia Bonfim, do PSOL de São Paulo, registra a decisão da primeira turma do STF que condenou o ex-deputado Eduardo Bolsonaro pelo crime de coação. Ela entende que responsabilizar agentes públicos por atos ilegais é importante para a defesa das instituições democráticas.
4: De acordo com Sâmia Bonfim, não deve haver tratamento diferenciado para autoridades investigadas pela Justiça. A parlamentar considera que a aplicação imparcial da lei preserva o Estado Democrático de Direito e a confiança da população nas instituições.
3: Já cabo Gilberto Silva, do PL da Paraíba, repudia a decisão do Supremo que envolve Eduardo Bolsonaro. O congressista questiona a condução do processo e afirma que houve desrespeito a princípios constitucionais e ao devido processo legal.
4: Cabo Gilberto Silva manifesta solidariedade a Eduardo Bolsonaro e sustenta que a decisão tem motivação política. Na visão do deputado, o caso reforça a necessidade de debate sobre garantias individuais, independência entre os poderes e respeito às prerrogativas parlamentares.
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6: Direitos Humanos.
3: A Comissão Especial da Primeira Infância aprovou a inclusão de prioridade para este grupo na Constituição. A repórter Maria Neves tem mais informações.
7: A comissão especial que analisou a proposta de incluir na Constituição a prioridade da primeira infância, período que vai de 0 a 6 anos no acesso a uma série de direitos previstos na Carta Constitucional, aprovou o texto da relatora, deputada Amanda Gentil, do PP do Maranhão. Ao apresentar o relatório, a parlamentar ressaltou que as experiências vividas nessa fase moldam o cérebro da criança por toda a vida, com consequências para o aprendizado e a saúde física e mental.
8: É um dado científico, foi através do ganhador do prêmio Nobel, James Heckman. A cada dólar investido na primeira infância, nós temos um retorno 7 vezes maior. Então, isso aqui é muito mais do que pensar no hoje. A gente está aprovando o texto hoje que muda a realidade de muitas crianças na primeira infância, mas também muda a realidade de muitos jovens e adolescentes e adultos lá na frente.
7: Hoje a Constituição determina que o Estado, a família e a sociedade devem assegurar a crianças, adolescentes e jovens direitos como saúde, educação, cultura e convivência familiar com prioridade absoluta. O texto constitucional também estabelece a obrigatoriedade de proteção integral desse grupo social contra a violência e o abandono. A proposta aprovada, que foi apresentada

0: apresentada pela deputada Laura Carneiro, do PSD do Rio de Janeiro, inclui expressamente na Constituição a menção à primeira infância na garantia desses direitos. Para o presidente da Comissão Especial, deputado Osmar Terra, do PL do Rio Grande do Sul, não há prioridade maior que a primeira infância em qualquer política pública. O parlamentar, que é médico, sustenta que essa fase da vida representa um momento crucial em que o ser humano organiza todas as competências que vai usar pelo resto da vida. De acordo com ele, as vivências nessa idade têm consequências inclusive para a saúde cardíaca.
1: Uma criança bem cuidada no início da vida tem menos chance de ter problemas cardíacos graves na idade adulta, embora possa ter até tendência genética, mas pode ser prevenido pela estimulação e pelo manejo do estresse.
0: Ainda de acordo com o projeto aprovado, União, estados e municípios terão de dar publicidade aos investimentos realizados anualmente em ações e programas voltados à família, à criança, desde a primeira infância, ao adolescente, ao jovem, à mulher e ao idoso. A relatora, a deputada Amanda Gentil, também apresentou um projeto para alterar o marco legal da primeira infância. Uma das mudanças propostas prevê a adoção de medidas para evitar a exposição precoce e excessiva de crianças à propaganda e a conteúdos e tecnologias inadequados ao desenvolvimento infantil. O projeto também cria o Indicador Nacional de Desenvolvimento da Primeira Infância, como instrumento de monitoramento e avaliação das políticas públicas destinadas a pessoas nessa faixa etária. Da Rádio Câmara de Brasília, Maria Neves.
2: Saúde.
3: Os deputados aprovaram a Política Nacional para a Prevenção e Tratamento de Doenças Crônicas da Pele no SUS. O texto foi encaminhado para análise do Senado, como informa a repórter Daniele Lessa.
4: A Comissão de Constituição e Justiça da Câmara dos Deputados aprovou o projeto que cria uma Política Nacional de Prevenção, Tratamento e Controle das Doenças Crônicas da Pele dentro do Sistema Único de Saúde, o SUS. O autor do projeto é o deputado Cabo Gilberto Silva, do PL da Paraíba. A proposta prevê uma atuação mais ampla do SUS, com diagnóstico precoce, tratamento e acompanhamento contínuo dos pacientes. O relator da proposta na Comissão de Saúde, deputado Ismael Alexandrino, do PSD de Goiás, argumenta que essas doenças exigem um cuidado mais completo e humanizado, pois causam impactos profundos na qualidade de vida.
5: É a promoção de um atendimento integral e multidisciplinar que inclui não apenas o tratamento clínico, mas também suporte psicológico, psiquiátrico e social. Esta abordagem reflete a compreensão de que as doenças crônicas de pele têm implicações que vão além do físico, afetando também a saúde mental e o bem-estar social dos pacientes.
4: Outras medidas da proposta incluem o incentivo às pesquisas científicas e a realização de campanhas educativas para conscientizar a população e reduzir o preconceito contra pessoas com doenças de pele. O projeto que cria a Política Nacional de Prevenção, Tratamento e Controle das Doenças Crônicas da Pele foi aprovado por 3 comissões da Câmara e foi para o Senado, sem necessidade de passar pelo plenário. Para virar lei, precisa ser aprovado pela Câmara e pelo Senado. Da Rádio Câmara de Brasília, Daniele Lessa.
3: Luiz Couto, do PT da Paraíba, manifesta apoio à criação da Frente Parlamentar de Apoio às Pessoas com Epilepsia. De acordo com o deputado, a iniciativa amplia o debate sobre a doença e combate o preconceito enfrentado por milhões de pacientes.
6: Ele defende ainda mais investimento em diagnóstico precoce, acesso a medicamentos e políticas públicas voltadas às pessoas com epilepsia. Para Luiz Couto, a Frente Parlamentar pode contribuir para garantir mais inclusão, dignidade e qualidade de vida aos pacientes e suas famílias.
3: Termina agora o Jornal Câmara dos Deputados, produzido pela Rádio Câmara, com trabalhos técnicos de Alan de Souza e apresentação de Val Monteiro e Luciana Vieira. Uma boa noite para você.
6: Você fica agora com as notícias do Tribunal de Contas da União. Boa noite.
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0: Olá, boa noite. Seja muito bem-vindo ao Meio de Campo desta segunda-feira, dia 22 de junho de 2026. Anote essa data, hein? 22 de junho de 2026, o dia em que um ET chamado Lionel Messi se tornou o maior artilheiro de todas as Copas do Mundo. O cara não cansa de fazer gols. Ele não é a Argentina que está voando na Copa. É o Messi. Os 5 gols da Argentina na competição foram marcados por ele. Fez mais 2 hoje contra a Áustria, mas perdeu um pênalti. O melhor de todos pode perder pênalti ou não. Isso faz com que ele esteja atrás de outros jogadores ainda? Quero saber sua opinião. Participe conosco e envie sua mensagem pelo WhatsApp 319-8280-6655, 319-8280-6655. Vamos falar do Brasil também. Quarta-feira tem jogo da classificação. Você está confiante? O Brasil vai passar fácil pela Escócia, vai empatar, vai passar em primeiro ou segundo do grupo? Ou você acha que não vai passar, vai cair pelo caminho? Eu tenho minhas opiniões, elas costumam ser polêmicas, mas pra frente a gente fala sobre isso, tá? Antes, deixa eu apresentar pra vocês a nossa bancada, começando com o Betinho Marques. Betinho, boa noite, muito obrigado pela presença.
1: Boa noite, eu que agradeço aí por estar falando aqui no Meio de Campo, esse programa tradicionalíssimo, e estar fazendo parte aqui. Tomara que a gente contribua pra fazer um programa legal aí, falando de Copa do Mundo, momento legal do mundo, um dia histórico, um dia que o Messi fez gols aí que o colocam momentaneamente, in the moment, né, como dizem, como líder de gols na história das Copas. Mas a gente tem muita discussão para falar sobre isso aí, né? Você tá falando do ET e tal, a gente vai falar do ET e tudo mais.
0: Daqui a pouco a gente vai aprofundar isso. Lucas Silveira, boa noite, obrigado pela presença. Você tá confiante com o Brasil após essa segunda partida, vitória sobre o Haiti? 3-0 para cima do Haiti.
2: Muito boa noite, André, Betinho e, claro, quem tá acompanhando a gente aí de casa. Ô André, tô confiante, eu acho que a seleção brasileira quando chega meio desconfiada, a torcida não acreditando tanto, o Brasil tende a melhorar durante a Copa. Esse segundo jogo já foi melhor do que o primeiro, claro, devido às proporções, Marrocos, Haiti, mas deu pra ver as ideias que o Ancelotti deve seguir nos próximos jogos. Eu tô confiante, gostei do Matheus Cunha como titular, Paquetá mostrou pra que veio, mas ainda dá pra mexer com algumas coisas nesse time, viu?
0: O Paquetá mostrou Paquetá na seleção brasileira. Tá fazendo, começando a jogar nesse meio de campo aí. Mas antes da gente falar de seleção, vamos falar de Messi. Porque o Messi chegou ao 18º gol em Copas do Mundo, em 5 edições de Copa do Mundo. 18 gols, desbancou o Klose da Alemanha, que tinha 16, e que, convenhamos, era sacanagem o Klose ser o maior artilheiro de todas as Copas, tá? É melhor um cara como o Messi. Aí, Betinho, eu não gosto de polêmica, não. Mas o Messi é o maior jogador de todos os tempos?
1: É como diria aquela música dos Titãs, a maior banda de todos os tempos da última semana. O Messi é o melhor da nossa geração. Mas tem um cara que é intocável. Você viu jogar? Não, eu não vi Jesus Cristo, acredito muito nele. Pelé é intocável, Pelé é intocável. Pelé jogou o absurdo do absurdo. E a gente que vem da academia, que estudou, que estudou minimamente numa universidade, sabe que a gente precisou de literaturas anteriores para poder fazer a nossa base e fazer com que nós tivéssemos o conhecimento mínimo que a gente está tentando ter. Então, o Pelé é o precursor de tudo. O Pelé, se somar tudo, se somar as integrais todas, a gente vai ver que cada atleta somado é um pedacinho de Pelé, que era o jogador mais completo. Ah, mas jogou em outra época e tal. Mas jogou. E na época que ele jogava, ele antecipou tudo que a gente vê hoje. Não tem nada de novo. O drible do Cruyff ele fez, os gols do Cristiano Ronaldo ele fez, as jogadas plásticas que outros atletas como Ronaldinho Gaúcho fez, e Ronaldo Fenômeno, Garrincha, jogadas do Garrincha, que é contemporâneo dele, que carregou a seleção de 62. Mas enfim, o Pelé ele está numa prateleira que é a prateleira do intocável. Sim, o Messi pode ser considerado um ET? Pode, mas um ET da nossa geração. E a gente acho que é importante a gente falar desse tema, porque a gente precisa de entender que o mundo não acontece a partir do nosso nascimento. Eu não vi, você não viu, ele não viu. Mas o Pelé é o maior. Ah, mas eu não vi. Mas que se dane que você não viu, bicho. Não precisa de você ter nascido para a história ter acontecido. E o Pelé é intocável, é só perguntar a 100 historiadores do futebol Que eles vão falar isso em qualquer parte do planeta.
0: É isso.
1: No mínimo 70 falarão. De 100, no mínimo 70 falarão que o Pelé é o melhor de todos os tempos.
0: É, eu gosto muito das opiniões do Bertinho, mas nessa eu discordo dele, tá? Eu acho que assim como o Messi é o maior do tempo dele, o Pelé foi o maior do tempo dele. Olha lá, tá? Que eu conheço muita gente que viu, que falou que o Garrincha era melhor do que Pelé. Eu tenho um professor, por exemplo, o Márcio Guerra, lá em Juiz de Fora, que ele é ficcionado em esporte, ele garante, fala, Garrincha jogou muito mais do que Pelé. Pra você!
1: Deixa eu brigar antes, você, antes de falar. Deixa eu brigar antes. Pelé jogou, fez quantos gols em Copa do Mundo? 12, né? 12 ou 14, né? O Pelé tem 0,86 gols por jogo. O Messi está chegando 0,86 contra 0,6 do Messi. O Messi está jogando a quinta Copa do Mundo. É um, cara, o Messi é um absurdo, gente. Por favor, não me entendam mal. Eu quero defender exatamente o Messi. E o que eu quero defender aqui hoje é que a gente possa saborear sem ter a audácia de querer colocar alguma coisa como melhor que o outro tempo. Acho que a grande questão que a gente tem que trabalhar nos próximos tempos é que a gente precisa de saber que existe uma linha do tempo e que essa temporalidade não gera uma comparação. Então, assim, o Messi é magnífico, é um cara assim que, pro tempo dele, é absurdo. A gente tem que saborear, desfrutar, degustar, como queiram. Mas não dá pra gente desconsiderar, porque senão a gente vai estar desconsiderando nossos avós, vai estar desconsiderando a história que passa por antes da gente ter vindo aqui. E eu acho que a gente precisa de entender que a gente é muito pequeno, infinitesimalmente.
0: Ó, o Carlos Alexandre, lá de São Joaquim de Bicas, falou aqui, ó, pra mim, Ronaldinho Gaúcho foi o melhor de todos os tempos. Ronaldinho Gaúcho e Messi, Lucas Silveira, pra você, quem foi o maior? Um foi...
2: Aprendiz do outro.
0: Aprendiz, né? Do outro, né? A criatura superou o criador?
2: Eu acho que a criatura superou o criador, o aprendiz superou e muito o mestre dessa vez. Falando um pouquinho aqui, eu concordo com o Betinho, acho que cada jogador é produto do seu tempo. O Messi é o que é hoje, o Pelé é o que foi antigamente. E se, aí fica aquela, ah, e se colocasse hoje, e se colocasse, não tem esse si, né? A gente tem o que aconteceu no futebol. E o Messi é um dos gênios do futebol, a gente está falando de dois jogadores fenomenais. Agora, falando de Ronaldinho e Messi, fica complicado pro Ronaldinho, né? Mais uma vez a gente entra no se o Ronaldinho quisesse, se o Ronaldinho gostasse de jogar futebol, ele teria sido um dos maiores jogadores da história. Mas tudo que ele fez, o Messi fez 3 vezes mais, 4 vezes mais, é um jogador fenomenal. A gente tá falando de um jogador que foi 2 vezes melhor do mundo e o outro que foi 4 vezes mais, foi 8 vezes melhor do mundo. E o Messi, em Copa do Mundo, que é o principal palco do futebol, o Messi já mostrou que veio, tá chegando aí agora como maior artilheiro da história das Copas. E o Ronaldinho, quando foi a vez dele ser o protagonista, não conseguiu e a seleção brasileira teve um desempenho muito ruim na Copa do Mundo.
0: Messi falando aí que tudo o Messi fez 3 vezes mais que o Ronaldinho. Ronaldinho curtiu mais a vida, tá? Garoto, o Messi não acompanhou, não ia para os lugares que o Ronaldinho frequentava, não. Olha só, vamos ver os gols da Copa do Mundo nesse fim de semana. Começando com o Paraguai, que venceu a Turquia por 1-0. Não, aí tá mostrando o Brasil. Calma. Daqui a pouco eu vou mostrar o Brasil. O pessoal tá ansioso.
2: Spoiler.
0: Tá querendo que o Brasil se classifique. Calma. Primeiro vamos ver os gols do fim de semana. Aí o Paraguai venceu a Turquia com o gol do Galarza. A Holanda estreou na Copa. O Brobley fez 2-0 contra a Suécia, os dois primeiros gols dele. Aí o Gakpo fez o terceiro, aproveitando o cruzamento da direita, ele fechou para fazer 3-0. Depois ele recebeu na esquerda, puxou para a perna direita e bateu para fazer o quarto. O Elanga descontou para a Suécia, mas o Somerville fechou o placar batendo ali da entrada da área no cantinho. 5-1 Holanda contra a Suécia. A Alemanha saiu atrás da Costa do Marfim. O Kessié abriu o placar para a Costa do Marfim, mas um Davi fez 2 gols e garantiu a vitória por 2-1. O Japão atropelou a Tunísia.
1: Tá bem o Japão, viu?
0: Tá bem, André? E tá no caminho do Brasil, hein? Kamada abriu o placar, o Ueda fez 2-0, o Ito fez o terceiro e o Ueda fechou o placar 4-0 o Japão contra a Tunísia. Mesmo placar de Espanha e Arábia Saudita. O Yamal fez o primeiro, o Oyarzabal fez 2 gols, 3-0 para a equipe da Espanha e o Altambaiz... Contra, não precisava nem ter feito, mas ele quis fazer um contra para aparecer aí, 4-0 para a Espanha. Uruguai tá correndo risco, tá? Jogou contra o Cabo Verde, o Lenine bateu fora de longe para fazer 1-0 o Cabo Verde, o Max Araújo empatou o jogo, o Canóbio colocou o Uruguai à frente, mas o Varela, aproveitando um vacilo na defesa, ó meu goleiro, ó o Muslera onde foi parar. E aí o Varela fez o gol, 2-2. A Nova Zelândia perdeu para o Iraque, o Surman abriu o placar, mas aí o Zico empatou o jogo, o Salah Veio para o Egito, não é Iraque não, estou doido, escrevi errado aqui, Egito. O Salah fez 2 e o Trezeguet fechou o placar. E hoje, o ET Messi abriu o placar contra a Austrália e aí depois ele precisou finalizar 2 vezes para fazer 2-0 para a Argentina contra a Áustria. Quinto gol da Argentina, quinto gol do Messi. Fim de semana, o Equador empatou em 0-0 com o Curaçao, mesmo placar de Bélgica e Irã. Vamos ver como é que ficaram, então,
1: o Equador empatou
0: 4 com grupos.
1: Curaçao, né,
0: gente? Curaçao.
2: Culpa do Valência.
0: Valência, pelo amor, tá perdendo mais gol que eu, viu? Aqui, ó, o grupo E, como é que tá a situação? A Alemanha é classificada com 6 pontos, Cosme Marfim tem 3, Equador e Curaçao 1 ponto. O grupo F, que é o grupo que vai pegar o Brasil, hein? Holanda na liderança com 4 pontos, Japão também tem 4 pontos, a Suécia tem 3 e a Tunísia 0. A Holanda na última rodada pega a Tunísia e o Japão enfrenta a Suécia.
2: Eu acho que as 3 vão passar, viu?
0: É, aí o Brasil, se ficar em primeiro, pega o segundo desse grupo. Se ficar em segundo, pega o primeiro desse grupo.
1: Meu medo é se o Brasil enfrentar o Japão.
2: Hoje,
1: é?
2: Eu também.
1: Hoje
2: eu
1: o Brasil enfrentando o Japão, pra mim, é mais perigoso.
0: Pro meu prognóstico, o Brasil pega a Holanda no 16avos e se despede da Copa. Mas, você vamos acha? Ver o que vai acontecer.
1: Acho que a Holanda não tá tão... Mas o Brasil, né? O problema é o Brasil.
0: É o Brasil, o problema é o Brasil. O grupo G, o Egito lidera com 4 pontos, o Irã tem 2, Bélgica também tem 2 e a Nova Zelândia tem 1. Egito e Irã se enfrentam na última rodada. E fechando aí o grupo H, a Espanha com 4 pontos, Uruguai com 2, Cabo Verde 2 e Arábia 1. Cabo Verde vai pegar a Arábia Saudita, a Espanha pega o Uruguai. Tô achando que o Uruguai vai rodar nessa, hein? Cabo Verde vai fazer história e vai avançar em segundo lugar e a Espanha em primeiro lugar. Na minha prospecção, seria... Fenomenal, hein, Betinho?
1: Ainda pode, Cabo Verde, ainda pode classificar passa. O Uruguai em terceiro lugar, dependendo da questão das pontuações aí, porque a gente. São 8 de 12 para classificar, né? 3 quartos, né?
2: Muito, nas simulações antes da Copa, aquela brincadeira de saber quem que vai passar, o Uruguai nem na fase de grupos passa. Eu acho que é a grande decepção da Copa.
0: É Uruguai? E o Cabo Verde, eu tô apostando em Cabo Verde.
1: Ele tá apresentando futebol que tá deixando a desejar mesmo.
0: É, ó, registrando aqui o Flávio. Quem é a pessoa que fala que Messi é melhor do que Ronaldinho Gaúcho é porque não viu o Ronaldinho jogar. No auge do Ronaldinho, pode ter sido um tempo menor do que o Messi, mas ele jogou muito mais que o Messi.
1: Acho que talvez ele esteja falando, como é que ele chama?
0: O Flávio.
1: O Flávio, nem fui eu que fiz esse comentário, mas pelo entendimento aqui, claro. É uma questão assim de plástica, né? É mais bonito muito ver o Ronaldinho mais. Jogar, né? E o Messi tem uma coisa que a bola parece que está colada no corpo dele, né? Então, assim, o Ronaldinho é muito mais espetáculo. É como se fosse aquele Globetrotters do basquete, né? O Ronaldinho, cara, é um espetáculo. Ele
2: é um
1: sorrindo
2: showman.
1: É espetáculo.
2: Showman.
1: Entendeu?
2: É isso que ele
1: assim,
2: é.
1: E ele tem um carisma que faz com que... Pô, cara, o Ronaldinho é bonito, cara. Não tem como falar com o Ronaldinho. Você consegue falar com o Ronaldinho? Pô, cara, uma pessoa quando ela é educada, é humilde... Porque o Ronaldinho é um cara, um baita cara... Assim, a gente falando sobre isso aqui, né? Tem alguns caras que são muito diferentes. Você vê o Marques, você vê o Dátolo, por exemplo. Mas o Ronaldinho, cara, o Ronaldinho não precisava de nem dar oi pra ninguém. O Ronaldinho é um cara, assim, que é uma persona que tudo que envolve ele envolve um sol, entendeu? Então, o cara, eu acho que eu entendi o ponto de vista dele. Mas é porque o Messi, ele é mais eficiente. O futebol... ele apresenta estatísticas, né? Então não tem jeito.
0: O Paulo aqui do Colégio Batista mandou também. O melhor jogador do mundo é Ronaldinho Gaúcho. Nenhum jogador fez o que o Bruxo fez dentro de campo. E aí quem mandou mensagem pra gente aqui? Ronaldinho Minas Oficial. O sósia do Ronaldinho mandou mensagem aqui. Falando aqui, ó. Eu acredito na seleção brasileira. Mas ele não falou se o sósia dele é o melhor ou não de todos os tempos. Bom, vamos falar do Brasil. O Brasil jogou contra o Haiti. Agora sim, solta os gols do Brasil. Teve show de camisa 9, viu? Matheus Cunha assumiu
1: tá demais,
0: a liderança.
1: Você tá demais.
0: Aproveitou, pegou o rebote pra abrir o placar. Depois, jogada do Vini Júnior. E pelo lado esquerdo ali, o Matheus Cunha bateu forte no ângulo para fazer 2-0. E o Paquetá, que bela assistência para o Vinícius Júnior, que dominou pela esquerda e bateu cruzado para fazer 3-0 para a equipe do Brasil contra o Haiti. E aí vamos por partes. O Lucas Silveira, Vinícius Júnior assumiu o protagonismo dessa seleção. Pode dizer que é o Vinícius Júnior mais 10?
2: Ah, com certeza, André. Acho que mesmo se ele não assumisse o protagonismo da seleção, não tinha como colocar o Vinícius Júnior no banco, né? Porque a gente tá falando de um dos melhores jogadores dos últimos 5 anos na Europa, um dos 5 melhores jogadores do mundo tranquilamente nesse tempo. Então, o Vinícius Júnior é um jogador decisivo, tava faltando pegar uma competição, pegar algum jogo e falar esse jogo foi do Vinícius Júnior e tá fazendo isso nessa Copa. Na última Copa do Mundo ele teve 3 participações em gols em 4 jogos, nessa em 2 já tem 3 participações em gols. Então a gente tá falando de um jogador que tem em Copas do Mundo 6 jogos e 6 participações em gols, seja passes para gol ou também gols com a camisa da seleção. O Vinícius Júnior tá jogando bem e acho que dá para perceber uma mudança de postura. Acho que o Vinícius Júnior, a gente consegue ver um jogador mais confiante dentro de campo, um jogador que tem acertado mais do que errado e não tinha sido assim nas eliminatórias. Era um jogador que errava bastante, errava passe, tomava piores decisões e nessa Copa do Mundo ele está tomando decisões muito boas, tanto para assistir os companheiros, quanto para finalizar ou até no cumprimento tático. Na hora de marcar, na hora de abrir espaço para os companheiros, acho que o Vinícius Júnior está fazendo uma grande Copa, viu, André?
0: E a Copa do Mundo, Betinho, ela tem umas curiosidades que certezas não duram uma rodada na Copa do
1: Perfeito.
0: Mundo. A gente teve lá no início um Casemiro que era incontestável na primeira rodada, passou a ser odiado, não merecia vestir a camisa da seleção e aí permanece como titular. Um Paquetá que não deveria ter ido, mas que já se mostra importante no sistema de jogo da seleção brasileira. O Matheus Cunha que tinha perdido a posição. Como é que você vê essa dança das cadeiras e essa pressão, digamos, sobre Carlo Ancelotti?
1: De verdade, o Brasil ainda, a seleção brasileira ainda não tem um conjunto estabelecido, não tem uma forma de jogar que está consolidada. A gente está vendo que a tendência do jogo está muito para aquele pragmatismo. Quase toda a seleção está jogando aquele 4-2-3-1, colocando dois volantes à frente, variando ali num 4-2-4 que o Brasil

0: aquilo é sintonia fina. Aquilo não se consegue com um time desordenado. E o time do Ancelotti, ele é o... Ninguém precisa falar do currículo do Ancelotti, mas é um time que ainda não tem forma de jogo. E considerar a partida que o Brasil fez contra o Haiti como um prenúncio de alguma coisa, a não ser o otimismo brasileiro, do torcedor, e de ganhar confiança, quando você está com um time mal, você marca um jogo contra um time ruim para poder golear e ganhar confiança, é isso. Mas nada mais que isso. O Brasil não apresentou nada, não tem nada que você fala assim, poxa, o Brasil está confiante, você está confiante para um jogo que vai ser... que tem produção, linha de jogo aparente, sabe? Não, não tem isso. O Brasil vai ter que construir muita coisa. E acho que essa partida contra a Escócia, que tem uma história, né, de jogo, né, apesar de não ser um time muito bom, é um jogo para o Brasil ganhar mais cancha. E aí a gente vai ver se o Matheus Cunha, porque para mim não tem ninguém protagonista de nada no Brasil ainda, a não ser o Vini Júnior, como disse o meu parceiro aqui. Porque ele está chamando a responsabilidade, porque ele é o melhor jogador nos últimos 5 anos, eu vou ficar repetindo o que ele está falando. Mas fora isso, não tem ninguém que, assim, hoje foi elogiado, amanhã criticado. Então, tem que assumir a camisa.
1: Um que estava sendo muito criticado também está fora do jogo contra a Escócia. Rafinha teve uma lesão posterior da coxa direita. E aí, o Lucas Silveira, quem será o substituto de Rafinha? Rayan ou Luiz Henrique? O Endrick eu nem coloco na história, porque ele não vai ser improvisado ou jogar aberto, se ele não joga nem na dele ali, que é de frente pro gol.
2: André, antes de falar quem que seria, o torcedor vai ficar pedindo pra cortar o Rafinha? Tá de sacanagem, o cara é o melhor jogador do Barcelona junto com o Yamal, tem 2 anos que é um dos melhores jogadores da Europa, em qualquer seleção ele seria titular. Em qualquer seleção. A torcida brasileira tem essa, de um jogo o cara é herói, no jogo seguinte ele é o vilão. A gente viu isso com o Igor Thiago, com o Casemiro, com o Matheus Cunha, agora vai ser com o Rafinha. É uma perca gigantesca para a seleção brasileira, é um dos melhores atacantes do mundo. E deu para ver nesse jogo o que o Brasil quer. O Brasil vai enfrentar mais seleções como Marrocos, como Escócia, como seleções mais Franças agora no mata-mata, do que Haitis, que é uma equipe muito fechada e que vai fazer o que aconteceu. O Brasil vai ter muitos lances impedidos, vai ter dificuldade de criar. E agora no mata-mata, contra as maiores equipes do mundo, vai enfrentar times mais abertos, que vai enfrentar o Brasil de peito aberto, da mesma forma que o Brasil vai enfrentá-los. E o Brasil é bom nisso. Recebe, atrai a marcação. Exato. E joga para os pontas correrem. Seja o Vinícius Júnior, seja o Rafinha, o Rayan, Luiz Henrique, qualquer um jogador desses é jogador de explosão. E a gente viu nesse último jogo que o Rayan entrou no lugar do Rafinha e não fez nada de diferente do que o Camisa 11 fez. O Camisa 11 estava tendo um bom jogo na Copa, nesse jogo contra o Haiti, e o Rayan não fez muita coisa, não mudou muita coisa. Eu acredito que se o Ancelotti quiser manter
0: essa espinha,
2: essa característica de quebrar linhas, tem que ser o Rayan ou o Endrick. Mas ele pode querer expandir o campo, aí ele teria a opção do Martinelli. Acho que o Luiz Henrique hoje tá atrás dos três e ficaria entre esses três jogadores.
0: André, uma das coisas que a gente tem que recortar, né, é que o Brasil não vai enfrentar times tão inocentes como o Haiti, né, e que o jogo precisa de velocidade. Então, assim, e essa velocidade acontece com aquela palavra que a gente usou agora há pouco, que é a sintonia de jogo, o entrosamento que não se há e que a seleção não conseguiu até agora. Então, assim, o jogo tem que ser rápido. E seleção como França, como Marrocos, né, que o Brasil enfrentou, Marrocos encaixotou o Brasil, gente. Marrocos encaixotou o Brasil. Então, assim, uma seleção mais pronta vai dificultar muito o jogo do Brasil, porque todo mundo sabe se ordenar hoje. A gente acabou de falar que o Haiti sabia se ordenar, só que era inocente. Então, eles avançavam as linhas, o Brasil puxava para poder fazer o contra-ataque. Então, é um pouco desse problema que o Ancelotti tem, de não ter uma linha. Ele mesmo não está convencido do que ele tem de melhor.
1: A seleção do Ancelotti vai ser em 2030, tá? Vamos pro rápido intervalo. Na volta, a gente fala do módulo 12 do Campeonato Mineiro. A gente volta já.
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0: Estamos de volta com o Meio de Campo. Eu sigo esperando sua participação pelo WhatsApp 319-8280-6655, 319-8280-6655. O Roberto do Barro Preto, Ancelotti na seleção vai ser o segundo Tite. E o pior é que já renovou para 2030. O Marco, de Itaúna, o Brasil não ganha essa Copa. Ele ainda não pegou uma seleção forte. Vai dar Alemanha, Argentina ou França. O Carlos César, de Santa Luzia, a Argentina é o Brasil na Copa do Mundo. Todos unidos pelo Messi. Está aqui a opinião do Carlos. Bom, vamos falar de Série B. O Atlético perdeu para o Londrina no fim de semana. Vamos ver os gols da partida. Os dois gols foram marcados pelo Bruno Santos. Primeiro, bola levantada na área ali, ele meteu uma bicicleta. E aí depois, cobrando pênalti, ele fez 2-0. O Atlético segue na 11ª colocação, a 3 pontos do Fortaleza, o 6º colocado. Amanhã o América entra em campo contra o Criciúma. Está a 10 pontos do CRB, primeira equipe fora da zona, mas vai em busca aí da segunda vitória seguida na competição. O América, tomara que consiga, que mude essa chave, que ainda dá para sair.
1: Você é otimista demais. Não. Segunda vitória consecutiva. Segunda vitória na competição, André.
0: Mas consecutiva, velho. Consecutiva, tomara que consiga. Consegui emendar aí.
1: Tá só apanhando, André.
0: Não, essa fase passou. Se tudo deu certo, se Deus quiser.
2: A chave virou.
0: Essa fase passou aí. Saíram lá. Quem não tava desagregando foi embora já. Agora a América vai melhorar. Vamos ver os gols do módulo 2 também do fim de semana. O Ipatinga perdeu em casa para o Valério Doce. O Rodrigo Fumaça bateu cruzado para fazer o gol da vitória. O Aimorés venceu o Coimbra. O Gustavo Braga abriu o placar. O Tardelli de pênalti fez 2-0. Olá. Depois o Tardelli serviu o Gustavo pela direita, bateu cruzado para fazer 3-0 e o Alan de pênalti descontou para o Coimbra 3-1. O Guarani recebeu o Uberaba, o Giba abriu o placar para o Uberaba depois do cruzamento da direita. O David fez 2-0 deitado, ele fez 2-0.
1: Gol deitado, velho.
0: Mas no segundo tempo o Guarani buscou com Jackson e Giovani, fez 2-2. O Boa perdeu em casa para o Patrocinense, o Messias fez os dois gols, um no primeiro tempo e outro no segundo. A bola quicou, ele bateu ali, encheu o pé para fazer 2-0. O Vila recebeu o Democrata. O Adiel abriu o placar para o Vila Nova. O Léo Cereja cobrando falta com capricho.
2: Um golaço.
0: Que isso, olha lá, Leonel Messi fez 1-1. Mas o Matheus Batista nos acréscimos meteu a cabeça para fazer 2-1. Caldense e Mamoré ficaram no 0-0. Vamos ver como é que tá a classificação, porque amanhã já tem rodada já. Ó. Grupo A, o Boa tem 9 pontos. Patrocinense, Uberaba 8. Caldense 6. Guarani 5. Mamoré 4. Aimorés no grupo B tem 10. Mesma pontuação do Vila Nova. O Valério tem 9. Democrata 7. Coimbra 5. Ipatinga menos 6. A única equipe que ainda não venceu. Tá vendo? Você fala do América lá. Ipatinga ainda não venceu. Conseguiu regularizar a situação de registro de jogadores, mas ainda não venceu na competição. Amanhã a gente fala mais sobre isso, vamos falar mais sobre seleção e amanhã eu quero saber. Messi é o maior de todos ou não? Betinho, muito obrigado por estar conosco aqui nessa noite. Valeu demais, Silveira. Muito obrigado a você que nos ajudou a fazer o Meio de Campo.
1: Falar mais.
0: A gente volta amanhã às 8 da noite com o Esportes pelo Ar. E eu espero por você. Até lá.
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10: Olá, boa noite para você acompanhando o Gigante do Ar em 880M, noite de segunda-feira, hoje é dia 22 de junho, começando mais uma edição do Flashback, canções internacionais no seu rádio a partir de agora. Eu sou Márcio Roney, trabalhos técnicos de Ronilda Mendes e Eliezer Ferreira, a programação musical do Cristiano Batista. Seja bem-vindo, bem-vinda, uma ótima noite para gente. Um grande abraço para os ouvintes do Em Boa Companhia, que também me acompanham aqui à noite no Flashback. A gente começa o programa hoje com a banda The Rolling Stones.

0: The Young Bloods com Get Together, também Tina Turner, Paradise Is Here, e The Rolling Stones, que abriu hoje com Poison Ivy.
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0: Sucessos internacionais na sua noite de segunda-feira aqui na Inconfidência M. Agora com Dee Dee.

0: Turtles com Rap Together, também Toto, Rosanna, e abrindo o bloco, D.D. com This Is The Day.
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